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0: 9:52.
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0: história nasce do silêncio, da respiração, da pausa. A história nasce em um tempo, nem antes e nem depois. A história nasce em qualquer lugar. A história nasce de um sim, de um gesto. A história nasce de um ponto no canto da página. A história nasce de outras histórias. A história nasce de mães, pais e irmãos. A história simplesmente nasce. A história nasce sem palavras, sem cores, sem forma. A história nasce de retalhos, linhas e agulhas. E assim, ao som do ar, as mãos costuram as estações na colcha de retalhos da infância que nunca acaba. Era uma vez a história de um para o outro.
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7: Ó, Alagoas, por todas as intenções que ele traz no seu coração no dia de hoje. Pelo Pedro Salvio, de Conselheiro Lafayette, Minas Gerais. Pede por todos da família. Por Maria do Carmo, em São José dos Campos, também no Vale do Paraíba, rezando com a gente. Por Marinês Brito, de Ferraz de Vasconcelos, São Paulo, pede oração pelos filhos e por uma intenção particular. Rezamos também pelas intenções de Ismael Chaves, pela família dele também, né? E pela Maximília Vacaria, Rio Grande do Sul. Boa noite, quero agradecer. Saúde e paz para minha família, pelo netinho José Pedro, pela fala e audição dele, por José Clodomira, dificuldades, por todas as preocupações e por uma intenção particular e pelas almas dos falecidos, a Maximília de Vacaria, no Rio Grande do Sul. Rosimeire, de Pará de Minas, também rezamos por todas as intenções que ela traz no coração, né? Ela pede para a família e para ela também, e rezamos também por todas as intenções dos nossos ouvintes que estão agora ligados na programação. Muito obrigado a Neila. Neila também, rezamos por você e por toda a sua família. Bom, nós vamos rezar agora com o nosso Frei Sebastião Benito Coalho, frade menor conventual, guardião internacional do carisma da Milícia da Imaculada, já está nos nossos estúdios. Muito obrigado a todos pela presença. Frei, boa noite.
8: Jurtis, boa noite.
7: Boa noite.
8: Renato, boa noite. Quitéria, boa noite. E agora estamos aqui com um grupo maravilhoso que vai rezar junto conosco. Valdete.
9: Boa noite, Frei. Boa noite, ouvintes.
8: Silvio.
10: Boa noite, Frei.
8: Boa Luiz. Noite
11: a todos. Boa noite, Frei.
8: Cleide.
12: Boa noite, Frei.
8: Carlos.
13: Boa noite,
8: Carlos.
13: Frei. Boa noite a todos.
8: Isso. Zé Oliveira.
14: Boa noite.
8: Estou aqui eu. E hoje é um dia muito importante. É o dia dos anjos da guarda. Que dizer o anjo que está ao teu lado, viu? Hoje amei quando quis ler uma reflexão do Evangelho de hoje do Papa Francisco que fala do anjo da guarda e chega a dizer: você tem que aconselhar os outros, mas você não pode aconselhar a você mesmo. Tem que dizer ao anjo da guarda que aconselha. Portanto, levanta, peça a ajuda dele. Viva com ele ao teu lado. Quando deita, peça a proteção dele. Portanto, hoje o anjo da guarda, anjo significa enviado, mensageiro. Quer dizer, um espírito divino que Deus colocou ao teu lado. Sabemos o evangelho de hoje, que Jesus fala das crianças e dos anjos. E Jesus disse: se você não se tornar de como crianças, não entrareis no reino do céu. Interessante isso, né? Santo Agostinho dizia: porque criança não mente, não briga? Sim. Mas o que, que criança tem a que ver com isso? Criança pode ser um capetinha, mas se ele se agarra ao pai e à mãe e não troca isso com ninguém. É assim, Jesus quer dizer, temos que ser isso com Deus. Deus é tudo para nós. Podemos ser esse capitinho, né? Desculpa a palavra, mas nunca, nunca, nunca devemos nos afastar de Deus, de Jesus, de Nossa Senhora. E o anjo da guarda nos ajuda nisso. Portanto, vamos oferecer hoje a coroa do Santo Rosário, meditando os mistérios dolorosos, viu? E lembrando que Jesus sofreu tudo. E aqui que ele nos deixou, sem dúvida alguma, o seu amor, a sua proteção. Vamos lá abrir em nome do Pai, do Filho e do Espírito Santo.
11: Amém.
8: Renovemos a nossa fé rezando juntos. Creio em Deus Pai Todo-Poderoso, Criador do céu e da terra, em Jesus Cristo, seu único Filho, nosso Senhor, que foi concebido pelo poder do Espírito Santo, nasceu da Virgem Maria, padeceu sob Pôncio Pilatos, foi crucificado, morto e sepultado, desceu à mansão dos mortos, ressuscitou ao terceiro dia, subiu aos céus, está sentado à direita de Deus Pai Todo-Poderoso, donde há de vir a julgar os vivos e os mortos. Creio no Espírito Santo, na Santa Igreja Católica, na comunhão dos santos, na remissão dos pecados, na ressurreição da carne, na vida eterna. Amém. Pai nosso que estais nos céus, santificado seja o vosso nome. Venha a nós o vosso reino. Seja feita a vossa vontade, assim na terra como no céu.
13: O pão nosso de cada dia nos dai hoje. Perdoai as nossas ofensas, assim

0: Ave Maria, cheia de graça, o Senhor é convosco. Bendita sois vós entre as mulheres, bendito o fruto do vosso ventre, Jesus.
1: Santa Maria, Mãe de Deus, rogai por nós, pecadores, agora e na hora de nossa morte.
0: Virgem Santa, Filha predileta do Pai, dai-nos o dom da fé. Ave Maria, cheia de graça, o Senhor é convosco. Bendita sois vós entre as mulheres, bendito o fruto do vosso ventre, Jesus.
1: Santa Maria, Mãe de Deus, rogai por nós, pecadores, agora e na hora de nossa morte. Amém.
0: Virgem Santíssima, Mãe do Verbo Eterno, concedei-nos o dom da caridade. Ave Maria, cheia de graça, o Senhor é convosco. Bendita sois vós entre as mulheres, bendito o fruto do vosso ventre, Jesus.
1: Santa Maria, Mãe de Deus, rogai por nós, pecadores, agora e na hora de nossa morte. Amém.
0: Virgem Santa, Esposa do Espírito Santo, Nossa Mãe, dai-nos o dom da esperança. Ave Maria, cheia de graça, o Senhor é convosco. Bendita sois vós entre as mulheres, bendito o fruto do vosso ventre, Jesus.
1: Santa Maria, Mãe de Deus, rogai por nós, pecadores, agora e na hora de nossa morte. Amém.
0: Glória ao Pai, ao Filho e ao Espírito Santo.
1: Como era no princípio, agora e sempre. Amém.
0: Meditemos agora os mistérios dolorosos. A agonia de Jesus, a flagelação de Jesus, a coroação de espinho de Jesus, a viagem ao Calvário carregando a cruz, Jesus, e Cristo crucificado. Agora vamos lembrar que Cristo acaba de lavar os pés, institui a Eucaristia, deu a herança do amor. Amai-vos como eu vos amei. Amai-vos uns outros. E deixou na Eucaristia a sua presença, a sua presença como alimento. Depois disso, se entregou à paixão. Momento terrível que passou no Jardim das Oliveiras, sabendo que eu estava esperando o seu sangue. Sentiu em si próprio os pecados da humanidade que ele carregava com uma dimensão de redenção, de perdão. Seu sangue chegou a dizer: Pai, se for possível, afasta de mim esse cálice, mas não seja feita a minha, mas a tua vontade. E logo vieram os anjos para consolá-lo. Agora, acho que é Vilma, não dá para... Ilma, Presidente Prudente, São Paulo. Boa noite, Ilma.
2: Boa noite, Frei.
0: Deus abençoe, minha filha. Pode colocar as suas intenções.
2: Amém. Eu quero colocar para uma moça aqui da minha cidade, que foi descoberto um tumor no ouvido. E é uma moça jovem, com duas crianças pequenas, está todo mundo desesperado, eu quero colocar a intenção à saúde dela. Uma outra pessoa também, uma outra moça aqui da cidade, que conseguiu ficar grávida depois de muito tempo e agora está com uma gravidez de risco, internada para perder o bebê. E que Deus também coloque a mão. E em especial, Frei, eu quero colocar para todas as mulheres que foram aí fazer o retiro há duas semanas atrás, para que Nossa Senhora nos fortaleça, que Jesus nos conduza, para quem sabe a gente consiga desenvolver um trabalho aqui na minha cidade, da milícia, e ser servos de Nossa Senhora, ser soldados aí desse exército de Jesus.
0: Que bom que lembrou essas 12 mulheres que vieram de Presidente Prudente. Foi uma experiência muito bonita. Vamos rezar por todas as suas intenções, viu? e de todo muito você obrigada. Que estão rezando conosco. Pai nosso que está nos céus, santificado seja o vosso nome. Venha a nós o vosso reino. Seja feita a vossa vontade, assim na terra como no céu.
2: O pão nosso de cada dia nos dai hoje. Perdoai as nossas ofensas, assim como nós perdoamos a quem nos tem ofendido. E não nos deixeis cair em tentação, mas livrai-nos do mal.
0: Ave Maria, cheia de graça, o Senhor é convosco. Bendita sois vós entre as mulheres, bendito é o fruto do vosso ventre, Jesus.
2: Santa Maria, Mãe de Deus, rogai por nós, pecadores, agora e na hora de nossa morte. Amém.
0: Ave Maria, cheia de graça, o Senhor é convosco. Bendita sois vós entre as mulheres, bendito é o fruto do vosso ventre, Jesus.
2: Santa Maria, Mãe de Deus, rogai por nós, pecadores, agora e na hora de nossa morte. Amém.
0: Ave Maria, cheia de graça, o Senhor é convosco. Bendita sois vós entre as mulheres, bendito é o fruto do vosso ventre, Jesus.
2: Santa Maria, Mãe de Deus, rogai por nós, pecadores, agora e na hora de nossa morte. Amém.
0: Ave Maria, cheia de graça, o Senhor é convosco. Bendita sois vós entre as mulheres. Bendito é o fruto do vosso ventre, Jesus.
2: Santa Maria, Mãe de Deus, rogai por nós, pecadores, agora e na hora de nossa morte. Amém.
0: Ave Maria, cheia de graça, o Senhor é convosco. Bendita sois vós entre as mulheres. Bendito é o fruto do vosso ventre, Jesus.
2: Santa Maria, Mãe de Deus, rogai por nós, pecadores, agora e na hora de nossa morte. Amém.
0: Ave Maria, cheia de graça, o Senhor é convosco. Bendita sois vós entre as mulheres. Bendito é o fruto do vosso ventre, Jesus.
2: Santa Maria, Mãe de Deus, rogai por nós, pecadores, agora e na hora de nossa morte. Amém.
0: Ave Maria, cheia de graça, o Senhor é convosco. Bendita sois vós entre as mulheres. Bendito é o fruto do vosso ventre, Jesus.
2: Santa Maria, Mãe de Deus, rogai por nós, pecadores, agora e na hora de nossa morte. Amém.
0: Ave Maria, cheia de

0: nosso ventre, Jesus.
1: Santa Maria, Mãe de Deus, rogai por nós, pecadores, agora e na hora de nossa morte. Amém.
0: Ave Maria, cheia de graça, o Senhor é convosco. Bendita sois vós entre as mulheres, bendito é o fruto do vosso ventre, Jesus.
1: Santa Maria, Mãe de Deus, rogai por nós, pecadores, agora e na hora de nossa morte. Amém.
0: Ave Maria, cheia de graça, o Senhor é convosco. Bendita sois vós entre as mulheres, bendito é o fruto do vosso ventre, Jesus.
1: Santa Maria, Mãe de Deus, rogai por nós, pecadores, agora e na hora de nossa morte. Amém.
0: Glória ao Pai, ao Filho e ao Espírito Santo.
1: Como era no princípio, agora e sempre. Amém.
0: Ó meu Jesus,
1: perdoai-nos, livrai-nos do fogo do inferno, levai as almas todas para o céu e socorrei principalmente aquelas que mais precisarem.
0: Ó Maria, concebida sem pecado,
1: rogai por nós que recorremos a vós e por todos quantos não recorrem a vós, especialmente pelos inimigos da Santa Igreja e por todos quantos são a vós recomendados.
2: Muito obrigado. Deus te abençoe, viu? E Ilma, estou esperando de poder estar lá com a minha equipe para fazer um retiro, um encontro com as 12 que estiveram aqui com a gente. Estou esperando, viu? Agradeço muito pela presença dela aqui. Obrigado pela senhora, pela sua participação. Deus abençoe e abençoe todos vocês que estão rezando conosco. Em nome do Pai, do Filho e do Espírito Santo.
3: Amém.
2: Salve Maria Imaculada.
4: Salve Maria Imaculada.
2: Jorge Ortiz, vamos ouvir mais uma mensagem.
5: Sim, Frei, vamos ouvir. Inclusive, eu quero reforçar o telefone para que os nossos ouvintes participem rezando um dos mistérios do Rosário no 0-11-4397-6520. É o telefone. Frei, eu vou ler um pedido de oração que chegou de Minas Gerais, da Júnia de Perdigão, Minas Gerais. Né? A Júnia é de Perdigão, Minas Gerais. Ela coloca boa noite a toda a equipe da Milícia da Imaculada. Hoje rezo por minha família, peço oração pelos enfermos e a intercessão junto ao teu divino filho pela cirurgia que vai fazer amanhã. Ela vai fazer amanhã. É a sua bênção, Frei Sebastião. Salve Maria Imaculada, Júnior de Perdigão, em Minas Gerais, Frei.
2: Com certeza. Vamos rezar por esta nossa irmã, pelas suas intenções. E meditemos agora o segundo mistério doloroso. Cristo, suor sangue. E no final, quando vieram os soldados, Judas o beijou. E ele perguntou o que vieram fazer. E quando Cristo ouviu, imediatamente caíram todos no chão. Cristo quis mostrar que a força estava com ele, que não era sido praticamente dominado pela força, mas porque ele queria deixar. Então, liberou o soldado daquele momento de pressão e se deixou amarrar e conduzir lá perante Caifás, sumo sacerdote. Ele, que é Deus, se deixou capturar e conduzir. Coisa incrível, meus irmãos. Um Deus que se entrega como vítima porque Ele nos ama. Peçamos aos anjos da guarda que estejam sempre ao nosso lado. Que ninguém se desvie de Jesus, mas se sinta sempre totalmente de Cristo. e que ninguém tenha coragem de trair Jesus com a sua vida. Agora é Maria do Socorro de Diadema, São Paulo, que vai nos acompanhar. Boa noite, Maria do Socorro.
3: Boa noite, Frei Sebastião, a sua bênção.
2: Deus abençoe, minha filha. Pode colocar as suas intenções.
3: A minha intenção é agradecimento a Deus por mais um dia de vida, por esse mês que inicia, pelo hoje ser o dia do nosso anjo da guarda, dia do Sagrado Coração de Jesus. E agradeço porque eu acabei de chegar da Santa Missa, recebi Jesus. E o meu pedido é pela uma irmã em Cristo, que está internada lá no Hospital Mário Covas. O nome dela é Márcia Marlúcia de Souza. Que Nossa Senhora visite ela neste momento, Frei.
2: Muito bem. Estou chegando de visita do hospital. É muito importante visitar os doentes, porque quando a pessoa está doente, se sente realmente frágil.

0: terra como no céu.
1: O pão nosso de cada dia nos dai hoje. Perdoai as nossas ofensas, assim como nós perdoamos a quem nos ter ofendido. E não me deixeis cair em tentação, mas livrai-nos do mal. Amém.
0: Ave Maria, cheia de graça, o Senhor é convosco. Bendita sois vós entre as mulheres, bendito é o fruto do vosso ventre, Jesus.
1: Santa Maria, Mãe de Deus, rogai por nós, pecadores, agora e na hora da nossa morte. Amém.
0: Ave Maria, cheia de graça, o Senhor é convosco. Bendita sois vós entre as mulheres, bendito é o fruto do vosso ventre, Jesus.
1: Santa Maria, Mãe de Deus, rogai por nós, pecadores, agora e na hora da nossa morte. Amém.
0: Ave Maria, cheia de graça, o Senhor é convosco. Bendita sois vós entre as mulheres, bendito é o fruto do vosso ventre, Jesus.
1: Santa Maria, Mãe de Deus, rogai por nós, pecadores, agora e na hora da nossa morte. Amém.

0: Jesus.
1: Santa Maria, Mãe de Deus, rogai por nós, pecadores, agora e na hora da nossa morte. Amém.
0: Ave Maria, cheia de graça, o Senhor é convosco. Bendita sois vós entre as mulheres, bendito é o fruto do vosso ventre, Jesus.
1: Santa Maria, Mãe de Deus, rogai por nós, pecadores, agora e na hora da nossa morte. Amém.
0: Ave Maria, cheia de graça, o Senhor é convosco. Bendita sois vós entre as mulheres, bendito é o fruto do vosso ventre, Jesus.
1: Santa Maria, Mãe de Deus, rogai por nós, pecadores, agora e na hora da nossa morte. Amém.

0: Jesus.
1: Santa Maria, Mãe de Deus, rogai por nós, pecadores, agora e na hora da nossa morte. Amém.
0: Ave Maria, cheia de graça, o Senhor é convosco. Bendita sois vós entre as mulheres. Bendito é o fruto do vosso ventre, Jesus.
1: Santa Maria, Mãe de Deus, rogai por nós, pecadores, agora e na hora da nossa morte. Amém.
0: Ave Maria, cheia de graça, o Senhor é convosco. Bendita sois vós entre as mulheres. Bendito é o fruto do vosso ventre, Jesus.
1: Santa Maria, Mãe de Deus, rogai por nós, pecadores, agora e na hora da nossa morte. Amém.
0: Ave Maria, cheia de graça, o Senhor é convosco. Bendita sois vós entre as mulheres. Bendito é o fruto do vosso ventre, Jesus.
1: Santa Maria, Mãe de Deus, rogai por nós, pecadores, agora e na hora da nossa morte. Amém.
0: Glória ao Pai, ao Filho e ao Espírito Santo.
1: Como era no princípio, agora e sempre. Amém.
0: Ó meu Jesus,
1: perdoai, livrai-me do fogo do inferno, levai as almas todas para o céu e socorrei principalmente as que mais precisarem.
0: Ó Maria concebida sem pecado,
1: rogai por nós que recorremos a vós e por todos quantos não recorrem a vós, especialmente pelos inimigos da Santa Igreja.
0: E por todos quantos são a vós recomendados. Maria do Socorro, muito obrigado pela sua participação.

0: participação. Deus abençoe a senhora e a todos vocês que estão conosco nesta oração. Em nome do Pai, do Filho e do Espírito Santo.
1: Amém.
0: Salve Maria Imaculada.
2: Salve Maria Imaculada.
0: Jurtis, vamos ouvir mais uma mensagem.
3: Sim, Frei, mais uma vez eu quero convidar os nossos ouvintes a participarem conosco no 0 operadora 11 4397-6520 e também aos nossos ouvintes que nos acompanham, pode mandar mensagem pelo WhatsApp da Rede Imaculada, pode mandar mensagem de áudio também, suas intenções, né? Você pode gravar um áudio aí de até um minuto e a gente coloca também aqui no ar. Então participe com a gente também pelo WhatsApp da Rede Imaculada de Comunicação, tá certo? O nosso número é o 11 9 89 04 3747. Eu vou ler mais algumas intenções que chegaram aqui, Frei. Eu vou ler as intenções da Elza de Santo André. Ela pede oração para Duda, para a família Silva Souza Brito, Vasconcelos, Edson e família. A Maria Neuza do Carmo do Cajuru, Minas Gerais, está agradecendo a Deus por tudo, está rezando o rosário com a gente nesse momento, pedindo oração para ela, para a família dela. E a Maria Celeste de Maceió, Alagoas, também está acompanhando a gente, pede oração para ela, para a família e para todos da Milícia da Imaculada.
0: Não tem uma mensagem?
3: Ainda não chegou uma mensagem de áudio aqui, viu, Frei? Mas assim que chegar, a gente já coloca
0: tá
3: aqui
0: para
3: o pessoal ouvir.
0: Então vamos meditar agora o terceiro mistério doloroso. Jesus, flagelado, agora e coroado de espinhos. Pensa, seu corpo coberto de ferida de sangue e ainda caçoaram dele que se afirmou rei, que de fato é. Então teceram uma coroa de espinhos, colocaram na cabeça e com uma vara batendo e dando bofetada. E para imitar um rei, cobrindo com pano vermelho. Irmãos, parece incrível, mas isso é Jesus, é Deus encarnado, que sofre tudo para nós. Vamos olhar para ele. Vamos sentir amor, gratidão. Agora é Maria Roberta, de São Paulo, que vai nos acompanhar. Boa noite, Maria Roberta.
4: Boa noite, Frei. Sua bênção. Que Deus abençoe o senhor também, abençoe todos que estão mais o senhor, e o Renato, o Gil, o Chile. As minhas intenções, Frei, hoje eu quero rezar pelo anjo da guarda do senhor, do Renato, do Gil, de todos que trabalham aí, e por todos os meus amigos, que nem a Maria Creuza lá de Diadema, o senhor Jesus Augusto lá em Goiânia e a família dele, também pelo seu Ofélio e pela alma da dona Maria Salete. E também quero rezar mais um mês amanhã pela alma do Frei Diogo, né? Um ano e dois meses. Que Deus, Nossa Senhora, eu sei que ele está intercedendo por nós. Eu quero rezar pelo anjo da guarda, principalmente do Frei Luiz Savarão também. De todos os freis franciscanos e todas as pessoas que precisam de uma oração, Frei.
0: Muito bem, Maria Roberta, com estas suas intenções e as de todos vocês que estão conosco nesta oração do Santo Rosário. Pai nosso que estais nos céus, santificado seja o vosso nome. Venha a nós o vosso reino. Seja feita a vossa vontade, assim na terra como no céu.
4: O pão nosso de cada dia nos dai hoje. Perdoai as nossas ofensas, assim como nós perdoamos a quem nos tem ofendido, e não nos deixei cair em tentação, mas livrai-me do mal. Amém.
2: Ave Maria, cheia de graça, o Senhor é convosco. Bendita sois vós entre as mulheres, bendito é o fruto do vosso ventre, Jesus.
4: Santa Maria, Mãe de Deus, rogai por nós, pecadores, agora e na hora de nossa morte. Amém.
2: Ave Maria, cheia de graça, o Senhor é convosco. Bendita sois vós entre as mulheres, bendito é o fruto do vosso ventre, Jesus.
4: Santa Maria, Mãe de Deus, rogai por nós, pecadores, agora e na hora de nossa morte. Amém.
2: Ave Maria, cheia de graça, o Senhor é convosco. Bendita sois vós entre as mulheres, bendito é o fruto do vosso ventre, Jesus.
4: Santa Maria, Mãe de Deus, rogai por nós, pecadores, agora e na hora de nossa morte. Amém.
2: Ave Maria, cheia de graça, o Senhor é convosco. Bendita sois vós entre as mulheres, bendito é o fruto do vosso ventre, Jesus.
4: Santa Maria, Mãe de Deus, rogai por nós, pecadores, agora e na hora de nossa morte. Amém.
2: Ave Maria, cheia de graça, o Senhor é convosco. Bendita sois vós entre as mulheres, bendito é o fruto do vosso ventre, Jesus.
4: Santa Maria, Mãe de Deus, rogai por nós, pecadores, agora e na hora de nossa morte. Amém.
2: Ave Maria, cheia de graça, o Senhor é convosco. Bendita sois vós entre as mulheres, bendito é o fruto do vosso ventre, Jesus.
4: Santa Maria, Mãe de Deus, rogai por nós, pecadores, agora e na hora de nossa morte. Amém.
2: Ave Maria, cheia de graça, o Senhor é convosco. Bendita sois vós entre as mulheres, bendito é o fruto do vosso ventre, Jesus.
4: Santa Maria, Mãe de Deus, rogai por nós, pecadores, agora e na hora de nossa morte. Amém.
2: Ave Maria, cheia de graça, o Senhor é convosco. Bendita sois vós entre as mulheres, bendito é o fruto do vosso ventre, Jesus.
4: Santa Maria, Mãe de Deus, rogai por nós, pecadores, agora e na hora de nossa morte. Amém.
2: Ave Maria, cheia de graça, o Senhor é convosco. Bendita sois vós entre as mulheres, bendito é o fruto do vosso ventre, Jesus.
4: Santa Maria, Mãe de Deus, rogai por nós, pecadores, agora e na hora de nossa morte. Amém.
2: Ave Maria, cheia de graça, o Senhor é convosco. Bendita sois vós entre as mulheres, bendito é o fruto do vosso ventre, Jesus.
4: Santa Maria, Mãe de Deus, rogai por nós, pecadores, agora e na hora de nossa morte. Amém.
2: Glória ao Pai, ao Filho e ao Espírito Santo.
4: Como era no princípio, agora e sempre. Amém.
2: Ó meu Jesus,
4: perdoai-me, livrai-me do fogo do inferno, levai as almas todas para o céu e socorrei principalmente as que mais precisarem.
2: Ó Maria concebida sem pecado,
4: rogai por nós que recorremos a vós e a todos aqueles que não recorrem a vós, especialmente pelos inimigos da Santa Igreja e por todos quantos são a vós recomendar. Frei José, pelo Edmilson e pelo Frei Geraldo Monteiro. Muito obrigado e salve Maria Imaculada. Frei, sua bênção.
0: Muito bem, Maria Roberto, muito obrigado. Deus abençoe a senhora e todos vocês que estão rezando conosco. Deus abençoe e proteja em nome do Pai, do Filho e do Espírito Santo.
1: Amém. Amém.
0: Salve Maria Imaculada.
2: Salve Maria Imaculada.
0: Gil Ortiz, temos?
3: Sim, Frei.
0: Vamos ouvir.
3: Vamos ouvir um pedido de oração. Mais uma vez, lembrando o nosso telefone 0-11-4397-6520. Nós vamos ouvir agora a Virgínia, de Correntina, Bahia. Boa noite, Virgínia.
5: Boa noite, Gil. Ortiz, Frei Sebastião, peço orações pela paz do mundo, pela conversão dos pecadores. Agradeço por 100 anos de devoção a Santa Teresinha na comunidade do Val. Santa Maria da Vitória, que é a terra natal da minha mãe, Adolfa. Peço saúde para ela. Ela tem 97 anos, mas está lúcida, que ela continue muitos anos com saúde, com a gente, com a família, que ela é muito importante para nós. Ela está muito feliz por ontem poder participar da festividade de 100 anos de Santa Terezinha na comunidade do Val. Um abraço, fica com Deus. Virgínia da Silva Rodrigues.
0: Obrigado, Virgínia.
5: Correntina, Bahia.
0: Obrigado, Virgínia. Deus abençoe. E vamos colocar as suas intenções aqui na nossa oração da Coroa do Santo Rosário. E agora vamos meditar o quarto mistério. Pilatos tentou de salvar Jesus. O flagelou, coroa de espinhos, pensando que fosse suficiente para amolecer os corações de quem gritava crucificou, mas não adiantou. E quero lembrar a todos que a multidão que gritava crucificou, crucificou, não é aquela multidão que procurava Jesus, viu? Eram pessoas assim, motivadas ou então conduzidas pela liderança religiosa da época, que queriam eliminar de qualquer jeito Jesus. Então continuaram gritando, crucificou, crucificou. Pilato, para demonstrar que ele não queria, lavou as mãos e deixou que o crucificasse. Carregaram Jesus com o patíbulo da cruz, colocaram alguém para ajudá-lo, o Sireneu, caiu 3 vezes. Uma mulher maravilhosa, a Verônica, que significa a verdadeira imagem de Jesus, porque enxugou o rosto de Jesus. E na toalha apareceu a imagem do próprio Cristo, a verdadeira imagem. E ela foi chamada por isso, Verônica. Um gesto muito bonito, corajoso desta mulher. E também Jesus encontrou outro grupo de mulheres que choravam. Isso mostra que realmente não eram todos que queriam isso, não. Era um grupo. E a própria mãe de Jesus acompanhou Jesus, viu? Porque estava lá na cruz. Vamos acompanhar também nós, Jesus, vendo que ele carrega a cruz para nos salvar. Pensa um pouquinho. Como dizia Padre Pio, né? A mim, só existe uma chave que abre a porta do céu. Eu perguntei, qual é? A cruz. A cruz não significa somente um sinal. Significa que ela carrega o amor de Cristo, que perdoa nossos pecados, e quem adere a Cristo certamente será salvo. Agora é Ana de Divinópolis, Minas Gerais, que vai nos acompanhar. Boa noite, Ana.
1: Boa noite. Que saudade que eu estava do Senhor.
0: Ai, que bom.
1: Viu? Hoje é um dia muito especial para mim, que é 365 dias atrás eu encontrava o Senhor nas ondas da Rádio Divinópolis. Hoje está completando exatamente 1 ano.
0: Parabéns, então.
1: Hã?
0: Parabéns,
1: meu. Desde que eu o encontrei, eu acho que cada dia que eu rezei com o Senhor, todas as vezes que eu falei com o Senhor, foi um encontro, foi um reencontro. Acho que isso é que mais me deixa feliz, né? E desde que eu o encontrei, eu comecei a contribuir e irei contribuir até lá os últimos dias da minha vida.
0: Que alegria, Ana.
1: É.
6: Parabéns. Obrigado, a você. Muita paz e alegria, com as bênçãos de Deus e o amor de Maria.
0: Obrigado,
1: muito
0: Ana.
1: Obrigada.
0: Então vamos lá. Pai nosso, que estais nos céus,
2: santificado seja o vosso nome. Venha a nós o vosso reino. Seja feita a vossa vontade, assim na terra como no céu.
1: O nosso nosso de cada dia, nos dai hoje, perdoai as nossas ofensas, assim como nós perdoamos a quem nos tem ofendido, mas não nos deixei cair em tentação, mas livrai do mal. Amém.
2: Ave Maria, cheia de graça, o Senhor é convosco, bendita sois vós entre as mulheres, bendito é o fruto do vosso ventre, Jesus.
1: Santa Maria, Mãe de Deus, rogai por nós, pecadores, agora e na hora da nossa morte. Amém.
2: Ave Maria, cheia de graça, o Senhor é convosco. Bendita sois vós entre as mulheres. Bendito é o fruto do vosso ventre, Jesus.
1: Santa Maria, Mãe de Deus, rogai por nós, pecadores, agora e na hora da nossa morte. Amém.
2: Ave

0: Jesus.
1: Santa Maria, Mãe de Deus, rogai por nós, pecadores, agora e na hora da nossa morte. Amém.
0: Ave Maria, cheia de graça, o Senhor é convosco. Bendita sois vós entre as mulheres, bendito é o fruto do vosso ventre, Jesus.
1: Santa Maria, Mãe de Deus, rogai por nós, pecadores, agora e na hora da nossa morte. Amém.
0: Ave Maria, cheia de graça, o Senhor é convosco. Bendita sois vós entre as mulheres, bendito é o fruto do vosso ventre, Jesus.
1: Santa Maria, Mãe de Deus, rogai por nós, pecadores, agora e na hora da nossa morte. Amém.
0: Ave Maria, cheia de graça, o Senhor é convosco. Bendita sois vós entre as mulheres, bendito é o fruto do vosso ventre, Jesus.
1: Santa Maria, Mãe de Deus, rogai por nós, pecadores, agora e na hora de nossa morte. Amém.
0: Ave Maria, cheia de graça, o Senhor é convosco. Bendita sois vós entre as mulheres, bendito é o fruto do vosso ventre, Jesus.
1: Santa Maria, Mãe de Deus, rogai por nós, pecadores, agora e na hora da nossa morte. Amém.
0: Ave Maria, cheia de graça, o Senhor é convosco. Bendita sois vós entre as mulheres, bendito é o fruto do vosso ventre, Jesus.
1: Santa Maria, Mãe de Deus, rogai por nós, pecadores, agora e na hora da nossa morte. Amém.
0: Ave Maria, cheia de graça, o Senhor é convosco. Bendita sois vós entre as mulheres, bendito é o fruto do vosso ventre, Jesus.
1: Santa Maria, Mãe de Deus, rogai por nós, pecadores, agora e na hora da nossa morte. Amém.
0: Ave Maria, cheia de graça, o Senhor é convosco. Bendita sois vós entre as mulheres, bendito é o fruto do vosso ventre, Jesus.
1: Santa Maria, Mãe de Deus, rogai por nós, pecadores, agora e na hora da nossa morte. Amém.
0: Glória ao Pai, ao Filho e ao Espírito Santo.
1: Assim como era no princípio, agora e sempre. Amém.
0: Ó meu Jesus,
1: perdoai-nos, livrai-nos do fogo do inferno, levai todas as almas para o céu e socorrei aquelas que mais necessitarem da sua misericórdia.
0: Ó Maria, concebida sem pecado,
1: rogai por nós que recorremos a vós
2: e por todos

0: recomendados.
1: Ana, muito obrigado pelo seu testemunho, pela sua participação. Deus abençoe a senhora, sua família e todos vocês que estão rezando conosco. Em nome do Pai, do Filho e do Espírito Santo.
0: Amém.
1: Salve Maria Imaculada.
0: Salve Maria Imaculada.
1: Giortis, podemos ouvir mais uma mensagem, se tiver?
2: Vamos sim, Frei, vamos ouvir. Tem muitas agora, viu? O professor pediu aí, o povo agora encheu aqui. Mas antes eu quero reforçar aqui o telefone, né? No 0 operadora 11 4397-6520 é o telefone, né? Para o pessoal rezar ao vivo. Agora o Paulo César, de Pernambuco, deixou a sua mensagem, o pedido de oração. Boa noite, Paulo.
3: Boa noite, Frei Sebastião. Boa noite, Gil Ortiz, né?
2: Isso.
3: Aqui é Paulo, aqui da cidade de Propriá, aqui no estado de Sergipe. A benção, Frei. Que Deus abençoe ao senhor e a todos que estão aí. Estou aqui todos os dias acompanhando o texto. Peço oração por todos os enfermos, principalmente aqueles que estão fazendo quimioterapia, radioterapia, que faz um tratamento de hemodiálise. Que Deus dê a saúde de todos. Que Nossa Senhora nos cubra com teu manto sagrado. E peço também pelo fim dessas guerras e por essa eleição, que seja tudo correndo, venha correr tudo na paz. Boa noite.
1: Boa noite, muito obrigado. Bom, senhor Ortiz, se tiver outra, pode colocar.
2: Tá certo, Frei, vamos colocar sim, vamos colocar. Só quero registrar aqui também a Aliana Tavares de Divinópolis, que a mamãe está ouvindo, 92 anos está ouvindo a rádio, ela adora ouvir o nome dela, né, na oração, quando a gente fala no rádio. Então ela está guardando, é Argentina o nome dela, Senhora Argentina de Divinópolis, né? Então a gente reza por ela também e agradecemos, né, pela sintonia. Vamos ouvir o Marciano de Jacarezinho, no Paraná. Boa noite, Marciano.
4: Boa noite, Ortiz. Boa noite, Renato. Boa noite, Quitéria. A sua bênção, Frei Sebastião. Aqui é o Marcelo Messias Ribeiro, Jacarezinho, Paraná. Reza Deus pela minha vida, pela minha saúde. Pela saúde do meu esposo, um filho, pela saúde e recuperação da minha mãe, pela saúde do meu pai, pela saúde dos meus irmãos, meus sobrinhos, meus tios, meus primos, dos meus amigos. Sobrinho de saúde, Jacarezinho, da visão do Padre Melo. Alexandre Mara, em família. Edna Marcelino, em família. Lorilene, Jardim Panorama, em família. Leandro também, em família. Para todos os mentes e para a migração de operário. Amém. Salve Maria Imaculada, Marciano, Jacarezinho, Paraná. Bom dia a todos.
1: Deus te abençoe, viu? Gil, Ortiz, coloca umas tuas intenções, vai.
2: Mais duas?
1: Não, a tua intenção.
2: Ah, a minha? Tá. Eu quero colocar as minhas intenções, Frei. Eu quero rezar pela saúde, né? Pelos enfermos. Eu quero colocar em oração pela minha tia, né? Pela saúde dela. Ela está fazendo alguns exames, né? Que o médico pediu. E então a gente está colocando a minha madrinha, né? Além da minha ser minha tia, minha madrinha. Então eu quero colocar em oração pela saúde dela, para que dê tudo certo nos exames. E que ela está muito preocupada esses últimos dias, né? Que eu conversei com ela. Então eu quero rezar por ela. Ela sempre está acompanhando o Santo Terço aqui.
1: Que bom. Renato, em silêncio, coloca também as tuas, viu? Ele está lá atrás da mesa. Quitéria, também em silêncio lá. Valdete?
5: Pelas eleições de domingo, para que tudo ocorra dentro daquilo que Deus preparou para nós e tudo na Santa Paz.
1: Isso. Sílvio?
6: Pelo meu neto, que esse mês completa o seu segundo ano de vida, que Deus o abençoe. E por Shirley de Albuquerque, minha cunhada, que está enfrentando um tratamento de câncer delicado, que Deus restabeleça a saúde dela. E, claro, também, como o Frei já disse, por todos aqueles que têm hoje alguém doente, que está precisando de orações, quem tem parente doente, aqueles que estão em hospitais. Que Deus os abençoe também e restabeleça a saúde aí conforme a vontade de Deus.
1: Amém.
5: Amém.
1: E agora, Luiz?
7: Pelas intenções dos meus amigos lá de São Bento, Sapucaí, da Ortiga, e meus familiares.
1: Cleide?
8: peço pela paz do mundo, pelo nosso Brasil, pela saúde da Sicília, de São Bento do Sapucaí, e pelo Papa Leão XIV, pelo Frei Sebastião, Milícia da Imaculada.
1: Carlos?
9: Bom, minha intenção é para São Maximiliano, Maximiliano Kolbe, pelo senhor Frei, que trouxe a Milícia da Imaculada para o Brasil, e agora dia 4, chegando também o dia de São Francisco, e por todos que estão precisando de oração.
1: Zé Oliveira?
10: Quero pedir pelas crianças e pelos anjos da guarda de todos nós e de todos que estão acompanhando, e que ele proteja todas aquelas pessoas que necessitam, e pelas intenções de cada um.
1: Agora, olhando para a cruz, vendo Jesus crucificado, vamos perguntar por que, Jesus, você fez isso. Ele vai te responder: porque te amo, quero você feliz. Olha para a mãe dele, ouça a palavra de Jesus: esse aqui teu filho. Ouça a palavra de você: esse aqui tua mãe. Contemplando a cruz, vamos agora convidar Maria Aparecida de Sertanópolis, Paraná, para nos acompanhar nesta oração. Caiu, né? Que pena. Nós vamos rezar para as senhoras que estão nos ouvindo, viu? Caiu a linha. Pai nosso que está no céu, santificado seja o vosso nome. Venha a nós o vosso reino. Seja feita a vossa vontade, assim na terra como no céu.
0: O pão nosso de cada dia nos dai hoje. Perdoai-nos as nossas ofensas, assim como nós perdoamos a quem nos tem ofendido. E não nos deixeis cair em tentação, mas livrai-nos do mal. Amém.
1: Por todos os doentes que estão internados nos hospitais, Ave Maria, cheia de graça, o Senhor é convosco. Bendita sois vós entre as mulheres, bendito o fruto do vosso ventre, Jesus.
0: Santa Maria, Mãe de Deus, rogai por nós, pecadores, agora e na hora de nossa morte. Amém.
1: Por todos os doentes que vivem em casa, Ave Maria, cheia de graça, o Senhor é convosco. Bendita sois vós entre as mulheres, bendito o fruto do vosso ventre, Jesus.
0: Santa Maria, Mãe de Deus, rogai por nós, pecadores, agora e na hora de nossa morte. Amém.
1: Por todos que vivem desanimados, para que recebam novas energias, e os doentes, a cura física, mental e espiritual. Ave Maria, cheia de graça, o Senhor é convosco. Bendita sois vós entre as mulheres, bendito o fruto do vosso ventre, Jesus.
0: Santa Maria, Mãe de Deus, rogai por nós, pecadores, agora e na hora de nossa morte. Amém.
1: Para que a cruz de Cristo possa vencer todo o mal que existe no mundo e nos levar todas e todos a vitória de Cristo. Ave Maria, cheia de graça, o Senhor é convosco. Bendita sois vós entre as mulheres, bendito o fruto do vosso ventre, Jesus.
0: Santa Maria, Mãe de Deus, rogai por nós, pecadores, agora e na hora de nossa morte. Amém.
1: Por todos aqueles que nesta noite não têm um colchão, não têm uma casa, não têm uma cama, não têm lugar acolhedor, para que se sinta acolhido por Deus, pelo amor divino. Ave Maria, cheia de graça, o Senhor é convosco. Bendita sois vós entre as mulheres, bendito o fruto do vosso ventre, Jesus.
0: Santa Maria, Mãe de Deus, rogai por nós, pecadores, agora e na hora de nossa morte. Amém.
1: Porque a cruz de Cristo possa dar um fim ao ódio, à morte. Ave Maria, cheia de graça, o Senhor é convosco. Bendita sois vós entre as mulheres, bendito o fruto do vosso ventre, Jesus.
0: Santa Maria, Mãe de Deus, rogai por nós, pecadores, agora e na hora de nossa morte.
1: Pela vida, pela intenção particular de cada um de vocês que estão rezando conosco. Ave Maria, cheia de graça, o Senhor é convosco. Bendita sois vós entre as mulheres. Bendito o fruto do vosso ventre, Jesus.
0: Santa Maria, Mãe de Deus, rogai por nós, pecadores, agora e na hora de nossa morte.
1: Para que o sofrimento não seja o nosso túmulo, mas nossa ressurreição em Cristo. Ave Maria, cheia de graça, o Senhor é convosco. Bendita sois vós entre as mulheres, bendito o fruto do vosso ventre, Jesus.
0: Santa Maria, Mãe de Deus, rogai por nós, pecadores, agora e na hora de nossa morte. Amém.
1: Jesus disse à sua mãe na cruz: aqui está teu filho. Cada um de nós se sinta este filho que vai viver com a mãe de Jesus, Nossa Senhora. Ave Maria, cheia de graça, o Senhor é convosco. Bendita sois vós entre as mulheres, bendito o fruto do vosso ventre, Jesus.
0: Santa Maria, Mãe de Deus, rogai por nós, pecadores, agora e na hora de nossa morte. Amém.
1: Pela paz, serenidade, esperança de cada um de vocês que está rezando conosco. Ave Maria, cheia de graça, o Senhor é convosco. Bendita sois vós entre as mulheres, bendito o fruto do vosso ventre, Jesus.
0: Santa Maria, Mãe de Deus, rogai por nós, pecadores, agora e na hora de nossa morte.
1: Glória ao Pai, ao Filho e ao Espírito Santo.
0: Como era no princípio, agora e sempre. Amém.
1: Ó meu Jesus,
0: perdoai-nos, livrai-nos do fogo do inferno, levai as almas todas para o céu e socorrei principalmente as que mais precisarem da vossa misericórdia.
1: Salve Regina, Mater Misericordiae, Vita Dulcedo, Espes nostra salve, ad te clamamus, exules filii Eve, ad te suspiramus,

Dulcis Virgo Maria. Vamos agora ouvir esta mensagem que preparo todos os dias para renovar nossa consagração a Nossa Senhora. E hoje esta mensagem é dirigida de maneira particular ao nosso anjo da guarda. Ouçamos. Consagrados à Imaculada, para conquistar o mundo inteiro a Cristo, sob a proteção e a mediação dela. Salve Maria Imaculada! Hoje é o dia do anjo da guarda, por isso devemos rezar para ele nos proteger. O anjo da guarda não precisa descansar. Ele não é sujeito aos nossos condicionamentos físicos. Ele é a expressão do Deus vivo, porque para Deus somos como crianças que precisam de socorro, assistência e proteção. O Santo Anjo da Guarda é uma expressão de ternura de Deus para conosco. Eu gosto do meu Anjo da Guarda. Sinto que vai além da presença de um ser que eu não enxergo e nem sei como ele é, mas sei que ele existe. Para Deus não tem distância, não tem tempo. Isso é um mistério. O Anjo da Guarda se manifesta para nos ajudar a percorrer o nosso caminho. Nós corremos, temos pressa. Na nossa cabeça temos um turbilhão de pensamentos e preocupações. Nós não paramos. Nós sonhamos a noite inteira, nem percebemos, mas a nossa mente não para. A nossa fantasia se manifesta no mesmo cérebro, entre sono e o despertar. Às vezes com certas imagens que nos deixam meio perturbados. Na verdade, não descansamos, mas seria tão bom se conseguíssemos canalizar todas nossas energias para o único caminho, e nesse caminho enxergar o amor de Deus. Poder enxergar o que Deus quer de nós, o amor ao próximo, amor à natureza e o amor à vida. O anjo da guarda está sempre refletindo em nós, um raio divino que nos ajuda a pensar e agir de maneira de Deus. Quando eu cheguei no Brasil, trabalhei com os escoteiros, acampava com ele, fiz até um curso. Gostava muito da saudação dos escoteiros, sempre alerta. Eu batizei meu anjo da guarda assim. Ele se chama Sempre Alerta, porque eu peço a ele continuamente que cuide de mim, porque nós somos, às vezes, afobados nas coisas e não percebemos os perigos, mas ele percebe tudo. Ele intercede por nós. O anjo da guarda é importante para as crianças, mas para nós, os adultos também, pois somos crianças aos olhos de Deus. No coração de Jesus e no amor divino, vamos agradecer por este anjo e sejamos devotos a ele. E olhando para Nossa Senhora, a Rainha dos Anjos, renovemos a ela a nossa consagração. Virgem Imaculada, minha Mãe Maria, eu renovo hoje e sempre a consagração de todo o meu ser, para que disponhais de mim para o bem de todos. Somente peço que eu possa, minha Rainha e Mãe da Igreja, cooperar fielmente com a

0: vícios e ações. Ó Maria, concebida sem pecado, rogai por nós que recorremos a vós, e por todos quantos não recorrem a vós, especialmente pelos inimigos da Santa Igreja, e por todos quantos são a vós recomendados.
1: Ave Maria,
0: cheia de graça, o Senhor é convosco. Bendita sois vós entre as mulheres, bendito é o fruto do vosso ventre, Jesus. Santa Maria, Mãe de Deus, rogai por nós, pecadores, agora e na hora de nossa morte. Amém.
1: E agora, vamos abençoar a água que você vai tomar. E, por favor, guarda um pouco de água benta na tua casa. Eu sempre gosto de dizer, é um sacramental. Significa uma presença especial da proteção divina na tua casa. Onde tem água benta, o capeta não entra, viu? Isso. Portanto, guarda um pouco de água benta na tua casa. Se abençoe com ela. Aspeja um pouco teus ambientes, os objetos, plantas, tudo, viu? É muito importante isso. Então, vamos abençoar esta água. Em nome do Pai, do Filho e do Espírito Santo.
2: Amém.
1: A nossa proteção está no nome do Senhor,
2: que fez o céu e a terra.
1: O Senhor esteja convosco.
2: Ele está no meio de nós.
1: Senhor, vos pedimos que abençoe esta água. Que agora vamos tomar no vosso santo nome. Dá, Senhor, esta água uma energia que refaça em nós as forças físicas, mentais e espirituais. Dá, Senhor, esta água o poder de afastar de nós a angústia, medo, depressão, mágoas, doenças, perigos, ameaça, desânimo. E aumentai, Senhor, em nós com esta água abençoada a serenidade interior, a alegria do espírito, a paz do coração. Dai-nos, Senhor, com esta água nova coragem, muito vigor, muita coragem, muita esperança. E abençoai todas as pessoas que vivem conosco, que vivem no nosso coração, e todas as pessoas representadas pelas fotos, documentos, pedidos, objetos, Senhor. E abençoai o nosso trabalho, uns instrumentos de trabalho, objeto do nosso uso, a roupa que usamos, e dá trabalho, Senhor, para quem não tem. E abençoai o nosso alimento, que nunca falte, Senhor. E abençoai o nosso remédio, a nossa saúde física, mental e espiritual. E dá-nos força, coragem, luz, amor, ternura, perseverança no bem. Sim, vivendo com coragem a nossa fé, a caridade e a esperança, em nome do Pai, do Filho e do Espírito Santo.
2: Amém.
1: Beba.

0: Que bom! Então vamos encerrar isso com amor e alegria, rezando. Santo anjo do Senhor, meu zeloso guardador, se a ti me confiou a piedade divina, sempre me rege, me guarde, me governe, me ilumine. Amém. O Papa Francisco fez uma reflexão muito bonita hoje, viu? Hoje, faz tempo, ele já está com o céu agora, mas muito firme, exigente. Não levanta sem pedir a proteção do anjo da guarda, viu? Peça que ele te aconselhe, que te ajude, te acompanhe no dia. E nunca deita sem agradecer e que ele te proteja, porque ele não dorme. Você dorme, mas ele está aí ao teu lado. Muito bonito isso, né? E peço ao nosso Rainha dos Anjos que sempre esteja ao nosso lado. Olha, nunca se esqueça do anjo da guarda. Eu dei esse nome porque adorei essa saudação, porque ele realmente está sempre alerta. Ele nunca dorme, nunca te deixa, nunca te abandona. Então nunca esqueça dele, tá bom? É tão doloroso viver com uma pessoa sem dar atenção a ela, não é isso? Então, tá bom. De novo, Gil Brasil, obrigado, viu? Tá bom.
1: Obrigado, Frei. Tá.
0: Renato, você que está em silêncio, você não funciona nada, viu? Que Deus abençoe. E adorei ouvir vocês pelas vossas intenções, viu? E você que vieram aqui, tenham todos um dia lindo e maravilhoso. Salve Maria Imaculada!
2: Salve Maria Imaculada!
1: Maravilha, agradecemos a participação do Frei Sebastião Benito Coalho, frade menor conventual e guardião internacional do carisma na Milícia da Imaculada. Agradecemos a todos que rezaram o Santo Rosário com a gente nos estúdios. Eu muito obrigado pela presença de todos vocês, aos nossos ouvintes, né, que participaram com a gente também, o nosso muito obrigado. E agora a gente segue com o programa Igreja no Rádio.

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5: Bem-aventurado o homem que não anda segundo o conselho dos ímpios, nem se detém no caminho dos pecadores, nem se assenta na roda dos escarnecedores. Salmo 1.
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7: 23 horas 19 minutos pelo horário de Brasília. Deixa eu mandar um abraço para Suzete Monte de Fortaleza, Ceará. Suzete, muito obrigado. O Márcio de Conselheiro Lafayette, Minas Gerais, muito obrigado pelo carinho. A Aliana Tavares, lá de Divinópolis, né? Muito obrigado. A gente falou o nome aqui da dona Argentina. Está sempre na escuta lá em Divinópolis. 93 anos, é isso? 92, não, eu aumentei um ano aqui, não, é um ano a menos. 92 anos, está lá acompanhando a Rádio Imaculada. Muito obrigado pela audiência e pelo carinho de todos vocês. Obrigado mesmo por estar participando com a gente. Também eu quero agradecer o Jarbas Alves de São Paulo. Boa noite, Jarbas, muito obrigado, rezando sempre pelas suas intenções. A Vera Tavares de Maceió, Alagoas. A Josinete de Teófilo Marechal Deodoro de Alagoas também, o nosso muito obrigado, viu? Obrigado mesmo pela audiência de todos vocês, gente. Bom, você sabe que no dia 4 de outubro nós vamos celebrar o dia de São Francisco de Assis, o santo da simplicidade, da paz, do amor, né, a toda a criação. Então, para preparar o nosso coração para essa grande festa, né, 800 anos, né, da morte de São Francisco, nós convidamos você e sua família para rezarmos juntos a novena de São Francisco de Assis.

Sejam bem-vindos à nossa novena em honra a São Francisco de Assis. Rezemos, pedindo para que, inspirados pelo pobrezinho de Assis, possamos viver a verdadeira alegria em nossa vida cristã. Em nome do Pai, do Filho e do Espírito Santo. Amém. Irmãos e irmãs, que essa novena promova a comunhão dos santos, nos comprometa a vivermos como igreja, na unidade, trazendo o desejo ardente de buscarmos a santidade, pois o Senhor disse: sede santos, como vosso Pai é santo.

0: Francisco de Assis.
1: E temos como tema desse oitavo dia, São Francisco, um admirador da obra de Deus, da nossa casa comum. Dos escritos de São Francisco. Altíssimo, onipotente, bom Senhor, teus são o louvor, a glória, a honra e toda a bênção. Só a ti, Altíssimo, são devidos, e homem algum é digno de te mencionar. Louvai e bendizei meu Senhor, e dá-lhe graças, e servi-lo com grande humildade. Esse cântico que é uma grande admiração de Francisco quando ele, em toda a sua vida, contempla a criação. Ele vai dizer, louvado seja meu Senhor pelo irmão Sol, pela irmã Lua, pelo irmão Vento, pela irmã Água. Somos todos irmãos e irmãs de toda criatura. E cada uma dessas criaturas existe uma beleza. Em cada ser humano existe uma beleza que nos remete ao Criador. Nós devemos aprender a conviver. E somos, portanto, dentro dessa espiritualidade franciscana, somos guardiães e guardiães de toda a nossa casa comum, porque nós reconhecemos a beleza desse Deus que nos cria. E com todas as criaturas, nós também, com a nossa vida, devemos louvar a Deus que nos fez e que nos dá sempre a oportunidade, a cada dia, de viver a nossa santidade. E por isso, somos hoje

0: Francisco, estigmatizado no Monte Alverne, o mundo tem saudade de ti. Qual imagem de Jesus crucificado? Tem necessidade do teu coração aberto para Deus e para o homem, dos teus pés descalços e feridos, das tuas mãos transpassadas e implorantes. Tem saudades da tua voz fraca, mas forte pelo poder do Evangelho.
1: Ajuda, Francisco, os homens e as mulheres de hoje a reconhecerem o mal do pecado e a procurarem a sua purificação na penitência. Ajuda-os a libertarem-se das próprias estruturas do pecado que oprimem a sociedade de hoje. Reaviva na consciência dos governantes a urgência da paz entre as nações e entre os povos. Infunda-nos, jovens, o teu vigor de vida, capaz de contrastar as insídias das múltiplas culturas de morte. Aos ofendidos por toda espécie de maldade, comunica, Francisco, a tua alegria de saber perdoar. A todos os crucificados pelo sofrimento, pela fome e pela guerra, reabra as portas da esperança. Amém.
0: Que o Senhor nos abençoe e nos guarde, em nome do Pai, do Filho e do Espírito Santo. Amém.

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2: O Senhor me disse: Tu és meu filho, eu hoje te gerei. Pede-me, e eu te darei os gentios por herança e os fins da terra por tua possessão. Salmo 2.
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0: Caro e minha caro ouvinte, estamos juntos mais uma vez. É uma alegria muito grande para mim conversar com você, porque embora eu esteja dizendo a palavra e você do outro lado esteja ouvindo, é sempre uma conversa, porque a palavra que a gente diz abre a possibilidade do diálogo em outras instâncias e de outras formas. Eu gostaria de falar hoje sobre o filho adotivo na relação pais e filhos. Quando alguém se propõe a adotar um filho, pode ter por ele até mais amor do que se fosse um filho natural. Adotar é querer assumir alguém porque é uma pessoa humana. Toda pessoa tem um valor infinito. Por ela, Jesus morreu na cruz. Quem adota uma criança, adota Jesus, que disse: tudo o que fizeste a um desses pequeninos, foi a mim que o fizeste. Apesar de todo o amor e carinho que os pais adotivos possam dar à criança, o filho adotivo sempre será um caso especial. Por melhor que seja a relação entre a criança e quem adota, é diferente da relação com os pais naturais. São outras pessoas. O problema não está em quem adota, mas nos pais que dão seu filho para adoção, porque os pais são a terra e o filho, de certa forma, se dá para dizer assim, a planta. Quando Deus coloca um filho no mundo, ele coloca numa terra, que são os pais naturais. Sempre que uma criança for retirada dessa terra, será para ela um grande sofrimento. Por isso, é preciso saber lidar com essa situação. Quando uma criança é dada para adoção, seja por que motivo for, ela está sendo, de certa forma, arrancada de sua terra. Isso pode feri-la, porque antes de ser um filho adotado, ele é, de certa forma, abandonado ou não assumido pelos seus pais naturais. Para a criança não interessa o motivo. Ela poderá se sentir desprezada pelos pais que a geraram e agora não a querem, não a quiseram. Ela é arrancada na terra onde foi plantada. É nisso que consiste o problema. Por isso, aqueles que adotam uma criança devem o mais cedo possível dizer que não são seus pais naturais. É importante levá-la a perdoar seus pais por a terem dado para adoção, por não a terem mantido com eles. Deve-se procurar falar bem dos pais naturais para que o filho os ame. Dizer à criança que ela não existiria se seus pais não lhe tivessem dado a vida, que apesar de tudo, eles a amam. Quantos pais têm problemas com o filho adotivo? Tem muito amor, porém não sabem o quanto essa criança foi ferida por não ter ficado cravada e permanecido junto de seu pai e de sua mãe. Por isso, quanto mais cedo e profundamente perdoar e amar o pai e a mãe que a colocaram no mundo, mais a criança será curada da ferida emocional provocada. Caros ouvintes, pensemos nisso. Curta a nossa página no Facebook. Um forte abraço, Deus te abençoe. Em nome do Pai, do Filho e do Espírito Santo. Amém.
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1: Muito bem, gente. Agora 23 horas 38 minutos pelo horário de Brasília. Rede Imaculada de Comunicação, o Evangelho em primeiro lugar. Eu quero agradecer a todas as emissoras que estão em rede conosco. Rádio Garças FM da cidade General Carneiro, no Mato Grosso, pelos 87,9 FM. A Web Rádio Fé e Luz também da cidade de Campinas, em São Paulo. Continue acompanhando o programa daqui a pouquinho a gente tem o padre Alex Nogueira. Vamos ouvir o padre João Carlos, oração do anjo.

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1: Muito bem, 23:43. Vamos agora seguir rezando com o nosso padre Alex Nogueira.
2: Boa noite, meu Jesus.

Iluminados pelo Espírito Santo, ao entardecer desta sexta-feira, nós rezamos à luz do Salmo 27, versículos 8 e 9. O Senhor é a fortaleza do seu povo e a salvação do seu ungido. Salvai o vosso povo e libertai-o. Abençoai a vossa herança. Sede vós o seu pastor e o seu guia pelos séculos eternos. O Senhor é o nosso pastor, e Ele nos conduz para a herança eterna, para o céu. Mas é preciso ouvir a voz do pastor e aprender dele qual é o verdadeiro caminho, o caminho dos seus mandamentos. Por isso, vamos rezar juntos, em nome do Pai, e do Filho, e do Espírito Santo. Amém. Anjo da guarda, minha doce companhia, não me desampare nem de noite nem de dia, até que me entregues nos braços da Virgem Maria. Sob a proteção de nosso anjo da guarda, ao encerrar esta sexta-feira, ouçamos a palavra do Senhor. Leitura da primeira carta de São Paulo aos Coríntios, capítulo 10, versículos 19 a 22. Que digo, então? Que a carne sacrificada ao ídolo tem algum valor? Ou que o ídolo é alguma coisa? Digo o contrário. É a demônios e não a Deus que os gentios oferecem sacrifícios. Não quero que entreis em comunhão com os demônios. Não podeis beber do cálice do Senhor e do cálice de demônios. Não podeis participar da mesa do Senhor e da mesa de demônios. Acaso queremos provocar o ciúme do Senhor? Será que somos mais fortes do que Ele? Palavra do Senhor. Graças a Deus. No tempo de São Paulo, era muito comum que entre os pagãos, ou seja, aqueles que não eram judeus e não professavam a fé no Deus único, os pagãos eles ofereciam para falsos deuses sacrifícios. E assim, São Paulo recorda que o cristão, que é seguidor de Jesus, este não pode dividir o seu coração com os falsos deuses. Num dia está no sacrifício eucarístico, como diz São Paulo, um dia está em comunhão com o Senhor e o outro dia está em comunhão com o demônio. Há tantas pessoas que têm uma vida que está dividida. Ah, não, eu acredito nisto da fé católica, mas isso daqui eu não acredito, aí eu já acredito mais nisso lá, e assim por diante, dividem o coração. O Senhor nos quer por inteiro. Não podemos ter um coração dividido. Não podemos ficar selecionando no que eu quero acreditar e no que eu não quero acreditar. Isto é pura conveniência. Isto é um relativismo. A pessoa acha que tudo é bom, todas as religiões são boas, tudo é muito bom e assim vamos vivendo. Mas não é assim. São Paulo, na leitura de hoje, é muito claro. Nós não podemos estar em comunhão com o Senhor e em comunhão com os demônios. Ou nós escolhemos a Deus, ou nós escolhemos o outro caminho. Divididos, não podemos estar. Um pé em cada canoa não é possível. Ao final deste dia, façamos um exame de consciência. Se em nossa vida estamos verdadeiramente nos dedicando inteiramente a Deus e não aos falsos deuses, aos ídolos que ocupam o lugar de Deus. Façamos o nosso exame de consciência. O Senhor disse: amarás o Senhor teu Deus de todo o coração, de toda a tua alma e com toda a tua força. Amo a Deus sobre todas as coisas. Tenho consciência de que em Deus devo colocar toda a minha vida? O meu coração está dividido entre Deus e as coisas do mundo?

0: Nesta sexta-feira, unidos na mansidão do coração de Jesus e inspirados na promessa de Nossa Senhora, a Santa Matilde, rezemos as três Ave-Marias pedindo a perseverança final até o último dia de nossas vidas e que Maria, nossa Mãe, nos livre de cair em pecado mortal. Pelo poder que o Pai Eterno te concedeu, ó Maria, rezemos. Ave Maria, cheia de graça, o Senhor é convosco. Bendita sois vós entre as mulheres, e bendito é o fruto do vosso ventre, Jesus. Santa Maria, Mãe de Deus, rogai por nós, pecadores, agora e na hora de nossa morte. Amém. Pela sabedoria que Deus Filho te concedeu, rezemos. Ave Maria, cheia de graça, o Senhor é convosco. Bendita sois vós entre as mulheres, e bendito é o fruto do vosso ventre, Jesus. Santa Maria, Mãe de Deus, rogai por nós, pecadores, agora e na hora de nossa morte. Amém. Pelo amor que o Espírito Santo te concedeu, rezemos. Ave Maria, cheia de graça, o Senhor é convosco. Bendita sois vós entre as mulheres, e bendito é o fruto do vosso ventre, Jesus. Santa Maria, Mãe de Deus, rogai por nós, pecadores, agora e na hora de nossa morte. Amém. Por vossa conceição imaculada, ó Maria, purificai nosso corpo e santificai nossa alma. Oremos. Ó Deus, que iluminais a noite e fazeis brilhar a luz depois das trevas, concedei-nos passar esta noite livres do tentador e, ao raiar um novo dia, dar-vos graças em vossa presença. Isto vos pedimos por Cristo nosso Senhor. Amém. O Senhor esteja convosco. Ele está no meio de nós. A nossa proteção está no nome do Senhor, que fez o céu e a terra. O Senhor Jesus Cristo esteja contigo para te proteger. Esteja à tua frente para te conduzir e atrás de ti para te guardar. Olhe por ti, te conserve e te abençoe nesta noite. Amém. E a bênção de Deus Todo-Poderoso, Pai e Filho e Espírito Santo, desça sobre vós e permaneça para sempre. Amém. Com Deus me deito, com Deus me levanto, com a graça divina do Espírito Santo. Abençoada noite a você e sua família.
1: Boa noite, meu Jesus. Quero agora despedir.
2: Muito obrigado, Padre Alex Nogueira, pela participação no nosso programa. Obrigado também, Renato Figueiredo, na sonoplastia. Obrigado a você que ficou com a gente durante todo o programa. Amanhã eu tô de volta a partir das 20h. Leandro Barçan tá chegando aí com mais, né, o programa Igreja no Rádio. Salve Maria Imaculada!

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0: 0:01 no horário de Brasília. Louvado seja nosso Senhor Jesus Cristo, para sempre seja louvado. Paz e bem, salve Maria Imaculada. Muito bom dia para você, meu irmão. Muito bom dia para você, minha irmã. Você que sintoniza a Rádio Imaculada na Grande São Paulo e por todo o nosso imenso e amado Brasil pela Rede Imaculada de Comunicação. Bom dia para você que está com a gente também pela internet no site miliciadaimaculada.org.br e nosso aplicativo Imaculada Play pela Alexa. Que Deus te ilumine, te abençoe em mais um dia. Hoje é sábado. Estamos juntos nesse dia 3 de outubro. Eu, Leandro Barçan, na apresentação. Sim, sou eu. Estamos aqui juntos até às 5 da manhã. Hoje sim, a minha despedida. Segunda-feira começa as férias e hoje estarei aqui com vocês até às 5 da manhã na companhia de Rivaldo Chagas nos trabalhos técnicos. Bom dia, Rivaldo! O Evangelho em primeiro lugar. Deus abençoe você e sua família neste sábado, dia 3 de setembro de 2026. Bom demais estarmos juntos e hoje a memória dos santos André de Soveral e Ambrósio Francisco Ferro, presbíteros Mateus Moreira e companheiros mártires, nesse dia 3 de outubro. E hoje também é dia de Santa Cândida, mártir na Via Portuense. Rogai por nós. E no calendário civil, hoje é o Dia Mundial do Dentista. Parabéns aos dentistas. Dia das Abelhas. Dia do Profissional de Organização. E também é o Dia do Engenheiro de Energia. Dia do Petróleo Brasileiro. Muito bom estarmos juntos. Vamos também, sempre com a palavra de Deus nos nossos corações, iniciar o nosso dia. A primeira leitura está em Jó, capítulo 42, versículos 1 ao 3, 5 ao 6 e 12 ao 16. Então, Jó, capítulo 42, versículos 1 ao 3, 5 ao 6 e 12 ao 16. O salmo de hoje é o 118-119. Fazei brilhar vosso semblante ao vosso servo, e ensinai-me vossas leis e mandamentos. Fazei brilhar vosso semblante ao vosso servo, e ensinai-me vossas leis e mandamentos. O Evangelho está em São Lucas, capítulo 10, versículo 17 ao 24. São Lucas 10, 17 ao 24. Ficai alegres, porque vossos nomes estão escritos no céu. É a mensagem central do Evangelho de hoje. Às 14h30 teremos a reflexão do Frei Luiz Favaron. Não perca. E vamos à perguntinha do dia. No final da história de Jó, depois de tanta dor e provação, Deus restitui tudo em dobro a ele. Qual é a graça de restauração ou renovação que você mais precisa pedir a Deus para a sua vida neste momento? Qual é a graça de restauração ou renovação que você mais precisa pedir a Deus para a sua vida neste momento? Fique à vontade, participe, registrando as intenções também para a coroa de São Maximiliano Kolbe, logo mais. Nosso WhatsApp é o 11 98904 3747. 11 98904 3747. Vamos ler, vamos ouvir o seu áudio, vamos ler a sua mensagem de texto. Final de semana é mais tranquilo, então aproveite, o WhatsApp está aqui à disposição. Daqui a pouquinho também palavras que não passam com o Padre Zezinho e muito mais. É o programa Igreja no Rádio que está apenas começando. Fique conosco!
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Meu irmão, minha irmã, dia 3 de outubro, primeiro sábado do mês, dedicado ao Imaculado Coração de Maria. E hoje o pensamento de São Maximiliano Kolbe, número 1208, diz: é preciso fazer com que todo progresso seja empregado para servir a glória de Deus, transformá-lo em arma de conquista. Pensamento de nosso fundador, São Maximiliano Kolbe. Hoje nós encerramos a novena em louvor a São Francisco de Assis, dia 3, após o Terço da Misericórdia. E hoje, após a 1 da manhã, começa a novena de preparação para a festa de Nossa Senhora da Conceição Aparecida, Rainha e Padroeira do Brasil. Reze conosco, viu? Primeiro dia da novena. Vamos pedir a proteção de Nossa Senhora Aparecida para todos nós, para todo o nosso Brasil. Reze com a gente, tá? Após a 1 da manhã e depois, no final do Terço da Misericórdia, das 3 da manhã, o último dia da novena de São Francisco de Assis. Amanhã o dia será muito especial, né? Celebrando São Francisco de Assis, a Igreja celebra os 800 anos da sua Páscoa definitiva ao céu. E assim teremos bênção dos animais aqui no nosso oratório, na sede da Milícia da Imaculada, acredito que às 9 da manhã e depois às 4 da tarde. Depois a gente confirma aqui o horário das missas também, né? 7 da manhã, 10h30 e às 5 da tarde. Dia bonito, né? De celebrar São Francisco. Nesta data, a Igreja Católica no Brasil inicia a novena em honra a Nossa Senhora da Conceição Aparecida, cuja festa será no próximo dia 12, tendo como reflexão central: com Maria, em comunidade, conhecer e praticar a palavra. É o tema: com Maria, em comunidade, conhecer e praticar a palavra. Hoje convidamos você para refletir sobre o tema: com Maria, a palavra de Deus nos faz participar da história da salvação. Escolhida pelo Pai, Maria é a mãe carregada da vida e da esperança, e o seu sim inconfundível nos fez entender que somos chamados, como povo peregrino, a participar da história da salvação. Maria não só ouviu a palavra, mas nos ensinou a guardá-la, meditá-la e colocá-la em prática. Ela é exemplo perfeito do cristão que permite que os planos de Deus se concretizem na história humana. Diante dos medos, desconfianças e incertezas, Maria é o grande sinal da graça, ensinando que nada é impossível para Deus quando o ser humano se esvazia de si para fazer a sua vontade. Lindo demais, né? Possamos ter uma novena maravilhosa em preparação e também uma ótima, linda festa que ela merece, Nossa Senhora da Conceição Aparecida. Coloquemo-nos no caminho de Cristo, abertos ao Espírito Santo, anunciando o Evangelho. Entreguemo-nos à Mãe Aparecida, pedindo ajuda para que nos faça participantes da história da salvação, vivendo a palavra em comunidade como irmãos, especialmente com os que não conhecem o amor, o perdão e a misericórdia de Deus. Quanta gente ainda não sabe disso, da boa notícia, da boa nova do Evangelho. E somos convidados, convocados para essa missão. Rezemos juntos por essas intenções, por essa linda novena que começa hoje após a 1 da manhã aqui na Rede Imaculada e para a intenção desse mês da nossa obra. Passamos a sentir o dever e a alegria de participar da missão da Igreja de anunciar a todos os povos o Evangelho de Cristo, único Salvador do homem. Ave Maria, cheia de graça, o Senhor é convosco. Bendita sois

vós entre as mulheres, e bendito é o fruto do vosso ventre, Jesus. Santa Maria, Mãe de Deus, rogai por nós, pecadores, agora e na hora de nossa morte. Amém. Nossa Senhora Aparecida, rogai por nós. Vamos ouvir História de Maria com o Padre Zezinho. Bom dia.

0: dia! Bom dia!
1: Bom dia!
2: Agora, 0:16 no horário de Brasília. Que coisa boa estarmos juntos, elevando, né, o nosso coração a Deus, sentindo a presença do Senhor em nossa vida. É maravilhoso que essas palavras, né, cheguem realmente no nosso coração e nos façam elevar realmente nossos pensamentos, pensar coisas boas, ter atitudes boas, sermos pessoas de paz e de bem neste mundo. Maravilhoso, né? Estar aqui com você pelas emissoras da Rede Imaculada. Bom dia para você que ouve a Rádio Imaculada FM de Atibaia, São Paulo. Um abraço também para os nossos ouvintes da FM Dom Bosco, de Fortaleza, Ceará. Obrigado também você que ouve a Rádio Nazaré FM de Belém do Pará. Em Afogados da Ingazeira, Pernambuco, a Rádio Pajeú FM. Também você que ouve a Rádio Educadora FM de Venceslau Brás, Paraná. Obrigado, Kiadá, no Ceará, pela Rádio Cultura FM e também nossos irmãos que ouvem a Web Rádio Católica de Araraquara, no interior de São Paulo. E vamos agora receber a palavra, né, o carinho muito grande que ele tem pela Rede Imaculada, pela Milícia da Imaculada, o Padre Zezinho. Palavras que não passam.
3: Irmão e irmã, façamos catequese, falemos da graça de ser do povo de Deus. Alguns não querem ser, outros nunca receberam esta graça, mas Deus dá um jeito de ajudar de outra maneira. Agora, nós podemos até desejar, escolher ou insistir na ideia de que fomos nós que escolhemos, que Deus nos chamou e que a igreja nos enviou. É, mas a graça de Deus funciona primeiro de cima para baixo. Cabe a nós corresponder a ela, mas a graça vem de Deus. Não sou eu que escolho, eu escolho depois. Na minha canção Vocação, e repito há quase 60 anos, que a decisão é nossa, mas que o primeiro passo vem de Deus. Se ouvires a voz do vento, se ouvires a voz de Deus, a decisão é tua. Não adianta forçar um chamado e afirmar: serei padre, serei irmão, serei irmã, serei leigo consagrado, custe o que custar. Vários pseudo-vocacionados se convocaram, mas Deus não os convocou. Pense nisso. O chamado vem de Deus e nós dizemos sim ou não. É assim, simplesmente assim. Cantem comigo.
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programa Igreja no Rádio, agradecendo muito, muito, né, a mensagem tão bela, tão especial do Padre Zezinho para todos nós. Bom dia para Andréia na Alemanha, para Suzete Monte em Fortaleza, bom dia Maria Roberta em São Paulo, bom dia Jair Vieira de Cristiano Toni, Minas Gerais, bom dia também o Mauro Francisco em Teófilo Toni, Ninou de Osasco, São Paulo. É isso, estarei de férias a partir de segunda, viu? Dia 20 estarei aqui de volta. Grande abraço. Ele disse aqui, bom dia, Leandro Marçan, bom dia, Rivaldo, boas férias, Leandro. Agora é hora de relaxar, curtir e se divertir muito. Muito obrigado, hein? É isso aí. Deus abençoe você também na sua viagem logo mais. É, um abraço para o Diego de Pará de Minas, Geraldo de João Monlevade, Minas Gerais. Também para Helena da Baixada Santista, São Paulo, e para Andréia no Paraná. Deus abençoe também você, Andréia, obrigado pela companhia. Bom dia, depois me fale aí a sua cidade novamente. Aqui está salvo só como Paraná. Fale em qualquer cidade, é Londrina. Também a Maria Eliette de Guajará, Amazonas, bom dia. Ainda boa noite por lá. E o Marcos de São Paulo, Marcos de Oliveira César, bom dia, meu irmão. Bom dia, Luiz Paiva Filho de Belém do Pará. E também a Cícera Guimarães de Maceió, Alagoas. Quanta gente boa por aqui. Nosso WhatsApp é o 11 98904 3747. Também para Lucidalva Monteiro, de Belém do Pará, e a Patrícia Fernandes, em Campina Grande, na Paraíba. Muitas mensagens, ficamos felizes aqui com a sua presença no programa, a sua oração também, né, que sustenta a nossa obra, a nossa evangelização. Conte também com as nossas orações em mais uma linda madrugada. Tá frio por aí? Aqui tá um friozinho, hein? Tá gostoso. Não tá tão frio, não. Tá 14 graus, Rivaldo. A gente já se acostuma, né? Com o tempo. É, aos poucos a gente vai se acostumando com essas temperaturas mais baixas. E aí dá para entender que as pessoas que moram no hemisfério norte, né? Que tem aquele frio abaixo de zero. Gente, para nós é uma coisa muito fora do comum, né? Mas eles já têm uma... Já vão acostumando, né, o organismo. E aí fica mais fácil da gente entender. Quando quem está no norte, nordeste, que é aquele calor intenso o ano todo, aí a gente começa a ficar preocupado, né, se a gente ficar lá no calorzão também. E aí depois, com o tempo, o organismo vai acostumando. Muito legal, né? A gente é um... Deus é maravilhoso na sua criação. Nós somos adaptáveis. Vamos nos adaptando para viver melhor. E sempre viver melhor com a presença de Jesus no nosso coração e de Nossa Senhora cuidando de cada um de nós. Então vamos ouvir essa linda canção para você ter um dia maravilhoso, hein? Também dedico para Maria Pereira de Campo Grande e para Maria.

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2: Senhor meu Deus, em ti confio. Salva-me todos os que me perseguem e livra-me, para que ele não arrebate a minha alma como o leão, despedaçando-a, sem que haja quem a livre. Salmo 7.
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0: A oportunidade para mergulharmos na contemplação dos mistérios da fé cristã. 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

0: Agora 31 minutos e o Papa Leão escreveu nas redes sociais: nesta era da inteligência artificial, torna-se urgente distinguir a arte humana daquilo que é produzido pelas máquinas. Há uma diferença ontológica, antes mesmo de estética, entre a arte e aquilo que uma máquina pode gerar por meio de cálculos estatísticos a partir de milhões de imagens aleatórias. Aos algoritmos falta a centelha do humano. Por isso, a Igreja deseja renovar, com os artistas e as instituições culturais, uma aliança. Uma aliança para preservar o ser humano. Maravilhosa mensagem para todos nós do Papa Leão.
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0: E vamos ouvir Tiago Brado, Minha Essência. Bom dia.

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2: Zero hora, 39 minutos, muito bom dia, iniciando a coroa de oração em louvor a São Maximiliano Maria Kolbe, fundador da Milícia da Imaculada, mártir da caridade. Rezemos juntos, começando sempre com um pensamento retirado dos seus escritos e convidando você a registrar suas intenções. Tá? O nosso WhatsApp é o 11 98904-3747. Escreva ou grava o seu áudio para a gente rezar por você e pela sua família. E hoje, o pensamento está no número 1220 dos escritos. Rigorosamente falando, o objetivo da Milícia da Imaculada é o objetivo da própria Imaculada. Ela, com efeito, como corredentora, deseja estender a toda a humanidade os frutos da redenção realizada pelo seu Filho. E faz de tudo para conquistar para Cristo os hereges, os cismáticos, os maçons, os judeus e etc. O único desejo da Imaculada é o de elevar o nível da nossa vida espiritual até os cumes da santidade. Iniciemos em nome do Pai, do Filho e do Espírito Santo. Amém. Lembrai-vos, ó Puríssima Virgem Maria, que jamais se ouviu dizer que algum daqueles que têm recorrido à vossa proteção, implorado o vosso auxílio e reclamado o vosso socorro, fosse por vós desamparado. Animado com igual confiança a vós, Virgem das Virgens, como a mãe recorro, a vós me aproximo, e gemendo sob o peso dos meus pecados, me prostro aos vossos pés. Não desprezeis as minhas súplicas, ó Mãe do Filho de Deus, mas antes as atendei e ouvi propícia. Amém. Rezemos por você que nos ouve agora, com muito carinho, você que ouve a Rede Imaculada, tantas emissoras pela internet, que Deus ilumine o seu dia, que seja um dia abençoado para você e sua família, nesse dia dedicado ao Imaculado Coração de Maria, primeiro sábado do mês. Vamos rezar com as intenções de nosso ouvinte Lúcia Macedo. Obrigado, Lúcia, pela mensagem de Fortaleza. Bom dia, Leandro. Bom dia, Rivaldo. Peço oração pela minha família, para meus amigos. Oração para Eronice Carvalho. Hoje é seu aniversário. Parabéns. Felicidades, dona Eronice Carvalho. Muita saúde, muita paz. Há quantos anos ouve a nossa programação de Fortaleza? Então desejamos muita saúde e alegria no coração. Obrigado por seu sim. Vamos também rezar com a intenção da Simone de São Paulo, capital. As intenções do Márcio de Conselheiro Lafaiete, em Minas Gerais, que reza pela família de Ângela, Sebastião, Elisângela e ele, Márcio. E também vamos ouvir a intenção da Maria Roberta de São Paulo, capital. Bom dia.
3: Bom dia, meu amigo. Seja bem-vindo na minha casa. Salve Maria Imaculada. Um abraço da Maria Roberta. Eu quero oferecer essa coroinha de São Maximiliano para todos os ouvintes, para você, que Deus abençoe suas férias, para Amanda, para Ana Luísa, Dona Eulália, sua irmã, seus sobrinhos, e todas as pessoas que precisam de uma oração. Um abraço da Maria Roberta. São Maximiliano Kolbe, rogai por nós. Ó Maria concebida sem pecado, rogai por nós que recorremos a vós, e a todos aqueles que não recorrem a vós, especialmente pelos inimigos da Santa Igreja, e por todos quantos são a vós recomendados. Também quero rezar pela alma do Papa Francisco e do Frei Diogo, hoje, dia 3. Que Deus interceda pela família do Frei Diogo, que é a cunhada e as sobrinhas. Salve Maria Imaculada.
2: Amém, amém. Maria Roberta, obrigado. Que Deus abençoe o seu dia, toda a família e todos os carmelitas. É isso mesmo, né? Todo dia 3, ela lembra a Páscoa do nosso amigo Frei Diogo Luiz Fuiten. Mandou a foto, ele com o Papa Francisco. Muito linda. Deus abençoe, obrigado. Obrigado aí pelos votos de boas férias. Vamos rezar também pelas intenções, colocando em oração todos os nossos irmãos enfermos, todos que estão acamados, internados, todos que estão sofrendo alguma enfermidade. Pedimos a cura da saúde, a saúde do corpo, da alma e da mente, pelos profissionais da saúde, pelos socorristas, por todos os cuidadores, pelos hospitais, pelas santas casas de misericórdia, clínicas, né? Rezemos por todos que estão lutando pela saúde do ser humano. Pela Helena de Santo São Paulo, também rezamos por Geraldo de João Monlevade, Minas Gerais, pela Patrícia Fernandes em Campina Grande, Paraíba, pela sua irmã Joelma, que está enfrentando um problema grave de saúde, pelas irmãs Kalina e Verônica, seu filho Júlio César, sua nora Gabriele, pelo seu esposo João André e a sua mãe Arlete. Nossas orações, obrigado. E também vamos rezar pelo Jair Vieira, de Cristiano Ottoni, Minas Gerais. Jair Vieira Fernandes, rezamos por você, por toda a família. E reza também por todos nós brasileiros. São Maximiliano Maria Kolbe, rogai por nós. Ó Maria concebida sem pecado, rogai por nós que recorremos a vós, e por todos quantos não recorrem a vós, especialmente pelos inimigos da Santa Igreja, e por todos quantos são a vós recomendados. Rezamos também pela união e a santificação de todas as famílias, pelos nossos idosos, pelas crianças, jovens, pelos casais. Vamos rezar também pelas intenções do Diego de Pará de Minas, em Minas Gerais, e pelas intenções da Andréia do Paraná, que está rezando aqui, especialmente a graça que pede para a restauração da saúde da sobrinha, sua sobrinha Isabela Gambaro Boy. Ficou o dia todo no centro, foi todo dia todo no médico, mas não foi caso cirúrgico, mas uma inflamação no apêndice. Então rezemos por ela e que Deus tire essa aflição, tá bom? Vai dar tudo certo, Andréia, melhoras para a Isabela. E também rezamos pela Maria Eliete de Guajará, Amazonas, que Deus abençoe a sua saúde física, mental e espiritual. Que Deus abençoe e ilumine os pensamentos, que tudo vai se acertar. Rezemos. Vamos ao telefone, temos uma ligação. Alô, bom dia.
4: Bom dia.
2: Quem fala?
4: É Paulo.
2: Oi, Paulo, você fala de qual cidade?
4: Taubaté.
2: Taubaté, São Paulo, seja muito bem-vindo. Quais são suas intenções para a gente rezar?
4: Olha, eu queria rezar pela mãe de uma amiga nossa, a Maria Aparecida, que ela está com um problema sério, ela já é idosa, uhum. E Jesus tenha misericórdia dela, sabe? E que também por todos os doentinhos mentais desse nosso Brasil, pelo Brasil, né? Pelos brasileiros, por todos, por todo o povo, que a gente também é povo, né?
2: Sim.
4: Povo de Deus, e que haja muita paz, muita paz nos povos em guerra, como pede o Papa Leão XIV. Então, e pelas intenções de todos os ouvintes.
2: Amém, Paulo, que bom, então rezamos por você, por todos que você está rezando e todo o povo aí da região de Taubaté. Hoje começa a novena a Nossa Senhora Aparecida, né? Esse mês de outubro é muito movimentado por aí, especialmente no Santuário Nacional. Então, um grande abraço, rezemos.
4: Ó Maria concebida sem pecado, rogai por nós que recorremos a vós, e por todos quantos não recorrem a vós, especialmente pelos inimigos da Santa Igreja, e por todos quantos são a vós recomendados.
2: Amém. São Maximiliano Kolbe. rogai por nós.
4: Maria, rogai por nós.
2: Um abraço, Paulo. Deus abençoe. Bom final de semana. Salve Maria Imaculada. Que bom, né? Tá aí o Paulo de Taubaté, São Paulo. Vamos rezar também pelos preparativos, né, da festa de Nossa Senhora Aparecida. Vamos rezar pelo Papa Leão XIV, por toda a igreja, no Brasil e no mundo, pelos padres, bispos, missionários e missionárias, religiosos e religiosas, diáconos, seminaristas, pelos coroinhas, pelos acólitos, pelos ministros extraordinários. Rezemos por todas as pastorais e movimentos da igreja. Rezamos também com a intenção da Maria Pereira de Campo Grande, Mato Grosso do Sul.
5: Bom dia, Leandro. Bom dia, Rivaldo. Bom dia a todos que estão rezando essa hora. Peço a bênção de São Marcelino para todos vocês, todos os que estão aí em oração, para a sua séria, para que seja um descanso bem tranquilo, que Nossa Senhora esteja sempre ao seu lado. E vamos rezar, meu filho, por todos aqueles que precisam de oração. Maria.
2: Amém, Maria. Deus abençoe. Obrigado, minha irmã. Um abraço carinhoso. São Maximiliano Maria Kolbe, rogai por nós. Ó Maria concebida sem pecado, rogai por nós que recorremos a vós e por todos quantos não recorrem a vós, especialmente pelos inimigos da Santa Igreja e por todos quantos são a vós recomendados. Pelos nossos irmãos que estão em sofrimento, pelos desanimados, pelos incrédulos, pelos que perderam a fé. Vamos rezar também pelo Marcos de Oliveira César, de São Paulo. Bom dia, Leandro. Bom dia, Rivaldo. Bom dia para vocês. Passando para deixar o meu abraço e votos de mais uma boa transmissão, já aproveitando para desejar ótimas férias e curta bastante com a sua família. Muito obrigado. Bom descanso sob a proteção de Maria Imaculada. Até a volta. Será no dia 20. Abraços do Marcos de Oliveira César. Deus abençoe, Marcos. Tudo de bom também para você e sua família. Rezamos pelo Luiz Paiva Filho, de Belém do Pará. Saúde, oração por saúde de Nair, Rômulo, Marli, Margarida Paiva, minha mãe, filho e irmãs. Esposa Maria do Carmo, agradeço por tudo. Sou Miriti há muitos anos. Um abraço do Luiz Paiva e de Belém do Pará. Deus abençoe, meu irmão, todos de Belém do Pará. E todos nos preparativos, né, para a festa do Círio de Nazaré. São Maximiliano Maria Kolbe, rogai por nós. Ó Maria concebida sem pecado, rogai por nós que recorremos a vós e por todos quantos não recorrem a vós, especialmente pelos inimigos da Santa Igreja e por todos quantos são a vós recomendados. Vamos também rezar pelos projetos da Milícia da Imaculada neste mês de outubro, que a Milícia da Imaculada completa 109 anos da sua fundação por São Maximiliano Kolbe, 1917. Vamos rezar também com João César de Fartura, no interior de São Paulo, abençoando aí toda a sua família. Obrigado pelo boas férias aqui. Deus abençoe João César. Também rezamos pela Maria de Lourdes, de Santana do Ipanema, Alagoas. Bom dia, Deus abençoe Maria de Lourdes e toda a sua família. E a Lucidalva Monteiro, de Belém do Pará, rezamos por você e por toda a família. São Maximiliano Maria Kolbe, rogai por nós. Ó Maria concebida sem pecado, rogai por nós que recorremos a vós e por todos quantos não recorrem a vós, especialmente pelos inimigos da Santa Igreja e por todos quantos são a vós recomendados. Vamos rezar também por todos os mirites colaboradores, representantes, voluntários, funcionários e suas famílias. Vamos ouvir a intenção da Maria Lúcia de São Vicente, São Paulo. Bom dia.
6: São Maximiliano Maria Kolbe, rogai por nós. Ó Maria concebida sem pecado, rogai por nós que recorremos a vós e por todos quantos não recorrem a vós, especialmente pelos inimigos da Santa Igreja e por todos quantos são a vós recomendados. Salve Maria Imaculada. Bom dia a todos, ouvintes da Rádio Imaculada.
2: Bom dia, bom final de semana. Obrigado, Maria Lúcia. Também estamos em oração pelas intenções de Andréia, da Alemanha, toda a sua família, na Alemanha, aqui no Brasil. Deus abençoe Andréia. Também vamos rezar pelas intenções do Nino de Osasco, São Paulo. Obrigado, Nino. E transmitindo os seus votos de feliz férias. Obrigado. Deus abençoe também você e toda a família pela sua saúde. Todos aí de Osasco. E também rezamos pela Caroline Moraes, de Belém do Pará, pela sua família Moraes de Melo e pela saúde da sua mãe. São Maximiliano Maria Kolbe, rogai por nós. Ó Maria concebida sem pecado, rogai por nós que recorremos a vós e por todos quantos não recorrem a vós, especialmente pelos inimigos da Santa Igreja e por todos quantos são a vós recomendados. Rezemos pela paz mundial, fim das guerras, conflitos, pelos refugiados, pelos cristãos perseguidos, pela igreja que sofre, pelas crianças, né, que mais sofrem, os que têm alguma deficiência física, mental. Rezemos por todos os idosos, as gestantes, todas as pessoas que sofrem com as guerras. Pelas intenções da Iraci, do Guarujá, litoral de São Paulo, bom dia, estamos sim em oração por você e sua família. Iraci, pela sua saúde e recuperação. E vamos ouvir também a intenção da Vânia, Flórido de Atibaia, São Paulo. Bom dia, Vânia.
7: Bom dia, Leandro, Rivaldo e a Vânia de Atibaia. Eu peço pela paz mundial, pelo fim dos conflitos, pelo Papa Leão XIV, por meus familiares vivos e falecidos, por todos os enfermos, desempregados. Também consagrar o nosso Brasil, a Nossa Senhora Aparecida, nesse tempo de eleições, para que os candidatos tenham honestidade e busquem a justiça social. Eu rezo pelas suas intenções, Leandro, seus familiares, te desejando uma boa férias e um bom descanso, pelas intenções do Rivaldo e seus familiares. São Maximiliano Maria Kolbe, rogai por nós. Ó Maria concebida sem pecado, rogai por nós que recorremos a vós e por todos quantos não recorrem a vós, especialmente pelos inimigos da Santa Igreja e por todos quantos são a vós recomendados. Salve Maria Imaculada.
2: Salve Maria Imaculada, Vânia. Um grande abraço, obrigado. Bom final de semana. Também rezamos pelos desempregados, pelos trabalhadores, né? Pelos endividados, pelos profissionais liberais, comerciantes, por todos que empregam no nosso país. Tempos tão difíceis, né? De crises, vamos rezar para melhores tempos para todos. Vamos rezar também pela Rosângela Pereira, que é da Praia do Taíba, em São Gonçalo do Amarante, no Ceará. Bom dia com Jesus e Maria e José. Que Deus abençoe sempre vocês e suas famílias. Peço que orem para mim, meus irmãos, meu marido, que vai para o mar às 13h30. Então, é pescador, né? Deus abençoe toda a família. Oração para todos nós. Obrigado, Rosângela, todos aí nesse lindo lugar, São Gonçalo do Amarante, Ceará. Também rezamos pelo Maurício Sérgio, de Conselheiro Lafayette, Minas Gerais. Bom dia, Leandro Barçan. Hoje peço a São Maximiliano Kolbe pela minha família. Um abraço. E deseja boas férias. Obrigado. Deus abençoe, Maurício. Rezamos pela Suzete Monte, de Fortaleza, no Ceará, e sua família. E também pelas intenções, vamos ouvir o Antônio Pereira, de Pará de Minas. Bom dia.
8: Ô, Leandro, bom dia, meu amigo. Bom dia para todos os ouvintes. Estou trabalhando nesse momento. Pedi oração no dia de hoje pelas famílias, família do mundo inteiro, para todos aqueles que precisam da cura, da libertação, pela minha família, sua família, para todos aqueles que estão tomando a nesse momento. E peço oração também, meu amigo Demar Soares, pelos motores do mundo inteiro. Lá vai eu que tento vencer mais um dia, terminando mais uma semana. Que Nossa Senhora abençoe o nosso dia. Salve Maria Imaculada, Antônio Pereira, Pará de Minas. Um bom dia para todos. Um bom final de semana para todos.
2: Bom dia, meu irmão. Boa viagem. Com a intercessão de Nossa Senhora, da Boa Viagem, Nossa Senhora Aparecida, né? Pelas estradas do Brasil e São Cristóvão. Você aí e todos os motoristas, todos os caminhoneiros. Grande abraço, hein? Obrigadão pela companhia. Rezamos também pelos nossos irmãos e irmãs em situação de rua, né? Que estão rezando com a gente, que precisam muito das nossas orações. São Maximiliano Maria Kolbe, rogai por nós. Ó Maria concebida sem pecado, rogai por nós que recorremos a vós e por todos quantos não recorrem a vós, especialmente pelos inimigos da Santa Igreja e por todos quantos são a vós recomendados. Vamos também ouvir aqui a intenção do Mauro Francisco, de Teófilo Otoni, Minas Gerais. Bom dia.
9: Oi, Leandro. Bom dia. Eu quero rezar pela minha conversão e por todas as famílias que não têm amor, começando pela minha, aonde falta o respeito, a consideração, o bom senso, a falta de entendimento, que tem preconceito, rezando, pedindo à Virgem Imaculada que derrame uma graça especial em todos esses corações dilacerados pela falta de amor, dessas famílias que reinam preconceito e indiferença, inclusive indiferença religiosa. São Maximiliano Maria Kolbe, rogai por nós. Ó Maria concebida sem pecado, rogai por nós que recorremos a vós, por todos quantos que não recorrem a vós, especialmente pelos inimigos da Santa Igreja, e por todos quantos são a vós recomendados. Salve Maria Imaculada. Aqui é o Mauro Francisco, de Teófilo Otoni, Minas. Bom dia.
2: Amém, Mauro. Deus o abençoe, sob a proteção da Mãe Imaculada e São Maximiliano Kolbe. Obrigado por rezar conosco. Conte com a nossa oração. Pela Eva Sueli, de Pacaembu, no interior de São Paulo. Bom dia para você, Eva. E reza por toda a família, né? Que Deus abençoe suas férias. Seja abençoado e protegido por Deus. Muito obrigado, Eva Sueli. Um abraço fraterno. E vamos colocar também em oração nossa conversão pessoal e a conversão de todos os pecadores. Vamos ouvir também a Maria Conceição, de Santo André. Bom dia.
10: Bom dia, Leandro. Estou pedindo oração pela minha saúde vascular, que hoje eu senti muita dor na perna. E também peço por toda a minha família, por todos os meus amigos da Imaculada, pela Maria Roberta, pelo Fernando Cruz, pelo Adolfo lá de Santos, do Ercílio também, que precisa curado da depressão, do Danilo, que é deficiente físico, e por todas as minhas amigas da minha comunidade São Jorge, cidade São Jorge, Santo André. Um abraço afetuoso, tudo de bom para vocês aí da Imaculada. Salve Maria Imaculada.
2: Salve Maria Imaculada, Deus abençoe, obrigado pela companhia, pela participação com a gente, Maria Conceição. Também rezamos pelas intenções da Milena Rosângela, de São Paulo, capital. Rezamos por você, por toda a família, né? Hoje o terceiro dia do Tríduo, em louvor a São Francisco de Assis, e amanhã, dia de São Francisco, Leandro, completo 19 anos que professei na Ordem Franciscana Secular, tive 4 anos de formação, estou muito feliz. Então, que Deus abençoe muito a sua missão como franciscana, Milena. Deus abençoe muito. Boa festa de São Francisco de Assis, domingo, né? Amanhã. Aqui também teremos aí a festa com bênção dos animais, às 9 da manhã e às 4 da tarde, missa às 7 horas, depois 10h30 e às 5 da tarde. Deus abençoe muito a festa de São Francisco. Vamos agradecer, né, os 800 anos de São Francisco de Assis. Vamos também rezar pelas intenções do Wagner Almeida, da Praia Grande, litoral de São Paulo, por sua saúde, pelo seu trabalho, pela sua família. Um abençoado final de semana também para você. Obrigado. Desejando felizes férias, com muita saúde e paz. Obrigado, Wagner. Grande abraço. Também rezamos com Nina de Itanhaém, litoral de São Paulo. Obrigado, bom dia, ótimo sábado, ótimas férias e abençoado retorno no dia 20. Um abraço, Nina. São Maximiliano Maria Kolbe, rogai por nós. Ó Maria, concebida sem pecado, rogai por nós que recorremos a vós e por todos quantos não recorrem a vós, especialmente pelos inimigos da Santa Igreja e por todos quantos são a vós recomendados. Vamos rezar pelas vocações sacerdotais, religiosas e leigas. Vamos ouvir a intenção, agradecendo também a Dani Saraiva de Fortaleza. Bom dia.
11: Santo dia, meu amigo. Salve Maria Imaculada. Nessa intenção, eu quero pedir por todos os moradores de rua, mas também pedir aos meus irmãos e irmãs ouvintes que possamos, no dia de hoje, fazer algo concreto para esses nossos irmãos. Que, como a palavra do Senhor nos ensina, a fé sem obra, ela é uma fé morta. Então, que possamos observar e ajudar aquele irmão necessitado da rua que está mais próximo a nós, né? Levar um café, levar um almoço, uma refeição, dar um agasalho, ver a necessidade do outro e poder ajudar, porque isso faz uma diferença imensa, né? Foi a mim que deste de beber, foi a mim que deste de comer, foi a mim que me vestiste, foi a mim que me visitaste. Até um bom dia que você dá para uma pessoa dessa, já muda o dia daquela pessoa. Isso eu sei porque, graças a Deus, eu já consigo, né? Santo dia a todos, salve Maria Imaculada, Dani Fortaleza.
2: Amém. Santo dia para você também, Dani Saraiva e toda a família. Ótima mensagem. Que bom, né? Tocando o coração das pessoas para a prática do bem, da caridade. Isso aí, desde uma palavra amiga até um gesto concreto, né, de físico, né? Vamos rezar. Que Deus abençoe. E também vamos colocar em oração a Suzete Monte de Fortaleza e a Cícera Guimarães de Maceió, Alagoas, rezando pela sua neta Ana Luísa Barbosa Guimarães, saúde e proteção para o seu filho e para a sua filha, toda a família. São Maximiliano Maria Kolbe, rogai por nós. Ó Maria concebida sem pecado, rogai por nós que recorremos a vós e por todos quantos não recorrem a vós, especialmente pelos inimigos da Santa Igreja e por todos quantos são a vós recomendados. Vamos rezar também pelas almas dos ouvintes emírites, que já foram ao encontro do Pai, pelas almas do purgatório. E vamos ouvir o Francisco Augusto de São Vicente, São Paulo. Bom dia.
12: Bom dia a todos da rádio. Sou Francisco Augusto, aqui de São Vicente, São Paulo. Venho aqui pedir orações pela minha família, pelo meu emprego, pela minha saúde. Pedindo também orações pelas famílias de vocês aí da rádio, para todos da rádio. Também orações para todos os ouvintes e todas as famílias dos ouvintes da rádio. Um bom dia a todos e um bom sábado a todos também. Aquele abraço a todos.
2: Para você também, obrigado, meu irmão. São Maximiliano Maria Kolbe, rogai por nós. Ó Maria, concebida sem pecado, rogai por nós que recorremos a vós e por todos quantos não recorrem a vós, especialmente pelos inimigos da Santa Igreja e por todos quantos são a vós recomendados. E vamos nessa última invocação agradecer, né, todas as bênçãos e graças em nossas vidas, a saúde, o dom da vida, tantas coisas maravilhosas, tantas coisas boas, agradecer a toda a criação, né, vivendo esses 800 anos de São Francisco de Assis. Vamos agradecer. São Maximiliano Maria Kolbe, rogai por nós. Ó Maria concebida sem pecado, rogai por nós que recorremos a vós e por todos quantos não recorrem a vós, especialmente pelos inimigos da Santa Igreja, e por todos quantos são a vós recomendados. E vamos terminar com a oração e a bênção do Frei Sebastião.
13: Ó Deus, que deste à Igreja e ao mundo, San Maximiliano Maria Kolbe, sacerdote mártir, ardente de amor pela Virgem Imaculada, inteiramente dedicado à missão apostólica e ao heróico serviço ao próximo, pela sua intercessão, concedei-nos sem reservas para o bem da humanidade, imitar na vida e na morte o Cristo, teu Filho. Amém. San Maximiliano Maria Kolbe, incansável apóstolo da Imaculada, mártir da caridade, patrono dos nossos difíceis tempos, rogai por nós. Pela intercessão da Virgem Imaculada, nossa mãe, pela intercessão de San Maximiliano Maria Kolbe, abençoe-vos, ó Deus Todo-Poderoso, ó Pai, ó Filho e ó Espírito Santo. Amém.

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1: Senhor, guia-me na tua justiça, por causa dos meus inimigos. Endireita diante de mim o teu caminho, porque não há retidão na boca deles. As suas entranhas são verdadeiras maldades. Salmo 5.
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6: Dia bonito e abençoado para você que sintoniza a Rede Imaculada de Comunicação. Obrigado pela audiência no programa Igreja no Rádio. Um abraço para os ouvintes da Rádio Nova Veredas FM de Bom Despacho, Minas Gerais. Em Brasília, Distrito Federal, ouvintes da Rádio Nova Aliança FM. Na Praia Grande, litoral de São Paulo, Rádio Boa Nova FM. Obrigado também em Bonito, no Mato Grosso do Sul, a Rádio A Voz do Rincão FM e a Rádio Web Rádio Jesus Pão da Vida de Londrina, no Paraná. E inicia-se hoje a novena em preparação para a festa de Nossa Senhora da Conceição Aparecida. Vamos ouvir.
7: Queridos irmãos, queridas irmãs, salve Maria Imaculada. Sejam todos bem-vindos à nossa novena de Nossa Senhora Aparecida. Com fé e devoção, iniciemos este primeiro dia da novena em louvor à Padroeira do Brasil. Vamos pedir a sua intercessão materna por nós e por todo o povo brasileiro. Iniciemos em nome do Pai, do Filho e do Espírito Santo. Amém. Ó querida Mãe Aparecida, vós que tendes sempre os olhos voltados para nós, acolhei nossa oração nesta novena. Sois Mãe bondosa, que nos toma pela mão e nos conduz a Jesus. Guardai-nos no vosso amor, preservai-nos do mal e dai-nos a graça de caminhar com fé e esperança, até o dia em que possamos vos louvar no céu. Amém.
8: Livrai-nos de todo pecado que nos afasta de vosso Filho Jesus. Guardai-nos dos perigos da alma e do corpo. Protegei-nos contra todo mal e conduzi-nos no caminho da fé, até o dia em que possamos contemplar-vos na eternidade. Amém.
7: Primeiro dia, a pesca milagrosa. No tempo do conde de Assumar, três humildes pescadores, Domingos Garcia, João Alves e Felipe Pedroso, lançaram suas redes no rio Paraíba, em busca de alimento. Depois de muitas tentativas frustradas, cansados e temerosos, jogaram a rede pela última vez. Então, em lugar de peixes, encontraram o corpo de uma pequena imagem. Ao lançarem novamente a rede, recolheram a cabeça que se encaixava perfeitamente. Reconheceram com emoção que era a imagem da Mãe de Deus. Animados pela graça, lançaram novamente a rede e ela voltou repleta de peixes. Um só grito brotou de seus lábios: milagre. Meus irmãos, pode ser que às vezes no mar da nossa vida nós lançamos redes e não encontramos nada. Mas a Mãe Aparecida nos ensina que a pessoa que é peregrina de esperança busca sempre lançar a rede, e que essa novena te ajude a sempre lançar as redes, não desanimar, não desistir. Vamos rezar o nosso refrão diário.
8: Mãe Aparecida, ensinai-nos a amar, guia-nos com teu olhar, acolhe-nos em teu coração, leva-nos sempre a Jesus, nosso irmão.
7: Ave Maria, cheia de graça, o Senhor é convosco. Bendita sois vós entre as mulheres, e bendito é o fruto do vosso ventre, Jesus.
8: Santa Maria, Mãe de Deus, rogai por nós, pecadores, agora e na hora de nossa morte. Amém.
7: Glória ao Pai, ao Filho e ao Espírito Santo, como era no princípio, agora e sempre. Amém. Oração final. Ó Nossa Senhora Aparecida, Mãe amada e protetora do vosso povo, recebemos com gratidão vossa presença materna nesta novena. Confiamos a vós nossas famílias, nossas alegrias e nossas dores. Guardai-nos sempre no caminho da fé e da esperança. Ensinai-nos a viver na caridade e a sermos testemunhas do amor de Cristo no mundo. Permanecei conosco em todos os momentos de nossa vida e acolhei-nos um dia na eternidade feliz junto ao vosso Filho Jesus. Amém. Nossa Senhora Aparecida, rogai por nós. O Senhor esteja convosco, Ele está no meio de nós. Abençoe-vos o Deus Todo-Poderoso, Pai, Filho, Espírito Santo. Amém.

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1:25 no horário de Brasília. Muito obrigado pela sua audiência no programa Igreja no Rádio. Agora estamos juntos nesse momento, você no coração da mãe. Começamos a novena Nossa Senhora Aparecida. Você ouviu aí a primeiro dia, a reflexão, a oração conduzida por Frei Gustavo Jonas, da Ordem dos Frades Menores Convento.

0: neste momento. É importante, né, a gente ter essa certeza de que Deus nunca nos desampara. E Ele não desamparou a Jó, né? Mesmo sendo provado com tantas situações ruins, difíceis, ele foi fiel até o fim. Então, qual a graça de restauração ou renovação você mais pede a Deus para a sua vida e a sua família? É isso, vamos então acolher aqui a sua participação e agradecendo a participação de nosso ouvinte Maria Gomes, de São Vicente, no litoral de São Paulo, está com a gente. Bom dia. Peço orações, Leandro, pela família da dona Antonieta. Muitos conflitos familiares. Vamos rezar pela união e a santificação desta família, tá bom? Obrigado, Maria Gomes. Também nós rezamos por Nasa Panfilho, de Macapá, Amapá. Bom dia, salve Maria Imaculada. Leandro, hoje eu venho pedir orações por duas pessoas queridas. Ana Vasconcelos, que sofreu um AVC hemorrágico, e por Roberval Fernandes, que fez uma retirada de pedra da vesícula. Está ruim, muito inflamado o local, sente muitas dores. Então, em oração por eles, Nasa Panfilho, todos aí de Macapá, Amapá. Agora, só pelo aplicativo, né, Imaculada Play, ou pelo site, a rádio não está mais retransmitindo o programa. Um grande abraço. E vamos, nesta Ave Maria, também rezar pela saúde e a recuperação da Vanessa Camargo, de São Paulo. Bom dia, Vanessa.
1: Bom dia a todos que acompanham a programação da Rádio Ministra da Imaculada. Leandro, eu quero colocar todos os pacientes que estão aqui internados no hospital. Tem muita gente internada aqui. Pessoas que vai demorar muito tempo para sair daqui. Que o Senhor tome conta de cada uma delas, que a Virgem Maria Santíssima venha com o seu manto sagrado cuidar de cada filho, de cada situação. Eles sabem, Maria sabe, Jesus sabe da situação de cada um de seus filhos. Hoje eu me sinto muito bem, recebi a visita do sacerdote da minha paróquia, São Paulo Apóstolo. Retive a graça de receber Jesus, a comunhão. Estou muito feliz, muito, muito feliz. Meu coração está bem preenchido, fortalecido. Que Jesus olhe por cada doente, cada situação, de cada leito. São Maximiliano, Maria Kolbe, rogai por nós. Ó Maria concebida sem pecado, rogai por nós que recorremos a vós. E por todos quantos não recorrem a vós, especialmente pelos inimigos da Santa Igreja, e por todos quantos são a vós recomendados. Salve Maria Imaculada.
0: Amém. Vanessa, salve Maria Imaculada. Estamos todos juntos rezando pela sua restauração da saúde, que você volte logo bem, feliz para casa, com a saúde restaurada. E é isso, né? Que essa caridade bonita do coração, rezando por todos que estão aí ao seu redor, muitas pessoas que sofrem nos hospitais, também pelos profissionais da saúde. Ave Maria, cheia de graça, o Senhor é convosco. Bendita sois vós entre as mulheres, e bendito é o fruto do vosso ventre, Jesus. Santa Maria, Mãe de Deus, rogai por nós, pecadores, agora e na hora de nossa morte. Amém.
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0: E vamos ouvir Senhor, Fazei de Mim, com o grupo Manassés. Bom dia.

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2: Uma hora e 38 minutos, horário de Brasília. E agora, trazendo uma bela reflexão mariana, caminhando com Maria, com o padre José Allen.
3: A paz esteja com você. Maria é o fruto da relação com Jesus. Ou seja, à medida que eu vou aprendendo a seguir Jesus, eu estou seguindo Maria. Estou vendo nela o modelo a ser seguido. Nunca teremos palavras suficientes para poder expressar a grandeza desse mistério. Importante perceber que Maria não é uma simples devoção. Como nada na nossa fé pode ser reduzido apenas à devoção. É preciso viver a vontade de Deus, a palavra de Deus. E Maria nos mostra isso. Se a gente tem devoção, que é importante, mas não pratica a palavra, acaba traindo a nossa fé. Por isso, estamos vivendo uma nova etapa, procurando, através deste mês, aprofundar o nosso amor a Maria, que se apresenta para cada um de nós de tantos modos. E, sobretudo, neste mês em que vamos comemorar Maria, que se manifesta de uma maneira tão humilde e se torna nossa mãe, rainha e padroeira, Senhora Aparecida. Que esse acontecimento seja realmente para nós um marco na nossa vida. Que a gente perceba que a devoção a Maria deve nos conduzir a viver como Maria. Procurar seguir o seu testemunho, sermos bons filhos de Maria, obedecendo a ela, que nos ensina com humildade, com silêncio, com atitudes mais do que com palavras. E assim nós poderemos realmente fazer da festa de nossa padroeira também uma verdadeira experiência de aprofundar, a criar em nós uma verdadeira imagem de Deus, ou seja, que Deus possa reconhecer em cada um de nós a sua palavra vivida e nós nos identificarmos sempre mais com Ele como seus filhos, filhas, como verdadeiros irmãos e discípulos de Jesus conduzidos pelo Espírito Santo.

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4: Uma e 45, horário de Brasília. Boa madrugada para você, bom dia, bom sábado, dedicado ao Imaculado Coração de Maria. Primeiro sábado do mês. A gente agradece muito a Deus por essa oportunidade e vamos rezar pelas intenções. Rezando pela Maria Gomes de São Vicente, litoral de São Paulo. Hoje seria o aniversário do seu esposo, o Manuel José, que lhe descansa em paz. 3 anos da sua Páscoa. Que Deus conforte o coração seu, Maria Gomes, e toda a sua família. Também rezamos pelo Manuel Simões, taxista de Belém do Pará. Bom dia, amigos. Boas férias, Leandro. Aproveite muito. Você merece. Deus abençoe vocês. Bom trabalho. Muito obrigado. Deus abençoe você também, Manuel. Um abençoado final de semana. Obrigado pela companhia e mais um dia. Agradeço também a Milena Rosângela, de São Paulo, capital, que disse que a graça de restauração ou renovação que ela mais pede a Deus para a sua vida é a saúde e a proteção para todos nós em geral. É isso aí. Então vamos pedir que aconteça uma grande renovação sempre, né? Uma restauração da nossa vida, das nossas famílias, que todos possam viver bem e ter sempre muita fé, muita paz e a proteção divina. Rezamos pelo Henrique Ponciano, de Fortaleza. Deus abençoe, Henrique. Pede orações pela sua mãe, Fátima, e os filhos Henrique, filho, Vitórias, irmã Vanessa Ponciano e o amigo querido Newton Lemos. Grande abraço. Obrigado, Henrique. Rezando aí por todos os nossos ouvintes de Fortaleza. Agradeço também a participação do Luiz Paiva, filho, de Belém do Pará, que disse que agradece muito a colaboração, a nossa colaboração com a sua família. Um grande abraço a todos que fazem parte deste lindo trabalho de evangelização. E a todos desejo um final de semana abençoado. Amém. Obrigado, Luiz. Que bênção, hein? Poder ter essa presença de vocês no programa também, né? Senão, não teria graça nenhuma. Então, a gente agradece demais essa interação, essa oração mútua, né? Estarmos sempre juntos em oração, fortalecendo a cada dia a nossa fé, nossa vivência, né, da palavra de Deus. Então não perca logo mais a consagração à Nossa Senhora com o Frei Sebastião Benito Coalho. Depois também teremos a reflexão do Santo Evangelho de hoje. E assim vamos rezando pelas intenções de todos nesta manhã, até às 5 da manhã. Agradeço de coração aqui a participação também da Lourdes, de Santana do Ipanema, Alagoas. Deus abençoe muito Lourdes, Maria de Lourdes, seus filhos, netos, diante das dificuldades, né, que enfrentam, mas estão sempre firmes na fé. Ela sempre não perde um programa. E agradece muito a nossa amizade, a nossa companhia nas madrugadas. Então rezamos também pela Lucidalva Monteiro, de Belém do Pará, que disse aqui: Leandro, peço bênçãos para minha vida e meu filho Ian e minha mãe Maria José. Um grande abraço, rezemos com a intercessão de Nossa Senhora Aparecida, muita luz, muita paz. Ave Maria, cheia de graça, o Senhor é convosco. Bendita sois vós entre as mulheres e bendito é o fruto do vosso ventre, Jesus. Santa Maria, Mãe de Deus, rogai por nós, pecadores, agora e na hora de nossa morte. Amém. Vamos pedir: Coração Imaculado de Maria, sede a nossa salvação. Vamos ouvir Missão Mensagem Brasil, Um Coração Perdoado.

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1: Uma e 53. E agora renovemos a consagração à Nossa Senhora com Frei Sebastião Benito Coalho.
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3: Salve Maria Imaculada. O sábado é tradicionalmente dedicado a Nossa Senhora. Em hebraico, a palavra sábado, sabbat, evoca o descanso e lembra ao homem sua condição de criatura perante Deus, o Criador. Já o domingo, do latim, significa dia do Senhor, porque Cristo ressuscitou no primeiro dia da semana, após a crucificação e sepultamento de Jesus na Sexta-feira Santa. Os apóstolos perderam as esperanças e não acreditavam na ressurreição. Para eles, a morte era o fim. Como a Igreja instituída por Cristo só subsiste por meio da fé, ela teria desaparecido naquele momento de provação. A única pessoa que manteve a fé inabalável e a certeza absoluta da ressurreição foi Maria. Portanto, a Igreja inteira sobreviveu no coração da sua mãe. Por ter sustentado e salvado a Igreja através de sua fidelidade, o sábado passou a ser consagrado a ela. A mãe de Jesus, da Igreja Nossa Mãe, com amor, alegria e entusiasmo, renovemos a nossa consagração. Virgem Imaculada, minha Mãe Maria, eu renovo hoje e sempre a consagração de todo o meu ser, para que disponhais de mim para o bem de todos. Somente peço que eu possa, minha Rainha e Mãe da Igreja, cooperar fielmente com a vossa missão de construir o reino do vosso Filho Jesus no mundo. Para isso vos ofereço minhas orações, sacrifícios e ações. Ó Maria concebida sem pecado, rogai por nós que recorremos a vós e por todos quantos não recorrem a vós, especialmente pelos inimigos da Santa Igreja e por todos quantos são a vós recomendados. Pela intercessão da Virgem Imaculada, Nossa Mãe, abençoe-vos, ó Deus Todo-Poderoso, Pai, Filho e Espírito Santo. Salve Maria Imaculada.
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0: Agora 2:03. Bom dia para você que sintoniza a Rede Imaculada de Comunicação. Um abraço aos ouvintes da Rádio Colmeia FM de Cascavel, Paraná. Rádio Queluz FM de Conselheiro Lafaiete, em Minas Gerais. Ouvintes da Rádio Clube FM de Pirajuí, no interior de São Paulo. Da Rádio Alvorada Rebouças, na cidade de Rebouças, Paraná. Também agradecemos os ouvintes de Brumado, Bahia, pela web rádio Criativa, Div FM de Divinópolis, Minas Gerais, e Rádio Alvorada FM de Londrina, no Paraná. Vamos seguir juntos nesta hora. Daqui a pouquinho vamos ter meditação do Santo Evangelho com Frei Luiz Favaron. Não perca, nós teremos entrevista também agora. E lembrando que o padre Ezequiel Dalpozo vai nos trazer a sua linda mensagem no Despertai para o Amor. Queremos lembrar então desse momento bonito aqui. 4 de outubro a igreja vai celebrar a memória de São Francisco de Assis. E para falar sobre a vida deste importante santo da igreja, a jornalista Núria Coelho conversou com Dom Frei Pedro Cesário Palma. Ele participou no programa Igreja em Pauta. Vamos ouvir.
1: Dom Pedro, a gente vai começar pelo essencial. Quem foi São Francisco de Assis e o que fez com que a sua vida e o seu testemunho atravessassem 8 séculos e continuassem tão presentes na igreja e na sociedade? Seja muito bem-vindo à Rede Imaculada de Comunicação.
2: Faz bem, é sempre um prazer falar com vocês através dessa emissora da Rede Imaculada Conceição. E estamos próximos de celebrar os 800 anos da morte, da passagem de São Francisco, não é? Não se diz morte, diz o trânsito, a Páscoa, ou a passagem de São Francisco. Então tem tudo a ver a gente bater esse papo aqui. Mas então, o que faz com que uma pessoa, depois de 800 anos, consegue estar viva no pensamento, na mente, na devoção das pessoas da igreja, das pessoas da sociedade, das pessoas do mundo inteiro? E esta pessoa é São Francisco de Assis. E o que faz, então, com que ele seja assim tão perene? Eu vou citar alguns pontos e depois a gente pode ir aprofundando durante a nossa conversa. Primeiro que ele viveu o evangelho na radicalidade. Depois vamos entender o que é isso, a radicalidade do evangelho. Segundo, ele foi o santo que viveu profundamente a fraternidade. A fraternidade com as pessoas, a fraternidade com toda a criação. Terceiro, ele foi um instrumento de paz. Até tem um ponto que depois a gente vai precisar citar, porque é muito importante na vida de São Francisco como o arauto da paz. Um quarto ponto, ele renunciou tudo o que tinha de superficial da vida para seguir a Jesus Cristo e para estar a serviço das pessoas, sobretudo os mais pobres. Isso marca profundamente, marcou a vida dele naquele tempo e continua provocando e convidando as pessoas à conversão também através disso tudo. E porque ele, na sua simplicidade, na sua humildade, ele se considerava servo e irmão de todos.
1: O senhor citou que Francisco ele fez uma opção radical pelo evangelho, pela pobreza, pela vida simples, pela vida em fraternidade. O que, que significa, nos dias de hoje, viver essa simplicidade e essa radicalidade evangélica?
2: Pois é, esses pontos estão relacionados. A pobreza, a simplicidade, a humildade, a radicalidade do evangelho estão, assim, relacionados. Primeiro, ele viveu o evangelho na sua radicalidade, que é diferente de fanatismo. Radical quer dizer ir à raiz. E a raiz da vida cristã é Jesus Cristo. Então, São Francisco voltou à fonte primeira, que é Jesus Cristo. A pessoa de Jesus Cristo e as propostas de Jesus Cristo. Ele quis viver como Jesus viveu. Claro que ele vivia num outro tempo. Ele viveu no século XIII, né? Então foi bem para frente do tempo de Jesus. Então não é que ele copiou o jeito de Jesus ser, mas ele se inspirou em Jesus Cristo para viver a sua vida. Essa foi a radicalidade do Evangelho. E a pobreza, ele dispensou tudo aquilo que era superficial. Não que ele não valorizasse as coisas materiais, a criação. Ele valorizava tanto que ele chamava os elementos da criação de irmãos e irmãs. Mas ele começou a se perguntar: o que é necessário para eu viver e para servir as pessoas? E ele ficou neste essencial. Então viveu a pobreza. Mas não só viveu, ele também se comprometeu com os pobres. Depois nós podemos falar um pouco sobre isso, não é? Do cuidado dele com os leprosos, do tempo de convivência que ele esteve no leprosário. Então, ele não só se fez pobre, mas ele também foi viver e servir os pobres. E numa simplicidade que realmente impressiona, não é? Simplicidade no falar, simplicidade no vestir, simplicidade no seu relacionamento com Deus, com as pessoas. E junto com a simplicidade, a sua humildade, considerando sempre um irmão menor. Tanto é que a ordem que ele fundou, que a princípio ele não tinha intenção de fundar uma ordem religiosa, mas com a vontade de Deus e a graça de Deus, então isso foi se fazendo. A ordem se chamou Ordem dos Frades Menores, quer dizer, dos humildes, dos pobres, dos simples.
1: Entre 2023 e 26, a família franciscana está vivendo aí o chamado Centenário Franciscano, revisitando quatro grandes momentos da vida de Francisco. Eu pergunto para o senhor, qual é a importância de percorrer essa história em etapas, em vez de celebrar simplesmente os 800 anos da morte do Santo de Assis?
2: Muito importante essa pergunta, porque a família franciscana, mas não só a família franciscana, a igreja toda, e não só a igreja, a sociedade como um todo, está se voltando para São Francisco nessa celebração dos 800 anos da sua vida e da sua morte. Mas, então, para celebrar esta sua passagem, a igreja, né, através, de documentos e tudo mais, propôs alguns fatos importantes que devem ser celebrados durante 3 anos. No ano de 2023, se celebrou a regra e o Natal de Grétio. O que que é a regra? A regra foi uma espécie de estatuto da vida que São Francisco queria viver, que estava propondo para aqueles que quisessem viver com ele. Então, é chamada regra. Primeiramente, essa regra foi não pulada, quer dizer, foi reconhecida pelo Papa de forma oral, mas depois o Papa também a reconheceu de forma escrita. Então, se chamou regra pulada. Então, em 2023, se celebrou a aprovação da regra pulada. O que que é a regra pulada? No comecinho diz assim, ó: a vida e regra dos frades menores é viver o Evangelho de nosso Senhor Jesus Cristo. Então, ele obteve uma aprovação para viver o Evangelho. Antes de pregar para os outros, de fazer discursos, ele quis viver o Evangelho e queria que a igreja, então, apresentasse, assinasse um documento por escrito para que ele pudesse, ele e os seus companheiros, viverem o Evangelho. É 800 anos dessa regra, não é? Que celebramos em 2023. Mas também em 2023 celebramos o Natal de Grécio. Talvez muita gente não saiba que a primeira representação do Natal num presépio foi feito por São Francisco, na cidade de Grécio, na Itália, porque ele quis apresentar de forma visível como que Jesus se encarnou, a pobreza, a simplicidade de Jesus, como é que foi tudo isso. Então, ele fez um grande Natal um grande presépio e uma celebração lá em Grécia. Isso no ano, então, celebramos agora 800 anos, né? Em 2023. E em 2024, nós celebramos o Cântico das Criaturas. Esse cântico tão conhecido, em que ele louva a Deus por todos os elementos da criação, né? Chamando de irmão ar, irmã água, irmão fogo, irmã terra. E até a morte ele chama de irmã. Depois nós podemos ainda refletir um pouco sobre isso, porque isso é de grande inspiração também para o nosso tempo, porque vivemos uma crise ambiental, ecológica muito grande, não é? E no ano de 2025 celebramos os estigmas de São Francisco, 800 anos em que ele recebeu as chagas de Jesus Cristo nas suas mãos, no seu lado e nos seus pés. Então, mais do que uma impressão física na pele dele, dos estigmas de Cristo, o que que significa mesmo profundamente? Significa uma configuração total de São Francisco com Jesus Cristo. Ele configurou a sua vida de tal modo a Jesus Cristo que até o seu físico recebeu estas impressões, que são os estigmas. Isso foi celebrado, então, no ano passado. E neste ano de 2026, estamos celebrando a passagem dele, 800 anos do trânsito de São Francisco. E também foi celebrado de uma forma assim, tão litúrgica, tão solene, do jeito que ele queria que fosse. Depois nós podemos ainda detalhar um pouco sobre isso, né? Porque este ano, exatamente, estamos celebrando os 800 anos da passagem de São Francisco de Assis.
1: Dom Pedro, eu queria voltar em 2024 e falar do Cântico das Criaturas, né, que foi escrito há 800 anos. Em um mundo tão marcado por crises ambientais, mudanças climáticas, exploração dos recursos naturais, o senhor acabou de citar, esses fatos, que mensagem o Cântico oferece para a humanidade hoje?
2: Isso faz todo sentido, porque São Francisco não é uma pessoa para ser lembrada historicamente, ou para ser só admirada, ou para ser só venerada. Mas ele é alguém no qual a gente precisa se inspirar para viver. E uma das inspirações grandes que ele nos traz é esta, do seu relacionamento com toda a criação. E isso ele fazia não de uma forma romântica, mas porque ele percebeu que tudo saiu das mãos de Deus. Então, isso diz muito forte para nós hoje. Porque, como muito bem você lembrou, nós vivemos uma crise ambiental, ecológica, e São Francisco está nos lembrando que nós não somos propriedade absoluta, de todas as coisas criadas. Nós somos administradores e cuidadores, porque se destrói a natureza, a criação, nós morremos juntos, porque nós também somos criação. Somos criaturas de Deus e estamos em relacionamento com todos os elementos da criação. Como dizia o Papa Francisco naquela sua encíclica Laudato Si, que tudo está relacionado. O ser humano está relacionado com a terra, com o ar, e todas as coisas estão relacionadas também com o ser humano. Então, quando se destrói a criação, destrói-se o próprio ser humano.
1: Francisco tratava tudo como um irmão e irmã, e o curioso é que até a morte ele chamava de irmã. O que que era a morte para São Francisco?
2: Pois é, como ele entendeu que tudo que ele recebeu veio de Deus, e que em algum momento ele ia entregar tudo a Deus, então também a vida dele, ele entendia, e é a maneira correta de entender, que veio de Deus, e que num determinado momento iria devolver a Deus. Então, São Francisco chamou a morte de irmã morte corporal. Isso ele celebrou no ano de 2026, que ele celebrou a morte dele. Eu estou dizendo celebrou porque foi uma espécie de uma liturgia que ele fez. Ele pediu para ser levado o corpo dele, que já estava quase em passagem, né, para outra vida. Pediu para ser levado para a igreja da Porciúncula, lá em Santa Maria dos Anjos. E lá ele pediu que os irmãos todos se unissem em torno dele. E daí fizeram o cântico das criaturas, não é? Que a última estrofe do cântico fala realmente da irmã morte corporal. E ele pediu que o seu corpo fosse colocado nu na terra, entendendo aquela passagem bíblica que viesse do pó e para o pó voltarás. Então, ele quis ser também colocado nu na terra, na nudez da terra também. Então, uma verdadeira liturgia. Bom, isso diz muito forte para todos os tempos, porque o que mais amedronta o ser humano? Parece que é a morte, não é? Por mais que a gente entenda, a gente sofra com a morte de um ente querido, e isso é muito normal, porque o próprio Jesus chorou diante da morte do seu amigo Lázaro, mas São Francisco nos ensina a assumir a morte com tranquilidade, com serenidade. É isso que São Francisco ensina para nós, através do acolhimento da irmã morte que ele fez.
1: Dom Pedro, muito obrigada pela sua participação aqui na Rede Imaculada de Comunicação.

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2: Ó Senhor, Senhor nosso, quão admirável é o Teu nome em toda a terra, pois puseste a Tua glória sobre os céus. Salmo 8.
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0: 2:28 no horário de Brasília. Que Deus abençoe o seu dia, bom final de semana, muita saúde para você e sua família. Um abraço para você que está trabalhando agora também, fazendo companhia. Você que está em Maceió, Alagoas, pela Rádio Imaculada FM. Ituverava, no interior de São Paulo, pela Rádio Cultura FM. Obrigado aos ouvintes da Rádio Capital FM de Cianorte, Paraná. Deus abençoe também os nossos irmãos de Novo Horizonte, no interior de São Paulo, pela Rádio Esperança FM. Rádio Santa Cruz FM de Pará de Minas, em Minas Gerais. Ao Web Rádio Nordeste Sat de Fortaleza. E também ao Web Rádio Sua Melodia, de Santa Rita, na Paraíba. E agora, vamos ouvir a meditação do Evangelho de hoje com Frei Luiz Favaron.
1: Evangelho de Jesus Cristo, narrado por Lucas, capítulo 10, versículos 17 a 21. Os 72 voltaram com alegria, dizendo: Senhor, até os demônios obedecem a nós por causa do teu nome. Jesus lhes disse: Eu vi a Satanás cair do céu como um relâmpago. Eis que dei a vocês o poder de pisar serpentes, escorpiões e toda a força do inimigo, e nada poderá fazer mal a vocês. No entanto, não se alegrem, porque os espíritos obedecem a vocês. Alegrem-se, isso sim, porque seus nomes estão escritos nos céus. Nessa mesma hora, Jesus exultou de alegria no Espírito Santo e disse: Eu te louvo, Pai, Senhor do céu e da terra, porque escondeste estas coisas aos sábios e entendidos e as revelaste aos pequeninos. Sim, Pai, porque assim foi do teu agrado. Tudo me foi entregue por meu Pai. Ninguém conhece quem é o Filho a não ser o Pai, e ninguém conhece quem é o Pai a não ser o Filho, e aquele a quem o Filho o quiser revelar. Jesus voltou-se então para os discípulos e lhes disse em particular: Felizes os olhos que vê o que vocês estão vendo, pois eu lhes digo, muitos profetas e reis quiseram ver o que vocês estão vendo, mas não viram. Quiseram ouvir o que vocês estão ouvindo, mas não ouviram. Esta é a palavra do Evangelho de Lucas. É com grande alegria que, iniciando hoje nosso encontro com o Evangelho de Jesus, quero saudar e abraçar a todos vocês, meus amigos, amigas, espalhadas por todo o nosso Brasil. Amanhã, além de ser domingo, é dia de São Francisco de Assis, o santo de todas as criaturas, o santo da fraternidade universal. Amanhã também é o dia extremamente importante para o nosso Brasil, o dia das eleições. Nós queremos pedir a Deus para que Deus abençoe o nosso Brasil e que todos nós possamos ter o espírito de São Francisco, o espírito de fraternidade, o espírito de misericórdia, de amor de uns para com os outros, o espírito da paz, que seja um dia de paz, no respeito a cada um, na diferença de cada um. Só assim

poderemos construir um Brasil que seja o Brasil de todos. E que, em modo especial, como São Francisco, que aprendeu do próprio Jesus, um Brasil que cuide dos mais pobres, excluídos e marginalizados. Abençoai, Senhor, o nosso Brasil e fazei que amanhã seja o dia realmente de festa e não de briga e de violência, mas um dia de esperança e de vida para todos. No Evangelho de Lucas, nós encontramos os discípulos que voltam da missão, encontrando-se com o Mestre. Depois de passarem por todas as cidades por onde o próprio Jesus deverá também passar no seu itinerário rumo a Jerusalém, os 72 discípulos missionários retornam para relatar ao Mestre o resultado da sua experiência missionária. Lucas destaca a alegria dos discípulos pelo êxito da missão. Todos exultam de alegria pelas maravilhas que Deus realizou por meio de cada discípulo, espalhando a paz e a liberdade através das curas e da expulsão dos espíritos impuros. Jesus recorda que tudo é ação do Pai, que enviou o Filho e envia todos os discípulos missionários. A recompensa de quem o segue, mais do que testemunhar a libertação do mundo, é ter seu nome inscrito no céu, como herdeiros da vida eterna. A causa da alegria dos discípulos missionários que voltam a Jesus depois da missão que ele entregou, a grande alegria é ter os nomes escritos nos céus. É a forma metafórica de dizer ser instrumento nas mãos do Pai para libertar os oprimidos, ser colocado pelo Pai no número dos que estão a seu serviço, ser colaborador na obra de salvação que o Pai realiza em favor da humanidade. Tudo quanto os discípulos fazem insere-se no largo plano de amor do Pai. Estar a seu serviço deverá ser o verdadeiro motivo de alegria. E esta é a nossa reflexão de hoje, do Evangelho de Lucas.

0: Agora 2 horas 39 minutos, nós ouvimos Amados por Deus, Comunidade Católica Shalom e a bela reflexão do Evangelho de hoje com Frei Luiz Favaron. Logo mais, teremos o Terço da Misericórdia, 3 horas, horário de Brasília. Contamos com sua participação, então registre as suas intenções pelo nosso WhatsApp. 11 98904-3747. Participe com a gente, já temos algumas intenções. Participe. Um abraço para Rosângela de Mauá, Geraldo Pires em Governador Valadares, o Ico de Calcaia, o Daniel Rodrigues em Divinópolis, Pedro Chaves em Concórdia do Pará, também o Isaías de Diadema. Obrigado você que já está registrando as suas intenções. Conte com a nossa oração. E agora vamos ouvir a mensagem do Padre Ezequiel Dalpozo.
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Olá, meu caro ouvinte, estamos juntos para este momento de reflexão, momento despertar e para o amor. Desejo a você graça e paz. Gostaria de falar hoje sobre o amor que precisa de tempo. Você é paciente ou impaciente no amor? Quem é impaciente não ama. Ao ouvirmos essa frase, poderíamos pensar, o que tem a ver paciência mesmo com amor? Por que o impaciente é incapaz de amar? Mas o amor tem realmente a ver com esperar, suportar e tolerar. O amante deixa ao amado tempo para crescer. Ele abre mão de modelar o outro a seu próprio gosto. Ele o toma como é. Ele o aceita, ele o tolera com todos os seus pontos fortes e fracos, com seus defeitos e limites. O impaciente tem certas ideias a respeito do outro e acha que este deve imediatamente corresponder a elas. Quando chama a atenção do outro para os defeitos, espera que este os corrija de imediato. Mas esta impaciência mata o amor. É natural, porém, que tenhamos desejos em relação ao amado. Esperamos que continue crescendo e que possa deixar de lado alguns defeitos, mas lhe damos tempo. Esperamos até que chegue o seu tempo. O impaciente acha que o outro poderia modificar-se imediatamente. Bastaria querer que as coisas iriam logo acontecer. Não é verdade. Atrás da impaciência há uma imagem estreita da pessoa. A pessoa tende a funcionar. O impaciente pensa, ela precisa mudar tudo imediatamente. Não se lhe deixa tempo para crescer e amadurecer. Há uma recusa de considerá-la em sua unicidade. Também defeitos e fraquezas podem ser alguma coisa de amorável. Mas isso depende da minha visão. Se eu pacientemente deixar o outro ser como ele é, tomarei sempre mais afeição a ele em sua unicidade. Ele, ela são uma pessoa única. E os defeitos e fraquezas já não serão mais importantes, porque eu não olho para eles em primeiro lugar. Quando o coração se une ao coração do outro, as limitações não perturbam. Praticamos a paciência e nos alegramos no ser do outro. Só quem é paciente consigo mesmo consegue deixar o outro ser o que é e amá-lo da maneira como é. Caro ouvinte, que esta palavra ajude a todos nós a sermos pacientes, a aceitarmos o outro como ele é, a valorizarmos mais as qualidades do que marcarmos os defeitos. Deixemos o outro crescer e assim estaremos amando de verdade. Você...

0: paz.
1: Forte abraço, Deus te abençoe e te guarde. Em nome do Pai, do Filho e do Espírito Santo. Amém.
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2:48, horário de Brasília. Agradecemos a sua audiência e companhia. E vamos aí depois da participação do padre Ezequiel Dalpozo. Daqui a pouquinho, Terço da Misericórdia. 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Vamos dedicar para você essa linda canção com Adriana Arides, Oração de São Francisco.

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0: 3 horas em ponto.
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0: Louvado seja nosso Senhor Jesus Cristo, para sempre seja louvado. Paz e bem, salve Maria Imaculada. Obrigado, meu irmão, minha irmã, pela sua audiência. Bom dia, estamos juntos neste sábado, primeiro sábado do mês, dia 3 de outubro, dedicado ao Imaculado Coração de Maria. Louvado seja Deus, estamos aqui juntos para rezar com você e por você o Terço da Misericórdia. Eu, Leandro Barçan, e nos trabalhos técnicos, Rivaldo Chagas. Bom dia mais uma vez, Rivaldo. E vamos te receber com muito carinho no telefone do ouvinte, para você rezar uma dezena com a gente ao vivo, 4397-6520. 0 operadora 11, 4397-6520. Reze conosco, aproveite para participar. Também vamos te acolher pelo nosso WhatsApp, 11 98904-3747. Participe registrando sua intenção por áudio ou escrevendo. Hoje termina a novena de São Francisco de Assis, após a nossa oração. Você vai acompanhar com o Frei Flávio Venâncio, tá? O último dia, e hoje começamos a novena a Nossa Senhora Aparecida, após a 1 da manhã, você acompanha. Rezemos juntos, o WhatsApp é o 119-8904-3747, 119-8904-3747. Vamos pedir a misericórdia divina sobre todo o nosso Brasil, sobre o mundo, pela paz mundial, pelo fim das guerras, né? Tantos conflitos. Vamos rezar pelos nossos enfermos, pelos idosos, pelas crianças, jovens, pelos casais, por todas as famílias, por todos os milites colaboradores da Milícia da Imaculada, representantes, voluntários e funcionários, e suas intenções particulares, suas famílias, e de cada família que acompanha a Rede Imaculada de Comunicação. Rezando e meditando sobre a paixão de Jesus e o abandono que ele sofreu na sua agonia, iniciamos o Terço da Misericórdia, em nome do Pai, do Filho e do Espírito Santo. Amém. Pai nosso que estais no céu, santificado seja o vosso nome. Venha a nós o vosso reino. Seja feita a vossa vontade, assim na terra como no céu. O pão nosso de cada dia nos dai hoje. Perdoai-nos as nossas ofensas, assim como nós perdoamos a quem nos tem ofendido. E não nos deixeis cair em tentação, mas livrai-nos do mal. Amém. Peçamos a intercessão de Nossa Senhora, Mãe da Divina Misericórdia. Ave Maria, cheia de graça, o Senhor é convosco. Bendita sois vós entre as mulheres, e bendito é o fruto do vosso ventre, Jesus. Santa Maria, Mãe de Deus, rogai por nós, pecadores, agora e na hora de nossa morte. Amém. E professemos nossa fé, dizendo: creio em Deus Pai Todo-Poderoso, Criador do céu e da terra, e em Jesus Cristo, seu único Filho, nosso Senhor, que foi concebido pelo poder do Espírito Santo, nasceu da Virgem Maria, padeceu sob Pôncio Pilatos, foi crucificado, morto e sepultado, desceu à mansão dos mortos, ressuscitou ao terceiro dia, subiu aos céus, está sentado à direita de Deus Pai Todo-Poderoso, donde há de vir a julgar os vivos e os mortos. Creio no Espírito Santo, na Santa Igreja Católica, na comunhão dos santos, na remissão dos pecados, na ressurreição da carne, na vida eterna. Amém.

0: rezando pelas intenções que chegam para nós, agradecemos, né, a participação de cada ouvinte, rezamos pela Nasa Panfilho de Macapá, Amapá, rezamos por você e sua família, especialmente a Ana Vasconcelos, que sofreu um AVC, e também o Roberval Fernandes, que fez uma retirada de pedra na vesícula. Nossas orações. Também pedimos pelo Luiz Paiva Filho, de Belém do Pará, Milena Rosângela, de São Paulo, capital, Vanessa Camargo, que está internada em São Paulo, pela sua saúde e recuperação, pela Maria Gomes, de São Vicente, no litoral de São Paulo, pela alma do seu esposo, Manuel José. Rezamos também pela Helena, de Santo, São Paulo, Maria Lúcia, de São Vicente, Francisco Augusto, também de São Vicente, São Paulo, intenções da Dani Saraiva, de Fortaleza, no Ceará. Rezamos também pelo Wagner Almeida, da Praia Grande, litoral de São Paulo. Intenções da Nina, de Itanhaém, litoral de São Paulo. Eva Sueli, de Pacaembu, São Paulo. Também pela Maria Conceição, de Santo André. Intenções da Rosângela Pereira, que é de São Gonçalo do Amarante, no Ceará. Sua esposa agora, 3:30, né, vai para o mar. Então rezamos por ele, por toda a família. Rezamos também pela Vânia Flórido, de Atibaia, o Antônio Pereira, de Pará de Minas, João César, de Fartura, São Paulo, Maria de Lourdes, de Santana do Ipanema, Alagoas, também pelo Mauro Francisco, de Teófilo Otoni, em Minas Gerais. E vamos acompanhar a intenção de nosso ouvinte, o Adalmir, de Divinópolis. Bom dia.
1: Bom dia, Leandro. Bom dia, Rivaldo. Seja bem-vindo à minha casa, Talmir de Divinópolis. Em primeiro lugar, agradeço a Deus pelo dom da vida, por mais um dia. Peço orações pela minha saúde, saúde da minha esposa, meus filhos, meus netos, enfim, toda a minha família, pela alma do purgatório, pela paz do mundo. Peço orações por você, Leandro, sua família, por Revaldo e família. Peço orações pela minha cidade, pelos meus companheiros, Neto Machado e família, Adelmos e família, Rica Azevedo, Samuel, enfim, por toda a minha cidade. Salve Maria Imaculada.
0: Amém. Salve Maria Imaculada. Adalmir, obrigado. Rezamos juntos por suas intenções. E vamos ao telefone. Alô, bom dia.
2: Bom dia, Leandro.
0: Bom dia. Quem fala?
2: Dina de Mauá.
0: Oi, Dina. Seja muito bem-vinda. Vamos ouvir suas intenções, minha irmã.
2: Eu, nesse momento, eu quero agradecer, né? Como sempre, as coisas que eu peço, eu sou muito bem atendida. Quero colocar o Isaac, né? A criança que eu pedi tanto, que estava com meningite. Graças a Deus, já está de alta. Eu agradeço muito, porque eu sou muito ouvida, muito atendida nas minhas orações. Eu quero colocar também o Wesley, que está em mudança na empresa onde ele trabalha, para que Nossa Senhora o acompanhe sempre. Colocar os desempregados, colocar os viciados, idosos, né, os doentes. Colocar também as pessoas que passam pelo tratamento do câncer, as pessoas que têm esse problema da depressão. Colocar cada pessoa que está nesse momento pedindo as graças de Deus. Colocar a Viviane, a Lorena, colocar a Maria da Silva, José Soares, a Maria Antônia, sua filha Renata, Maria Cleusa, seu Ofélio, pela alma da Maria Salete, Zé Ambrosio, César Teres, Lorival Mota, Ercílio, Beto Silveira, Legião de Maria, Rainha dos Anjos, que hoje temos o sarau. Colocar o nosso padre Liano, colocar você, Leandro, que vai tirar esses dias para descansar, que Jesus te abençoe com a sua família.
0: Amém.
2: Que você volta renovado para estar com a gente na madrugada.
0: Obrigado. Muito obrigado de coração pelas suas orações, Dina, e o carinho, a amizade. Vamos rezar então por todas essas intenções com muita confiança. Pedimos a misericórdia divina, meditando sobre a oração e agonia de Nosso Senhor Jesus Cristo no Horto das Oliveiras. Eterno Pai, eu vos ofereço corpo e sangue, alma e divindade, de vosso diletíssimo Filho, Nosso Senhor Jesus Cristo, em expiação dos nossos pecados e os do mundo inteiro, pela sua dolorosa paixão.
2: Misericórdia de nós e do mundo inteiro,
0: pela sua dolorosa paixão.
2: Tem de misericórdia de nós e do mundo inteiro.
0: Pela sua dolorosa paixão.
2: Tem de misericórdia de nós e do mundo inteiro.
0: Pela sua dolorosa paixão.
2: Tem de misericórdia de nós e do mundo inteiro.
0: Pela sua dolorosa paixão.
2: Tem de misericórdia de nós e do mundo inteiro.
0: Pela sua dolorosa paixão.
2: Tem de misericórdia de nós e do mundo inteiro.
0: Pela sua dolorosa paixão.
2: Tem de misericórdia de nós e do mundo inteiro.
0: Pela sua dolorosa paixão.
2: Tem de misericórdia de nós e do mundo inteiro.
0: Pela sua dolorosa paixão.
2: Tem de misericórdia de nós e do mundo inteiro.
0: Pela sua dolorosa paixão.
2: Tem de misericórdia de nós e do mundo inteiro.
0: Ó sangue e água que jorrastes do coração de Jesus, como fonte de misericórdia para nós, eu confio em vós. Muito obrigado, Dina. Um ótimo final de semana e que Jesus misericordioso, por intercessão de Nossa Senhora e de São Maximiliano Kolbe, abençoe a você e toda a sua família.

0: Reze também conosco, você que pode ligar, 0 operadora 11 4397-6520. Participe, coloquemos em oração as intenções da Milena Rosângela de São Paulo, capital. Também pedimos pelo Camilo Moraes de Pindoretama, no Ceará. Intenções da Otília de Belém do Pará, toda a família, pelos enfermos, saúde da Júnia. Também os idosos, vítimas das guerras. Vamos rezar pela Maria da Silva e Zé Soares de Engenheiro Caldas, Minas Gerais, por toda a família. O Jader Paulo, taxista de Belém do Pará, nossas orações. Também rezamos pela Ana Araújo de Giraldo Ponciano, Alagoas. O Revio Alves de Natal, Rio Grande do Norte. E a família em Caicó, Rio Grande do Norte. Também pedimos pela Jane Oliveira de Arapongas, no Paraná. E a sua mãe, pela sua saúde, que enfrenta o Alzheimer. Coloquemos em oração também a intenção de Jarbas Alves, de São Paulo, capital. Liliane Lobato, de Ananindeua, no Pará. E também pelo Henrique Ponciano, de Fortaleza, Ceará. Vamos rezar também com as intenções de nosso irmão Francisco Xavier, de Caucaia, Ceará. Bom dia, Francisco.
1: Bom dia, Leandro Barçan, que é o Francisco Xavier do Caracaucaia. Amigo, neste mistério, agradeço a Deus pelo dom da vida e colocando a Deus um exame que eu fiz, que tudo corra bem, que o que apareceu no meu antebraço seja curado. Salve Maria Imaculada, rezo por você, pela Glória de Campina Grande, pela minha esposa Regina Meire, pelos meus netos Eloísa e Heitor, pelos meus filhos Francisco, José e Daniele, pelo meu genro Jorge Luiz, por todos, e pelo pleito das eleições agora de domingo, que tudo corra em paz.
0: Amém, Francisco Xavier, grande abraço, Deus abençoe, e vamos rezar. Você pode apresentar suas intenções, rezar também ao vivo, 0 operadora 11 4397-6520, tá bom? E vamos, então, ao telefone. Alô, bom dia.
2: Bom dia, Leandro.
0: Bom dia, quem fala?
2: O Raimundo Alves de Esmeralda.
0: Ô Raimundo, seja muito bem-vindo, salve Maria Imaculada.
2: Salve Maria Imaculada, Primeiramente, agradecer a Deus pelo dom da vida e agradecer a Beleza Imaculada, graças a Deus. Recebi a revista ontem, com o retrato de São Francisco de Assis, São Miguel Arcanjo. Já há muitos anos que não recebi a revista, eu fiquei muito satisfeito, muito comovido, graças a Deus. Eu e minha esposa, Camilé, agora, graças a Deus, vou contribuir, graças a Deus, e quero agradecer, graças a Deus. Eu fiz um exame ontem, e o médico passou uma bateria de injeção bezetacil para mim, pela inflamação dos membros inferiores das pernas. Graças a Deus, as ações aí de vocês ajudou demais, deu tudo certo, graças a Deus. Graças a Deus, fui feliz nas consultas, e graças a Deus, está tudo bem, e eu vou tomar os remédios, passou os remédios para mim, eu vou fazer o uso, se Deus quiser, e
0: Sim.
2: quero pedir oração para todos que rezam por mim, que lembram de mim, da Maria Imaculada, todos que rezam, toda madrugada, da Rádio Santa Abençoada de Deus, o César Kelly, Norival Mota, o Camilo, Danilo Guarituba, Goiás Campina Grande, Maria Creuza de Adema, só Félio e sua esposa Maria Salete, a Maria Silva e Zé Soares, a Dona Dina, que acabou de rezar agora. E para todos, são muitos, graças a Deus. E mas Deus está no controle de todos.
0: Amém, meu irmão, com certeza.
2: E quero pedir também, Leandro, para a santa política de Deus, desse Brasil, que acorra bem, a paz de Deus.
0: Isso mesmo, rezemos, né, pelo domingo das eleições, por você, por toda a sua família, cada um dos nossos ouvintes. e vamos pedir a misericórdia divina, agora meditando sobre a flagelação de nosso Senhor Jesus Cristo. Eterno Pai, eu vos ofereço corpo e sangue, alma e divindade, de vosso diletíssimo Filho, nosso Senhor Jesus Cristo, em expiação dos nossos pecados e os do mundo inteiro, pela sua dolorosa paixão.
2: Tende misericórdia de nós e do mundo inteiro.
0: Pela sua dolorosa paixão.
2: Tende misericórdia de nós e do mundo inteiro.
0: Pela sua dolorosa paixão.
2: Tende misericórdia de nós e do mundo inteiro.
0: Pela sua dolorosa paixão.
2: Tende misericórdia de nós e do mundo inteiro.
0: Pela sua dolorosa paixão.
2: Tende misericórdia de nós e do mundo inteiro.
0: Pela sua dolorosa paixão.
2: Tende misericórdia de nós e do mundo inteiro.
0: Pela sua dolorosa paixão.
2: Agora é de Campina Grande. Tende misericórdia de nós e do mundo inteiro.
0: Pela sua dolorosa paixão.
2: A Maria que quer de Maceió. Tende misericórdia de nós e do mundo inteiro.
0: Pela sua dolorosa paixão.
2: Tende misericórdia de nós e do mundo inteiro.
0: Pela sua dolorosa paixão.
2: Misericórdia de nós e do mundo inteiro.
0: Ó sangue e água, que jorrastes do coração de Jesus como fonte de misericórdia para nós, eu confio em vós. Obrigado, Raimundo, pela participação. Bom final de semana. E que Jesus misericordioso, por intercessão de Nossa Senhora e de São Maximiliano Kolbe, abençoe a você e toda a sua família.

0: Reze conosco também ligando 0 operadora 11 4397 6520. Deus abençoe as intenções dos nossos irmãos e irmãs. Rezamos pela Cláudia de São Bernardo do Campo, São Paulo. Também pedimos por nosso ouvinte Hilda Bago de São Paulo, capital. Vamos também nos unir às intenções de Diego Paim, de Pará de Minas, Minas Gerais, pelo Donizete de Novo Horizonte, no interior de São Paulo, pelo Ico de Calcaia, no Ceará, pelo nosso ouvinte Geraldo Pires, de Governador Valadares, Minas Gerais, Suzete Monte de Fortaleza, rezamos pela Luciene Santiago de Fortaleza também, Lorena Pastore de Vacaria, Rio Grande do Sul, Manuel Simões de Santos, São Paulo, também rezamos pela Silvia Regina de Divinópolis, Minas Gerais. Obrigado também rezando com a gente, Márcia de Fortaleza, Ceará, pela sua família, saúde e a cirurgia que vai fazer. Também rezamos pelo Edinaldo Lins de Belém do Pará, o Pedro Paulo de Olho d'Água das Flores, Alagoas, também em oração. Obrigado e vamos ouvir também as intenções, agradecendo a Maria das Graças de Guarulhos, São Paulo. Bom dia.
1: Salve Maria Imaculada, querido Leandro. Deus abençoe você, sua família. Reze por você, reze pelo Rivaldo, reze por todos que estão aí na rádio. Reze pelo Frei Sebastião. Reze pela paz do mundo, pelas almas do purgatório. Reze pela minha saúde. Reze pela minha família, meus filhos. Minha família em Teresina e União José de Freitas. Rezo pelo Papa Francisco. Rezo pelo Papa Leão XIV. Rezo pela paz. Rezo pelo seu Alfério, pela alma da Maria Salete. Rezo por todos os irmãozinhos que estão rezando nesse momento. Rezo pelos doentes, pelos agonizantes deste dia e desta hora. Amém, amém. Salve Maria Imaculada, Maria das Graças, de Guarulhos, juntinho com vocês em oração, rezando pela paz do mundo, pelos jovens, pelos desempregados. Amém, amém. Deus abençoe.
0: A você também, obrigado, Maria das Graças, Deus ilumine. E vamos ao telefone. Alô, bom dia.
2: Bom dia, Leandro. Salve Maria Imaculada.
0: Salve Maria Imaculada. É a Dani Saraiva?
2: Exatamente, meu amigo. Como é que você está?
0: Graças a Deus, tudo bom. Seja muito bem-vinda.
2: Obrigada. Vai já entrar de férias, né? Coisa boa.
0: É, serão 15 dias. Vai passar rapidinho. Segunda-feira.
2: Vamos lá.
0: Fique à vontade.
2: Meu amigo, primeiramente, agradecer a Deus, né, pela dádiva de mais um dia. Peço a Deus a restauração da minha saúde. Ainda não estou muito bem da infecção urinária. Especialmente no dia de hoje, peço pelas almas agonizantes, peço pelas almas do purgatório, peço por toda a igreja. E que Deus tenha tocado mais no coração esses dias, que Deus nos dê a graça de nos abandonarmos inteiramente na providência e na vontade do Senhor. Que muitas vezes o que nos falta, Deus nos dá graça, que a gente tanto necessita, é justamente isso. É nos abandonarmos nos braços dele. Porque ele já está aqui, com a graça na mão para nos dar. Mas quando a gente não confia, quando a gente não crê verdadeiramente que ele é o Deus impossível, ele não pode fazer muita coisa por nós. Então, muitas vezes, a gente se desespera, a gente se abala, a gente não confia, a gente murmura, mas a gente, quando se entrega de verdade, quando o Senhor eis-me aqui, com as minhas misérias, com as minhas dores, com os meus sofrimentos, com as minhas angústias, quando a gente mergulha realmente, muito mais Ele faz por nós. Então, que possamos fazer isso, né? Fazer esse exercício diário, nos abandonar inteiramente, sem saber o que é que vai acontecer, porque a fé é isso, é crer sabendo que vai dar certo, e que a gente crê em Deus é impossível. Oremos, irmãos.
0: Oremos, então, juntos por suas intenções, todos que nos acompanham. Vamos pedir a misericórdia divina, meditando sobre a coroação de espinhos de nosso Senhor Jesus Cristo. Eterno Pai, eu vos ofereço o corpo e sangue, alma e divindade de vosso diletíssimo Filho, nosso Senhor Jesus Cristo, em expiação dos nossos pecados e os do mundo inteiro, pela sua dolorosa paixão.
2: Tende misericórdia de nós e do mundo inteiro.
0: Pela sua dolorosa paixão.
2: Tende misericórdia de nós e do mundo inteiro.
0: Pela sua dolorosa paixão.
2: Tende misericórdia de nós e do mundo inteiro.
0: Pela sua dolorosa paixão.
2: Tende misericórdia de nós e do mundo inteiro.
0: Pela sua dolorosa paixão.
2: Tende misericórdia de nós e do mundo inteiro.
0: Pela sua dolorosa paixão.
2: Tende misericórdia de nós e do mundo inteiro.
0: Pela sua dolorosa paixão.
2: Tende misericórdia de nós e do mundo inteiro.
0: Pela sua dolorosa paixão.
2: Tende misericórdia de nós e do mundo inteiro.
0: Pela sua dolorosa paixão.
2: Tende misericórdia de nós e do mundo inteiro.
0: Pela sua dolorosa paixão.
2: Tende misericórdia de nós e do mundo inteiro.
0: Ó sangue e água, que jorrastes do coração de Jesus, como fonte de misericórdia para nós, eu confio em vós. Obrigado, Dani, um ótimo final de semana, e que Jesus misericordioso, por intercessão de Nossa Senhora e de São Maximiliano Kolbe, abençoe a você e toda a sua família.

0: Vamos rezar a quarta dezena. Participe com a gente no 0 operadora 11 4397-6520. Apresente suas intenções, reze com a gente. Também vamos rezar pela Maria de Fátima de São José do Rio Pardo, interior de São Paulo, pelo Padre Sebastião Martins. Também rezamos pela Margarete de Teófilo Otoni em Minas Gerais, saúde, trabalho. Também pedimos por Cláudio Nogueira de Fortaleza, Ceará. Obrigado também rezando com a gente, a Júlia de Santos, São Paulo, e as intenções também de descanso eterno do seu esposo, Luiz Carles, 16 anos. Rezamos também pelo Marcos de Oliveira César, de São Paulo, capital, e também a Sandra, saúde mental e física. As intenções do Pedro Chaves, Pedro Edmilson Chaves e Maria Oswaldina, família Rodrigues Chaves, em Concórdia do Pará, e pelo João Batista de Pará de Minas, em Minas Gerais, e família, e a Eleni Mota de Fortaleza, que mandou áudio também. Bom dia, Eleni.
1: Bom dia, Leandro, bom dia, Rivaldo, bom dia a todos os ouvintes da Rádio Imaculada. Leandro, boas férias para você, viu? Descanse na Santa Paz de Deus. Peço oração para toda a minha família, para mim, meus filhos, minhas netas, minha nora, meu genro e meu esposo. Um abraço. Pela sua dolorosa paixão, tem de misericórdia de nós e do mundo inteiro. Paz e bem, salve Maria Imaculada.
0: Salve Maria Imaculada, muito obrigado, Eleni Mota, um ótimo final de semana. Vamos ao telefone. Alô, bom dia.
2: Bom dia, Leandro. Sou Veneraldo da Fortaleza.
0: Seja bem-vindo. Salve Maria Imaculada, Veneraldo. Vamos ouvir suas intenções.
2: As intenções é para mim, para a minha saúde, para essas duas condições que eu sinto, em que eu não quero se aprovar na aposentadoria. Também quero agradecer pela minha filha Alessandra, que nossa era protegedora e a saúde dela já está fechada para ela. Para todos os meus filhos, para minha esposa, para meus netinhos, para todos, também pela minha mãe, que tem 84 anos, o nome dela é Maria de Campos de Souza, que é de oração.

0: tua dolorosa paixão.
1: Tem misericórdia de nós do mundo inteiro.
0: Pela sua dolorosa paixão.
1: Tem misericórdia de nós do mundo inteiro.
0: Pela sua dolorosa paixão.
1: Tem misericórdia de nós do mundo inteiro.
0: Pela sua dolorosa paixão.
1: Tem misericórdia de nós do mundo inteiro.
0: Pela sua dolorosa paixão.
1: Tem misericórdia de nós do mundo inteiro.
0: Pela sua dolorosa paixão.
1: Tem misericórdia de nós do mundo inteiro.
0: Pela sua dolorosa paixão.
1: Tem misericórdia de nós do mundo inteiro.
0: Pela sua dolorosa paixão.
1: Tem misericórdia de nós do mundo inteiro.
0: Pela sua dolorosa paixão.
1: Tem misericórdia de nós do mundo inteiro.
0: Pela sua dolorosa paixão.
1: Tem misericórdia de nós do mundo inteiro.
0: Ó sangue e água, que jorrastes do coração de Jesus, como fonte de misericórdia para nós, eu confio em vós. Obrigado, Veneraldo. Bom final de semana. Que Jesus misericordioso, por intercessão de Nossa Senhora e de São Maximiliano Kolbe, abençoe a você e toda a sua família.

0: Reze conosco, 0 operadora 11 4397 6520. Rezamos pela Valmira Santos de Luziânia, Goiás. Obrigado pela doação, já estou encaminhando para a central. Deus abençoe. Rezando por toda a família. Também pedimos por Cláudia Gomes de Goiânia, Goiás. Intenções de Antônio Marcos de Pará de Minas, Minas Gerais. Cláudio Nogueira de Fortaleza. Também rezamos pelo Quirino de Campo Grande, no Mato Grosso do Sul. Intenções também agradecemos a intenção da Gorete de Campina Grande, na Paraíba. O José Xavier de Itaíba, Pernambuco, também está rezando com a gente. Obrigado ainda a participação da Maria Rita de Atalaia, Alagoas. Intenções também do Alexandre e a Cláudia de Rebouças, no Paraná. Obrigado também, rezamos pela Cícera Guimarães de Maceió, Alagoas, pela Maria Roberta de São Paulo, capital, a Lúcia Macedo de Fortaleza, Andréia no Paraná, Simone de São Paulo, também pela Maria de Lourdes de Santana do Ipanema, em Alagoas, pelo Maurício Sérgio de Conselheiro Lafaiete, Minas Gerais. Vamos ouvir a intenção. Agradecendo a participação do nosso irmão, do José Xavier. Bom dia.
1: Bom dia, Leandro. Bom dia a todos da Imaculada. Quero pedir orações para mim, para minha família, para todos vocês da rádio. Rezo pelos doentes, morador de rua e desempregado. Rezo pela dona Maximília, dona Maria Antônia, sua filha, alma do meu pai, da minha mãe, Senhor Austério, alma de Maria Salete. Rezo pela irmã de Senhor Austério. E rezo, te agradeço a Deus pelo meu cunhado que está em casa. E rezo também pelo meu compadre que se encontra internado, José Xavier, Lagoa da Laje, município de Itaíba, no Pernambuco.
0: Amém. Obrigado, meu irmão. Deus abençoe. E vamos ao telefone. Alô, bom dia.
2: Bom dia.
0: Quem fala?
2: É Paulo.
0: Oi, Paulo. Seja bem-vindo. De qual cidade?
2: Taubaté.
0: Muito bem, meu irmão. Vamos ouvir suas intenções.
2: Para que Jesus misericordioso exorcize os homens e mulheres que servem a Satanás e seus demônios.
0: Amém, Paulo. Mais alguma intenção?
2: Só isso.
0: Rezemos com confiança por você, com você, cada um dos nossos ouvintes. Vamos pedir a misericórdia divina, meditando sobre a morte de nosso Senhor Jesus Cristo. Eterno Pai, eu vos ofereço o corpo e sangue, alma e divindade de vosso diletíssimo Filho, nosso Senhor Jesus Cristo, em expiação dos nossos pecados e os do mundo inteiro, pela sua dolorosa paixão.
2: Tende misericórdia de nós e do mundo inteiro.
0: Pela sua dolorosa paixão.
2: Tende misericórdia.

0: do mundo inteiro.
1: Pela sua dolorosa paixão,
0: tende misericórdia de nós e do mundo inteiro.
1: Pela sua dolorosa paixão,
0: tende misericórdia de nós e do mundo inteiro.
1: Pela sua dolorosa paixão,
0: tende misericórdia de nós e do mundo inteiro.
1: Pela sua dolorosa paixão,
0: tende misericórdia de nós e do mundo inteiro.
1: Pela sua dolorosa paixão,
0: tende misericórdia de nós e do mundo inteiro.
1: Pela sua dolorosa paixão,
0: tende misericórdia de nós e do mundo inteiro.
1: Pela sua dolorosa paixão,
0: tende misericórdia de nós e do mundo inteiro.
1: Pela sua dolorosa paixão,
0: tende misericórdia de nós e do mundo inteiro.
1: Ó sangue e água, que jorrastes do coração de Jesus, como fonte de misericórdia para nós, eu confio em vós. Obrigado, Paulo. Bom final de semana. Que Jesus misericordioso, por intercessão de Nossa Senhora e de São Maximiliano Kolbe, abençoe a você e toda a sua família. Rezemos juntos. Deus Santo, Deus Forte, Deus Imortal, tende piedade de nós e do mundo inteiro. Deus Santo, Deus Forte, Deus Imortal, tende piedade de nós e do mundo inteiro. Deus Santo, Deus Forte, Deus Imortal, tende piedade de nós e do mundo inteiro. Louvemos a misericórdia divina. Misericórdia divina, que brota do seio do Pai, eu confio em vós. Misericórdia divina, atributo máximo de Deus, eu confio em vós. Misericórdia divina, mistério inefável, eu confio em vós. Misericórdia divina, fonte que brota do mistério da Santíssima Trindade, eu confio em vós. Misericórdia divina, que nenhuma mente, nem humana, nem angélica pode perscrutar, eu confio em vós. Misericórdia divina, da qual provém toda vida e felicidade, eu confio em vós. Misericórdia divina, mais sublime do que os céus, eu confio em vós. Misericórdia divina, fonte de milagres e prodígios, eu confio em vós. Misericórdia divina, que envolve o universo todo, eu confio em vós. Misericórdia divina, que desce ao mundo na pessoa do Verbo encarnado, eu confio em vós. Misericórdia divina, que brotou da chaga aberta do coração de Jesus, eu confio em vós. Misericórdia divina, encerrada no coração de Jesus para nós e, sobretudo, para os pecadores, eu confio em vós. Misericórdia divina, imperscrutável na instituição da Eucaristia, eu confio em vós. Misericórdia divina, na instituição da Santa Igreja, eu confio em vós. Misericórdia divina, no sacramento do Santo Batismo, eu confio em vós. Misericórdia divina, na nossa justificação por Jesus Cristo, eu confio em vós. Misericórdia divina, que nos acompanha por toda a vida, eu confio em vós. Misericórdia divina, que nos envolve de modo particular na hora da morte, eu confio em vós. Misericórdia divina, que nos concede a vida imortal, eu confio em vós. Misericórdia divina, que nos acompanha em todos os momentos da vida, eu confio em vós. Misericórdia divina, que nos defende do fogo do inferno, eu confio em vós. Misericórdia divina, na conversão dos pecadores endurecidos, eu confio em vós. Misericórdia divina, enlevo para os anjos, inefável para os santos, eu confio em vós. Misericórdia divina, insondável em todos os mistérios divinos, eu confio em vós. Misericórdia divina, que nos eleva de toda a miséria, eu confio em vós. Misericórdia divina, fonte de nossa felicidade e alegria, eu confio em vós. Misericórdia divina, que do nada nos chama para a existência, eu confio em vós. Misericórdia divina, que abrange todas as obras das suas mãos, eu confio em vós. Misericórdia divina, que coroa tudo o que existe e que existirá, eu confio em vós. Misericórdia divina, na qual todos somos imersos, eu confio em vós. Misericórdia divina, doce consolo para os corações atormentados, eu confio em vós. Misericórdia divina, única esperança dos desesperados, eu confio em vós. Misericórdia divina, repouso dos corações, paz em meio ao terror, eu confio em vós. Misericórdia divina, delícia e êxtase dos santos, eu confio em vós. Misericórdia divina, que desperta a confiança onde não há esperança, eu confio em vós. Encerrando agora este momento de oração, vamos suplicar para todos a misericórdia de Deus, que é infinitamente amoroso para com todos os seus filhos e filhas. Oremos. Ó Deus eterno, em quem a misericórdia é insondável e o tesouro da compaixão é inesgotável, olhai propício para nós e multiplicai em nós a vossa misericórdia, para que não desesperemos nos momentos difíceis, nem esmoreçamos, mas nos submetamos com grande confiança à vossa santa vontade, que é amor e a própria misericórdia. Amém. Louvado seja nosso Senhor Jesus Cristo, para sempre seja louvado. Salve Maria Imaculada.

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1: Sejam bem-vindos à nossa novena em honra a São Francisco de Assis. Rezemos, pedindo para que, inspirados pelo pobrezinho de Assis, possamos viver a verdadeira alegria em nossa vida cristã. Em nome do Pai, do Filho e do Espírito Santo. Amém. Irmãos e irmãs, que essa novena promova a comunhão dos santos, nos comprometa a vivermos como igreja, na unidade, trazendo o desejo ardente de buscarmos a santidade, pois o Senhor disse: sede santos, como vosso Pai é santo.
2: Senhor Deus, dá-nos a graça de sermos tocados nesta novena, de sentirmos o teu amor por nós, de tal sorte que desejemos viver só para ti, qual Francisco de Assis.
1: E nesse nosso último dia, nono dia da nossa novena, temos como tema São Francisco e a renovação da Igreja. Dos escritos de São Francisco: onde há caridade e sabedoria, não há medo nem ignorância. Onde há paciência e humildade, não há ira nem perturbação. Onde há pobreza e alegria, não há cobiça nem avareza. Onde há paz e meditação, não há nervosismo nem dissipação. Francisco renovou a Igreja através da vivência do Evangelho. Ele nunca teve a intuição de fundar algo, de ser um fundador de uma congregação, de uma ordem religiosa. Ele apenas abdicou de tudo para viver a simplicidade do Evangelho de Jesus. É uma surpresa para ele quando começam a chegar os irmãos e também, depois de um tempo, chega a primeira irmã, Clara de Assis. Através de uma vida simples e itinerante, ele começa uma renovação da Igreja, não apenas criticando como eram os movimentos heréticos do seu tempo, mas permanecendo fiel à Igreja, pedindo a aprovação do Papa para esse estilo de vida, e o Papa aprova. E assim ele começa essa renovação. E por isso também hoje, nós somos sempre convidados a renovar a nossa vida, a renovar a nossa Igreja, a nossa sociedade, através da simplicidade e da vivência em comunhão com os outros.
2: Onipotente e bom Senhor, a ti a honra, glória e louvor. Todas as bênçãos de ti nos vêm e todo o povo te diz amém.
1: E nesse instante, rezamos então a oração a São Francisco, escrito pelo nosso querido Papa São João Paulo II. Ó São Francisco, estigmatizado no Monte Alverne, o mundo tem saudade de ti. Qual imagem de Jesus crucificado? Tem necessidade do teu coração aberto para Deus e para o homem, dos teus pés descalços e feridos, das tuas mãos transpassadas e implorantes. Tem saudades da tua voz fraca, mas forte pelo poder do Evangelho.
3: Ajuda, Francisco, os homens e as mulheres de hoje a reconhecerem o mal do pecado e a procurarem a sua purificação na penitência. Ajuda-os a libertarem-se das próprias estruturas do pecado que oprimem a sociedade de hoje. Reaviva na consciência dos governantes a urgência da paz entre as nações e entre os povos. Infunda-nos, jovens, o teu vigor de vida, capaz de contrastar as insídias das múltiplas culturas de morte. Aos ofendidos por toda espécie de maldade, comunica, Francisco, a tua alegria de saber perdoar. A todos os crucificados pelo sofrimento, pela fome e pela guerra, reabra as portas da esperança. Amém.
1: Que o Senhor nos abençoe e nos guarde, em nome do Pai, do Filho e do Espírito Santo. Amém.

0: Olá, a maravilha da palavra de Deus é que nos oferece não uma teoria, mas o testemunho de homens e mulheres que foram curados, transformados pelo poder de Deus, mas não só como um exemplo, mas são justamente a visão daquilo que Deus quer operar em nossa vida. Deus quer fazer da sua vida um milagre. É por isso que eu tenho insistido que você compartilhe o programa Encontro com Cristo com familiares, amigos, na sua comunidade, porque nós precisamos levar Jesus Cristo, que enche o coração com o fogo do Espírito Santo, que traz a transformação. Vivemos em um mundo de trevas, precisamos levar a luz que cura. Compartilhe o programa Encontro com Cristo e também acompanhe-me em minhas redes sociais. Aí você pode meditar comigo o Evangelho do Dia. Padre Alberto Gambarini, Instagram, Facebook e TV Encontro com Cristo no YouTube. São Leão Magno disse: reconhece, ó cristão, a tua dignidade. Peçamos o Espírito Santo. Vinde, Espírito Santo, enchei os corações dos fiéis e acendei neles o fogo do vosso amor. Enviai o vosso Espírito e tudo será criado e renovareis a face da terra. Oremos. Ó Deus, que instruístes os corações dos vossos fiéis com a luz do Espírito Santo, fazei que apreciemos retamente todas as coisas, segundo o mesmo Espírito, e gozemos sempre da sua consolação. Por Cristo, Senhor nosso. Amém. Muitas pessoas perguntam: para que serve a Bíblia? A Bíblia é como uma farmácia espiritual, onde Deus nos apresenta os remédios para nos curar, para nos transformar, através de testemunhos, através de palavras fortes, através de promessas. Por exemplo, o testemunho de Bartimeu. Ele vivia sentado à beira do caminho, cego, dependia da ajuda de pessoas para sobreviver. Muitos passavam por ele sem lhe dar atenção. Mas um dia, ouviu que Jesus estava passando. Naquele momento, nasceu uma esperança que mudaria a sua vida. Está escrito em Marcos, no capítulo 10, versículo 52. Jesus disse a Bartimeu: vai, a tua fé te salvou. No mesmo instante, recuperou a vista e foi seguindo Jesus pelo caminho. O milagre não começou quando seus olhos se abriram. Começou quando sua fé despertou. Enquanto a multidão tentava fazê-lo calar, Bartimeu gritava ainda mais forte. Ele acreditava que Jesus podia realmente transformar a sua vida completamente. Também existem cegueiras espirituais. Existem pessoas que não conseguem enxergar o amor de Deus por causa das decepções da vida. Outras são cegadas pelo medo, pela ansiedade, pela culpa, pelo desânimo. O inimigo, Satanás, procura lançar sombras sobre a alma para impedir que a luz de Cristo brilhe. Bartimeu não permitiu que os obstáculos o afastassem do Senhor. Ele deixou sua capa para trás, correu ao encontro de Jesus. Aquela capa representava sua antiga condição. Quando decidiu abandoná-la, mostrou que estava pronto para começar uma vida nova. Jesus continua passando pelos caminhos da nossa vida. Ele vê aqueles que choram, os que lutam contra as mais diferentes enfermidades, os que carregam fardos pesados e os que perderam a esperança. Nenhum clamor sincero passa despercebido ao seu coração misericordioso. Quando Cristo cura, não apenas restaura uma situação, mas Ele abre um novo caminho. Abre o seu coração agora para que você reze comigo e você receba este toque curador de Jesus. Coloque a mão no seu peito. Senhor Jesus, abre meus olhos espirituais, remove toda a cegueira causada pelo medo, pela tristeza, pelas mentiras do inimigo, cura meu coração e fortalece minha fé, que eu veja a tua luz curadora e caminhe sempre contigo. Amém.
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2: Hoje nós vamos lembrar a promessa do anjo Gabriel à doce Virgem Maria. Para Deus não existem coisas impossíveis. Qual é o teu impossível? Nós vamos colocar nas mãos da Virgem Maria, pedindo também a sua intercessão com a certeza. A porta da bênção está se abrindo. Ave Maria, cheia de graça, o Senhor é convosco. Bendita sois vós entre as mulheres e bendito é o fruto do vosso ventre, Jesus. Santa Maria, Mãe de Deus, rogai por nós, pecadores, agora e na hora de nossa morte. Amém. Ave Maria, cheia de graça, o Senhor é convosco. Bendita sois vós entre as mulheres e bendito é o fruto do vosso ventre, Jesus. Santa Maria, Mãe de Deus, rogai por nós, pecadores, agora e na hora de nossa morte. Amém. Ave Maria, cheia de graça, o Senhor é convosco. Bendita sois vós entre as mulheres e bendito é o fruto do vosso ventre, Jesus. Santa Maria, Mãe de Deus, rogai por nós, pecadores, agora e na hora de nossa morte. Amém. Deus maravilhoso, Deus das causas impossíveis, em nome de Jesus, abençoa, santifica, exorciza esta água com a força do Espírito Santo para que sejam alcançadas as graças do impossível. Em nome do Pai, do Filho e do Espírito Santo. Amém. Lembre da tua causa impossível agora, porque você a entregou a Deus pelas mãos de Nossa Senhora. E beba com fé esta água.
3: Olha a hora. No horário de Brasília, 4 horas em ponto.
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0: 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Bom dia para você, meu irmão. Bom dia para você, minha irmã, que sintoniza a Rádio Imaculada na Grande São Paulo e em todo o Brasil pela Rede Imaculada de Comunicação. Paz e bem, salve Maria Imaculada. Hoje, primeiro sábado do mês, dia 3 de outubro, mês das missões e do Santo Rosário, e hoje dedicado ao Imaculado Coração de Maria. Vamos juntos rezar o Santo Rosário com você e por você. Eu, Leandro Barçan, na apresentação, e Rivaldo Chagas nos trabalhos técnicos. Mais uma vez, bom dia, Rivaldo. E queremos receber você para participar ao vivo no 4397-6520. 0, operadora 11, 4397-6520. Pelo WhatsApp também acolhendo as intenções no 11 98904-3747. 11 98904-3747. E vamos rezar por todas as intenções dos nossos ouvintes e milites colaboradores da Milícia da Imaculada. Todos fazem parte desta obra de Nossa Senhora, com muita gratidão a você que está com a gente nessa missão evangelizadora. Então, nesse sábado, vamos meditar os mistérios da alegria, os mistérios gozosos, apresentando então a nossa vida a Deus pelas mãos da Mãe Imaculada. Rezemos em nome do Pai, do Filho e do Espírito Santo. Amém. Divino Jesus, nós vos oferecemos este rosário que vamos rezar, meditando os mistérios gozosos da nossa redenção. Concedei-nos, por intercessão da Virgem Maria, Mãe de Deus e Vossa Mãe, as virtudes que nos são necessárias para bem rezá-lo e a graça de ganharmos as indulgências desta santa devoção. Oferecemos como intenções gerais, em desagravo dos pecados cometidos contra o Santíssimo Coração de Jesus e o Imaculado Coração de Maria. Pedimos pela paz no mundo, pela conversão dos pecadores, pelas almas do purgatório, pelas intenções do Santo Padre, o Papa Leão, pelo aumento e santificação do clero, pela santificação das famílias, pelas missões e pelos doentes. Professemos nossa fé dizendo: creio em Deus Pai Todo-Poderoso, Criador do céu e da terra, e em Jesus Cristo, seu único Filho, nosso Senhor, que foi concebido pelo poder do Espírito Santo, nasceu da Virgem Maria, padeceu sob Pôncio Pilatos, foi crucificado, morto e sepultado, desceu à mansão dos mortos, ressuscitou ao terceiro dia, subiu aos céus, está sentado à direita de Deus Pai Todo-Poderoso, donde há de vir a julgar os vivos e os mortos. Creio no Espírito Santo, na Santa Igreja Católica, na comunhão dos santos, na remissão dos pecados, na ressurreição da carne, na vida eterna. Amém. Rezemos a oração que Jesus Cristo nos ensinou. Pai nosso que estais nos céus, santificado seja o vosso nome. Venha a nós o vosso reino, seja feita a vossa vontade, assim na terra como no céu. O pão nosso de cada dia nos dai hoje. Perdoai-nos as nossas ofensas, assim como nós perdoamos a quem nos tem ofendido. E não nos deixeis cair em tentação, mas livrai-nos do mal. Amém. A primeira Ave Maria, rezaremos em honra a Deus Pai que nos criou. Ave Maria, cheia de graça, o Senhor é convosco. Bendita sois vós entre as mulheres, e bendito é o fruto do vosso ventre, Jesus. Santa Maria, Mãe de Deus, rogai por nós, pecadores, agora e na hora de nossa morte. Amém. A segunda Ave Maria, em honra a Deus Filho que nos remiu. Ave Maria, cheia de graça, o Senhor é convosco. Bendita sois vós entre as mulheres, e bendito é o fruto do vosso ventre, Jesus. Santa Maria, Mãe de Deus, rogai por nós, pecadores, agora e na hora de nossa morte. Amém. E a terceira Ave Maria, oferecemos em louvor ao Espírito Santo que nos guia e santifica. Ave Maria, cheia de graça, o Senhor é convosco. Bendita sois vós entre as mulheres, e bendito é o fruto do vosso ventre, Jesus. Santa Maria, Mãe de Deus, rogai por nós, pecadores, agora e na hora de nossa morte. Amém. Glória ao Pai, ao Filho e ao Espírito Santo, como era no princípio, agora e sempre. Amém. Rezemos juntos, com confiança, pedindo a intercessão da Mãe Imaculada por cada ouvinte, cada minuto colaborador. Pelo Betinho de Divinópolis, em Minas Gerais. É isso, Betinho. Reza pelo Beto Machado e por toda a sua família. Também vamos rezar pela Maria Lúcia de São Vicente, no litoral de São Paulo. Pela Maria das Graças de Guarulhos, São Paulo. As intenções da Julieta de São Paulo, capital, também em oração conosco. Pedimos ainda por intenções de cura e libertação do seu neto. É isso, pelo seu tratamento também emocional, toda a família. Abençoadas férias, obrigado. Que Deus abençoe, viu? Julieta, toda a família. Também reza com a gente o Fernando Lacerda, de Fortaleza, no Ceará. Pelo Pedro Edmilson Chaves, de Concórdia do Pará. E a Maria Osvaldina, família Rodrigues Chaves. Vamos também rezar pelo João César em Fartura, São Paulo. Nossas orações, irmão. As intenções da Milena Rosângela, de São Paulo, capital. Andréia, em Düsseldorf, na Alemanha. Toda a família. Vamos também rezar por Delmo Mendes, de Guabiruba, né, Santa Catarina. Nossas orações por toda a família e pela sua aposentadoria. Pela Ana Araújo, de Giraldo Ponciano, Alagoas. Também o Edgar Dantas, de Marituba, no Pará. Vamos acompanhar as intenções, agradecendo, rezando com a gente, o nosso irmão Geraldinho, de Pará de Minas. Obrigado pela sua mensagem aqui para a gente, Geraldinho, de Pará de Minas, Minas Gerais. Bom dia. Acho que agora sim vai sair a sessão, hein? Vamos lá, Geraldinho, bom dia.
1: Bom dia, Leandro. Bom dia a toda a equipe da Imaculada. Aqui o Geraldinho Pereira falando de Pará de Minas. As minhas intenções do Santo Terço de hoje vão para os meus conterrâneos, o Zé Viana, o Donizete, o Antônio Luiz e família, Salim e família, José Arruda e família, para o meu irmão José Raimundo, para meus filhos, meus irmãos, meus netos, minha mãe, pela alma do meu pai, pela alma de minha esposa. Rezo para todos os caminhoneiros, rezo também para o senhor Alfério, para Maximília, para o José Ambrósio e para o César Pérez. E rezo para todos que estão necessitando de uma oração.
0: Amém. Deus abençoe, obrigado. E também acompanhando as intenções, obrigado também, reza com a gente, Olivanda, de Governador Valadares.
2: Bom dia, Leandro, salve Maria Imaculada, sou Olivanda, peço oração pelos meus filhos, a Mariana, Fernando Eduardo, a Natália, a Júlia Vitória, as netas Olivia, Laura e Eduardo, e também pelos amigos Gorete de Campina Grande, Maria da Silva, seu Lorival, César Teles, Beto Machado, senhor Eufério, Maria Evangelista, Andréia da Alemanha, Del Moraes e a todos os ouvintes. Amém? Salve Maria Imaculada.
0: Salve Maria Imaculada, Olivanda, obrigado. Vamos ao telefone. Alô, bom dia.
3: Bom dia, tudo bem?
0: Tudo bom, graças a Deus. Quem fala?
3: É o Jesus.
0: Olá, Jesus Augusto, seja bem-vindo aí de Goiânia. Salve Maria Imaculada.
3: Salve Maria Imaculada. Robinho, hoje eu quero rezar com a intenção de aniversário de meu casamento, 39 anos, e pela alma do meu pai, que também está fazendo 39 anos, a gente faltava 3 dias para o meu casamento e foi morar com Deus. E pela alma da minha filha, pela alma de minha mãe, dos meus irmãos que já foram morar com Deus, pela alma da Dona Maria Salete e de todas as pessoas que já foram morar com Deus. Quero rezar pela minha esposa, Quero rezar pelo minha filha Daiane, meu filho Wagner, meu casalzinho de neto Lucas e Rafaela, pelo Sorocélio e família, pelo César Telles e sua esposa, pela Maria Roberta, pela Andréa da Alemanha, que sempre reza por mim, esse povo de Minas Gerais, de Fortaleza, que é muita gente. Então, eu quero rezar por todas as pessoas, por você, esse carinho que você tem por nós.
0: Amém.
3: Salve Maria Imaculada.
0: Amém, meu irmão. Salve Maria Imaculada, parabéns, felicidades, muita união, muita saúde para vocês, né? E muita Amém. Força também, muita confiança, né? Na misericórdia de Deus e na ressurreição, né? Com certeza, pedindo o conforto de toda a família. E vamos rezar nesse primeiro mistério gozoso, contemplamos a anunciação do anjo Gabriel à Nossa Senhora. Pai nosso que estais nos céus, santificado seja o vosso nome. Venha a nós o vosso reino, seja feita a vossa vontade, assim na terra como no céu. O pão nosso de cada dia nos dai hoje.
3: Nossas ofensas, assim como nós perdoamos a quem nos tem ofendido, não deixei cair em tentação, mas livrai de todo mal. Amém.
0: Ave Maria, cheia de graça, o Senhor é convosco. Bendita sois vós entre as mulheres, e bendito é o fruto do vosso ventre, Jesus.
3: Santa Maria, Mãe de Deus, rogai por nós, pecadores, agora e na hora de nossa morte. Amém.
0: Ave Maria, cheia de graça, o Senhor é convosco. Bendita sois vós entre as mulheres, e bendito é o fruto do vosso ventre, Jesus.
3: Santa Maria, Mãe de Deus, rogai por nós, pecadores, agora e na hora de nossa morte. Amém.
0: Ave Maria, cheia de graça, o Senhor é convosco. Bendita sois vós entre as mulheres, e bendito é o fruto do vosso ventre, Jesus.
3: Santa Maria, Mãe de Deus, rogai por nós, pecadores, agora e na hora de nossa morte. Amém.
0: Ave Maria, cheia de graça, o Senhor é convosco. Bendita sois vós entre as mulheres, e bendito é o fruto do vosso ventre, Jesus.
3: Santa Maria, Mãe de Deus, rogai por nós, pecadores, agora e na hora de nossa morte. Amém.
0: Ave Maria, cheia de graça, o Senhor é convosco. Bendita sois vós entre as mulheres, e bendito é o fruto do vosso ventre, Jesus.
3: Santa Maria, Mãe de Deus, rogai por nós, pecadores, agora e na hora de nossa morte. Amém.
0: Ave Maria, cheia de graça, o Senhor é convosco. Bendita sois vós entre as mulheres, e bendito é o fruto do vosso ventre, Jesus.
3: Santa Maria, Mãe de Deus, rogai por nós, pecadores, agora e na hora de nossa morte. Amém.
0: Ave Maria, cheia de graça, o Senhor é convosco. Bendita sois vós entre as mulheres, e bendito é o fruto do vosso ventre, Jesus.
3: Santa Maria, Mãe de Deus, rogai por nós, pecadores, agora e na hora de nossa morte. Amém.
0: Ave Maria, cheia de graça, o Senhor é convosco. Bendita sois vós entre as mulheres, e bendito é o fruto do vosso ventre, Jesus.
3: Santa Maria, Mãe de Deus, rogai por nós, pecadores, agora e na hora de nossa morte. Amém.
0: Ave Maria, cheia de graça, o Senhor é convosco. Bendita sois vós entre as mulheres, e bendito é o fruto do vosso ventre, Jesus.
3: Santa Maria, Mãe de Deus, rogai por nós, pecadores, agora e na hora de nossa morte. Amém.
0: Ave Maria, cheia de graça, o Senhor é convosco. Bendita sois vós entre as mulheres, e bendito é o fruto do vosso ventre, Jesus.
3: Eu quero rezar também pelo meu amigo João Ademar, pelo Padu, e por todos os meus amigos do Terço dos Homens. Santa Maria, Mãe de Deus, rogai por nós, pecadores, agora e na hora de nossa morte. Amém.
0: Glória ao Pai, ao Filho e ao Espírito Santo.
3: Agora que é no princípio, agora e sempre, por todos os séculos dos séculos. Amém.
0: Ó meu Jesus,
3: perdoai, livrai do fogo do inferno, levai as almas todas para o céu e socorrei principalmente aquelas que mais precisai da nossa infinita misericórdia e proteção.
0: Ó Maria concebida sem pecado,
3: rogai a Deus por nós que recorremos a vós e por todos quantos não recorrem a vós, especialmente pelos inimigos da Santa Igreja e por todos quantos são a vós recomendados.
0: Amém. Deus abençoe. Parabéns mais uma vez pelo aniversário de casamento. E que a paz de Jesus e o amor de Maria permaneçam com você, Jesus e sua esposa e toda a sua família. Reze conosco também ligando 0 operadora 11 4397-6520. Rezamos pelo Geraldo Joaquim dos Santos. Geraldinho, um grande abraço lá em Mauriti, no Ceará. Também a Maria Antônia de Santo André e família. Também rezamos pela Hilda Bago de São Paulo e o José Joaquim dos Santos, também de São Paulo, faz aniversário. Parabéns. Vamos rezar ainda pelas intenções de Odir Santana, de Santo André, São Paulo. Rezamos por você. Coloque em oração Lorenzo Cobalto de Carvalho, Rubens Gomes de Melo, Aline Santana, Roberto Mesas La Torres e Herta. Também rezamos pelas intenções de Maria da Silva, de Engenheiro Caldas, Minas Gerais, e o esposo José Soares e toda a família. Obrigado. Também a Iraci do Guarujá, litoral de São Paulo, descanso eterno do seu esposo e toda a família. Também vamos pedir por Del Moraes. Há quanto tempo? Del Moraes de Macapá, Mapá, bom dia. Deus abençoe. Está acompanhando pelo aplicativo. E bom final de semana. Também rezamos pelas intenções de Cláudio Nogueira, de Fortaleza, no Ceará. O Alexandre e a Cláudia, de Rebouças, Paraná. Vamos ouvir as intenções da Gorete, de Campina Grande, Paraíba.
4: Bom dia, meu doce querido amigo Leandro Barção. Um abençoado sábado para você. Eu estou aqui pedir orações e rezar com você e todos. E nesse momento rezam conosco. Rezo pela Maria do Nascimento, Francisco Xavier, Maria da Silva, Vadileuza, Cícera de Bateguara, Tava de Guarulho. Rezo também pelo senhor Adolfo, Raimundo de Esmeralda, Dimas de Diadema, Roberto de Londrina, Maria das Graças de Guarulho. Rezo também pelo Eliseu, João Carlos de Itararé, Jaído de Londrina, Danilo de Aricanduva. Rezo pelo senhor Alfério, pela alma da sua esposa Maria Salete. Rezo pela Maria Joana. Rezo também pela Maria da Silva, a Olivanda. Rezo pela Antônia e sua filha Renata Maria. César Teles, Lourival Mota, Luísa Vieira, Creuza de Bateguara, Maurício de Macaparana. Todas essas pessoas estão em orações. Ó. E rezo por você e por sua família e minha família também. Bom dia, Leandro. Um abraço.
0: Bom dia, obrigado. Também vamos ouvir a Lorena Pastore, de Vacaria.
5: Bom dia, sou Lorena. Peço orações pelo meu filho Márcio, que vai sair viajar. Seu João, seu Alfélio, Maximília, Andréia, Martinha, Gorete e uma outra senhora que rezou por mim e eu não me lembrei o nome. Salve Maria, Mãe Imaculada, e pela minha família.
0: Amém. Salve Maria Imaculada. E vamos ao telefone. Alô, bom dia.
6: Bom dia, Leandro. É Quitéria, voltando da rádio.
0: Ô, Quitéria, de Maceió, Alagoas. Seja bem-vinda. Salve Maria Imaculada.
6: Salve Maria. As minhas intenções é agradecer a Deus da vida, né? Quando eu faço minha oração, eu peço por você que está aí contigo no estúdio, por todos nós que estamos voltando da rádio, pelos funcionários, pelo Frei Sebastião, pelo Papa Leão. Pelas pessoas que estão hoje, né, nas estradas, os jovens que estão sem rumo, para minha filha mesmo, que está sempre na fachada da igreja, para meu filho, para meu esposo, e para mim mesmo, para os doentes. Amém?
0: Amém. Rezemos juntos por suas intenções, cada um dos nossos ouvintes. E neste segundo mistério gozoso, contemplamos a visita de Nossa Senhora à sua prima Isabel. Pai nosso que estais nos céus, santificado seja o vosso nome. Venha a nós o vosso reino. Seja feita a vossa vontade, assim na terra como no céu.
6: O pão nosso de cada dia nos dai hoje, perdoai as nossas ofensas, assim como nós perdoamos a quem nos tem ofendido. E não deixeis cair em tentação, mas livrai-nos do mal. Amém.
0: Ave Maria, cheia de graça, o Senhor é convosco. Bendita sois vós entre as mulheres, e bendito é o fruto do vosso ventre, Jesus.
6: Santa Maria, Mãe de Deus, rogai por nós, pecadores, agora e na hora de nossa morte. Amém.
0: Ave Maria, cheia de graça, o Senhor é convosco. Bendita sois vós entre as mulheres, e bendito é o fruto do vosso ventre, Jesus.
6: Santa Maria, Mãe de Deus, rogai por nós, pecadores, agora e na hora de nossa morte. Amém.
0: Ave Maria, cheia de graça, o Senhor é convosco. Bendita sois vós entre as mulheres, e bendito é o fruto do vosso ventre, Jesus.
6: Santa Maria, Mãe de Deus, rogai por nós, pecadores, agora e na hora de nossa morte. Amém.
0: Ave Maria, cheia de graça, o Senhor é convosco. Bendita sois vós entre as mulheres, e bendito é o fruto do vosso ventre, Jesus.
6: Santa Maria, Mãe de Deus, rogai por nós, pecadores, agora e na hora de nossa morte. Amém.
0: Ave Maria, cheia de graça, o Senhor é convosco. Bendita sois vós entre as mulheres, e bendito é o fruto do vosso ventre, Jesus.
6: Santa Maria, Mãe de Deus, rogai por nós, pecadores, agora e na hora de nossa morte. Amém.
0: Ave Maria, cheia de graça, o Senhor é convosco. Bendita sois vós entre as mulheres, e bendito é o fruto do vosso ventre, Jesus.
6: Santa Maria, Mãe de Deus, rogai por nós, pecadores, agora e na hora de nossa morte. Amém.
0: Ave Maria, cheia de graça, o Senhor é convosco. Bendita sois vós entre as mulheres, e bendito é o fruto do vosso ventre, Jesus.
6: Santa Maria, Mãe de Deus, rogai por nós, pecadores, agora e na hora de nossa morte. Amém.
0: Ave Maria, cheia de graça, o Senhor é convosco. Bendita sois vós entre as mulheres, e bendito é o fruto do vosso ventre, Jesus.
6: Santa Maria, Mãe de Deus, rogai por nós, pecadores, agora e na hora de nossa morte. Amém.
0: Ave Maria, cheia de graça, o Senhor é convosco. Bendita sois vós entre as mulheres, e bendito é o fruto do vosso ventre, Jesus.
6: Santa Maria, Mãe de Deus, rogai por nós, pecadores, agora e na hora de nossa morte. Amém.
0: Ave Maria, cheia de graça, o Senhor é convosco. Bendita sois vós entre as mulheres, e bendito é o fruto do vosso ventre, Jesus.
6: Santa Maria, Mãe de Deus, rogai por nós, pecadores, agora e na hora de nossa morte. Amém.
0: Glória ao Pai, ao Filho e ao Espírito Santo.
6: Como era no princípio, agora e sempre. Amém.
0: Ó meu Jesus,
6: perdoai-nos, livrai-nos do fogo e do inferno, levai as almas todas para os céus e socorrei principalmente a que mais precisarem da vossa infinita misericórdia.
0: Ó Maria concebida sem pecado,
6: rogai por nós que recorremos a vós e por todo quanto não recorre a vós, especialmente pelos inimigos da Santa Igreja e por todo quanto só a vós recomendado. Amém.
0: Amém. Muito obrigado, Quitéria, pela participação. Um bom final de semana e que a paz de Jesus e o amor de Maria permaneçam com você e toda a sua família. Reze conosco também ligando 0 operadora 11 4397-6520. Participe. Vamos rezar também pelas intenções da Josineide Maria de São Paulo, capital, toda a sua família, muitas intenções, então especialmente por todos os seus familiares. Também rezamos com as intenções de José Vitor de Londrina, no Paraná. Obrigado também rezando com a gente a Suzete Monte de Fortaleza, no Ceará, a Valmira Santos de Lusiânia, Goiás, Cláudia Gomes de Goiânia, Goiás. Também rezamos pelo Quirino de Campo Grande, Mato Grosso do Sul, João Batista, de Pará de Minas, Minas Gerais, a Júlia de Santos, o Marcos Oliveira César, de São Paulo, Margarete de Teófilo Toni, em Minas Gerais, também pelo Jader Paulo, taxista de Belém do Pará, e a Maria de Fátima, de São José do Rio Pardo, São Paulo. Vamos acompanhar as intenções de nosso irmão Beto Machado, de Divinópolis. Bom dia.
7: Salve Maria Imaculada. Bom dia, Leandro. Bom dia, Ribaldo. Primeiramente, quero agradecer pelo dom da vida e pedir as orações do Santo Terço Mariano de hoje, Leandro. Por todos vocês aí da Milícia Imaculada. Por você, Leandro, pelas suas férias, por seu descanso, né? Que Deus abençoe você e sua família. Peço as orações também pelo Frei Sebastião Benito Coelho. Por mim, minha família, minha esposa Jussara, minhas filhas, meus netinhos, meus pais. Também peço as orações pelos amigos e irmãos, Mauro Silva e sua família, Elaine Zezinho, Henrique Azevedo, Dona Enes Azevedo, pelo Sr. César Teles, pelo Orival Mota, pelo Adelmo e seu netinho Tel, pelo Dalmir e sua família, pela Maria da Silva, José Soares, também pelo senhor Alferes, saudosa esposa Dona Maria Salete, pelo Samuel e sua família. Peço as orações pelo senhor João em Joinville, pela Olivanda, pela Marta em Belém, também pela Gorete de Campina Grande, pelo Daniel Rodrigues, pelo Célio Fernandes, os Marchos Pedito. Também peço as orações pelo Fábio Eustáquio e também por todas as almas do purgatório e por todos que necessitam das nossas orações. Salve Maria Imaculada, Beto Machado, Divinópolis, Minas Gerais.
0: Amém, Deus abençoe, obrigado meu irmão. Também vamos ouvir também o Antônio Marcos, bom dia.
8: Bom dia meu amigo Leandro Barçan. Queria rezar pela minha família, meus amigos Éder do Valírio, Carlos Santana, Marinho, Antônio Pereira do Bolão, Danilo Caçapava, para todos os caminhoneiros que estão na escuta. Salve Mãe Maria Imaculada, Antônio Marcos Soares, Pará de Minas.
0: Amém, Deus abençoe e vamos ao telefone. Alô, bom dia. Alô, bom dia.
9: Bom dia.
0: Quem fala?
9: Mário Torres Anderolândia, City Vitória.
0: Seja bem-vindo, Mário. Bom dia, vamos ouvir suas intenções.
9: Minha intenção é primeiramente agradecer a Deus por mais um dia de vida, rezar para toda a minha família, por todos os ouvintes da Rádio Alvorada, da Rádio Imaculada, pela paz do mundo, pela vocação sacerdotal e pela Maria, todos os anjos e pelo louvor de Nossa Senhora da Graça. Amém.
0: Amém. Então rezemos juntos por você, por toda a família, cada um dos nossos ouvintes e vamos ao terceiro mistério gozoso, contemplando o nascimento do menino Jesus em Belém. Pai nosso que estais nos céus, santificado seja o vosso nome, venha a nós o vosso reino, seja feita a vossa vontade, assim na terra como no céu.
9: O pão nosso de cada dia nos dai hoje, perdoai as nossas ofensas, assim como nós perdoamos a quem nos tem ofendido. E não deixeis cair em tentação, mas livrai-nos do mal. Amém.
0: Ave Maria, cheia de graça, o Senhor é convosco. Bendita sois vós entre as mulheres, e bendito é o fruto do vosso ventre, Jesus.
9: Santa Maria, Mãe de Deus, rogai por nós, pecadores, agora e na hora de nossa

0: Ave Maria, cheia de graça, o Senhor é convosco. Bendita sois vós entre as mulheres, e bendito é o fruto do vosso ventre, Jesus.
1: Santa Maria, Mãe de Deus, rogai por nós, pecadores, agora e na hora de nossa morte. Amém.
0: Ave Maria, cheia de graça, o Senhor é convosco. Bendita sois vós entre as mulheres, e bendito é o fruto do vosso ventre, Jesus.
1: Santa Maria, Mãe de Deus, rogai por nós, pecadores, agora e na hora de nossa morte. Amém.
0: Ave Maria, cheia de graça, o Senhor é convosco. Bendita sois vós entre as mulheres, e bendito é o fruto do vosso ventre, Jesus.
1: Santa Maria, Mãe de Deus, rogai por nós, pecadores, agora e na hora de nossa morte. Amém.
0: Ave Maria, cheia de graça, o Senhor é convosco. Bendita sois vós entre as mulheres, e bendito é o fruto do vosso ventre, Jesus.
1: Santa Maria, Mãe de Deus, rogai por nós, pecadores, agora e na hora de nossa morte. Amém.
0: Ave Maria, cheia de graça, o Senhor é convosco. Bendita sois vós entre as mulheres, e bendito é o fruto do vosso ventre, Jesus.
1: Santa Maria, Mãe de Deus, rogai por nós, pecadores, agora e na hora de nossa morte. Amém.
0: Ave Maria, cheia de graça, o Senhor é convosco. Bendita sois vós entre as mulheres, e bendito é o fruto do vosso ventre, Jesus.
1: Santa Maria, Mãe de Deus, rogai por nós, pecadores, agora e na hora de nossa morte. Amém.
0: Ave Maria, cheia de graça, o Senhor é convosco. Bendita sois vós entre as mulheres, e bendito é o fruto do vosso ventre, Jesus.
1: Santa Maria, Mãe de Deus, rogai por nós, pecadores, agora e na hora de nossa morte. Amém.
0: Glória ao Pai, ao Filho e ao Espírito Santo.
1: Como era no princípio, agora e sempre, por todos os séculos dos séculos. Amém.
0: Ó meu Jesus,
1: perdoai-me, livrai-me do fogo do inferno, levai as almas todas para o céu, e socorrei justamente as mais precisadas da vossa infinita misericórdia.
0: Ó Maria concebida sem pecado,
1: rogai por nós e recorremos a vós, por tudo quanto nos recorre a vós, especialmente os inimigos da Santa Igreja, por tudo que somos vós recomendado. Amém. Salve Maria Imaculada.
0: Amém. Muito obrigado pela participação, Mário. Um ótimo final de semana e que Jesus e Maria abençoem a você e toda a sua família. Reze conosco também ligando 0 operadora 11 4397-6520. Rezamos pelo João Batista de São Paulo, capital, Sapopemba. Intenções de Ocean Filho de Fortaleza, no Ceará. A proteção e saúde da vida financeira. Maria Rosalete Pontes Lima, pela sua mãe, Maria Salete Pontes Lima, e a vida sentimental e por suas finanças. E também reza pela paz no mundo, pela segurança em Fortaleza. Bom dia, Ocean. Também nós vamos rezar por Fabrício João de Conselheiro Lafaiete, Minas Gerais. A Berenice de Juazeiro do Norte, no Ceará, também rezando pela família, pelos idosos, pelas crianças. E a paz mundial pelo Papa. O Mauro Silva de Divinópolis, Minas Gerais, também em oração com a gente, por você e sua família. E o Alessandro Ferreira de São José da Varginha, Minas Gerais, por saúde, proteção, paz para você e para sua família. Vamos ouvir a intenção da Clemilda de Santana do Ipanema, Alagoas.
2: Bom dia, Robinho. Bom dia, Leonardo. Peço oração pelo Tom da Vida e por toda a minha família, e por todos aqueles que estão precisando de oração. Peço oração pela sua família, pela família do mundo inteiro, e pelas almas do fogo do purgatório, as esquecidas, a lembrada pelo Papa Leão, e por todos os sacerdotes e todos os bispos da nossa comunidade do mundo inteiro. E por todos aqueles que, pelos meus vizinhos, pelos aqueles que se encontram no leito do hospital, acamado, pelos jovens, crianças, idosos, pelos médicos.
0: Assim seja, muito obrigado, Deus abençoe, Clemilda. E também o José Vitor, de Londrina.
3: Oi, Eliane, meu nome é José Vitor, moro em Londrina, que pesa um. Preciso que vamos rezar a intenção de Nossa Senhora Aparecida, que ele proteja meus filhos, meus netos e a minha família. Principalmente meu neto, Bispo Antônio de Moura, estado de São Paulo.

0: Paulo e todos vocês da Melissa, Jailson e Roberto de Londrina, todos que estão com o terço na mão rezando nesse momento, que Nosso Senhor precisa proteger-nos todos. Salve Maria Imaculada, amém.
1: Amém, José Vitor, obrigado. Vamos ao telefone. Alô, bom dia.
2: Bom dia, Leandro, ao Rivaldo. Salve Maria Imaculada. Faz um tempo que não falo com você. Estamos aqui
1: Nossa,
2: rezando
1: faz tempo
2: juntos.
1: mesmo. Aparecida de São Bernardo, seja bem-vinda.
2: Isso. Estamos aqui, viu, Leandro? Deus abençoe todos nós, né? Aí hoje foi nós, eu vou conseguir hoje.
1: Graças a
2: Então,
1: Deus, que bom.
2: vou rezar por todos da minha família, vivos e falecidos, pelo meu sobrinho Anderson, que faz aniversário hoje, e pelo irmão dele, o meu sobrinho também, o Leonardo, que faz dia 7, né? Também, os dois filhos da minha irmã, né? Então, o Anderson hoje e o Leonardo quarta-feira. Então, pela Dona Maria Antônia e Renata Maria da Silva de Santo André, a Dalva e família também. E todos que estão rezando conosco agora, né? Aqueles que estão internados, fazendo quimioterapia, radioterapia, hemodiálise e outros tratamentos. Pela sua família, a família do Rivaldo e nossa família da Milícia da Imaculada e a intenção do Frei Sebastião, né? E pelo nosso Papa Leão e pelas eleições aqui do Brasil, que fica tudo na Santa Paz, né? Vamos colocar nosso Brasil nas mãos de Nossa Senhora, que tudo já deu certo. E pela novena, né, de Nossa Senhora, que começa também hoje, que Nossa Senhora interceda, né, e abençoe o nosso Brasil. Amém.
1: Amém. Que ela abençoe e proteja também você e sua família e por todos que nos acompanham nesse quarto mistério gozoso. Contemplamos a apresentação do menino Jesus no templo. Pai nosso que estais nos céus, santificado seja o vosso nome. Venha a nós o vosso reino. Seja feita a vossa vontade, assim na terra como no céu.
2: Pão nosso de cada dia nos dai hoje, perdoai as nossas ofensas, assim como nós perdoamos a quem nos tem ofendido. E não deixeis cair em tentação, mas livrai-nos do mal. Amém.
1: Ave Maria, cheia de graça, o Senhor é convosco. Bendita sois vós entre as mulheres, e bendito é o fruto do vosso ventre, Jesus.
2: Santa Maria, Mãe de Deus, rogai por nós, pecadores, agora e na hora da nossa morte. Amém.
1: Ave Maria, cheia de graça, o Senhor é convosco. Bendita sois vós entre as mulheres, e bendito é o fruto do vosso ventre, Jesus.
2: Santa Maria, Mãe de Deus, rogai por nós, pecadores, agora e na hora da nossa morte. Amém.
1: Ave Maria, cheia de graça, o Senhor é convosco. Bendita sois vós entre as mulheres, e bendito é o fruto do vosso ventre, Jesus.
2: Santa Maria, Mãe de Deus, rogai por nós, pecadores, agora e na hora da nossa morte. Amém.
1: Ave Maria, cheia de graça, o Senhor é convosco. Bendita sois vós entre as mulheres, e bendito é o fruto do vosso ventre, Jesus.
2: Santa Maria, Mãe de Deus, rogai por nós, pecadores, agora e na hora da nossa morte. Amém.
1: Ave Maria, cheia de graça, o Senhor é convosco. Bendita sois vós entre as mulheres, e bendito é o fruto do vosso ventre, Jesus.
2: Santa Maria, Mãe de Deus, rogai por nós, pecadores, agora e na hora da nossa morte. Amém.
1: Ave Maria, cheia de graça, o Senhor é convosco. Bendita sois vós entre as mulheres, e bendito é o fruto do vosso ventre, Jesus.
2: Santa Maria, Mãe de Deus, rogai por nós, pecadores, agora e na hora da nossa morte. Amém.
1: Ave Maria, cheia de graça, o Senhor é convosco. Bendita sois vós entre as mulheres, e bendito é o fruto do vosso ventre, Jesus.
2: Santa Maria, Mãe de Deus, rogai por nós, pecadores, agora e na hora da nossa morte. Amém.
1: Ave Maria, cheia de graça, o Senhor é convosco. Bendita sois vós entre as mulheres, e bendito é o fruto do vosso ventre, Jesus.
2: Santa Maria, Mãe de Deus, rogai por nós, pecadores, agora e na hora da nossa morte. Amém.
1: Ave Maria, cheia de graça, o Senhor é convosco. Bendita sois vós entre as mulheres, e bendito é o fruto do vosso ventre, Jesus.
2: Santa Maria, Mãe de Deus, rogai por nós, pecadores, agora e na hora da nossa morte. Amém.
1: Ave Maria, cheia de graça, o Senhor é convosco. Bendita sois vós entre as mulheres, e bendito é o fruto do vosso ventre, Jesus.
2: Santa Maria, Mãe de Deus, rogai por nós, pecadores, agora e na hora da nossa morte. Amém.
1: Glória ao Pai, ao Filho e ao Espírito Santo.
2: Assim como era no princípio, agora e sempre. Amém.
1: Ó meu Jesus,
2: perdoai-nos, livrai-nos do fogo do inferno, levai as almas todas para o céu e socorrei principalmente as que mais precisarem.
1: Ó Maria concebida sem pecado,
2: rogai por nós que recorremos a vós e a todos quantos não recorrem a vós, especialmente pelos inimigos da Santa Igreja e por todos quantos são a vós recomendados. Amém. Uma ótima férias, Leandro. Fiquem com Deus e salve Maria Imaculada.
1: Obrigado, Aparecida. Um ótimo final de semana. Que a paz de Jesus e o amor de Maria permaneçam com você e toda a sua família. Participe também ligando no 0 operadora 11 4397 6520. E vamos rezar, né? Rezar, colocar em oração todos que participam com a gente. Pelo João de Mirassol, no interior de São Paulo. Também vamos rezar pela Maria Lúcia em São Vicente, Marilene Oliveira de Maceió, Alagoas. Também a saúde da sua irmã Maria Oliveira e família. Também pedimos pela Suzete Monte em Fortaleza, Maria Rita de Atalaia, Alagoas. Também rezamos pelo João Batista de Pará de Minas, Minas Gerais. E também a nossa ouvinte Márcia de Fortaleza, no Ceará. Vamos ouvir a intenção do Moacir Vasconcelos de Maceió. Bom dia.
3: Bom dia, meu irmão Leandro. Bom dia demais aí da rádio, que nos ajuda, né? Esse momento de oração. Sua bênção, Frei Sebastião Benito Coelho, sob a proteção do Nosso Senhor de Fato, de São Maximiliano Kolbe. Espero que você esteja dormindo em paz. Leandro, eu quero rezar por um problema que eu estou passando, muita dificuldade. Queria pedir a intercessão de São Maximiliano Kolbe, Nossa Senhora, para que passe à frente. Quero rezar pelos desempregados, pelas mães que não podem colocar comida sobre a mesa para seus filhos. Eu quero rezar por todos que sofrem. Quero rezar pelas almas do purgatório, pela paz, pela saúde do Senhor Félio, pela alma da Dona Maria Saleta, dos demais falecidos neste dia, nesta hora. Quero rezar pela paz do mundo, pela paz do Brasil. Salve Maria Imaculada, Moacir de Vasconcelos, Maceió, Alagoas.
1: Amém, Moacir, muito obrigado. Deus abençoe toda a família. Vamos também rezar pelas intenções de Ivonei e Adriana, de Belém do Pará. Rezamos por vocês pelos preparativos para a festa do Ciro de Nazaré. Deus abençoe. Bom final de semana também. E o José Viana, de Pará de Minas, Minas Gerais. Vamos ao telefone. Alô, bom dia.
4: Bom dia, José João de Diadema.
1: José João de Diadema, é isso? Seja bem-vindo, José João. Vamos ouvir suas intenções.
4: Olha, todas as almas do purgatório, pela alma de Maria Salete, Gerontina, Leonid, Isabel e outras mais. Pela minha saúde, saúde de todos os ministros, inclusive pela minha esposa, que se encontra internada com pneumonia, e por todos que precisam de uma oração no momento.
1: Amém. Então rezemos juntos por suas intenções e de cada um dos nossos ouvintes. E nesse quinto mistério gozoso, contemplamos a perda e o encontro do menino Jesus no templo. Pai nosso que estais nos céus, santificado seja o vosso nome. Venha a nós o vosso reino. Seja feita a vossa vontade, assim na terra como no céu.
4: O nosso de cada dia nos dai hoje. Perdoai as nossas ofensas, assim como nós perdoamos a quem nos tem ofendido. Não deixeis cair em tentação, mas livrai-nos do mal. Amém.
1: Ave Maria, cheia de graça, o Senhor é convosco. Bendita sois vós entre as mulheres, e bendito é o fruto do vosso ventre, Jesus.
4: Santa Maria, Mãe de Deus, rogai por nós, pecadores, agora e na hora de nossa morte. Amém.
1: Ave Maria, cheia de graça, o Senhor é convosco. Bendita sois vós entre as mulheres, e bendito é o fruto do vosso ventre, Jesus.
4: Santa Maria, Mãe de Deus, rogai por nós, pecadores, agora e na hora de nossa morte. Amém.
1: Ave Maria, cheia de graça, o Senhor é convosco. Bendita sois vós entre as mulheres e bendito é o fruto do vosso ventre, Jesus.
4: Santa Maria, Mãe de Deus, rogai por nós, pecadores, agora e na hora de nossa morte. Amém.
1: Ave Maria, cheia de graça, o Senhor é convosco. Bendita sois vós entre as mulheres e bendito é o fruto do vosso ventre, Jesus.
4: Santa Maria, Mãe de Deus, rogai por nós, pecadores, agora e na hora de nossa morte. Amém.
1: Ave Maria, cheia de graça, o Senhor é convosco. Bendita sois vós entre as mulheres e bendito é o fruto do vosso ventre, Jesus.
4: Santa Maria, Mãe de Deus, rogai por nós, pecadores, agora e na hora de nossa morte. Amém.
1: Ave Maria, cheia de graça, o Senhor é convosco. Bendita sois vós entre as mulheres, e bendito é o fruto do vosso ventre, Jesus.
4: Santa Maria, Mãe de Deus, rogai por nós, pecadores, agora e na hora de nossa morte. Amém.
1: Ave Maria, cheia de graça, o Senhor é convosco. Bendita sois vós entre as mulheres, e bendito é o fruto do vosso ventre, Jesus.
4: Santa Maria, Mãe de Deus, rogai por nós, pecadores, agora e na hora de nossa morte. Amém.
1: Ave Maria, cheia de graça, o Senhor é convosco. Bendita sois vós entre as mulheres, e bendito é o fruto do vosso ventre, Jesus.
4: Santa Maria, Mãe de Deus, rogai por nós, pecadores, agora e na hora de nossa morte. Amém.
1: Ave Maria, cheia de graça, o Senhor é convosco. Bendita sois vós entre as mulheres, e bendito é o fruto do vosso ventre, Jesus.
4: Santa Maria, Mãe de Deus, rogai por nós, pecadores, agora e na hora de nossa morte. Amém.
1: Ave Maria, cheia de graça, o Senhor é convosco. Bendita sois vós entre as mulheres, e bendito é o fruto do vosso ventre, Jesus.
4: Santa Maria, Mãe de Deus, nós, pecadores, agora e na hora de nossa morte. Amém.
1: Glória ao Pai, ao Filho e ao Espírito Santo.
4: Agora e sempre.
1: Ó meu Jesus,
4: perdoai-nos e livrai-nos do fogo do inferno, levai as almas todas para o céu, socorrei principalmente as que mais precisarem da vossa misericórdia.
1: Ó Maria concebida sem pecado, rogai por nós que recorremos a vós e por todos quantos não recorrem a vós, especialmente pelos inimigos da Santa Igreja e por todos quantos são a vós recomendados. Nosso muito obrigado pela participação. José João, um ótimo final de semana e que a paz de Jesus e o amor de Maria permaneçam com você e toda a sua família. 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

0: Infinitas graças vos damos, ó soberana rainha, pelos benefícios que todos os dias recebemos de vossas mãos maternais. Dignai-vos agora e para sempre tomar-nos debaixo de vosso poderoso amparo. E para melhor vos agradecer, os saudamos com uma salve, rainha. Salve, rainha, mãe de misericórdia, vida, doçura e esperança nossa, salve. A vós bradamos os degredados filhos de Eva. A vós suspiramos, gemendo e chorando neste vale de lágrimas. Eia, pois, advogada nossa, esses vossos olhos misericordiosos a nós volvei. E depois deste desterro, mostrai-nos Jesus. Bendito o fruto do vosso ventre. Ó clemente, ó piedosa, ó doce sempre Virgem Maria. Rogai por nós, Santa Mãe de Deus, para que sejamos dignos das promessas de Cristo. Amém. E neste momento vamos louvar a Deus e a Nossa Mãe Santíssima através da ladainha de Nossa Senhora. Senhor, tende piedade de nós. Senhor, tende piedade de nós. Jesus Cristo, tende piedade de nós. Jesus Cristo, tende piedade de nós. Senhor, tende piedade de nós. Senhor, tende piedade de nós. Jesus Cristo, ouvi-nos. Jesus Cristo, ouvi-nos. Jesus Cristo, atendei-nos. Jesus Cristo, atendei-nos. Deus Pai dos céus, tende piedade de nós. Deus Filho, Redentor do mundo, tende piedade de nós. Deus Espírito Santo, tende piedade de nós. Santíssima Trindade, que sois um só Deus, tende piedade de nós. Santa Maria, rogai por nós. Santa Mãe de Deus, rogai por nós. Santa Virgem das Virgens, rogai por nós. Mãe de Jesus Cristo, rogai por nós. Mãe da Divina Graça, rogai por nós. Mãe de Esperança, rogai por nós. Mãe Puríssima, rogai por nós. Mãe Castíssima, rogai por nós. Mãe Imaculada, rogai por nós. Mãe Intacta, rogai por nós. Mãe Amável, rogai por nós. Mãe Admirável, rogai por nós. Mãe do Bom Conselho, rogai por nós. Mãe do Criador, rogai por nós. Mãe do Salvador, rogai por nós. Mãe da Igreja, rogai por nós. Mãe de Misericórdia, rogai por nós. Virgem Prudentíssima, rogai por nós. Virgem Venerável, rogai por nós. Virgem Louvável, rogai por nós. Virgem Poderosa, rogai por nós. Virgem Benigna, rogai por nós. Virgem Fiel, rogai por nós. Espelho de Justiça, rogai por nós. Sede de Sabedoria, rogai por nós. Causa de nossa alegria, rogai por nós. Vaso Espiritual, rogai por nós. Vaso Honorífico, rogai por nós. Vaso Insigne de Devoção, rogai por nós. Rosa Mística, rogai por nós. Torre de Davi, rogai por nós. Torre de Marfim, rogai por nós. Casa de Ouro, rogai por nós. Arca da Aliança, rogai por nós. Porta do Céu, rogai por nós. Estrela da Manhã, rogai por nós. Saúde dos enfermos, rogai por nós. Refúgio dos pecadores, rogai por nós. Auxílio dos refugiados, rogai por nós. Consoladora dos aflitos, rogai por nós. Auxílio dos cristãos, rogai por nós. Rainha dos anjos, rogai por nós. Rainha dos patriarcas, rogai por nós. Rainha dos profetas, rogai por nós. Rainha dos apóstolos, rogai por nós. Rainha dos mártires, rogai por nós. Rainha dos confessores, rogai por nós. Rainha das virgens, rogai por nós. Rainha de todos os santos, rogai por nós. Rainha concebida sem pecado original, rogai por nós. Rainha assunta ao céu, rogai por nós. Rainha do Santo Rosário, rogai por nós. Rainha da Família, rogai por nós. Rainha da Paz, rogai por nós. Cordeiro de Deus, que tirais o pecado do mundo, perdoai-nos, Senhor. Cordeiro de Deus, que tirais o pecado do mundo, ouvi-nos, Senhor. Cordeiro de Deus, que tirais o pecado do mundo, tende piedade de nós. Oremos. Senhor nosso Deus, concedei-nos sempre saúde de alma e corpo, e fazei que, pela intercessão da Virgem Maria, libertos das tristezas presentes, gozemos das alegrias eternas. Amém. E assim encerramos este maravilhoso momento de oração, deixando nossa mensagem no sentido de que a oração do Santo Rosário faça parte diariamente de nossas vidas e de nossas famílias, a exemplo do nosso fundador, São Maximiliano Maria Kolbe. Muito obrigado pela sua audiência até agora no programa Igreja no Rádio. Que você tenha um final de semana maravilhoso, abençoado e bom descanso, Rivaldo Chagas. Eu, Leandro Barçan, volto dia 20 e a partir de segunda-feira, Gil Brasil estará aqui no comando do programa com o Rivaldo. Um abraço, gente. Deus abençoe. Paz e bem. Salve Maria Imaculada.
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6: Oi, Léo, oi, Léo, oi, Léo, bom dia, como vai sua mãe, sua avó, sua tia, toda a família? Eu não te dou café porque não tem vazia. Aceita um pedaço de melancia? Quer não? Que tal um pedaço de mamão? Também quer não? Então vai lamber sabão. Bom dia, boa tarde, boa noite, lá com Deus.
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1: 5 e 6.

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3: 5 e 16.
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5: Abração para Maria Medeiros, lá em São Sebastião do Oeste, para Vera Lúcia e o Giovanni, lá no bairro Jardim das Oliveiras, para Rayane Figueiredo, lá no bairro Candelária, para o Aguinaldo, lá na rua Itaperuna, no bairro Icaraí, para Vânia Lima, lá no bairro Bela Vista. Falar em Icaraí, quero mandar um abraço para a Lu, né? Nossa coleguinha, trabalhou muito tempo aqui na Mitra e ela mora no Icaraí 2. Um abração para você, viu, Lu? Tudo de bom, Deus te proteja, Deus te ilumine, viu?
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1: 5:27.
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Quero mandar um abraço para Núbia Cristina, lá no bairro Nova Fortaleza, para Alcione Reis, no bairro São José, para Adelina, do bairro Rancho Alegre,

0: de Santana da Prata, né? Eu que emendei, que nem um doido, né? Que é um doido que sou. Maria Isabel de Santana da Prata. Cala a boca, município de Conceição do Pará. Muito bem.
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1: 5:34.
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2: 5h44.
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2: 5h46.
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3: Meu amigo Rossini do Porto Velho, um abração para você, um abraço para o casal Tomé e Carla do bairro Serra Verde, para o Davi e Alice na comunidade de Arueiras, para Dolores da comunidade de Olarias, um abração para Aparecida do bairro Niterói, ela é mãe do padre Ricardo, né? Natural de Divinópolis, mas atualmente o padre Ricardo está em Ribeirão Preto, São Paulo.
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1: 5:51.

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2: Nesse momento de oração e reflexão, o programa Sérgio Santiago agradece a todos os nossos parceiros da Ação Social Programa Sérgio Santiago, que realizamos desde 1980 aqui na região. Nós não vamos citar nomes dos parceiros porque não são poucos, graças a Deus. E falar de alguns e não de todos não seria justo de nossa parte. Mas nas minhas orações e da minha família, nós estamos sempre pedindo a Deus pelas pessoas que nos ajudam a ajudar. Que Deus abençoe e proteja a saúde de todos nós, porque doar aos carentes é enriquecer a alma. Amém?

Senhor, fazei de mim um instrumento de vossa paz. Onde houver ódio, que eu leve o amor. Onde houver ofensa, que eu leve o perdão. Onde houver discórdia, que eu leve a união. Onde houver dúvida, que eu leve a fé. Onde houver erro, que eu leve a verdade. Onde houver desespero, que eu leve a esperança. Onde houver tristeza, que eu leve a alegria. Onde houver trevas, que eu leve a luz. Oh, mestre, fazei que eu procure mais consolar que ser consolado, compreender que ser compreendido, amar que ser amado. Pois é dando que se recebe, e é perdoando que se é perdoado. E é morrendo que se vive para a vida eterna. Amém. Oh, Pai nosso que estais no céu, santificado seja o vosso nome. Venha a nós o vosso reino e seja feita a vossa vontade, assim na terra como no céu. O pão nosso de cada dia nos dai hoje. Senhor, perdoai as nossas ofensas, assim como nós perdoamos a quem nos tem ofendido. E não nos deixeis cair em tentação, mas livrai-nos de todo o mal. Amém. Ave Maria, cheia de graça, o Senhor é convosco. Bendita sois vós entre as mulheres, e bendito é o fruto do vosso ventre. Jesus. Santa Maria, Mãe de Deus, rogai por nós, pecadores, agora e na hora da nossa morte.

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1: Seis e sete. 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
6: Ô, gente, eu quero agradecer aqui mais uma vez essa turma, alguns, né, dos nossos parceiros da ação social, que nos ajudam a ajudar os menos favorecidos. O casal Vanildo e Carlos Roberto, lá do Prolongamento Bom Pastor. O Vandinho e Patrícia, da JW Ferragens. Paulo e Dona Marlene, do bairro Sagrada Família. Meu amigão Paulo e a Dona Marlene. Um abração para vocês, hein, de Sagrada Família. Mauraci e Adriana, Washington dos uniformes. Patrick Israel e a mãe Cláudia. A Cláudia é a presidente do fã-clube do Zé. Ela fala assim: não adianta esse povo lá fora do Brasil, ficar ouvindo o Zé, porque eu sou a presidente do fã-clube do Zé Lindinho, lindezinha de pessoa. Oh, meu Deus, tem gosto pra tudo, né, Zé? Por isso, credo. Sou Geraldo Pedreiro, do bairro Antônio Fonseca. Sou Antônio, doutor Antônio Bueno, advogado lá no Jardim Montanhês, né, em Belo Horizonte. Fica perto do anel rodoviário, perto lá do Mineirão, não é isso? Que Deus abençoe a todos que nos ajudam a ajudar os menos favorecidos, porque doar aos carentes é enriquecer a alma. Amém?
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0: 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Seis e treze.
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1: 6:17.
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4: Quero mandar um abraço aqui para Maria Ferreira, lá na comunidade de Cachoeira Ponte de Ferro. Essa comunidade fica em Divinópolis, Marilândia, não é? Porque as bandas lá, não é isso? Acho que é, salvo engano, se eu não me engano, já enganando, eu acho que fica porque as bandas lá. Um abração para Marisa Oliveira, no bairro Jardim das Oliveiras. Um abraço para Jéssica Viana, no bairro Marajó 2. E para Carla Vasconcelos, no bairro Danilo Passo de Baixo. Um abração também para Márcia Morato, na Fazenda Fortaleza. Márcia Morato, da Fazenda Fortaleza. Tá tudo bom para vocês aí ou tá mais ou menos aquela beleza? Tá beleza, né? Então tá bom.
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1: 6:21.

0: 6:28.
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4: 6:33.
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5: Quero mandar um abraço aqui para Margarete Freitas, lá no bairro Jardim das Oliveiras. Um abraço para Selmileia, lá no bairro Mangabeiras. Para Maria Imaculada Lisboa, lá no bairro São José. Para o Geraldo Moraes, lá no bairro Campina Verde. Para Rosimeire Silvério, lá no bairro Rancho Alegre. Abração para vocês do bairro Rancho Alegre, para todos vocês que estão ouvindo a gente de 5 às 7 da manhã e de 1 às 3 da tarde aqui na DIVI 102.3, a rádio da minha, da sua, da nossa igreja.
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1: 6h46.
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2: 6:50.
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0: Eu falei aqui da Rosângela e do Geraldo, do bairro Delino Mano, em Carmo do Cajuru? Acho que não, né? E eu falei da Selma Laurindo Batista, do bairro Candidez? É. Eu falei também da Elizabeth Pereira, do bairro São Judas? Se não falei, tô falando. Alô, Andrelina Gomes, do bairro Niterói. Ela falou que hoje ela não vai fazer café, o café não tá torrado e ela não morre. Carlos Amolador de Ferramenta, meu amigo Carlinho, aqui do bairro Planalto, né? Interessante que o Carlinho mora na primeira rua do bairro Planalto, que a rua de baixo é Santa Luzia. E a de riba, né? Ele mora perto do Super 10. Meu amigão desde que ele era rapazola.
4: Agora eu entendi.
0: Abração, viu, cara? Tudo de bom pra você, viu?
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2: R$ 6,59.
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6: 7-3.
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0: Muito bom dia, Divinópolis, bom dia, Centro-Oeste de Minas, bom dia, você ligado aí na Rádio Divinópolis FM, você homem do campo, alô, você da cidade, vocês do comércio, vocês motoristas de táxi, de vans, de caminhão e de ônibus, muito obrigado pela carona. Hoje é sábado, dia 3 de outubro do ano 2026, vamos junto até as 10 da manhã com o melhor dos anos 70, 80 e 90. Eu vou sortear aqui hoje Casa da Limpeza, 4 galões da Casa da Limpeza, melhor produto da região, né? Cesta do supermercado Pique, esse Pique é bom demais, com nosso amigo Carlinhos, Casa da Limpeza, o Maurício, né? Cultura e Sabor, na rua Eliseu Zica 253, em São José, lá com a nossa amiga Leila, um pacote de mini pizza com 25 pizzas. 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É, muito sorteio aqui, ó. E deixa eu ver aqui, já começando muito bem aqui. Deixa eu rodar essas duas mensagens aqui, porque no meu telefone aqui está dando azedo. Vamos ver se aqui vai dar certo, né? Tanã. A mensagem do Sérgio está aqui, ó. Sérgio levanta cedo, Sérgio Federico, vamos ouvir aqui, né? Vamos ouvir aqui também do Geraldo, o compadre Gerardo está aqui também já, ó. Compadre Gerardo.
1: Bom dia de sábado, então, Sérgio do Niterói, ó. Certo. Em breve, eu gostaria de ouvir a música hoje com José Augusto, Chuvas de Verão, para... Vou fazer minha mãe Dolorida de Niterói, para o Reinaldo Xavier, sua esposa Elaine, para todos os ouvintes, para o Sobrão, família, muita bênção e saúde. Boa noite. Alô. E daqui a pouco eu ligo para os brindes. Sorteio, ok? E super sábio na Máquina do Tempo, aí na rádio. Diverte. Com Deus.
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0: É, daqui a pouquinho vai dar uma mensagem do Geraldo Gonçalves, compadre Geraldo, tá ligado, né? Já vamos começar muito bem com essas duas nacionais, né? Vamos ver se dá pra dar duas ou três, né? A música do Gilberto Reis, pra Ana que pediu, não, pediu ontem pra mim. Não tenho culpa de não gostar de você. Chuvas de verão para o Célio, Frederico, compadre Célio. Sabadão, chuva boa, choveu uma chuvinha boa à noite, né? Sem trovão, sem relâmpago, muito bom, né? Bom dia, bom dia, bom dia.
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1: 7:14.
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6: 7:21. 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

0: É, agora são 7h21. Bom dia. Que chuvinha boa essa noite, hein, Sam? Tá chovendo ainda? Aqui não tô vendo. Vou dar uma espiadinha lá fora, né, compadre? Jair Gonçalves, gente boa, tá ligadinho lá, viu? Mandou um restinho da mensagem. Deixa eu ver aqui. Mandou um restinho, deixa eu ver aqui.
1: Não, é tudo bem. Se achar, então, como do Bill Medley, então. Falou?
0: Bill Medley, Jair Gonçalves, nosso companheiro ligadinho. Sempre. Obrigado, viu, Jair? Compadre Gerardo. Catarina Braz Ramos quer participar do sorteio lá do bairro Esplanada, hein? Obrigado, Catarina. Bom dia. Roseli também quer participar do sorteio da Casa da Limpeza. Catarina quer participar também de pizza. E a Roseli da Casa da Limpeza, meu amigo Maurício. Célia Carvalho já ligou, tá ligadinha. Bom dia. Estamos na escuta, viu? Feliz com o Madiquinha, com o Estoureiro, minha sobrinha Raquel, né? É, toda a turma. Maria Fernanda não fala dela não, engraçada, né? Ela manda pra comadinha pra Raquel, né? Netinha dela não fala não. Neuza, Edinha, adoro seu programa, estou aqui na Mitra trabalhando e te ouvindo, gostaria muito de participar do sorteio hoje. Neuza do Jardinópolis, terra lá do compadre Edinho da Van lá, do nosso amigo mecânico da O. Ele tá ligado lá? Tá. Engraçado, né? Que a chuvinha é boa na feira, né? Se não tiver chovendo, é bom, né? Na feira de Esplanada lá, é bom, gostou. Minha mãe ia muito lá, levava ela muito lá. Aqui, a São Francisco Nai. Quem quer participar também? Eunice Maria Pedrosa do Dona Rosa quer participar da sexta do Pique. Eunice Maria Pedrosa do Dona Rosa. Nádia também quer participar do sorteio. Nádia Cunha lá de São Caetano. Um abraço, Nádia. Deixa eu ver aqui, vamos ouvir aqui. Daqui a pouco vamos ouvir aqui o áudio. Chovendo no seu bairro? Tá, né?
2: Ô Edinho, bom dia. Bom dia. Gostaria que você colocasse o nome da minha mãe, Dona Geralda Conceição Silva, no sorteio da cesta do Pique. Viu? Fazendo favor, claro. Viu? Que do bairro Candelária. Bom dia, bom programa.
0: Bom dia. Quem mandou a filha dela aqui, a. Oi? Maria Aparecida. Ó, o compadre Amadeu, oi.
3: Bom dia, compadre Edinho.
0: Opa.
3: Quero participar dos sorteios. Amadeu, do bairro Nações.
0: Chique. Quem tá ligado lá, né? Pitanga acordou já? Tá mexendo com as galinhas lá, que tá em tudo. Pitanga tá na pitima danada, hein? Vamos tá. Hã? Gerardão do Grande também tá ligado, Gerardão. Amanhã é eleição, hein? Quando eu fiquei sabendo, um colega meu tava me contando. Tem uma turma de algumas empresas aí que tá fazendo pressão para votar em candidato X. A gente não pode falar nada quem é, né? Mas algumas empresas fazendo pressão nos funcionários. Pode não, isso é assédio, viu? Dá um processo danado na lei, né? Ah, você tem que votar porque vai melhorar, X ou Y. Não pode falar ninguém, cada um tem seu gosto. Amanhã será que vai chover na eleição? Vamos ver aqui. Vamos ver se tem chuva amanhã. Muitas empresas estão fazendo isso, hein? Pode não, gente, não pode não. Cada um vota o que quer. Por isso que eu nem gosto de político, não gosto não. Nublado hoje, hoje vai chover, já vai continuar, né? Mas amanhã, vamos dar um tempinho. Sol com aumento de nuvem, pancada, chuva à tarde, chuva forte à noite, com trovoada amanhã. Segundo também tem chuva, viu? Ainda bem, né? Vamos ouvir aqui a Helena pra gente já rodar as músicas. Essa música é bonita, hein, senhor? Vamos ouvir a mulher de Helena, tá ligadinha.
4: Bom dia, Edinho.
0: Bom dia.
4: Tudo bem com você?
0: Tudo.
4: Aqui tá chovendo, que nem tá uma chuvinha mais boa, Edinho.
0: Que beleza.
4: Tá bom até pra plantar. Chuvinha parecendo chuva de inverno.
0: Comeu uma galinha caipira?
4: Tá fresquinho, graças a Deus. Edinho, gostaria de participar do sorteio da Casa da Limpeza,
0: certo.
4: E da Cedo do Pique. Alô, Edinho, Elino Rodrigues de Hermes.
0: Claro.
4: Abração, bom final de semana com o Chu, fique com Deus.
0: Claro, né? Aqui o Zé Carlos, assim, Edinho, na minha empresa, você está fazendo pressão. É só denunciar. Ninguém fica sabendo. Tá chovendo aí, né? Não, mas tá bom, tá bom, tá bom. Cadê? Por que parou aqui? É isso. Então vamos com Jackson 5, rap, música bonita, depois o Nazaré e depois com o Padre Gerardo, a música ele pediu Bill Medley. Música bonita, hein, só? Chique.
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0: Ai, que delícia ver umas músicas dessas com um tempinho desse, não é? Acho que eu vou fazer, comprar a galinha em caipira hoje, só. Rode, mas é caipira, né? Fala que é.

0: Ei, Vandinho da JW, a Patrícia ligadinho, não vai trabalhar hoje não, né, Vandinho? Eu vi essas músicas da rádio, é bom demais, né, Vandinho? Tá lá o Vandinho, meu primo, Patrícia ligadinho, um abraço aí na fazenda. Vandinho, é bom pra dançar essas músicas, Patrícia. Manda um alô também pro irmão do Gardano, que era goleiraço do time do Zé Horta. É o... Como é que é esse o nome dele?
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Aê, mosquinha bonitinha, compadre Gerardo. Zé Raimundo vem de Virópolis, tá ligadinho, Zé. Tá ele, a esposa, tá ligadinho, Zé Raimundo. Hoje não tem jeito pra lá não, com essa chuva, hein, só. Hoje não tem jeito não, Zé Raimundo. Chuvinha boa, gente, ali fora. Depois do almoço, sabe o que eu vou fazer? Agarrar, dormir. Comer uma sopa de galinha, dormir é bom, né? Vamos lá, Zé Raimundo.

0: 7:38.
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9: Sete e quarenta e cinco.
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11: Beleza, Pura. Vamos agora esquentar, porque hoje é sábado, mas está gostoso, não dá o tempo. Ouvir umas músicas dos anos 70, 80, 90, né? Ah, que beleza. Quem dançava essas músicas bem também? O Juninho Chumbreca, né? O Juninho lá da MX, o Juninho, o Quito Bombo, o Tulinho Pula Pula. Isso que o Tulinho dançava bem, né, compadre? É. Bem mais ou menos. Tulinho lá, o nosso amigo lá, o Quito Bombo, o Arthur, tá ligadinho, lá da MX, né? Quem tá ligado também é o Juninho lá do Divinópolis Clube, o Rodrigão, o Clotildo, o Zé Raimundo, a turma toda, né? Ah, na Clotildo tá lá mais não, né? Tá ligadinho também a turma da pizzaria da família, lá o Valdeir, Maiara e Ellen. Agora você compra 10 pizzas, 10. Você guarda os 10 papelzinhos, você ganha uma pizza de graça, viu? É bom demais, não é? Alô, meu amigo Carlinhos, Carlinhos. Eu passei pro Carlinhos, eu mandei mensagem pro Carlinhos do Pique esses dias, um instantinho respondeu, só que gente boa demais. É ruim quando você manda mensagem pra pessoa, é 2 dias, 3 dias pra responder, não é? Você tá é doido, Carlinhos na hora. É ele e o Juninho também, é rápido, né? É, a noivice do Dr. Cláudio tá ligado, eu vi aqui na Pernambuco, né? Nosso cliente da rádio. O Jim também tá aí, o dedo da Decorale. Eu e o Jim, trabalhando hoje? Fala pra mim. Olha, vamos sortear aqui Casa da Limpeza, 4 produtos, melhor produto de limpeza da região centro-oeste, lá no Maurício, foi semana agora, né? Um abraço, conversando com o Maurício. Também a cesta do Pique, não vamos sortear. Cultura e Sabor da Rua Eliseu Zica, 253, lá no São José, não vamos sortear lá um pacote de 25 mini pizzas, o melhor do pão de queijo, né? Que delícia esse pão de queijo da Rua Bahia. Bom demais, não é? Vamos fazer a brincadeira com o nosso ouvinte, depois nós vamos ler as mensagens aqui pra você participar, tá? A primeira música pra você votar é essa aqui, ó, que beleza, ó. Boa demais, né? Rapaz, vai lá hoje, dança com o pé pra frente e o pé pra trás a noite inteira, viu? Viu, Gerardão? É. OMD Electricity. A segunda é Peter Kent. Essa música dá uma saudade, não é?

E a última disco, qual que você vota? 1, 2, 3 ou 4? Vota pra mim pelo WhatsApp 999960720. Manda mensagem pra você participar do sorteio também. E a SEO. Diz que o João do Açúcar é bom pra dançar, né, o Valdete? Tá lá também, o Valdete, tá o Ano, o compadre. Tô lá? O Paulinho da Zenda também, se dançar, que é a beleza essas músicas, né? É. Guilherme, Tauano, tudo ligadinho, né? Qual que você gostou? 1, 2, 3 ou 4?

0: É, Márcia, tá ligadinho, né, Márcia? Márcia da academia, tá ligadinho. Márcia, meu amigo Márcia. É o homem que gosta da política, Jesus. Credo. Atleticano, nota 10. Vamos ver aqui as mensagens? Muita mensagem. Edinho, quer participar do sorteio, viu? Põe meu nome aí, viu? Aí na cesta do Pique, Eunice lá do Dona Rosa, comadre Eunice. Selma do Caraí, tá ligadinha, né? É, que é participar da Casa Limpeza, Supermercado, Maria Selma, Fernanda Moreira, Expossível. Colocação do meu esposo Zé Vicente de Paula Filho. Deus abençoe a todos nós, viu, Selma? Chuva maravilhosa, né? Juliano Reis também quer participar. E a Maria da Conceição, do bairro Candelária. Lenita quer participar. E o Paulo Antônio Santos, lá da Jardins Oliveira. Zé Maria vota na 3. Quer participar, viu, Edinho? Claro. Raquel do Bela Vista também está ligadinha, quer participar. Aparecida Marçal aqui da Vila Santo Antônio quer participar. Vamos ver aqui as mensagens de áudio aqui. Vamos ver alguns áudios aqui. Você já tá no jeito aí? Vamos lá então.
1: Bom dia, aqui.
0: Bom dia.
1: Bom final de semana para você, que sou Miguel Arcanjo, protege no mim.
0: Opa!
1: Quero participar do sorteio, Elaine do bairro Nações.
0: Claro. Aldinha.
2: Bom dia,
0: Dinho. Aldinha não, é a. Quem que é? Ah, a esposa do Dinho, comadre.
2: Bom dia, Dinho. Ah. Quer participar da mini pizza, da cesta e do pão de queijo. Manda um abraço para o Dinho, minha filha Nayana, meu irmão e Sebastião, meu filho Nara, que eu sou Rock, da Lorena, minha nora.
0: Certo.
2: E fique com Deus, Edinho.
0: Com Deus também. Olha o Gerardo.
3: É, gente, toca a quarta para nós, amigão. Disco, alô?
0: Claro. A comadre Elaine tá aqui, assumiu.
4: Bom dia, compadadinha, Elaine Raposo.
0: Opa.
4: Escolha segunda, Peter Quente. E aqui no São José tá uma chuvinha mais gostosa.
0: Ah, você tá no Bela Vista, não? Você tá no São José, né? Tá com uma Lolita aí, não, né? É, você tem visto o Tinho em São José, Elaine? Você tem visitado? Eu fui lá 3 vezes e não consegui vê-lo. Não sei o que tá acontecendo, viu? Não consegui entrar, chama, ninguém atende, eu nunca vi isso. É. Edinho, eu quero Electricity, hein? É a Mariana aqui do centro, que essa música é maravilhosa. Deixa eu ver aqui. Manda um abraço pra tia Célia, Maria Fernanda, doutor Alessandro, viu? Raquel Ribeiro, sobrinha da dona Célia e do compadre ali. A Eliana do bairro Interlagos também, que tá ligadinha, que é a número 1, né, Eliana? Quer participar do sorteio, né, Eliana? Quero a música 3, Edinho, Maria de Lourdes Tavares, lá do Gafanhoto. Bonita essa música, viu? Ah, trem chique, hein? Vamos ver aqui mais um. Ah, deixa eu mandar um alô pro outro, deixa eu ver, só um minutinho.
5: Bom dia, compadre.
0: Bom dia,
5: meu
0: tia.
5: Amigo.
0: Tadinha.
5: Quer participar do sorteio aí, meu amigo?
0: Pode.
5: Mandar um abração pra minha esposa Patrícia, meu filho Naco, a esposa da Lorena, André, tá no Pai de São Roque.
0: Uhum.
5: Minha filha Nayana e Sebastião do Oeste, com a esposa da Aruena. Bom dia, com alegria, Dedinho.
0: Claro, meu amigo.
5: Com Deus, um abraço.
0: Abraço.
5: A Patrícia tá mandando aqui no meu, porque o Dé tá com um probleminho no telefone dela.
0: Manda arrumar, meu filho.
5: Daqui uns dias o Dé tá pronto.
0: Fica não. Isso é no instantinho que arruma, tá doida. Deixa eu mandar um abraço pro Elza da Eletrodil. Eu fui lá ontem comprar uns negócios. Tava lá o Elza, irmão dele, toda a família, hein? Ô, família boa, hein? Só. Ali na Pernambuco. Alô, Elza! Elza Rezador, tem um Rafael Rezador, tem um Elza Rezador, né? O irmão do Elza, ele é muito rezador. O Carlão, né? O Carlão é rezador também. (99) 9607-20, pode continuar mandando mensagem, vamos de música. Electricity, depois um sonze. 7h53, bom dia.

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1: 8 horas.
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8: 8 e 5.
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10: Olha a hora, gente. Agora 8 e 5. Bom dia, bom dia. O Márcio tá ligadinho. O filho dele, o Arthur, um dos melhores barbeiros de Divinópolis. Aí no bairro, na Sala das Graças. Pertinho de Chacal, meu primo, aí, né, Márcio? Pertinho de Chacal. Chacal, irmão da Marlene, minha prima. Olha, meu nome é Narcisa Maria Moreira, moro na Vila Sozinha, quer participar do sorteio, viu? Bom dia, Dinho, que chuva boa, hein? Parabéns pela programação, as manhãs fica mais alegre, hein? Obrigado, Elisa do bairro São José. Ana Maria Goretti, quer participar do sorteio lá do Jus da Fonseca. O Alan Leopoldinho tá ligado também, né, Alan? Obrigado, viu? A Célia mandou uma foto aqui. A Célia, mãe do meu amigo, doutor Alessandro, dos melhores da região Centro-Oeste de Minas. Doutor Alessandro é um ótimo médico, meu pata, viu? Esse é bom, viu, Célia? Esse é top. Eu tô achando que o doutor Alessandro tomou umas canetadas, que deu uma emagrecida, não deu, Célia? Será que foi caneta?

0: Helene Rezadeira tá ligado, mas Helene Raposo também tá ligado, a outra Helene também tá ligada, Carla, né? Olha, sorteio de uma cesta do Pix, sorteio da Casa da Limpeza, Cultura e Sabor na Rua Eliseu Zico, lá com Madeleine 253, aí do São José. E a... tá ligado também? É, a mini pizza da Leila é boa demais, né? Chique. O melhor do pão de queijo arroba aí, entra Pernambuco e Goiás, com meu amigo Petrônio Costa. Quer mais para sorteio? Adriana Carvalho, bom dia. Cláudia Maria Gonçalves do Centro quer participar do sorteio também, né, Cláudia? Obrigado. Nananã. Deixa eu rodar aqui a mensagem da Rafaela, que eu passei batida ali, o Rafaela. Mensagem de áudio, né?
1: Oi, Edinho, tudo bem?
0: Tudo.
1: Bom dia.
0: Bom dia.
1: Aqui é a Maria Precisa, Terence, Bessa José.
0: Claro.
1: Eu gostaria de participar de todos os prêmios. Um abraço, então bom dia.
0: Bom dia, Silvia.
2: Bom dia, Edinho. Eu quero participar de todos os prêmios que tiver aí na rádio. Eu não vou citar não, que são muitos. Qualquer um que eu ganhar, eu vou ficar muito satisfeito. É a Silvia Regina Soares Thiago, mora na rua Castro Alves.
0: Tá, pode deixar, viu? Bom dia, gostaria de participar do produto da Casa da Limpeza, Antônio Marcos Veloso, Toninho da Grota. Amigo do Ailton, Ailton goleiro do time Zé Horta, o Vaninho falou que ele era bom, vou pegar tudo, viu? De vez em quando tomava uns frangos. Ailton da Grota, né? Quer participar do sorteio da Anelita de Souza, do bairro Primavera. O Juarez da Grota, quando marcava gol, né, o Vandinho? Ele dava as cambalhotas, não era? Juarez. Acho que era ele mesmo. Ai, ai, ai. Tá bom. 999-960720 é o telefone das mensagens da participação, viu? Muita mensagem, mas ainda vamos rodar música, tem que rodar música, né, compadre? Essa música aí dá uma saudade, não dá?

0: Vou ler mais mensagens, tá cheio de mensagem demais aqui. Já vamos ler algumas. Geluí tá ligado, obrigado Geluí, quer participar do sorteio. É, tem uma turma boa com o Geluí aqui. Fernanda também quer participar do sorteio. Fernanda Pereira lá do bairro Santos Dumont, mande um alô pra Betinho Dela do São José e pra Maria com Patião do Porto Velho. Juscelino do Carmo Nogueira também quer participar do sorteio. Belo Vale. A Ídia também quer participar do sorteio. A Ídia é a Ídia dançarina, né? Deus abençoe a todos nós. Quer participar do sorteio, viu? É, Márcia. É, bom dia, Dinho, quer participar do sorteio? Elaine Rosa Ribeiro do Niterói. Márcia do Bom Pastor, né, Márcia? Ellen do Caraí também quer participar do sorteio. Obrigado, Ellen. Nadir Aparecida Ferreira do Bairro Além quer participar do sorteio. Deixa eu rodar essas duas mensagens de áudio aqui já para... Vamos rodar essas duas mensagens de áudio.
1: Bom dia, Edinho.
0: Bom dia.
1: Tudo bem com você?
0: Tudo.
1: É Maria Aparecida, Pires aqui do Choro. Tá ligadinho.
0: Chovendo aí?
1: Coloca meu nome aí no sorteio, falou?
0: É, tá chovendo, né, Maria?
2: Bom dia, Edinho. José Aparecido, bairro da Jardim. Quer participar da sexta do Pique?
0: Claro.
2: Bom dia, viu?
0: Com Deus. Bom dia, com Deus. Tá onde música? Peter Kent, depois Total Disco.
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0: 8h11, bom dia, bom dia, bom dia.

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1: 8:19.
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8: 8h24.
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10: Beleza pura, agora 8h24, bom dia, bom dia, bom dia. Muita mensagem, gente. Vamos aqui, bom dia, Jingo. Gostaria de participar da sexta do PIC, Natalista de Faria, do Baixo Tietê. É, tenho aqui o Raimundo Rinaldo, o que ele está falando aqui? Vamos ouvir aqui esse áudio. Vamos ouvir aqui o áudio com o compadre Raimundo.
11: Tadinho, aqui é o Raimundo Rinaldo Ribeiro. Bom dia. Eu queria participar do sorteio.
12: Da sexta.
10: Beleza, compadre.
11: E você manda um alô lá pro Celinho, lá da Rua da Prata.
10: Sérgio Federico.
11: Que Deus abençoe você e ele. E
10: amém.
11: Que tenha um final de semana muito feliz.
10: Amém, compadre. Bom dia, quer participar do sorteio Viviana Nações. Casa da Limpeza. Maurício, tá na barragem hoje, Maurício? Bom dia, abençoado, dia chuvoso para você, gostaria de participar do sorteio, viu? Eleni Figueiredo, bairro Danilo Passos 1. Ô, Lenil, Danilo Passos virou uma verdadeira savassa, hein? Jesus! Você passa na Rua da Ponte, você tem aqui, ó. 1, 2, 3, 4. Bairro de um lado que eu contei, né? Mais 1, 2, 3, 4 do outro lado. Virou uma savassa ali, hein? Os vizinhos já tá, que tá, né? Quem comprou casa ali perto, nossa senhora, carro encostado para o quanto é lado, você não sai de casa, é difícil demais, né? Ainda bem. Ficou bonito, mas o vizinho reclama que é uma beleza, né? Barulho. Coloca o meu nome no sorteio da Casa da Limpeza, Marcelo Zé Silvério, João Alves Ferreira Marcos Bairro Vedeiros, que quer participar da Casa da Limpeza, Mini Pizza. Rosimeire Francisco Moraes, Bairro Planalto, está ligado. Obrigado, Rosimeire. Quer participar do sorteio, né? Ana Maria Tavares, Barra Niterói, quer participar também do sorteio do Maurício da Casa da Limpeza. Gostaria de participar, Verdinho, da sexta sorteio da Mini Pizza, Pão de Queijo, Cláudio Tomás Júnior do São Roque. Quer participar do sorteio, Marli Tavares, Silvio do Centro. Não, do São José. Quer participar do sorteio, Cleusa Maria, do bairro Serra Verde. Um salve abençoado para você e para nós todos, né? Quer participar do sorteio? Zenilde Neves Oliveira, do bairro Nova Holanda. Quer participar do sorteio, Verdinho? Janete do Carmo Nogueira, do Belo Vale. Muita mensagem, né? Falou? Tá. Vamos rodar a música primeiro. Daqui em Carnes, né? A Elisa pediu, eu Elisa. Depois tem aqui o Big Japan. Música bonita, hein, senhor? Alô, compadre Denilson. Denilson Sandrinha, logo estaremos aí, né?
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10: Se Deus quiser. Aqui em Carnes, depois Alphaville. Essa música é maravilhosa.

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1: 8h34.
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6: 8h41.
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7: Legal, chuvinha boa. Hoje sabe o que é com vontade de comer?
8: Angu com quiabo. Como é que faz angu, hein? Alguém que sabe fazer um angu bem feito, me explica aí. Né? Porque tem hora que fica cru, né? Não pode ficar cru, não. Angu é gostoso. Minha mãe fazia muito pra nós. Bom dia, quebra as passas, TV hoje na Casa da Limpeza da Sexta de Maria da Conceição, do bairro Primavera. Quer participar do sorteio, viu? Do melhor do pão de queijo, da Casa da Limpeza, Maria Aparecida Oliveira, Campina Verde. Bom dia, quer participar do sorteio, viu, Edinho? Maria, tanto Maria, em três Maria de uma vez, Maria do Rosário Ramos do Orion. Bom dia, meu amigo Edinho, a turma do Veteranos 40 Mais de Pranga, todos estão ouvindo. Se a chuva deixar, hoje tem a peladinha lá, né? Às 15h30, mas acho que não vai não, viu? Acho que vai chover, viu? Oziel, compadre Oziel. Me coloca o nome do sorteio, viu? Todos os prêmios são ótimos. Estou trabalhando e ouvindo. Fabrício Aparecida da Silva. Obrigado, Fabrício. A Ivani Aparecida da Silva também quer participar do sorteio. O Nivaldo Silva. Ana Paula Cândido Moraes Jardinópolis quer participar do sorteio. Alcina das Dores Teixeira Vieira quer participar do sorteio. O Adilson também quer participar. Vieira e a Camila Vieira dos Santos. Denise quer participar do sorteio também. Silvana Alvina do Caraí 2 quer participar do sorteio. Quer participar do sorteio, viu, Ed? Mini pistola, qualquer uma da Tina Charles para nós. Oferece para o Marcelo, Marli e Marcos do bairro Santa Luzia. É o Marcos, né? Quem gosta é o Carlinho do Lavador, né? Vou rodar, viu? Quer participar do sorteio, Adriana Rodrigues Faria da Serra do Cristal, Rancho Alegre. Maria Lúcia Barbosa do Valque Resende quer participar do sorteio. Vamos ouvir aqui áudio, que vamos ouvir áudio, né? Vamos ouvir o... Quem quer? Geraldo? Comadre Geraldo? Vamos ouvir.
9: Bom dia, Edinho.
7: Bom dia.
9: Quem quer? Geraldo do Niterói. Coloca meu nome no sorteio aí, viu? Um abraço, bom final de semana com você. Tchau. Com
7: tchau, Deus. Jenny Moura.
10: Bom dia, Edinho.
7: Bom dia.
10: Paz e bem. Deus abençoe. Amém. Você e Leonel Pimenta.
7: Amém.
10: Quero participar do sorteio e abençoar o final de semana.
7: Opa. O que parou? Ah, abençoar o final de semana, falou, né? Pra você também ver o Jenny Moura, picou aqui.
11: Bom dia, Edson Tavares. Bom gostaria dia. De participar do sorteio da cesta do Pique,
7: uh-huh.
11: E das pizzas, do pão de queijo, se for possível, de todos. Um abraço, um bom dia com essa chuvinha mais gostosa.
7: Ah, tá. Comadre, comadre. Tananã. Vamos ver aqui, né? E no balanço das águas. Elaine, Elaine Zezinho. O Zezinho antigamente fazia um angu lá no sítio, mas era uma delícia, né? A gente bebia o anguzinho, é assim, não é aquele angu duro, não, é angu pra beber. É, já viu isso? Ele colocava lá um tempero no meio do angu, ficava uma delícia com esse tempo, hein? Hein, Zezinho? Zezinho, Elaine, Elaine Zezinho, Zezinho de Elaine, Anise também, do Aguinaldo. Saudade, hein? Sandro de Dante. Olha, quem tá ligadinho também é o Carlos aqui do centro, quer participar do sorteio. A Eliane do Barra Interlá quer participar do sorteio. A Patrícia do São José quer participar do sorteio. Vamos rodar música boa. Boa, mas boa mesmo. Raça Negra, entendeu? A Sueli pediu na Sueli. Depois tem o Caoma. Caoma é bom demais também.

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1: 8h53.
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5: Olha a hora, gente, agora 8h59, bom dia, bom dia. Vamos ler aqui algumas mensagens, porque daqui a pouquinho a gente vai ler mais, tem muita mensagem. Quer participar, viu, Edinho? Rosimeiro Francisco Moraes, lá do Planalto, Sexto do Pique. A Sandra da Vida Sozeira também, né? Quer participar. A Sônia também quer participar. Sônia do Vila Romana. Irene, quer participar, viu? Irene K. São Judas. Terezinha lá do Espírito Santo, Terezinha Correia, quer participar. Claro. Vamos ver a comadre Sueli, como é que ela tá aqui. Vamos ver o áudio dela aqui.
6: Oi, Edinho, bom dia.
5: Bom dia.
6: Tudo bem com você, sua
5: Tudo.
6: Família? Aqui é a Sueli Priscila Lacerda de Andrade, do bairro Manuel Valinha. Eu gostaria de participar do seu sorteio aí.
5: Uhum.
6: Que Jesus abençoe o seu final de semana, de você, da sua família.
5: Amém.
6: Que a Nossa Senhora passa na frente, viu? Uhum. Fique com Deus, um abraço.
5: Semana passada ganhou, não ganhou? Acho que foi ela, né? Acho que foi. Deixa eu ver aqui. Ganhou semana passada, né? Ganhou a mini pizza.
7: Sim, bom dia.
5: Bom dia.
7: Deus de volta de Andrade, de bairro Manuel Marinho.
5: Beleza.
7: Necktie de futebol, dia bom.
5: Firme.
7: Ali participar do seu sorteio, falou, amigão?
5: Claro.
7: Abração pra você, boas eleições pra você, viu?
5: Opa, vamos junto, vai.

0: É, Guinaldo Danísia tá ligadinho, Danísia da casa, apresenta Melano Zezinho, ô Guinaldo. Você na fazenda lá do seu pai agora, um sítio, lá fazenda, lá é fazenda. Aquele fogão de lenha, hein? Aquela galinha caipira, Guinaldo do céu, isso mata a gente. Gosto mais de galinha caipira. Quem tem caipira, compra roda, né? Tem uma roda gostosa aqui no restaurante aqui, ó. Acho que hoje eu vou lá. Comprar pra levar, né? Talvez, vamos ver. Olha como é que tá a barra aqui. Alô, Vaguinho Megateros. Bom dia, meu amigo, compadre Vaguinho. É. Comadre Sofia, Alexandra. Valéria, Valto. Gislaine Silva chegou. Bom dia. Agora? Tá doida? Vai acabando o programa já. Vânia de Souza, que vai participar da Mini Pizza. Bairro Quintino. Alessandra Marcileia do... e Cláudio, lá do Sagrada Família. Quer participar. Bom dia, Dinho. Maria Elza, do Bairro Cidil, quer participar do sorteio, viu? Vamos ver o que a Sônia está falando aqui. A Sônia tem mais áudio aqui. Vamos.
1: Bom dia, Dinho.
0: Bom dia.
1: Minha Sônia Mariana Ponte Funda, tudo bem?
0: Tudo.
1: Eu quero participar do sorteio, viu? Uhum. Pode ser qualquer um. Bom final de semana para você.
0: Sônia, bom final de semana para você também, viu? Deixa eu rodar aqui a música da Michele. Entendeu? Marlene.

canta essa música bem. É o Cristiano, da dupla Cristiano Rafael, né, Cristiano? É. Genro do Mauro, da rádio, compadre Cristiano. Zé Carlos Vieira também quer participar do sorteio, né? Obrigado, Zé Carlos Vieira. É, lá do São Sebastião. A gente está áudio de 59. Um minuto não dá não, gente. Manda menor aí que não dá não. É muito grande esse áudio aqui. Não dá para rodar não, viu? Tem que rodar pelo menos 20 segundos, viu? Manda menor aí que a gente roda. Quer participar do sorteio casa da empresa do Pique, da Mini Pizza, Marilene Francisca Barretos. Roger Ferreira Marques, Belvedere, quer participar do sorteio. Meu nome é Lidiana da Silva, quer participar do sorteio, viu? Maria das Neves também quer participar do sorteio. É muita coisa pra gente atender aqui. Então, áudio grande dá não. Tem que ser mais 30 pra ser muito. Bad Boys Blue, Michelle. Depois, Bonnie M, Brau and Gal. Saudade, hein? Alô, compadre Denilson. Denilson tá ligadinho de São José. Compadre Denilson, Sandrinha. Bom dia, compadre.

0: 9 e 11.
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5: 9:17.
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7: Beleza pura, sabadão, chuvinha, olha o Denir, sei lá.
8: 37, vai. Edson Tavares, estamos na escuta, hein? Não estamos na escuta, a Máquina do Tempo, hein?
7: Denil José, tá lá no bairro São José, ligadinho, na igreja aí, Denil. Gente, só mais um tiquinho de mensagem, porque é o sorteio, já tá, vocês estão acordando tarde demais, ó.
9: Oi, Edinho, bom dia.
7: Bom dia.
9: Edinho, eu quero participar do sorteio, viu?
7: Tá.
9: Você, qualquer um. É, Maria José do Bar Jardim Alterosa.
7: Certinho.
10: Bom dia, Edinho. Oi. Mandou uma música aí pra nós, ó, quero. Tá bom?
7: Quê?
10: Se for que aí pra nós, ó, quero.
7: Não sei que música tá é essa, não.
10: Se for possível.
7: Escreve aí.
10: Falar, oi. Até hoje tem um jeito de ir lá pegar as pizzas, não sei. Minha mãe tava comigo, sabe? Aí quando foi essa semana eu gripei, ela ficou comigo 2 semanas.
7: Pode mandar mensagem pra Leila, viu, Selma? Manda mensagem. Gente, a gente ajuda, mas vocês têm que ajudar também, né? Quero participar do sorteio da CESP, Isabel Cristina da Silva Juru. Agora já não dá mais, ó. Já vai chegar pra mim o sorteio. Aí, tem gente acordando tarde demais da conta. Selma do Craí, né? Selma, gente boa.
10: Com Deus, Deus te abençoe.
7: Amém.
10: Filho, muito, muito, muito.
7: Amém, Selma. Ô, Selma, pode entrar em contato com a Leila, que ela te entrega, viu? Quer participar do sorteio, André Cristina Rodrigo? Gente, sorteio acabou. Daqui a pouquinho os ganhadores. Já vai chegar pra mim daqui a pouquinho aqui os ganhadores, viu? Ou ganhadoras, né? Deixa eu só mandar um recado boi aqui, ó. O padre boi tá ligado. Boi. Amigo do Belinho, né? Deixa eu ver. Tá lá no sítio. Olha que tamanho de mensagem dele também.
11: Oi, Edinho.
7: Opa.
11: Bom dia, Edinho. Aqui é o Boi, aqui do bairro Bom Pastor.
7: Bom Pastor.
11: Você tá, meu irmão? Tudo bom?
7: Graças a Deus.
11: Oi, Edinho.
7: Fala, boi.
11: Manda um abraço aí pros meus amigos, né? O Belina da Autofit, a turma da Autofit lá, o Romário. E o meu amigo aqui também, o meu vizinho, VIP aqui, nosso amigo Chocolate. O meu amigo Tuca, Toquinha, lá do Prolongamento Bom Pastor.
7: Sei.
11: E manda um abraço pra mim também, né?
7: Claro,
11: boi. E toca uma música boa do Aba aí pra nós, Jardim. Eu gosto demais, Aba, a época antiga, das nossas, né? Raiz, né?
7: Daqui a pouquinho, viu?
11: Época boa, hein, Jardim?
7: Guarda mais não, né,
11: compadre? Estou aqui, escutando seu programa aqui, viu? Todo sábado, de manhã de lei, né?
7: É.
11: Estou aqui, tamo junto, viu?
7: Obrigado, boi.
11: Obrigado e fica com Deus aí.
7: O boi mandou aqui um fogão de lenha aqui na foto, aqui, tá fazendo uma galinha caipira, que beleza, hein? Badaba. Thaís, chegou os ganhadores? Manda pra cá, ganhadoras ou ganhadores? Badaba. Comadre Alina Cordantar, né, comadre? Alina. Olha então, parabéns, você ganhou o kit de... parabéns, você ganhou o melhor do pão de queijo no programa do Edson Tavares. Ganhadora, Janete do Carmo Nogueira do Belo Vale. Manda oi pra mim quem ganhou, viu? Janete do Carmo Nogueira do Belo Vale, ganhou, né? É o kit. Manda oi pra mim, é quem ganhou, tá? A mini pizza da Cultura e Sabor. Gente, entrar em contato por mensagens, viu? Por mensagem, não pode, liga não. Elaine Raposo ganhou a kit da... ganhou a mini pizza. Manda oi pra mim, viu? Quem ganhou? Ganhador da cesta do meu amigo Carlinho do Pique, lá do bairro Dona Rosa, Eunice Maria Pedrosa, tá chegando os oi aqui, ó. Manda pra mim oi, viu? Pra você pegar a cesta. Lá do Dona Rosa, pra mim... Parabéns, você ganhou o kit de limpeza retirado na rua Boncesso 2045, lá com o Tomás. Vai lá pra Ponte Funda, ó. Sônia Mariana da Ponte Funda. Manda oi pra mim, que você ganhou o kit, viu? Da Casa da Limpeza. É bom que é perto, né? Ponte Funda, né? Aí dá certinho o Alanzol, né? Chuvinha boa, né, Aline? Aline, Aline, do bairro Bom Pastor, e a mãe da ligada, e a vovó, Dom Leontina. Daqui a pouquinho eu respondo você, viu, Janete? Tá bom, então vamos de música, chegando aí, a Joy, alô Eli, quem gosta dessa música? Costureira Gislaine, né? E também o Carlinho, do Lavador. E depois tem um ABBA, hein? SOS, você pediu aí, viu? Alô Beline, tá ligadinho aí? Hoje tem lá, viu, Beline? E depois a Tina Charles.
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5: 9h38.
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7: Opa, agora 9h38. Bom dia, bom dia, bom dia. Pessoal mandando mensagem agora, gente. Acabou o sorteio. Deixa eu mandar um abraço aqui para Priscila Porto.

Tá ligada, né, Priscila? A mãe dela, Maria Aparecida, do bairro Maria Helena, sempre ligadinha, obrigado, Priscila e sua mamãe, Dona Maria Aparecida. Maria Aparecida, né? Um pato pitanga também, tem uma galinha caipira lá, né? A Aline falou que não gosta de galinha caipira, não, mas minha mãe e minha avó gostam, eu também gosto, eu amo. Maria Nero também mandando mensagem agora, já acabou o sorteio. Maria Nero, tem que acordar cedo, minha filha. Amado Maria Nero. Padre Marcelo Atleticano, só que tem galo hoje, né, Marcelo? Irmão do Renato Rezende. André do Planalto também tá ligadinha. Isabel Cristina também tá ligada. Adriana Carvalho ligadinha. Olha só, vamos voyage, Adriana. Um padre Boi, amigo do Belino, da Alto Filho também tá ligado. Belino vai lá hoje, né, Belino? Vou rodar aqui a Marina. Quem gosta de Marina? Adriano do Belvedere. Vou rodar agora. Depois tem Voyage. O que mais tem? Ah, tem mais uma boa aqui, ó. Mais uma não, mais duas boas. Sabe qual é a música que eu tô com vontade de ouvir? Torneirou, quer ver? Torneirou remix, né? É mais pra cima.

Segunda-feira nós estamos de volta, se Deus quiser. Sabe que hora? 16 horas, 4 da tarde aqui na Divinópolis. E amanhã tem eleição, somos todos obrigados a votar. Que é isso, hein? Vote consciente aí, viu? Não brigue por causa de política, não. Polícia não tá com nada, não briga não. Só paz. Não sei, viu, Sônia? Eu não sei não, viu, Sônia? Um abraço, Sônia, de Vila Romana.

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0: Louvado seja nosso Senhor Jesus Cristo, para sempre seja louvado. Queridos irmãos e irmãs, que a paz do Senhor esteja com você. Você que me acompanha sempre, você que só está me acompanhando hoje. Filhos queridos, nós estamos no nono dia da novena dos arcanjos. Arcanjos Miguel, Gabriel, Rafael, arcanjos de Deus, vem em meu auxílio. Arcanjos do Senhor, vem ao meu socorro. Repita comigo, arcanjos de Deus, vem em meu auxílio. Arcanjos do Senhor, vem em meu socorro. Quero saudar a todos a partir da Rádio Evangelizar, de onde tudo começa. As rádios irmãs, cujos nomes cito neste momento.
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0: Vem, Espírito Santo de Deus, e nos ensine a rezar. 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Queridos filhos e filhas, amanhã nós celebramos São Francisco de Assis, é domingo. Então, nós também traremos aqui um pouco da reflexão sobre São Francisco de Assis, que celebra uma data muito importante, 800 anos de seu nascimento. Vamos juntos passar esta hora abençoada, esta hora bendita, em nome do Pai, do Filho e do Espírito Santo. Amém. Naquele tempo, os 72 voltaram muito contentes, dizendo: Senhor, até os demônios nos obedecem por causa do teu nome. Jesus respondeu: Eu vi Satanás cair do céu como um relâmpago. Eu vos dei poder de pisar e por causa do teu nome, Jesus respondeu. Eu vi Satanás cair do céu como um relâmpago. Eu vos dei o poder de pisar em cima de cobras e escorpiões e sobre toda forma, força do inimigo. E nada vos poderá fazer mal. Contudo, não vos alegreis, porque os espíritos vos obedecem. Antes, ficai alegres, porque vossos nomes estão escritos no céu. Naquele momento, Jesus exultou no Espírito Santo e disse: Eu te louvo, ó Pai, Senhor do céu e da terra, porque escondestes essas coisas dos sábios e inteligentes e as revelastes aos pequeninos. Sim, Pai, porque assim foi do teu agrado. Tudo me foi entregue por meu Pai. Ninguém conhece quem é o Filho a não ser o Pai. Ninguém conhece quem é o Pai a não ser o Filho, aquele a quem o Filho quiser revelar. Jesus voltou-se para os discípulos e disse-lhes em particular: Felizes os olhos que veem e vós vedes, pois eu vos digo que muitos profetas e reis quiseram ver o que estáis vendo e não puderam ver. Quisestes ouvir o que estáis ouvindo e não puderam ouvir. Eu gostaria de tomar a primeira parte do Evangelho. Jesus os tinha enviado 2 a 2, os 72 discípulos em missão, e eles voltaram alegres, felizes, dizendo: Senhor, até os demônios nos obedecem por causa do teu nome. E é aqui que eu quero refletir, que Jesus disse: não se alegrem, porque os espíritos vos obedecem. Alegrai-vos sim, porque vossos nomes estão escritos no céu. Queridos irmãos e irmãs, depois Jesus diz: eu te louvo, ó Pai, Senhor do céu e da terra, porque escondestes essas coisas dos sábios, entendidos, e revelaste aos pequeninos. Amanhã nós celebramos São Francisco de Assis. Amanhã celebramos este grande santo da Igreja, que foi pequenino em estatura, pequenino diante das autoridades, mas gigante na santidade. Por isso, eu quero trazê-lo já hoje, nesta oração, e lembrar esta oração que é atribuída a ele: Senhor, fazei-me instrumento de vossa paz. Vai repetindo: onde houver tristeza, que eu leve alegria; onde houver trevas, que eu leve a luz. Ó Mestre, vai rezando, fazei que eu procure mais consolar que ser consolado, compreender que ser compreendido. Oração de São Francisco: amar que ser amado, pois é dando que se recebe, é perdoando que se é perdoado, e é morrendo que se vive para a vida eterna. Isto, você rezou? Eu disse, São Francisco, vamos falar durante o programa, pequeno aos olhos do mundo, mas grande aos olhos de Deus. Ó Mestre, fazei que eu procure mais. Põe a mão no seu peito e diga: consolar que ser consolado, compreender que ser compreendido, amar que ser amado. Senhor, pois é dando que se recebe, é perdoando, Senhor, que se é perdoado, e é morrendo que se vive para a vida eterna. Ah, Senhor, dai-me esse espírito de São Francisco, de vivê-lo na pobreza, de servi-lo no amor. São Francisco de Assis, rogai por nós. Eu lembro, o dia é amanhã, mas porque é domingo, eu trago este grande santo, e você vai saber por quê no dia de hoje. Mas nós só estamos começando o programa, gente. Lembrando que é o nono dia da novena dos arcanjos. Você ainda não recebeu a graça? Ainda é o nono dia. Arcanjos de Deus, vem em meu auxílio. Arcanjos do Senhor, vem em meu socorro. Nós voltamos já. Volte comigo.
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1: 10 e 11.
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2: 10:13.

0: Querido povo de Deus, eu quero lembrar, nós já estamos no mês de outubro. E eu quero lembrar que para mim já é uma contagem regressiva para o 19º Evangelizar é preciso fortaleza. Isso mesmo. O tema inabalável. Quando vai ser, padre? Dia 31 de outubro. Já estamos no mês de outubro. Povo do Brasil inteiro, povo querido do Nordeste, povo do Ceará, querido povo de Fortaleza, amada Fortaleza, dia 31 de outubro, para mim já é contagem regressiva, no aterro da praia de Iracema. 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Mais às 12 horas, Terço Mariano, Momento Jangadeiro, Momento de Jesus das Santas Chagas, Momento da Arquidiocese de Fortaleza, às 17 horas, missa presidida pelo arcebispo Dom Gregório Paixão, depois eu conduzo a adoração ao Santíssimo Sacramento e o momento de evangelização pela música inabalável. Quero ler, é um tema que nós reservamos para este ano inabalável. 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Não pode ser pirata não, gente. 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Contagem regressiva. Vamos lá, filha de Deus, que a paz de Jesus esteja com você.
1: Amém, padre.
0: Bom dia, Deus abençoe. Bom dia, bom dia, vamos devagar, bom dia.
1: Bom dia, padre.
0: Deus abençoe.
1: Amém.
0: Você fala mais alto, filha. Você fala de onde?
1: De algum lugar do Brasil.
0: O que está acontecendo? Você pediu anonimato.
1: Eu queria lhe pedir uma oração e um aconselhamento
0: então,
1: sobre o meu relacionamento.
0: Vamos lá. O que está acontecendo?
1: Tem 7 anos que eu estava com um companheiro. Nesse período, temos uma filha de 3 anos.
0: Tá.
1: No começo do ano, ele precisou viajar para uma cidade, para pagar umas dívidas que nós tínhamos. Já tinha 8 meses que ele estava longe. Nesse tempo, ele veio umas 3 vezes visitar nós.
0: Tá.
1: Mas mal se falavam nesse período. Ele mal ligava, sempre dizendo que estava muito ocupado, estava cansado, dormindo, e dizendo que não tinha dinheiro nem para mandar para nós. E assim, às vezes não pagava as dívidas, né, que nós estávamos tentando pagar.
0: Sim.
1: Vendo que o movimento estava ruim no trabalho. Aí nesse mês, no começo do mês, ele veio, agora em agosto. E aí eu descobri, peguei no celular dele e vi que ele tinha um Instagram fake, né? E lá ele se envolveu com várias mulheres.
0: Meu Deus, maldito Instagram e maldita traição, né?
1: Pagando job, saindo com elas, pagando filhos e tudo enquanto para elas.
0: Entendi.
1: E saiu da praia, comprou até flores para uma delas, que parecia que estava apaixonado, sei lá. E aí veio de lá, escutando música, pensando nela, pelo que eu vi nas conversas. E mesmo aqui, ele ainda mandou mensagem para uma mãe de uma parenta minha, tentando se encontrar, mesmo estando comigo, ainda tentando se encontrar com uma pessoa. Quando eu descobri, ele tentou tirar o celular de mim, tentei resistir, mas eu não consegui, ele quebrou no chão. E ele foi embora. Pegou a moto e foi embora.
0: Tá.
1: E aí, ele chegou lá, comprou um celular, pagou os Instagram que tinha comigo e o fake com essas mulheres e fez um Instagram novo dele sozinho. E continua ainda seguindo elas, as mesmas mulheres, pelo que eu vejo, né?
0: Sim.
1: E pede desculpa, diz que não deveria ter feito isso, que eu sou uma mulher maravilhosa e ele fez isso, ele disse que não se perdoa. Mas ontem mesmo ele pediu uma chance, mas aí depois ele, ao mesmo tempo, ele fala que não consegue se perdoar, mas também não vejo mudança da atitude dele, tá? Que ele fez esse Instagram e eu não me convidou, porque não quer ver as coisas que ele faz, que ele posta, né?
0: Tá.
1: E ele chegou lá, ele teve que vender a moto que nós tínhamos, né? Pra pagar as dívidas. Porque eu exigi, porque eu queria que ele pagasse as dívidas, né?
0: Sim.
1: E aí, ele já tirou outra. E aí, no caso, nem fez, assim, esforço, né? De voltar atrás e dizer que viria pra cá. E já tinha quitado as dívidas, no caso, né?
0: Tá.
1: E aí,
0: filha,
1: ele fez uma tatuagem também. Nesses 15 dias que estamos, ele não se preocupou em reatar nada. E aí eu não sei, tá? Ele não se preocupa com a nossa filha, nem nada.
0: Filha, eu imagino a tua dor, acolho, acredita em mim, acolho a tua dor e nós vamos rezar juntos depois. E você pode ter certeza, colocar diante dos arcanjos de Deus, Miguel, Gabriel, Rafael. Mas me permita ser uma verdade indesejável para você. Filha, escute aí. Por que você está ainda nesse estado de tanto sofrimento? Você mesmo disse, ele fez tudo às escondidas, não foi? Ele foi para lutar pelo o casamento de vocês. E, em contrapartida, se envolveu com mulheres.
1: Sim, acho que é com drogas, padre.
0: E aí, a pergunta é, o que você espera do futuro com esse homem? Sendo bem honesto. Porque, veja, apesar de ter descoberto tudo, quebrou o celular, fez ceninha, fez... Mas voltou lá e fez a mesma coisa. Filha, veja, uma coisa é ele, por lei, e aí você tem que entrar com a lei, que ele tem que ajudar a dar, ele tem que dar a pensão da criança. Outra coisa é você ficar amarrada e querer amar alguém que não te ama. Você não merece isso. Então, filha, não é hora de enfrentar essa situação e se libertar? Não é hora de pedir, porque veja, ele não quer se emendar, ele não tem interesse, ele não está mostrando interesse para a família. Enquanto ele vê você assim, choramingando, vivendo de migalhas, pedindo, implorando, para ele está confortável, ele tem você nas mãos. Você vai ter que reagir, filha. Você aceita? Eu preciso ir para o intervalo. Eu volto conversando com você. Você pode esperar, por favor?
1: Sim, pode.
0: Eu vou para o intervalo, eu volto e voltamos conversando e rezando. E também a leitura orante. Eu volto já. Volte comigo.
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0: Querido povo de Deus, hoje ainda o nono dia da novena dos arcanjos, não quebre. Ainda hoje vamos falar sobre São Francisco. Hoje vamos terminar a leitura orante do profeta Elias. Já vai preparando, 2 Reis, capítulo 2, versículo 1. Tem muita coisa hoje ainda. Lembrando a você que é importante. Você sabe que devo sair em peregrinação. Então, fique atento depois, nos próximos dias, no Instagram. Instagram Padre Manzotti, onde nós vamos anunciar as transmissões das missas que irão acontecer. Fique no Instagram atento às missas que vamos transmitir pelo YouTube Padre Manzotti, pela TV Evangelizar, YouTube Padre Manzotti. Fica aí minha dica. Eu não vou dizer aqui os horários, porque tudo muda. Acredite, não é que a gente queira, mas tudo muda nas peregrinações. Filha de Deus, eu volto com você. Filha, eu volto ao assunto. Veja, separe as coisas. Uma coisa, ele tem que mandar. Se disse que às vezes ele gastava com moto, ele fez tatuagem, ele dava flores para fulano, ciclano. O que ele faz? Você tem que pensar assim, não me diz mais respeito. Ele tem que mandar para a tua filha.
1: Sim,
0: tá. Segundo,
1: ele falou a fita.
0: Não, ele não falou, ele tem que cumprir.
1: Uhum.
0: Agora, vale a pena você manter essa relação com ele? É doentia? Porque ele está doente. E está te deixando doente. O que você pensa em relação a isso?
1: Ele disse que perguntou se eu queria ir para lá. Eu disse que eu não quero ir para onde ele está, porque eu não sei nem mais quem é a pessoa que ele é.
0: Ele se arrepende do que ele fez?
1: Mas não mostra.
0: Então,
1: sabe?
0: Tanto
1: diz
0: que ele...
1: Ele fala da boca, né? Mas...
0: Então, tanto que ele criou um novo perfil Instagram, não é? E continua fazendo as traições dele. Filha, é difícil o que eu vou te falar, mas você está refém de uma pessoa abusiva, de um relacionamento tóxico.
1: Uhum.
0: Você tem que se libertar disso.
1: Que ele quer fazer essa oração para me dar luz, sabedoria, Padre.
0: Isto, gostei. Luz, sabedoria e coragem. Luz, sabedoria e coragem. Você precisa confiar mais em você. Ele não pode te ver nesse estado. Você vai dizer, mas talvez se ele me ver assim, ele vai ter dó. Eu usei a palavra proposital, dó. Mas peraí, ele te tem como uma presa. Ele sabe que a qualquer momento que ele estralar os dedos, vai ter você de volta. Reze comigo, Senhor Jesus.
1: Senhor Jesus.
0: Repete mais alto, filha. Senhor Jesus.
1: Senhor Jesus.
0: Eu creio no teu poder.
1: Eu creio no teu poder.
0: E peço o teu Espírito Santo.
1: E peço o teu Espírito Santo.
0: Um derramamento deste Espírito.
1: Um derramamento deste
0: sobre
1: Espírito.
0: Sobre mim.
1: Sobre mim.
0: Clarei os meus pensamentos.
1: Clarei os meus pensamentos.
0: Cure as minhas feridas.
1: Cure as minhas feridas.
0: E me ajude, Jesus.
1: E me ajude,
0: a ter coragem.
1: Jesus. A ter coragem
0: de romper com esta relação.
1: De romper com essa relação.
0: Eu quero, Senhor.
1: Eu quero, Senhor.
0: Ser livre.
1: Ser livre.
0: Eu quero constituir uma família.
1: Eu quero constituir uma família.
0: E que seja uma família cristã.
1: E que seja uma família cristã.
0: Senhor.
1: Senhor.
0: Se não for para isto,
1: se não for para isso.
0: Afaste esta pessoa da minha vida por completo.
1: Afaste essa pessoa da minha família por completo.
0: Amém.
1: Amém.
0: Que Deus te dê essa força, filho. Vá por este caminho que eu lhe digo. Ninguém morre por amor. Você vai se levantar desta. Amém. Eu falava com uma filha de Deus de algum lugar do Brasil. Bíblia aberta, cartilha de oração.
2: Palavra do meu Senhor.
0: E hoje nós vamos concluir a leitura orante. Você tem gostado do profeta Elias? Eu sou suspeito, apaixonado por Elias. Por isso, nós vamos concluir hoje, 2 Reis, capítulo 2, versículo 1. Conclusão da leitura do profeta Elias. Chegou o tempo de o Senhor Deus levar Elias para o céu num redemoinho.

0: Eliseu, mas não vamos falar nisso. Então Elias disse a Eliseu, fique aqui, porque o Senhor me mandou ir até Jericó. Mas Eliseu disse, juro pelo Senhor Deus e pelo Senhor que eu não o deixarei. Olha o discípulo fiel, e não deixou um momento. E assim foram para Jericó. Um grupo de profetas que ali morava foi falar com Eliseu e perguntou, você sabe que hoje o Senhor vai levar seu mestre para longe de você? Sim, eu sei, mas não vamos falar nisso pela terceira vez. Fique aqui, eu vou até o Rio Jordão. Mas Eliseu disse, mais uma vez, juro pelo Senhor Deus e pelo Senhor que eu não deixarei. Três insistências, mas Eliseu não deixou Elias. Você vai entender por quê. Versículo 7. Então eles saíram, e 50 profetas os seguiram até o Jordão. Elias e Eliseu pararam perto do rio, e os profetas ficaram olhando de longe. Atenção, versículo 8. Elias tirou a sua capa, enrolou-a e bateu com ela na água. Não te faz lembrar? Preciso fazer um paralelo. Moisés batendo com cajado no Mar Vermelho. Elias tirou a capa e bateu no Rio Jordão. A água se abriu. Ele e Eliseu passaram de um lado para o outro andando em terra seca. Elias disse a Eliseu, diga o que você quer que eu faça por você antes que eu seja levado embora. Você percebeu por que Eliseu estava junto? Ele tinha algo a pedir. Elias percebeu e disse, diga-me o que você quer antes que eu vá embora. Eliseu disse, escute agora, toque a corneta, sacristão. Quero receber como herança duas vezes mais o poder do que outros profetas vão receber. Quero receber como herança uma porção redobrada de bênçãos. Conhece essa expressão? Continuamos depois do intervalo.
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1: 10h37.
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1: Retomando a leitura orante, nós estamos aqui, versículo 11, quero retomar. Elias e Eliseu foram andando, conversando, e de repente um carro de fogo, puxado por cavalos de fogo, separou um do outro. Elias foi levado ao céu num redemoinho. Eliseu viu o que aconteceu, gritou, meu pai, meu pai. E nunca mais viu Elias. Mas o que acontece? Toca o sino, sacristão, toca a trombeta, sacristão. Versículo 13, detalhe importantíssimo. Depois pegou a capa de Elias que havia caído, voltou para a beira do rio Jordão, parou. Ali bateu com a capa de Elias e disse, onde está o Senhor Deus de Elias? E bateu de novo a água. E ela se abriu e ele passou para o outro lado. Hoje é dia de entender o que é que pediu Elias. Dai-me uma porção redobrada de bênção, Senhor. Você entende isso? A capa é sinônimo de continuidade. Ele rasgou a própria capa. Tomou a capa de Elias, significando sucessão. Por isso, segunda-feira, nós vamos começar a falar sobre o profeta Eliseu, um dos mais miraculosos do Antigo Testamento. Disse miraculosos. São muitos milagres de Eliseu e nós vamos ver todos, sem pressa. Mas hoje, vamos pedir, dai-me, Senhor, uma porção redobrada de bênçãos. Elias sobe ao céu num carro de fogo, com um cavalo de fogo, num redemoinho. Tanto que eu já digo, e é importante, que fica que Elias voltará antes do Messias. Isso muito se repetirá. Mas eu ainda quero que você reze comigo. Dá-me uma nova unção, uma porção redobrada de bênçãos, Senhor. Dá-me uma nova unção, uma porção redobrada de bênção, Senhor. Peça, dai-me o Espírito Santo de Deus. Espírito Santo de Deus, venha sobre mim. Faz minha alma arder e dai-me, Senhor, esta vocação de profeta. Dai-me, Senhor, esta unção, uma porção redobrada de bênçãos. Padre, eu posso pedir isso? Deve pedir isso. Dai-me uma porção redobrada. Queridos irmãos e irmãs, essa é a leitura orante de hoje. E digo, com isso nós concluímos a leitura do profeta Elias. Claro que você pode ler até o fim. O texto, primeiro, segundo Reis, capítulo 2, do versículo 1 ao 18. Mas é a capa, a sucessão e a grande frase orante de hoje. Dai-me, Senhor, uma porção redobrada de bênçãos, Senhor. Amém. Filhos queridos, perdeu agora? Tem o reprise às 10 da noite. Mas às 20 horas, eles fazem um recorte e colocam o fechamento deste grande profeta Elias na leitura orante, no YouTube Padre Manzotti Oficial. Filhos amados, eu quero lembrar mais uma vez que semana que vem nós continuamos, hoje é o último dia da novena dos arcanjos. Semana que vem, em peregrinação, fique atento no Instagram Padre Manzotti, porque você vai saber dos horários de missa. Eu não digo os horários aqui, nem o dia, porque tudo muda em viagem. Nós estamos sujeitos a mudanças, então sempre vou anunciando lá. Escute agora esse testemunho.
0: Gostaria de deixar um testemunho, né? Sou detentor da Capela das Santas Chagas de Jesus e não deixo de fazer a oração mesmo quando saio de casa. Faço às 3 horas da tarde, às vezes 3 horas da manhã quando acordo, e faço as orações todo dia, né? Quero deixar meu testemunho que a gente teve um livramento no acidente de moto na BR-040 entre o Rio de Janeiro e Petrópolis. Eu bati num cone, a moto virou, eu saí arrastando pelo chão, uns 8 metros, a minha esposa bateu com a cabeça no guarda-reio, ela ficou 5 dias na UTI, porque deu um pequeno coágulo, e eu fissurei o meu calcanhar. Minha esposa, graças a Deus, voltou para casa. Sim. Bem, com saúde, né? Depois com 5 dias, depois voltou bem, trabalhando, fazendo as coisas, e eu que estou me recuperando, porque me ralei um pouco e fissurei o tornozelo, né? Não estava bem equipado com equipamento de moto, mas mesmo assim foi um acidente feio. Meu filho falou que era pra gente estar morto, porque minha esposa bateu com a cabeça no guarda-reio e eu saí me arrastando pelo asfalto, né? Mas graças a Deus deixo meu testemunho, né? Falar que moto é bom, agiliza, mas é muito perigoso.
1: Perigoso, concordo, Beto.
0: E às vezes um pequeno descuido a gente pode se perder a sua vida, né? Estou agradecendo a Deus e deixando o testemunho, né? Que sou detetor da Capela das Santas Chagas, Humberto de Souza Machado. Graças recebida, graças alcançada.
1: Meu grande abraço, Humberto de Souza Machado, mensageiro da Capelinha de Jesus das Santas Chagas. Que alegria, gente! Que alegria imensa! Aproveito para dizer, torne-se o mensageiro da Capelinha de Jesus das Santas Chagas. Torne-se um mensageiro. 0800-410-6060. Humberto do Rio de Janeiro, TV Evangelizar, canal 16.1 no Rio de Janeiro, Rádio Catedral, Nossa Senhora de Copacabana, Cardeal Arcebispo, Dom Arani, João Tempesta. Gente, amanhã é dia de São Francisco e hoje, atenção, hoje às 18 horas, eu vou presidir uma missa no Santuário de São Francisco, no Xaxim, a convite do meu afilhado Padre Kleina. E eu quero lembrar, vamos juntos lá, por quê? Porque nós estamos nos 800 anos da morte de São Francisco, e nós estamos no ano jubilar. Convido você a estar lá comigo, foi proclamado pelo Papa Leão XIV. Começou dia 10 e 10 de janeiro. Hoje eu vou lá celebrar às 18 horas. Você vai poder acompanhar pela TV Evangelizar, pelo YouTube Padre Manzotti. Mas eu também vou lá para receber as indulgências, porque lá é um santuário indulgenciado. E, portanto, eu estarei lá. Os fiéis, vamos celebrar juntos lá às 18 horas. Com indulgências plenárias, visitando aquela igreja, no santuário dedicado a São Francisco, faça sua confissão sacramental, comungue amanhã, ou melhor, hoje, e reze nas intenções do Papa. Sobre a vida de São Francisco eu falo depois, mas eu só queria dizer que hoje, às 18 horas, eu presidirei a Santa Missa no santuário de São Francisco de Assis, no Xaxim, que é uma igreja indulgenciada desse ano jubilar dos 800 anos da morte de São Francisco. Eu vou para o intervalo, eu volto já, volte comigo.
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1: 10h49.
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1: 10h51.
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0: Hoje é aniversário de Dom Francisco Edmilson Neves Ferreira, da Diocese de Tianguá. 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Querido povo de Deus, hoje, ainda hoje, o nono dia da novena dos arcanjos. Ainda hoje, até meia-noite. 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Você tem mais informações na secretaria, no site santuarioguadalupe.com.br. Acesse o livro casadamãe.com.br. Sobre São Francisco, escute. Ele era pequeno em estatura, eu comecei dizendo sobre isso. E ele sempre nutriu o desejo de seguir a Deus. Com 20 anos, foi para a guerra entre Assis e Perugia. Depois para a cruzada, filho de um rico comerciante. Mas ele entendeu que ele não deveria ser o homem da guerra e das lutas. Foi quando ele foi à igreja de Damião e escutou uma voz que dizia: Francisco, restaura a minha igreja que está em ruína. São Francisco, que celebramos amanhã, entendeu que era para reformar a igreja de São Damião. Quem vai viajar comigo em Pentecostes, nós vamos, inclusive o Pentecostes do ano que vem, vai ser em Assis. E eu vou fazer essa visita junto com vocês, na igreja de São Damião, onde está também onde morreu Santa Clara. Ele achou que tinha que reconstruir a igrejinha, mas logo entendeu que era reconstruir a igreja toda. Por isso, ele se decidiu. O pai se rebelou e ele acabou entregando até as roupas, onde tem a igreja do despojamento. Inclusive, também vamos visitar onde está o corpo incorrupto de São Carlo Acutis, onde houve o despojamento das vestes. Tudo isso lá em Assis. Forma a primeira comunidade, o primeiro núcleo dos padres. Vão a Roma e pedem a autorização do Papa Inocêncio III. O Papa ficou impressionado com aquele jovem de olhos ardentes e aprovou a regra. Quero lembrar algo que diz respeito a nós da obra evangelizar é preciso. São Francisco recebeu os estigmas, as cinco chagas de Jesus. Isso me toca muito, porque ele é um estigmata, ele é um devoto das santas chagas de nosso Senhor Jesus Cristo. Ele viveu a vida inteira chamando a morte como irmã. Morre com 44 anos, na Porciúncula, onde recebeu o dom da indulgência do perdão. Sua canonização foi 2 anos depois. É também chamado o homem da caridade e o homem da criação. São Francisco de Assis, rogai por nós. Fica o convite para quem quiser ir comigo, Curitiba, região metropolitana e o Brasil inteiro, acompanhar pela TV Evangelizar, YouTube, às 18 horas, a missa que celebrarei no Santuário de São Francisco de Assis, no Xaxim. Nono dia da novena dos arcanjos, rezemos.
1: Há uma certeza que paira no ar, o auxílio celeste.
0: Arcanjo Gabriel, portador de boas novas, mudanças, sabedoria, inteligência. Arcanjo da Anunciação, trazei a palavra de Deus e que ela permaneça em meu pensar e meu agir. Fazei com que eu também seja um mensageiro dos preceitos do Senhor, por palavras de bondade e sabedoria. Arcanjo Gabriel, vinde em meu auxílio. Arcanjo Rafael, guardião da saúde e da cura, peço que os raios curativos desçam sobre mim, dando-me saúde e cura dos males do corpo e da alma. Guardai meu corpo e minha mente, livrando-me de todas as doenças. Arcanjo Rafael, que os raios curativos estejam em meu lar, sobre meus familiares, no meu trabalho que executo, com as pessoas que convivo diariamente. Arcanjo Rafael, transformai a minha alma, o meu ser, para que eu possa refletir a luz. Arcanjo Rafael, curai as minhas enfermidades. Arcanjo Miguel, príncipe, guardião e guerreiro, defendei-me com vossa espada, protegei-me com vosso escudo. Não permita que o mal me atinja. Arcanjo Miguel, protegei-me contra os assaltos, roubos, acidentes e quaisquer atos de violência. Arcanjo Miguel, trazei paz e libertação. Arcanjo Miguel, defendei-me no combate. Arcanjos de Deus, venham em meu auxílio. Arcanjos do Senhor, venham em meu socorro. O Senhor esteja convosco. Ele está no meio de nós. Abençoai a água, a roupa dos enfermos, as fotos de família e os remédios. Pelos méritos das santas chagas, Pai, Filho e Espírito Santo. Amém. Eu me despeço. Manda teus anjos. Clipe, YouTube, Padre Manzotti. 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

0: 11:1.
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18: Quando trabalhamos para Deus, não deve faltar motivação.
19: Por isso faço o meu melhor.
18: Fé.
20: Eu me sinto abençoado.
18: E compreensão de que...
21: E trabalhar para Deus é bom demais.
22: Eu sou parte de um todo.
18: A palavra de ordem é pertencimento. Compreender que eu faço parte de um todo. E esse todo é formado por muitos. Só aqui na Cúria Diocesana, sede administrativa da Diocese de Divinópolis, instalada na Rua Mato Grosso, no centro, são cerca de 30 colaboradores, mas somos dezenas. 385 empregos diretos, distribuídos nas 54 paróquias, atendendo a mais de 600 comunidades. E um público estimado de católicos de cerca de 1 milhão de pessoas, presentes em 25 cidades. Nossa matriz diocesana é a Catedral do Divino Espírito Santo, igreja mãe não só da cidade de Divinópolis, mas referência administrativa, litúrgica e espiritual. É nela que se encontra a cadeira do bispo, a cátedra, simbolizando a autoridade, o ensino e a unidade pastoral do bispo com seu povo. Do alto, majestosa, ela não deixa dúvidas do papel que cumpre. Símbolo de fé, representa o centro da vida de oração e a história da comunidade local, que temos orgulho de representar quando com o nosso trabalho bendizemos a Deus.

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1: Onze, dezenove.

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1: Na Grécia Antiga, um tirano condenou o jovem Damon à morte por ter se negado a servi-lo como os outros faziam. Contudo, antes de cumprir a pena, o jovem pediu licença ao tirano para ir à sua cidade, do outro lado do país, a fim de despedir-se da família, resolver alguns assuntos pessoais. Pythias, o seu melhor amigo, ofereceu-se logo para ficar preso em seu lugar até que Damon voltasse. O tirano concordou com a condição de que, se chegasse após o dia e a hora fixados, Pythias iria ser morto no lugar do amigo. Ao ver-se livre, Damon partiu a galope até desaparecer no horizonte. Os dias passavam e Pythias, preso numa masmorra, era objeto de gozação dos condenados. Estúpido, bem feito, pensas que teu amigo vai voltar? E o dia fatídico chegou. Às primeiras horas da manhã, os guardas amarraram Pythias e levaram-no à presença do tirano. Este, depois de zombar mais uma vez, ordenou que se cumprisse a sentença. Quando o carrasco estava por deixar cair o machado sobre o pescoço do jovem, ouviram-se gritos que de longe pediam para parar. Era Damon, que chegava extenuado e sem forças. Infelizmente, aconteceram vários contratempos pelo caminho, que acabaram atrasando sua chegada a ponto de temer pela vida do amigo. Gastara todo o dinheiro que levara na compra de um cavalo, que galopou tanto até cair morto. Daí, fez o resto do caminho correndo a pé. Por fim, alcançou seu objetivo, chegando no momento da execução. Os dois amigos abraçaram-se e choraram de alegria. O tirano, impressionado por esse gesto, perdoou a ambos, manifestando inveja por terem encontrado um tesouro tão grande, a amizade. Damon e Pythias passaram para a história como um exemplo de amizade desinteressada. Caros ouvintes, Jesus disse: não há melhor amigo do que aquele que dá a vida pelo seu

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1: 11:33.
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Senhor, abençoa nossas famílias, abençoa essa fonte geradora de cidadãos conscientes e livres, abençoa os lares, para que em todos eles reine a compreensão e a harmonia. Abençoa os pais para que sejam amor, força e sustento para todos. Abençoa as mães para que sejam luz, vida e ternura. Abençoa os filhos a fim de que possam crescer honestos e responsáveis. Abençoa, Senhor, as famílias que sabem partilhar seus bens, casa, alimento, educação e saúde. Abençoa também, Senhor, as famílias em crise, para que apostem no diálogo e na união. Abençoa, Senhor, nosso Pai, todos nós, para que sejamos irmãos e irmãs, sem distinção de raça, cor, religião ou costumes. Enfim, que a Sagrada Família, Jesus, Maria e José, seja a nossa companheira de caminhada nesta terra, para que um dia nos encontremos todos juntos na casa que o Pai do Céu nos preparou. Abençoe.

pessoas, Senhor, as famílias. Vamos rezar pelas nossas famílias, por todas as famílias que nos ouvem. A família precisa de viver a oração, precisa de viver a Sagrada Eucaristia, a Santa Missa. Precisa viver bem. O grande exemplo da família, sem dúvida alguma, a Sagrada Família. Jesus, Maria e José. Abençoa, Senhor. A sua, a minha, a dele e a dela. Abençoa as famílias, Senhor. Amém.

0: 11:46.
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0: 11:48.
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é um canto fúnebre. Entre os povos cantava-se isso quando morria alguém importante ou quando a comunidade lembrava a sua dor. Quando cantamos uma nênia política, estamos dizendo que não estamos achando a resposta com estes líderes de agora.

rei poderoso e rico era conhecido por suas manias e atos irracionais. No seu reino vivia um jovem poeta muito talentoso. Conquistava corações com seus poemas que exaltavam a beleza e a bondade de Deus. Furioso com o tal poeta, o soberano mandou trazê-lo à sua presença e, com maldoso intuito, intimou: "Tu que és um poeta famoso, ordeno-te que antes que contes a história completa de meu reinado a mim e aos meus convidados, sem pronunciar uma única palavra. Se não realizares a tarefa, terás como pena a cabeça decepada. Se conseguires, poderás continuar a viver em meu reino." O grande salão estava lotado de olhares curiosos que se voltavam exclusivamente para o jovem. Na sua calma imperturbável, pois confiava em Deus, ele se postou diante do rei, fez uma saudação respeitosa e logo se pôs a balir como uma ovelha. Em seguida, começou a latir como um cão. Sem dar atenção ao espanto do rei, começou a bramar como tigre e a rugir como um leão. "O que significa isso, poeta insensato?" gritou o rei encolerizado. "Como ousa zombar de mim e de meus convivas? O que significam esses rugidos?" "Ó, grande rei, é muito simples. Para subir ao trono, Vossa Majestade se apresentou bondoso como uma ovelha. Depois que recebeu a coroa para ser respeitado, apresentou-se como um fiel cumpridor das leis. Mas quando foi questionado pelos opositores, atacou-os sem piedade. E para terminar não satisfeito, resolveu colocar na prisão, exilar ou exterminar alguns, além de fazer sofrer o povo simples e pobre." O rei, com raiva de si mesmo, odiou suas próprias palavras que antes proferira, prometendo liberdade ao jovem que, diante dos amigos, o fez lembrar-se de seus excessos. O jovem poeta continuou a oferecer ao povo, em meio às suas tristezas, o sonho de liberdade, de um mundo de justiça e de paz.

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1: 11:58.
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Caros amigos, queremos agradecer a todos vocês que estiveram conosco, que a palavra de Deus possa tocar a sua vida, possa te fazer mais santo e mais santa. Sede santos como vosso Pai Celeste é santo. E agora o nosso cantinho com Maria.

Virgem Maria, Mãe de Jesus e Nossa Mãe, nos abençoe, nos guarde, nos ilumine e nos proteja. Abençoe aos aniversariantes, os enfermos e enfermas e todos aqueles que neste final de semana irão evangelizar. O Senhor esteja convosco, Ele está no meio de nós. Por imposição das minhas mãos sacerdotais, em intercessão da Imaculada Conceição, Nossa Senhora Aparecida, Padre Libério, eu abençoo a água, os objetos aí colocados e todos vocês, em nome do Pai, Filho e Espírito Santo. Amém. Um bom final de semana a todos.

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4: Meio-dia e 14.
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2: Olha a hora.
0: Meio-dia e 17.
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1: Caríssimos irmãos e irmãs da nossa amada Diocese de Divinópolis, mais uma vez nos encontramos e assim nos tornamos próximos através deste programa à Alegria do Evangelho. Sentimo-nos verdadeiramente irmanados pela mesma fé e suplicamos confiantes ao Senhor que derrame sobre nós o seu Espírito Santo. Divino Espírito Santo, dai-me um coração aberto à vossa silenciosa e forte palavra inspiradora, fechado a todas as ambições mesquinhas, alheio a qualquer desprezível competição humana, compenetrado do sentido da Santa Igreja, um coração desejoso de se tornar semelhante ao coração do Senhor Jesus, um coração grande e forte, para amar, servir e sofrer por todos, capaz de superar todas as provações, tédio, cansaço, desilusão e ofensa. Um coração constante até o sacrifício, quando for necessário. Um coração cuja felicidade é palpitar com o coração de Cristo e cumprir humilde, fiel e corajosamente a vontade do Pai. Amém.
2: Amados irmãos e irmãs, São Jerônimo amou profundamente a Sagrada Escritura. E certa vez ele assim se expressou: se rezas, falas com o Senhor. Mas se lês a Escritura, é Ele quem te fala. Animados, pois, pela palavra deste grande santo e doutor da Igreja, escutemos atentamente este trecho do Evangelho de Mateus, capítulo 21, versículos 33 a 43. Quando rezamos, falamos com o Senhor. Quando lemos a Escritura, é Ele quem nos fala.

escutemos atentamente. Proclamação do Evangelho de Jesus Cristo segundo Mateus. Naquele tempo, Jesus disse aos sumos sacerdotes e aos anciãos do povo: escutai esta outra parábola. Certo proprietário plantou uma vinha, pôs uma cerca em volta, fez nela um lagar para esmagar as uvas e construiu uma torre de guarda. Depois arrendou-a a vinhateiros e viajou para o estrangeiro. Quando chegou o tempo da colheita, o proprietário mandou seus empregados aos vinhateiros para receber seus frutos. Os vinhateiros, porém, agarraram os empregados, espancaram a um, mataram a outro e ao terceiro apedrejaram. O proprietário mandou de novo outros empregados em maior número do que os primeiros, mas eles os trataram da mesma forma. Finalmente, o proprietário enviou-lhes o seu filho, pensando: ao meu filho eles vão respeitar. Os vinhateiros, porém, ao verem o filho, disseram entre si: este é o herdeiro, vinde, vamos matá-lo e tomar posse da sua herança. Então agarraram o filho, jogaram-no para fora da vinha e o mataram. Pois bem, quando o dono da vinha voltar, o que fará com esses vinhateiros? Os sumos sacerdotes e os anciãos do povo responderam: com certeza mandará matar de modo violento esses perversos, e arrendará a vinha a outros vinhateiros, que lhe entregarão os frutos no tempo certo. Então Jesus lhes disse: vós nunca lestes nas Escrituras: a pedra que os construtores rejeitaram tornou-se a pedra angular? Isto foi feito pelo Senhor e é maravilhoso aos nossos olhos? Por isso eu vos digo: o reino de Deus vos será tirado e será entregue a um povo que produzirá frutos. Palavra da salvação. Glória a vós, Senhor. Amados irmãos e irmãs, este trecho do Evangelho de São Mateus nos apresenta uma visão panorâmica da história da salvação, ou seja, do agir de Deus ao longo da história, tendo em vista a salvação da humanidade. Jesus, em diálogo com os sumos sacerdotes e anciãos do povo, lhes apresenta uma parábola que é a síntese desta história, que tem início no Antigo Testamento e se torna plena no Novo Testamento. Os sumos sacerdotes e os anciãos do povo, eles constituíam a elite do povo de Israel. Os sacerdotes atuavam no templo de Jerusalém, os anciãos do povo eram admirados e tidos como verdadeiros modelos para a sociedade. Mas Jesus os convida à conversão, à vida nova, e conta-lhes uma parábola. Nesta parábola aparecem alguns personagens que são muito significativos e nos ajudam a entender a ação amorosa de Deus ao longo da história, tendo em vista a salvação da humanidade. Nesta parábola, ocupa um lugar de destaque a figura do proprietário, aquele que plantou uma vinha, pôs uma cerca em volta, fez nela um lagar para esmagar as uvas e construiu uma torre de guarda. Podemos ver aqui o retrato falado de Deus, que cuida com ternura do seu povo. Plantou uma vinha, cercou-a, fez um lagar para esmagar as uvas, um grande sinal de expectativa e de esperança, e construiu uma torre de guarda, gestos que evocam o cuidado de Deus. Mas depois esse proprietário arrendou o seu terreno a outros vinhateiros e viajou para o estrangeiro. Aparece aqui nitidamente o gesto de confiança. Deus confia no ser humano. Arrendou a vinha a outros vinhateiros e foi para o estrangeiro.
Quando chegou o tempo da colheita, o proprietário mandou seus empregados para que fossem buscar os frutos da vinha. Mas o que aconteceu? Os vinhateiros se apossaram indevidamente de algo que não lhes pertencia. E quando perceberam que os empregados estavam se aproximando, eles agiram com violência. Agarraram os empregados, espancaram a um, mataram a outro e ao terceiro apedrejaram. Mas isto não intimidou o proprietário, pois ele enviou outros empregados, em maior número, mas estes também foram mortos violentamente. E por fim, aquele proprietário mandou o seu filho, pois esperava que o seu filho fosse tratado com respeito, fosse acolhido pelos vinhateiros, mas nem mesmo o filho do dono da vinha foi devidamente acolhido ou respeitado. Também ele foi morto violentamente. Estes personagens dizem muito para nós. O proprietário da vinha é Deus mesmo. Os empregados, os profetas enviados ao longo da história da salvação. O filho é Jesus Cristo. Mas os vinhateiros, quem são estes? Os vinhateiros homicidas são os sumos sacerdotes e os anciãos do povo. Travestidos de santidade, eles se fecham ao mistério de Deus e agiram com violência, rejeitando os profetas. E agirão com toda a força no processo de condenação de Jesus. Portanto, a eles Jesus conta esta narrativa, esta parábola, desejando que eles se convertam, alertando-os para que eles não entreguem o Filho do Homem e não rejeitem o Messias, o Salvador, que veio a este mundo. Por isso, Jesus faz uma pergunta ao término da parábola: pois bem, quando o dono da vinha voltar, o que fará com esses vinhateiros? Os sumos sacerdotes e anciãos do povo responderam: com certeza mandará matar de modo violento esses perversos e arrendará a vinha a outros vinhateiros que lhe entregarão os frutos no tempo certo. Eles mesmos anunciam a desgraça que recairá sobre suas cabeças, pois sumos sacerdotes e anciãos são os vinhateiros homicidas que se apossam indevidamente da vinha do Senhor. Qual ensinamento nós podemos colher deste evangelho? Antes de tudo, irmãos e irmãs, não nos esqueçamos, o nosso Deus se revela na história, no cotidiano de nossas vidas. Podemos abraçá-lo, podemos encontrá-lo. Este é o primeiro ensinamento que recolhemos deste trecho do evangelho. Deus nos colocou no mundo para cuidarmos da sua vinha, mas não somos donos. Estamos no mundo, mas somos peregrinos. Fomos colocados aqui para servir, para fazer o bem, para frutificar. Essa é a esperança de Deus. Que possamos viver, irmãos e irmãs, com alegria, a nossa vocação, acolhendo a vida como um verdadeiro dom, servindo onde Deus nos colocou, sem a pretensão de jamais possuir aquilo que não é nosso. Portanto, trabalhemos na vinha do Senhor, mas não tenhamos a pretensão de nos apossarmos de um bem que não nos pertence. Deus nos conceda esta alegria para sermos testemunhas vivas do Evangelho.

Juntos recitemos o Salmo 79. A vinha do Senhor é a casa de Israel. Arrancastes do Egito esta videira e expulsastes as nações para plantá-la. Até o mar se estenderam seus sarmentos, até o rio seus rebentos se espalharam. A vinha do Senhor é a casa de Israel. Por que razão vós destruíste sua cerca, para que todos os passantes a vindimem? O javali da mata virgem a devaste, e os animais do descampado nela pastem? A vinha do Senhor é a casa de Israel. Voltai-vos para nós, Deus do universo. Olhai dos altos céus e observai. Visitai a vossa vinha e protegei-a. Foi a vossa mão direita que a plantou, protegei-a e ao rebento que firmastes. A vinha do Senhor é a casa de Israel. E nunca mais vos deixaremos, Senhor Deus. Dai-nos vida e louvaremos vosso nome. Convertei-nos, ó Senhor Deus do universo, e sobre nós iluminai a vossa face. Se voltardes para nós, seremos salvos. A vinha do Senhor é a casa de Israel.

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Ensinai-nos a acolher o mistério de Deus em nossa vida. Ajudai-nos a percorrer a estrada da santidade. Acompanhai-nos com a ternura do vosso olhar. Guiai-nos na escuta aos apelos do vosso amado Filho Jesus. E intercedei por nós para que sejamos firmes na fé, corajosos no amor e alegres na esperança. Amém. O Senhor esteja convosco, Ele está no meio de nós. Deus vos abençoe com toda a bênção celeste, para serdes sempre santos e irrepreensíveis em sua presença. Derrame sobre vós abundantemente as riquezas da sua glória. Vos instrua com a palavra da verdade. Vos eduque pelo evangelho da salvação. E vos enriqueça com o amor fraterno. Por Cristo nosso Senhor. Amém. E a bênção de Deus Todo-Poderoso, Pai e Filho e Espírito Santo, desça sobre vós e permaneça para sempre. Amém. Amados irmãos e irmãs, o Evangelho dá resposta às necessidades mais profundas das pessoas, porque todos fomos criados para aquilo que o Evangelho nos propõe, a amizade com Jesus e o amor fraterno.

0: Despeço-me, pois, abraçando-os e convidando-os para que nos acompanhe neste programa A Alegria do Evangelho. Semanalmente estaremos aqui refletindo, meditando o Evangelho que ouviremos em nossas comunidades durante a celebração litúrgica da Eucaristia e da Palavra de Deus.
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1: Meio-dia e 38.
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3: Boa tarde, povo de Deus. Sejam bem-vindos ao programa de autoajuda da Pastoral da Sobriedade, aqui na Divi FM, todos os sábados, no mesmo horário. É uma alegria ter você aqui conosco. Fique sempre conosco, nos ajudando. Vocês podem ligar para a rádio, deixando algum recado, deixando o telefone, dando alguma sugestão para o nosso programa. Estamos livres para vocês interagir também. E cada dia mais a gente melhorar, né, essa nossa atividade aqui de estar levando a divulgar a Pastoral da Sobriedade, a falar da nossa sobriedade aqui para todos vocês. E deixo aqui um caloroso abraço para todos os aniversariantes deste mês de outubro, mês de Nossa Senhora Aparecida. Que lindo, né? Não vou conseguir falar o aniversário de todo mundo, mas queria deixar um beijo todo especial aqui para minha filha Michele, minha amada filha, e ela mora na Holanda, então eu vejo bem pouco, mas vai esse beijo para você, minha querida Michele. Eu tenho duas filhas e ela mora fora. Então, a saudade sempre fica, né, à flor da pele. Mas está muito feliz lá, graças a Deus. É isso que nós, mães, queremos. Que os nossos filhos sejam felizes. E também eu quero mandar um beijo no coração da minha amiga Jaqueline. Um abraço, Jaqueline. E a Jaqueline faz aniversário agora.

depois de amanhã, dia 5, na semana que vem. Um abraço, Jaqueline, que Deus te abençoe, a você e a todos os aniversariantes do mês de outubro. Um grande abraço a todos vocês. E neste mês abençoado, né, mês de Nossa Senhora e de tantos outros santos, pedir que Nossa Senhora interceda por todos nós, dando saúde e paz. E esta semana estamos refletindo e vivenciando o passo reparar, ou seja, consertar, né, o que fizemos de errado, o que estamos realmente arrependidos de ter feito. E que bom quando a gente chega nesse patamar de reparar. Porque se a gente só arrependesse e não pudesse ser feito mais nada, ia ser muito triste, muito doloroso. Então nós temos essa chance de reparar aquilo que fizemos e não deveria ter feito. Então precisamos tomar uma atitude. E com esta oração fazemos um compromisso conosco e com Deus. Então reze comigo. Senhor, reparo financeiramente e moralmente a quem eu prejudiquei. Ajuda-me a restaurar a minha dignidade e a confiança de todos. Restaura-me, Senhor. É isso que nós pedimos, que Deus nos ajude a restaurar a nossa dignidade e a confiança de todas as pessoas. E é preciso vivenciar este passo e tomar uma decisão. Na palavra que nós sempre lemos aqui no nosso programa da Pastoral da Sobriedade, todos os programas têm uma citação da Bíblia. E hoje nós temos uma citação do Evangelho de Mateus, no capítulo 7, versículo de 1 a 5, que vai nos orientar sobre isso que nós estamos falando. Ele dá uma bela orientação. Diz assim: não julguem e vocês não serão julgados. De fato, vocês serão julgados com o mesmo julgamento em que vocês julgarem. E serão medidos com a mesma medida em que vocês medirem. Porque você fica olhando o cisco no olho do seu irmão e não presta atenção à trave que está no seu próprio olho? Ou como você se atreve a dizer ao irmão: deixe-me tirar o cisco do seu olho, quando você mesmo tem uma trave no seu? Hipócrita! Tire primeiro a trave do seu próprio olho, e então você enxergará bem para tirar o cisco do olho do seu irmão. Olha que maravilha, que lição. E como disse, eu também posso ter um cisco no olho, mas antes de eu tentar tirar o cisco do olho do outro, é eu tirar o meu primeiro, para que eu enxergue o cisco dele e vai ajudá-lo a tirar aquele cisco. Como não queremos assumir nossas faltas? Sempre temos justificativa. Ou assumimos aquilo que falamos? E aquilo que fazemos? E para a gente almejar uma vida nova, nós precisamos reparar. O vaso pode até estar quebrado, mas nós precisamos colar, reparar essa peça, esse vaso, para ele se tornar um vaso útil, um vaso novo, continuar sendo um vaso bonito. Vocês já procuraram observar vocês mesmos? Sempre procurando culpar os defeitos ou falhas, omissões, vícios e pecados do outro. E justificamos todas as nossas atitudes
Ou seja, nós justificamos, nós não assumimos a nossa atitude, a gente justifica. Não, eu faço isso por isso. Não fiz isso, mas porque aconteceu isso. Não, eu penso assim, mas é por isso. Não, nós temos que parar com isso. Eu tenho que parar com isso. E olha essa leitura, é um grande puxão de orelha para todos nós. E esta palavra do Evangelho do passo de hoje vem dar uma rasteira em nós. Quando diz que eu fico olhando o cisco no olho do meu irmão, nos seus defeitos, e não sou capaz de enxergar a situação em que eu mesmo me encontro, não enxergando nem a trave que está no meu olho. Eu tenho observado, eu acho que de tanto a gente rezar e pedir a Deus, eu tenho observado que quando eu começo a falar de alguém para outra pessoa, seja qualquer pessoa, oi, me dá uma sacudida assim, né, imediatamente, eu penso, puxa vida, mas eu não posso continuar falando dessa pessoa, eu tenho que ajudá-la e não falar dela para o outro. Isso me angustia, sabe? Quando eu percebo que eu estou falando, aí na mesma hora eu mudo de assunto. Isso, infelizmente, acontece conosco muitas vezes. Mas é preciso a gente ligar o pisca-alerta, né? A gente sempre está nos observando. Eu acho muito importante a gente nos observar, observar nossas atitudes. O que eu faço e o que eu cobro do outro. E quantas vezes você já corrigiu alguma pessoa por fazer alguma coisa e você se surpreendeu fazendo o mesmo? Foi isso que aconteceu comigo. É horrível. Horrível. Quando você depara com você mesmo, com seu próprio erro. Ou seja, não vendo o cisco que este até maior, né? Que este está no seu próprio olho. Às vezes a gente dá tanta lição de moral, exigindo que o outro mude de atitude, de vida, mas que todos têm que aceitar como eu sou. Eu não posso aceitar o outro, mas o outro tem que aceitar. Eu com meus defeitos, com meus problemas. E sempre estamos justificando os nossos erros quando erramos. Mas o erro do outro eu não perdoo. A pastoral da sobriedade está nos convidando a olhar dentro de nós. Olhar para dentro, não olhar só para fora. Falar dos nossos problemas ao invés de ficar procurando culpados para podermos justificar nossos erros e nossos pecados. Reparar exige um processo de conversão, uma mudança de atitude, de pensamento, enfim, uma mudança de vida. Isso me obriga a sair de dentro de mim e ir ao encontro do outro, para ter uma relação positiva, afetiva, baseada na verdade, sem ressentimento, sem fofocas. Ai, gente, o ser humano gosta de uma fofoca, né? Que coisa! Aquele telefone sem fio que a gente brincava muito, eu brincava muito quando era criança. E pior que hoje os telefones todos têm fio. Ou seja, não tem fio, mas é mais rápido do que o da nossa época, né, os brinquedos. Então, a gente tem uma necessidade de ser o primeiro a passar a fofoca. Não deveria passar nunca, mas a gente ainda insiste em falar primeiro, em enxergar primeiro o defeito do outro. Mas precisamos ter humildade, coragem para dar mais um passo e pedir perdão. E este sétimo passo é o passo mais difícil. É preciso ter coragem para quebrar verdadeiramente o nosso orgulho. Só com oração, com jejum, com penitência,
ou seja, trabalhar conosco, para que possamos ter coragem para dar este passo. E depois dele dado, nós tornamos mais fortes, mais felizes, mais realizados, mais alegres mesmos. E é o passo reparar que nós estamos falando. Este passo reparar. Reparar aquilo que eu fiz e não foi legal. Posso até ter achado muito legal na hora, mas foi péssimo. Então eu devo reparar aquilo que eu fiz e não deveria ter feito. Porque se eu não reparar, aquilo vai me consumir. E vai consumir a outra pessoa também, né? As redes sociais adoram as fofocas, adoram denegrir o outro. Se eles gostassem de fofoca para elogio as pessoas, seria tão bom. Todo mundo fofocando, mas fofocando bem. Você viu aquela pessoa, que atitude que ela tomou, que maravilha, o que ela fez? Seria tão bom, né? Seria quase um paraíso aqui na Terra. Mas nós podemos contribuir com esse paraíso, nem que seja uma gotinha. Gostaria que vocês rezassem comigo esse pequeno trecho. Diz assim: Senhor, ensina-me a reparar financeira, moralmente, espiritualmente, a todos que na minha dependência eu prejudiquei. Escuta, Senhor, a nossa prece e nos dê sobriedade. Nos dê um coração manso e humilde. Vamos rezar todos os dias para Deus nos ajudando, né, a que a gente seja pessoas melhores. Pessoas melhores para nós mesmos e que a gente possa ser melhor para o outro. Porque se eu não for melhor para mim, melhorando essas atitudes horrorosas que às vezes a gente tem, a gente não vai conseguir ser bom para o outro também. E Deus acolhe, Ele ouve nossas preces e na sua misericórdia infinita, Ele vai acolher, nos acolher, acolher a nossa prece e nos acolher e atender as nossas orações. E firmes nesta convicção, nós vamos orar sempre e pedir nossa sobriedade. Porque Deus sara, Ele cura as minhas feridas quando eu estou disposto ou disposta a receber a cura. Reparar tudo o que fiz, tudo aquilo que não foi bom. Nem para mim e muito menos para o meu irmão. Esta mensagem de hoje, meus queridos, queridas irmãs, quando vocês puderem, eu não sei se a rádio vai conseguir colocar essa música, mas tem uma música que diz assim: Tu és Senhor em Cristo. Tu és Senhor em Cristo. Coloca aí no YouTube que vai dar um bom complemento para a nossa fala de hoje. Um grande abraço, fique com Deus. Um beijo no coração de cada um.

0: 12:59.
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4: Que bom estar com você novamente. Você que neste horário faz uma pausa para uma reflexão comigo, Frei Jacir de Freitas, pelas ondas das rádios da Diocese de Divinópolis, em Minas Gerais. Nos programas anteriores fizemos uma longa reflexão sobre o Evangelho de Maria Madalena. Hoje eu quero tomar dois textos da Bíblia para refletir também sobre essa figura Madalena. Um é do Cântico dos Cânticos, outro é do Evangelho de João. O Evangelho de João é aquele bastante conhecido que diz que Jesus ressuscita e Maria Madalena vai ao sepulcro na madrugada para encontrar-se com Jesus. Jesus a encontra e pede para que ela pudesse ir aos irmãos e anunciar que ele ressuscitou. Ela vai, os discípulos Pedro e João chegam, Pedro entra primeiro e vê o ressuscitado. O outro texto é Cântico dos Cânticos 3, 1 a 5. E a nossa intuição é que João 21 a 18, que fala de Maria Madalena, fez uma releitura desse texto muito bonito, poético, de Cântico dos Cânticos, que diz assim: em meu leito pela noite procurei o amado da minha alma. Procurei e não o encontrei. Vou levantar-me, vou rondar pela cidade, pelas ruas, pelas praças, procurando o amado da minha alma. Procurei e não o encontrei. Encontraram-me os guardas que rondavam a cidade. Vistes o amado da minha alma? Passando por eles, contudo, encontrei o amado da minha alma. Agarrei-o e não vou soltá-lo, até levá-lo à casa da minha mãe, ao quarto daquela que me levou em seu seio. Filhas de Jerusalém, pelas servas e gazelas do campo, eu vos conjuro, não desperteis o amor, não acordeis o amor até que ele queira. O Cântico dos Cânticos, se você não leu, convido a ler. É uma relação amorosa entre um homem e a mulher a partir do sagrado, a partir de Deus, do amor de Deus que passa por todos nós. Um belíssimo texto. Aliás, podíamos fazer uma reflexão trazendo esse texto, lendo e interpretando. Mas hoje, a propósito de Maria Madalena e a relação do amor de Maria Madalena por Jesus, quero fazer uma comparação a partir dos símbolos entre esses textos, né? Aí encontramos então vários símbolos que expressam o encanto, a paixão de duas pessoas que se amam em profundidade, no mais profundo do âmago do nosso ser. Os símbolos que aparecem são leito, noite, cidade, ruas, praças, guardas, agarrar, soltar, casa da mãe, quarto, filha de Jerusalém, servos e gazelas do campo. Um símbolo fala por si mesmo, não é verdade? Você vê um símbolo de um time, você lembra do time. Se você lê, vê uma rosa, você lembra do amor. Agora, muitas vezes é preciso dizer o que esses símbolos nos ajudam a compreender e qual a profundidade de cada símbolo para nós. Então vamos tentar fazer isso poeticamente também. Eu acho que poesia se faz com poesia, né? Então os símbolos são cruz. O que é a cruz? A cruz simboliza a morte violenta, é o fim de tudo, é a não-vida. Maria Madalena, ao pé da cruz, contempla o seu amado morto. Ela quer retê-lo com a vida, mas não lhe é possível. A solução parece a de morrer com ele. Maria sabe que seu amado não pode morrer. Ela precisa viver para sempre. Ele precisa viver para sempre. Por isso, ela não para na cruz. Ela sai a caminho em busca do amado. Ela quer encontrá-lo em outro lugar que não seja a cruz. E assim fez Maria Madalena na madrugada daquele domingo. A amada de Cântico dos Cânticos fez o mesmo. O seu leito pela noite ela procura o amado. Leito e cruz, lugares onde repousam os que amam em profundidade. Jesus morreu na cruz por amor aos seus. Quer expressão maior do que essa? Mas o amor não para aí, ele está em toda parte, é preciso encontrá-lo. Caminho é o agir, o fazer de alguém que não para na morte, pois a vida é vida a caminho. Qual outra Maria de Cântico dos Cânticos, Madalena sai à procura do seu amado, coisa não muito comum em tempos antigos. A pressa pelo caminho de Maria Madalena é da mulher de Cântico dos Cânticos, expressa o desejo incomensurável de trazer de volta o amado que se foi. O impossível é impossível não caminhar quando sabe que no fim da jornada o amado estará sempre à espera da paixão que nunca morreu. A mulher de Cântico é toda mulher impedida de ter ao seu lado o amor de sua vida. O vazio da noite é o triste e tenebroso caminhar noturno do vazio, deixado por aquilo que se foi ou que não se pode ter. No caminho, anjos e guardas. A mulher de Cântico dos Cânticos encontra guardas pela rua. Madalena encontra anjos no túmulo. Em ambos, os textos ocorrem um diálogo com esses personagens. O diálogo simboliza o vazio da amada que procura o amado. Os anjos representam a presença eterna e terna de Deus. Os guardas noturnos são personagens típicos da poesia popular sobre o amor. A pergunta aos guardas não precisa de resposta. É como afirmar: vocês não viram meu amado? E eu preciso buscá-lo sempre. Essa é a minha sina. E é o caminho de todos que amam. Uma estrada, por mais velha e batida que seja, não será sempre a mesma na trajetória do amor. Um caminho se faz caminhando. O túmulo é o vazio, é o nada, é o silêncio. É cada um de nós morto com aquele que jaz eternamente. É o vazio existencial mesclado com o desejo de trazer de volta aquele que amamos. É um amontoado de pedras que guarda o amor de minha vida. Perto do túmulo, um jardim, uma cidade, uma praça, lugares de procura do amado. Com certeza, o amor vive entre as flores da praça ou em algum túmulo acariciado por um jardim. No jardim e na praça, flores, símbolos da gratidão, do desejo e da saudade do amado que partiu. Nas flores, o fim da saudade, o deixar o amado partir. Se as flores falassem, já dizia Cartola, o perfume que delas exala a eternidade do amor. As lágrimas por alguém que morreu se cristalizam nas flores de um túmulo. Essas flores não murcham nunca, pois vive dentro de quem ficou. A vida é assim. Chega um momento que não é mais possível chorar pelo ente querido. Ai de nós se as flores não existissem para catalisar as relações humanas no momento do partida. As flores expressam o fim da saudade. Por isso colocamos flores em nossos clientes queridos quando morrem. Com as flores a saudade, a vontade de ver e encontrar de novo o amado. A saudade é quase como a morte. É tão forte que só quem a experimentou de verdade sabe o quanto dói. Ter saudade é o mesmo que buscar no mais profundo de nós mesmos a lembrança do amado. É uma tarefa que parece não terminar. Para alguém é infindável. Ele só termina quando o coração sente-se possuído pelo amor eterno que não morre mais. E a saudade deixa de ser a morte, pois o amado passa a viver para sempre e sempre viverá, ainda que ausente. No encontro com o amado, o desejo de tocá-lo e agarrá-lo, vontade de possuir para sempre o amado, é a corporeidade sem limite. Madalena quer tocar Jesus, a Maria de Cânticos quer agarrar e não soltar jamais. Foi difícil encontrá-lo, o amor é assim, provisório e ilimitado. Voltar para a casa do pai ou da mãe, um amor vivido em profundidade tem sua origem em Deus que é pai e mãe. A amada de Cânticos precisa voltar ao berço do seu amor, à casa de sua mãe. Jesus diz para Maria Madalena: vai e diga aos apóstolos, teus companheiros de caminhada, que eu volto para a casa de meu pai. Seja você força na caminhada deles, e eles estarão com você no caminho do amor. Maria Madalena, neste momento, compreende que Jesus vive dentro dela. Não há mais o que procurar a não ser a si mesmo. Isso é ressurreição. Na partida, um adeus. Adeus é ficar com Deus. O amado que vive eternamente, o no mistério da procura. No adeus há sempre um desejo de reencontrar e, ao mesmo tempo, a certeza do encontro definitivo da vida em Deus, em Jesus, que não morre mais. Maria Madalena foi dizer aos seus que Jesus vive eternamente. Ele não morreu. O amor é eterno. No adeus há eterna ressurreição. Maria Madalena parte para anunciar a Pedro e aos apóstolos que Jesus ressuscitou. Pedro se encontra com Maria Madalena e dela recebe o anúncio da ressurreição. Nesse encontro, uma surpresa. A fiel rocha de Pedro se esmigalhou com uma areia, mas a fé de Maria Madalena é verdadeiramente rocha. A parte masculina do amor revelou-se em energia. Forte é a feminilidade. O sol do amor masculino se põe na morte. O sol do amor feminino levanta-se na ressurreição. Viva Maria Madalena, que ela nos mantenha sempre no amor, na paixão por Deus e pelo sagrado. E a você, o nosso abraço, fique com Deus e até a próxima quinta-feira, se Deus assim o permitir.
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1: 1:10. 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
15: Quando trabalhamos para Deus, não deve faltar motivação.
16: Por isso faço o meu melhor.
15: Fé.
17: Eu me sinto abençoado.
15: E compreensão de que...
18: E trabalhar para Deus é bom demais.
19: Eu sou parte de um todo.
15: A palavra de ordem é pertencimento. Compreender que eu faço parte de um todo. E esse todo é formado por muitos. Só aqui na Cúria Diocesana, sede administrativa da Diocese de Divinópolis, instalada na Rua Mato Grosso, no centro, são cerca de 30 colaboradores, mas somos dezenas. 385 empregos diretos, distribuídos nas 54 paróquias, atendendo a mais de 600 comunidades. E um público estimado de católicos de cerca de 1 milhão de pessoas, presentes em 25 cidades. Nossa matriz diocesana é a Catedral do Divino Espírito Santo, Igreja Mãe, não só da cidade de Divinópolis, mas referência administrativa, litúrgica e espiritual. É nela que se encontra a cadeira do bispo, a cátedra, simbolizando a autoridade, o ensino e a unidade pastoral do bispo com seu povo. Do alto, majestosa, ela não deixa dúvidas do papel que cumpre. Símbolo de fé, representa o centro da vida de oração e a história da comunidade local, que temos orgulho de representar quando com o nosso trabalho bendizemos a Deus.

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1: Havia um homem chamado André, que desde muito jovem tinha um sonho. Ele queria abrir uma pequena oficina de marcenaria. Não queria ficar rico. Não queria ter uma grande empresa. Queria apenas ter um lugar que fosse dele, onde pudesse trabalhar com as próprias mãos, construir coisas e um dia ensinar aquilo que sabia aos seus filhos. Mas a vida foi acontecendo. A vida, ela foi acontecendo. E por isso, muitas vezes André teve esta realidade de dúvida. Se casou, vieram os filhos, as contas aumentaram, apareceram outras responsabilidades e aquele sonho foi ficando guardado. De vez em quando, alguém perguntava: André, você nunca pensou em abrir a sua oficina? Ele sempre respondia:

Se não fizer, dá-me coragem para deixá-lo ir. Mas não permita que eu passe a minha vida inteira sem descobrir o que o Senhor ainda pode realizar em mim. No dia seguinte, ele contou à sua esposa, depois contou aos filhos, depois falou com um amigo que trabalhava com construção. E aconteceu uma coisa interessante: o sonho que durante tantos anos parecia impossível começou a ganhar caminhos. Um tinha uma ferramenta que poderia emprestar, outro conhecia um espaço pequeno que estava vazio, a esposa disse que poderia ajudá-lo a organizar as contas, o filho mais novo começou a ajudá-lo a pesquisar máquinas usadas. Meses depois, André abriu a sua pequena oficina. Não era grande, não tinha uma placa bonita, não tinha muitos equipamentos, mas quando abriu a porta pela primeira vez, ficou alguns segundos parado, olhando para dentro, e sua filha perguntou: "Pai, você está feliz?" E ele respondeu: "Estou, mas não é só porque eu consegui construir a oficina, é porque eu descobri que aquele sonho não precisava morrer, eu só precisava parar de escondê-lo."

Queridos irmãos e irmãs, talvez exista um André dentro de nós. Talvez exista dentro de você um sonho que um dia foi muito forte, mas que com o passar do tempo você foi colocando de lado. Um sonho profissional, um projeto, uma família, um relacionamento que você gostaria de reconstruir, um desejo de estudar, uma vontade de começar alguma coisa, um chamado, uma mudança de vida, uma viagem, uma obra, um serviço, uma missão. E talvez você tenha começado a dizer para si mesmo: isso não é mais para mim. Mas existe uma coisa importante: nem todo sonho precisa ser realizado exatamente como imaginamos, mas nenhum sonho precisa ser abandonado simplesmente porque a vida ficou difícil. Nós precisamos aprender a sonhar novamente, porque quando uma pessoa deixa de sonhar, ela começa apenas a sobreviver. Ela acorda, trabalha, resolve problemas, apaga contas, cumpre compromissos e espera o dia passar. E sem perceber, vai deixando de perguntar: quem ainda pode nascer na minha vida? Sonhar é importante porque o sonho nos faz olhar para frente e acreditar que a nossa história ainda não terminou. O fato de você estar vivendo uma fase difícil hoje não significa que essa será a sua história para sempre. Mas existe algo ainda mais importante: colocar os nossos sonhos nas mãos de Deus. Porque entregar um sonho a Deus não significa dizer: Deus, faça exatamente aquilo que eu quero. É dizer: Senhor, eu tenho um sonho, mas confio em Ti do meu próprio sonho, se fizer aquilo que o seu coração deseja. Isso muda tudo. Às vezes Deus realiza aquilo que pedimos, às vezes Ele modifica o caminho, às vezes Ele demora e às vezes Ele nos mostra que aquilo que queríamos não era exatamente aquilo que precisávamos. Mas quando colocamos o sonho nas mãos de Deus, deixamos de carregar sozinhos o peso de fazê-lo acontecer. É como dizer: Senhor, eu vou fazer a minha parte, mas eu não quero caminhar sem Ti. E talvez seja justamente isso que esteja faltando para algumas pessoas. Não é a falta de capacidade para sonhar, é a falta de coragem para confiar novamente. Algumas pessoas já sonharam muito, mas foram decepcionadas. Tentaram, não conseguiram, confiaram em alguém, se machucaram, começaram um projeto e precisavam parar, fizeram planos para uma família e a vida depois tomou outro rumo. E depois de algumas frustrações, começaram a acreditar que era melhor não sonhar mais. Só que deixar de sonhar para não sofrer também significa deixar de viver algumas possibilidades que poderiam nos fazer mais felizes.

0: Existe uma terceira coisa naquela história de André. Não guarde sozinho aquilo que existe dentro de você. Perceba que o sonho dele começou a ganhar forma quando ele decidiu compartilhá-lo. Primeiro com a esposa, depois com os filhos, depois com um amigo. Às vezes nós temos medo de contar os nossos sonhos porque pensamos, se não der certo. Mas ninguém precisa ter vergonha de um sonho só porque ele ainda não aconteceu. Há sonhos que precisam primeiro ser pronunciados antes de serem realizados. Talvez exista uma pessoa esperando ouvir de você aquilo que você tem medo de dizer. Talvez exista alguém que possa ajudá-lo. Talvez exista alguém que precise conhecer aquilo que você carrega no coração. E mais do que isso, talvez compartilhar um sonho seja também uma forma de permitir que outras pessoas sonhem também junto com você, sonhem junto conosco. Quantas coisas bonitas, queridos irmãos e irmãs, na nossa vida começaram com alguém dizendo: eu tenho uma ideia, eu tenho um projeto, eu gostaria de fazer isso, eu acredito que podemos. E alguém respondeu: vamos tentar. E é assim que muitos sonhos começaram. Não começaram prontos, começaram pequenos, frágeis e às vezes até parecendo impossíveis. Começaram numa conversa, numa oração, numa pequena esperança, numa mesa de convivência. Começam com uma pessoa que teve coragem de dizer: eu ainda acredito. Por isso, talvez hoje Deus esteja fazendo uma pergunta muito simples a cada um de nós. Qual sonho você deixou morrer dentro de você? Qual foi aquele projeto que você abandonou? Qual foi aquela vontade que você deixou para depois de tantas vezes que acabou acreditando que não valia mais a pena? Qual foi aquela coisa que você gostaria de fazer, mas foi convencendo a si mesmo de que não era mais possível? Talvez hoje seja o momento de voltar a olhar para isso, não para viver preso ao passado, mas para perguntar a Deus se ainda existe alguma coisa ali que pode nascer. E talvez Deus esteja dizendo: volte a sonhar. Não porque tudo será fácil, não porque tudo acontecerá exatamente como você imagina, mas porque você não foi criado apenas para passar pela vida. Você foi criado para viver, para construir, para amar, para servir, para realizar, para deixar alguma coisa bonita no mundo. Então sonhe, mas não sonhe sozinho. Coloque os seus sonhos diante de Deus. Converse com pessoas que possam caminhar com você. Faça a sua parte. E quando alguma porta se abrir, tenha coragem de atravessá-la. E quando uma porta se fechar, tenha maturidade para perguntar a Deus: Senhor, era essa a porta mesmo ou o Senhor está me levando para outro lugar? Porque talvez o maior erro não seja que ter um sonho grande demais, talvez seja acreditar que já passou da hora de sonhar. André descobriu isso. Talvez hoje alguém precise descobrir também. Ainda há coisas que Deus pode fazer na sua vida. Talvez você ainda não sabe como, talvez você ainda não saiba quando, talvez hoje você só tenha uma pequena esperança. Mas às vezes é assim que Deus começa. Uma pequena esperança, um desejo guardado, uma conversa, uma oração e depois um passo. E depois outro. Até que um dia você olha para trás e percebe: eu achei que estava seguindo pela frente, mas Deus estava me conduzindo até aqui. Por isso, não tenha medo dos seus sonhos. Apresente-os a Deus. Compartilhe-os com quem você ama. Faça a sua parte e confie. Porque alguns sonhos não foram colocados dentro de nós para nos fazer fugir da realidade. Foram colocados para nos dar coragem de transformar a realidade. E talvez o sonho que você quase desistiu de viver seja justamente o lugar onde Deus quer começar uma nova história com você.
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0: 1:27. 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

0: 1:30.
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2: O segredo está em uma peça escondida chamada magnetro. Ela transforma energia elétrica em micro-ondas, que são um tipo de onda eletromagnética. Dentro do aparelho, essas ondas são refletidas pelas paredes metálicas e são absorvidas pelo alimento. E aqui está a parte mais interessante. As micro-ondas interagem especialmente com moléculas polares, como as moléculas de água presentes em grande parte dos alimentos. Essa interação faz as moléculas se movimentarem rapidamente e a energia absorvida é transformada em calor. É por isso que alimentos com mais água, como muitos vegetais, podem aquecer rapidamente no micro-ondas. Agora, precisamos fazer um esclarecimento. Muita gente ainda tem medo de usar o micro-ondas. Algumas pessoas acham que ele deixa a comida radioativa. Gente, não deixa. As micro-ondas são uma forma de radiação não ionizante, ou seja, elas não transformam o alimento em material radioativo. E o micro-ondas, em boas condições, usado de acordo com as instruções do fabricante, é considerado super seguro. O aparelho também possui sistemas de segurança que interrompem a geração de micro-ondas quando a porta é aberta. Por isso, se a porta, a trava ou a vedação do seu aparelho estiverem danificadas, não é hora de fazer um teste em casa. É hora de providenciar o reparo ou a substituição. Agora que você já sabe como a mágica acontece, vamos aprender a usar o aparelho do jeito certo. Preparei 3 dicas pra gente.
3: Se liga na dica.
2: A primeira é distribua bem a comida. Se você colocar uma grande quantidade de alimento amontoada no centro do prato, o aquecimento pode ficar irregular. Uma boa ideia é espalhar a comida de maneira mais uniforme, deixando a parte mais densa sempre com espaço para receber calor. E principalmente, misture ou vire a comida durante o aquecimento, quando isso for possível. Isso ajuda o calor a se distribuir melhor. Segunda dica, um pouco um pouquinho de água pode ajudar. Como o aquecimento está ligado à água presente no alimento, comidas muito secas podem ficar ainda mais ressecadas. Ao reaquecer o arroz, massa ou outros alimentos, um pequeno pingo de água pode ajudar a preservar a umidade. Mas atenção, não tente aquecer água por tempo demais. A água pode ficar superaquecida e ao mexer ou tirar o recipiente pode liberar calor de forma repentina e até causar queimaduras. Então, siga sempre as orientações do manual do seu aparelho. Terceira dica, não coloque qualquer material dentro do micro-ondas, porque as micro-ondas são refletidas pelos metais. Por isso, recipientes metálicos e papel alumínio podem causar faíscas, aquecimento irregular e até danificar o aparelho em determinadas situações. A regra mais segura é simples. Use recipientes identificados como próprios para micro-ondas e siga as orientações do fabricante.

pequenas quantidades. Isso acontece porque a energia das micro-ondas é absorvida pelo alimento sem a necessidade de aquecer todo o interior de um forno convencional, por exemplo. É claro que o consumo real depende do aparelho, do tempo de uso e...

0: está sempre no céu, deixando aquela cidade ainda mais bonita, ainda mais acolhedora. E o grande diferencial, é claro, é o povo, né? Esse povo de muita fé, que participa sempre aqui da nossa programação. Por lá está o nosso amigo Wagner Oliveira. Wagner, seja bem-vindo ao Estúdio Aberto.
1: Olá, Armando e ouvintes do programa Estúdio Aberto. Hoje nós vamos falar um pouco sobre a língua e a cultura do Nordeste do Brasil. Uma região de cores, ritmos e palavras cheias de muitas histórias. O português é a língua oficial, mas o jeito de falar nordestino é único. Ele carrega séculos de influências indígenas trazidas pelos povos tupis, africanas trazidas pelos escravizados e até europeias, como holandesas, espanholas e francesas. Tudo isso misturado criou palavras, expressões e um sotaque, uma característica de falar que se destaca das demais regiões do país. O sotaque nordestino é musical. Vogais abertas, pronunciadas com a boca mais aberta e a língua mais baixa, e um ritmo que parece cantarolando, tornam a fala muito expressiva. Palavras como oxente, usada para surpresa, e arretado, que significa algo incrível ou muito bom, mostram como o nordestino fala com emoção. Outras expressões populares incluem cabra macho, para alguém corajoso, e vixe, demonstrando espanto ou preocupação. As gírias, comunicação informal, também são únicas. Se amarrar significa gostar muito de algo. Mangar é brincar ou zoar alguém. E bater um papo é simplesmente conversar. E não podemos esquecer o famoso vice, que aparece no final das frases para reforçar ou confirmar. Tá bom, vice? A culinária nordestina também conta histórias. Comidas como baião de dois, tapioca, acarajé e rapadura refletem essa mistura de culturas. E a música, especialmente o forró, mantém viva a língua e suas expressões, contagiando quem escuta com alegria o ritmo.

0: A linguagem do Nordeste é muito mais do que comunicação. Ela é identidade, memória e resistência. Cada palavra e cada sotaque carregam séculos de histórias de indígenas, africanos e europeus. É uma língua viva que se transforma, mas mantém sua força e beleza única.
1: Não se

Ouvir um nordestino falando é ouvir história, poesia e alegria. Tudo junto e misturado em um ritmo contagiante. E você, já parou para observar como fala um nordestino? Se não teve oportunidade, ouça. Eita que chegou a hora de partir. Tô indo, fique com Deus e até o nosso próximo encontro.

0: programa Estúdio Aberto, de volta! E agora, é claro, chegou a vez da criançada, viu? E eu fiquei sabendo que hoje nós temos novidades. Vamos saber? Com ela, com a nossa amiga Ana Cristina, no Espaço Pequeno Mility.
1: Olá, amiguinho! Olá, amiguinha! Outubro chegou! E sabe o que isso significa? Que temos um mês inteiro cheio de motivos para celebrar, rezar, brincar e espalhar o amor de Deus. Outubro é um mês das missões, um tempo especial para lembrar que todos nós podemos ser missionários. E não precisa ser adulto não, viu? Uma criança também pode levar Jesus para o mundo, com um sorriso, uma palavra amiga, uma oração, por meio da revista O Pequeno Mility e, principalmente, com muito amor no coração. Outubro também é um mês do Rosário. Aquele momento especial para segurar o terço nas mãos e, junto com Nossa Senhora, conversar com Jesus. Mas tem mais novidade. Neste mês, também celebramos com muito carinho a nossa padroeira, a padroeira do Brasil, Nossa Senhora Aparecida. E outubro é o mês das crianças, por isso o espaço do Pequeno Mility está ainda mais especial nesse mês. Durante este mês, nós vamos receber convidados e convidadas muito especiais. Crianças que, assim como você, têm muita alegria no coração, gostam de aprender, brincar e rezar e amam a revista O Pequeno Mility. Vai ter muita conversa divertida, histórias, curiosidades, brincadeiras. Então já sabe, né? Fica ligado no espaço do Pequeno Mility, porque aqui tem lugar para todas as crianças que querem crescer pertinho de Jesus e Maria. E aqui no espaço do Pequeno Mility, a aventura só está começando. A gente se encontra no próximo espaço do Pequeno Mility. Espero por você, viu? Um abraço!
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0: Programa Estúdio Aberto, de volta nesta tarde de sábado. Acolhendo a sua participação, você que nos acompanha na sua casa, no seu local de trabalho, no seu automóvel, aí com a sua família. Obrigado pelo carinho. E agora convido você a dar um pulinho comigo lá no Japão. É o nosso quadro que muita gente gosta, né? Temos uma excelente repercussão das curiosidades que todas as semanas nós trazemos aqui no Cultura Nipo Brasileira. E hoje o nosso assunto é quentinho, macio, dá uma fome danada. Nós vamos falar de pão. É, se tem uma coisa que o brasileiro ama, é ir à padaria bem cedinho ou no final da tarde. Pedir aquele pão francês, bem quentinho, cascudinho, saindo fumaça. Ver aquela manteiga derretendo no pão. Mas você já parou para pensar como que será que é o pão do outro lado do mundo? No país que se chama Japão? Tirando a piada infame, prepare a sua manteiga porque as diferenças do pãozinho entre o Brasil e o Japão vão te surpreender. Primeiro, a pergunta: no Japão existe padaria? E a resposta é sim, mas elas são completamente diferentes das daqui do Brasil. Lá elas são chamadas de bakery ou pania-san. Por lá a surpresa é que não existe um balcão, onde você chega, cumprimenta com um sorriso o atendente e fala: me vê 200 gramas de mortadela. No Japão, você pega uma bandeja, um pegador na entrada e anda por corredores, escolhendo os pães que já vêm embalados individualmente e expostos. Aí você coloca tudo na sua bandejinha e vai para o caixa pagar. É um sistema de self-service, onde você mesmo escolhe os produtos. Então a padaria parece muito mais um mercado onde vende pães. E a primeira grande diferença em relação ao protagonista da padaria, o famoso pãozinho, é que aqui no Brasil, o pão francês é aquele que tem a casquinha crocante e é macio por dentro. Perfeito para você rechear com presunto, queijo, fazer aquele pãozinho na chapa. Já no Japão, esqueça a casquinha crocante. O rei absoluto das padarias por lá é o Chocopan. Ele é um pão que parece um pão de forma, mas não é igualzinho ao nosso não. Ele é ultra, hiper, mega fofinho. Parece inclusive uma nuvem. Ele é feito com leite e tem um sabor levemente adocicado. Os japoneses cortam fatias bem grossas desse pão. Nada de fatia fininha, igual os pães de forma daqui. A casca desse chocopan, ela é tão macia que nem parece casca. E a forma de consumir o pão no Japão é onde a cabeça do brasileiro dá um nó de vez. A gente costuma comer pão no café da manhã ou no lanchinho da tarde. Já no Japão, o pão é quase um almoço. Ele serve como um lanche prático de conveniência para aquele momento corrido do dia a dia, com combinações inacreditáveis. Por exemplo, o sandô, que são os sanduíches de conveniência. Sabe aquele chocopan que eu te falei que é ultra macio? Então, eles colocam dentro o tonkatsu, que nada mais é do que um pedaço de porco generoso, crocante e empanado. Outra combinação muito famosa é rechear os pães com uma salada feita de ovos. E tem mais, para você que gosta de frutas, existe o sandô de frutas, que é o pão de forma recheado com chantilly, morangos, kiwis. Você escolhe a sua fruta e ele parece uma sobremesa, mas é comido como um lanchinho da tarde. Existe ainda o yakisoba pan. Sim, você não ouviu errado. Os japoneses pegam um pão, estilo bisnaga, que parece o pãozinho de cachorro quente, e recheiam com macarrão e yakisoba frito. É uma mistura que deixa aí os nutricionistas preocupados. Carboidrato mais carboidrato. E olha, esse é um dos lanches mais populares entre os estudantes japoneses. Existe inclusive um outro lanche que se chama karepan. É o pão frito, empanado na farinha panko e recheado com curry japonês, bem temperado e às vezes até apimentado. Aí sim, você tem um pãozinho crocante por fora e salgadinho por dentro, consumido a qualquer hora do dia.
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0: E o nosso programa já está chegando ao final. Mas deu para entender, né? O brasileiro gosta daquele pão crocante, quentinho, com presunto, queijo, mortadela, ali no balcão da padaria. Já o japonês ama o pão macio, adocicado, com recheios inusitados e às vezes pego direto numa bandeja. E aí você, que está do outro lado do radinho, teria coragem de encarar um sanduíche de macarrão e yakisoba? Pois é, Assim eu me despeço e na semana que vem eu volto em mais um Cultura Nipo Brasileira.

0: programa Estúdio Aberto já está caminhando para o seu final. Mas antes, nós temos um tempinho reservado para a consagração à Nossa Senhora. E neste instante tão especial, não podia faltar ele, o guardião internacional do carisma da Milícia da Imaculada. É o Frei Sebastião Benito Coalho. Frei Sebastião, seja bem-vindo. Salve Maria Imaculada!
1: Salve Maria Imaculada! Obrigado por você caminhar conosco na Milícia da Imaculada. Este é um caminho exigente, mas também belo e necessário. O próprio Jesus nos confiou esta missão quando disse: ide pelo mundo inteiro, fazei discípulos entre todos os povos. Ainda são muitos aqueles que não conhecem Jesus. Ele é o único caminho, verdade e vida. Por isso, anunciar seu amor é uma urgência, é uma necessidade, pois somente nele encontramos a salvação. São Maximiliano Kolbe, o fundador da Milícia da Imaculada, acolheu o chamado de Jesus pelas mãos da Virgem Santíssima. Somos chamados a colaborar para que cada vez mais corações pertençam a Jesus. Você está colaborando com a construção do Reino de Deus, sob a proteção da Imaculada. É uma aventura maravilhosa. Vamos continuar oferecendo nossa vida para que a vontade de Deus se realize e seu reino de amor aconteça entre nós. Maria é a mãe que está junto de seus filhos, sem limites ou distâncias. Caminhe com ela, confie em sua proteção materna. Deixe-se conduzir por suas mãos e procure realizar aquilo que mais alegra o seu coração imaculado, que é fazer com que todos os corações pertençam ao seu Filho Jesus Cristo. Ela escolheu você para esta missão. Renovemos, portanto, ela a nossa consagração. Virgem Imaculada, minha Mãe Maria, eu renovo hoje e sempre a consagração de todo o meu ser, para que disponhais de mim para o bem de todos. Somente peço que eu possa, minha Rainha e Mãe da Igreja, cooperar fielmente com a vossa missão de construir o reino do vosso Filho, Jesus, no mundo. Para isso vos ofereço minhas orações, sacrifícios e ações. Ó Maria concebida sem pecado, rogai por nós que recorremos a vós, e por todos quantos não recorrem a vós, especialmente pelos inimigos da Santa Igreja e por todos quantos são a vós recomendados. Pela intercessão da Virgem Imaculada, Nossa Mãe, abençoe-vos, ó Deus Todo-Poderoso, Pai, Filho, Espírito Santo. Salve Maria Imaculada.
0: Amém! Salve Maria Imaculada! Obrigado, Frei Sebastião! Semana que vem, o Frei Sebastião volta aqui no Estúdio Aberto, mas durante toda a semana, gente, você pode também realizar a sua consagração à Nossa Senhora através das redes sociais oficiais do Frei Sebastião. Procure lá no Instagram e também no YouTube. E agora sim, subiu a trilha que indica que estamos literalmente no minuto final do programa. Obrigado pelo carinho, obrigado pela sua sintonia. Passou rápido demais esse Estúdio Aberto. A boa notícia é que na semana que vem eu volto em mais uma edição feita com muito carinho pra você. Beijo no coração, um abraço fraterno. Até lá e salve Maria Imaculada!

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0: Salve Maria Imaculada! Seja bem-vindo você que nos acompanha através da Rede Imaculada de Comunicação. Com muita alegria, iniciamos juntos o programa Páginas da Bíblia. E hoje é dia 3 de outubro de 2026, sábado da 26ª semana do Tempo Comum. E eu sou a missionária Adrina. Eu tenho a honra, eu tenho a alegria de estar com você. Estou falando diretamente dos estúdios da Rádio Imaculada, 107.1 FM de Atibaia. Acolho com carinho você, querido ouvinte da Rádio Imaculada, 1490M, em São Bernardo do Campo. Uma ótima tarde, querido ouvinte da Rádio Imaculada, 92,3 FM, em Maceió. E não pode faltar você, querido amigo internauta, que nos acompanha pelo Brasil e o mundo, através do nosso site, miliciademaculada.org.br, o aplicativo do seu celular, no Imaculada Play, pela página do YouTube, Rádio Imaculada Atibaia. Sejam todos bem-vindos. E no programa Páginas da Bíblia, a nossa radioaula só é completa com ele, o nosso querido amigo, o professor, o padre José Antônio Boareto, professor de teologia e pesquisador do Observatório PUC Campinas, assessor para a dimensão do diálogo interreligioso da Diocese de Bragança Paulista, membro do Grupo de Reflexão para o Ecumenismo e Diálogo Interreligioso da CNBB. Padre Boareto, seja muito bem-vindo. Boa tarde.
1: Boa tarde, missionária Adrina. Boa tarde a você que nos acompanha.
2: Novo Testamento, Evangelho segundo Mateus.
0: Padre, a morte de Jesus pareceu por fim à sua vida e ao projeto de justiça, mas ele está vivo. O que isso significa?
1: Então, nós sempre pensamos que a morte é a última palavra sobre a nossa vida. Assim como a essa altura pensamos que a morte de Jesus tenha posto fim à sua vida e ao projeto de justiça que ele anunciou. Mas Deus e sua justiça nos apresenta o desafio. Jesus está vivo, portanto o projeto de justiça dele vai continuar. Continua no meio de nós. A ressurreição tem dois aspectos. O primeiro é misterioso, impenetrável para nós, ao menos por enquanto. Jesus ressuscitou na vida de Deus. Todavia sabemos que Deus é vida, onde houver vida, portanto inclusive a nossa, Deus aí está. E Jesus, o homem com Deus, está aí também. E aí vem o segundo aspecto. É histórico e visível. Jesus ressuscitou na fé dos cristãos. A memória do justo é para sempre. Diz o Salmo 112, versículo 6. E o livro da sabedoria acrescenta: porque a justiça é imortal. Veja, Sabedoria, capítulo 1, versículo 15. Através de todos os cristãos comprometidos com Jesus e o seu projeto, Jesus continua vivo, a justiça continua o seu caminho, iluminando as trevas da injustiça. A última página de todos os evangelhos é de fé e esperança. A fé nos leva a crer que a justiça é o nosso caminho e que Deus, através da nossa palavra e ação, quer que confiemos na realização de um mundo novo, onde haverá liberdade e vida para todos. Enquanto as mulheres esperam uma boa novidade, as autoridades religiosas, sumos sacerdotes e fariseus, temem uma novidade que não seja boa para os seus interesses. Nós vamos ouvir Mateus capítulo 27, versículo 62 a 66.
0: No dia seguinte, ou seja, depois do dia dos preparativos para a Páscoa, os chefes dos sacerdotes e os fariseus foram juntos até Pilatos para lhes dizer: Senhor, estamos lembrados do que disse aquele impostor quando estava vivo. Depois de 3 dias, eu ressuscitarei. Ordene, portanto, que o sepulcro seja guardado com segurança até o terceiro dia. Não aconteça que os discípulos dele venham roubar o corpo e digam ao povo: ele ressuscitou dos mortos. A última mentira seria, então, pior que a primeira. Pilatos lhe disse: vocês têm uma guarda. Vão e guardem o sepulcro como bem lhes parecer. Eles foram e puseram o sepulcro em segurança, lacrando a pedra e montando guarda.
1: Então perceba, né? Enquanto as mulheres estão esperando uma boa nova, as autoridades temem uma boa nova que não seja boa nova para eles, para os seus interesses. Eles temem que Jesus tenha ressuscitado. E eles lembram-se que Jesus prometeu ressuscitar depois de 3 dias. E eles conhecem muito bem a profecia de Oséias. Oséias capítulo 6, versículo 2 diz: depois de 2 dias nos fará reviver, no terceiro dia nos levantará. As autoridades têm medo de que Jesus ressuscite mesmo, atrapalhando a vida deles. Nada voltado para a justiça. Eles não têm nem escrúpulos em dizer que tudo isso é mentira e que os discípulos poderiam enganar o povo. A que ponto se chega dizer que verdade é mentira? Pilatos concorda, pois autoridade com autoridade sempre se entende. Manda guardar o sepulcro com segurança, lacrar a pedra da entrada. O que pretendem, no fundo, é manter Jesus e o seu projeto de justiça mortos para sempre. Por isso que lacram, para que nunca mais aconteça o que aconteceu. O justo e a justiça são perigosos. É preciso tomar todos os cuidados, porque se eles lacram a pedra, eles vão proteger o sepulcro de todas as formas, de todos os modos. Mas o que que acontece? Vamos ouvir Mateus capítulo 28, versículo de 1 a 10.
0: Passando o sábado, ao raiar do primeiro dia da semana, Maria Madalena e a outra Maria foram ver o sepulcro. Eis que houve um grande terremoto, porque um anjo do Senhor desceu do céu, aproximou-se, rolou a pedra e sentou-se sobre ela. Sua aparência era como um relâmpago e sua roupa era branco como a neve. Com medo dele, os guardas tremeram e ficaram como mortos. O anjo disse às mulheres: não tenham medo, porque eu sei que estão procurando Jesus o crucificado. Ele não está aqui, pois ressuscitou como havia dito. Venham ver o lugar onde ele estava. E vão depressa dizer aos seus discípulos: ele ressuscitou dos mortos. Eis que ele caminha à frente de vocês para a Galiléia. Aí vocês o verão. É o que eu tenho a lhes dizer. Partindo depressa do túmulo, elas correram com medo e grande alegria para dar a notícia aos discípulos dele. Eis que Jesus foi ao encontro delas e disse: alegrem-se. Elas então se aproximaram, abraçaram-lhe os pés e se ajoelharam diante dele. Então Jesus lhes disse: não tenham medo, vão avisar meus irmãos que se dirijam para a Galiléia, aí eles me verão.
1: A ressurreição de Jesus é anunciada de forma muito simples, mas cheia de significados. Duas mulheres vão à sepultura, depois do repouso sabático. E por que sempre as mulheres? Elas testemunham a morte e a sepultura de Jesus. Agora vão ali à espera do quê? No mesmo lugar estavam os guardas destacados por Pilatos. Elas, representantes do compromisso com Jesus, esperam que aconteça alguma coisa. Eles, representantes dos inimigos, esperam que nada aconteça. Mas acontece. O anjo do Senhor é uma forma do próprio Deus se manifestar. Sua aparência é de relâmpago, suas vestes são brancas, a forma como os antigos costumavam representar a glória. Os guardas ficam paralisados. É o poder do inimigo, que contra Deus não pode mais nada. O anjo retira a pedra do sepulcro, depois senta-se nela. O que significa isso? Significa que Jesus não está mais preso ao poder da morte que o condenaram. Significa também que o projeto da justiça que Deus quer também não vai ficar abafado como coisa passada que não deu certo. Notemos que não se fala cruamente da ressurreição. Ninguém descreve Jesus saindo do túmulo como que se representa em certos santinhos. O texto dos evangelhos é muito sóbrio. O túmulo está aberto. E é isto. Jesus não está morto. Quem quiser que entre para verificar, só vai encontrar um túmulo vazio. Jesus não está mais aí. E onde ele está? Aqui vem a mensagem do anjo, que em hebraico significa mensageiro. Vocês procuram o Jesus morto? Ele não está aqui, numa sepultura. Ele ressuscitou, como havia dito. Logo percebemos que este é o anúncio fundamental da fé, repetido por todos que se comprometeram com Jesus e seu projeto. A seguir, o anjo manda que ela se dirija aos discípulos, anunciem sua ressurreição e digam que Jesus vai à frente deles para a Galileia. Por que a Galileia? Foi lá, nessa região, que Jesus começou a sua atividade, anunciando e praticando a justiça. A fé em Jesus ressuscitado aparece como convite: voltar a acompanhar Jesus, continuar sua palavra e ação. Não foi assim que os discípulos começaram a segui-lo? Vamos retomar dois evangelhos. Mateus capítulo 4, versículo 12 a 17.
0: Quando ouviu que João tinha sido preso, Jesus voltou para a Galiléia. Deixando Nazaré, foi morar em Cafarnaum, à beira do mar, no território de Zabulon e Netfali, para que se cumprisse o que foi dito pelo profeta Isaías: terra de Zabulon, terra de Neftali, caminho do mar, do outro lado do Jordão, Galileia das nações. O povo que estava assentado em trevas viu uma grande luz. A luz se levantou para os que estavam assentados na região sombria da morte. A partir daí, Jesus começou a pregar e a dizer: arrependam-se, porque o reino de Deus está próximo.
1: Olha aí. E também a gente vai ouvir agora o capítulo 4, ainda, no versículo 18 a 22. Jesus começa a atividade na Galileia, mas é aí também que os discípulos começam a segui-lo.
0: Andando à beira do mar da Galileia, Jesus viu dois irmãos, Simão, chamado Pedro, e seu irmão André. Estavam lançando a rede no lago, pois eram pescadores. Jesus lhes disse: venham após mim, e eu farei de vocês pescadores de gente. Imediatamente, abandonaram as redes e eles o seguiram. Indo adiante, viu outros dois irmãos, Tiago de Zebedeu e seu irmão João. Estavam na beira com o pai Zebedeu, consertando suas redes. E Jesus os chamou. Imediatamente, abandonaram a barca e o pai, e eles o seguiram.
1: Então, foi na Galileia que se iniciou. É na Galileia que vai continuar. Em meio ao medo e à alegria, as mulheres se encontram com Jesus. Sempre as mulheres. Jesus as saúda e as tranquiliza: não tenham medo. Ou seja, pode-se lutar pela justiça sem temor da morte. Jesus lutou, foi morto, mas ressuscitou. E agora vai continuar a luta exatamente aonde havia iniciado. O importante é que todos os seus seguidores se reúnam com ele na Galileia. Galileia é a terra das nações. Naquele tempo, uma figura do mundo que ainda não conhecia o Deus justo. Enquanto as duas mulheres vão dar a notícia aos discípulos, os soldados vão dar as notícias às autoridades. Vamos ouvir Mateus capítulo 28, versículo 11 a 15.
0: Enquanto elas iam, eis que alguns guardas foram à cidade e contaram aos chefes dos sacerdotes tudo o que tinha acontecido. Estes se reuniram com os anciões e, depois de consultarem, deram bastante dinheiro aos soldados, dizendo: digam que os discípulos dele foram de noite e roubaram o corpo, enquanto dormíamos. Se isso chegar aos ouvidos do governador, nós os convenceremos e deixaremos vocês despreocupados. Eles pegaram o dinheiro e fizeram como tinham sido instruídos. E esse boato se espalhou entre os judeus até o dia de hoje.
1: Aí que tá. Olha só o que aconteceu. Soldados dão notícias às autoridades, que são sumos sacerdotes e anciãos. Reúne-se o grande conselho. E já que eles não conseguem impedir os fatos, não conseguem mesmo matar Jesus, nem matar a Jesus eles conseguiram, eles vão tentar negar os fatos. O dinheiro na quantia certa compra qualquer coisa. Já que a causa de Jesus ou a causa da justiça não foi impedida por motivos religiosos e políticos, agora a questão vai pelo ferro e fogo. Isto é, pelo dinheiro, que para muitos é Deus. Que é aquilo que nós ouvimos lá no capítulo 6, versículo 24.
0: Ninguém pode servir a dois senhores, pois odiará um e amará o outro, ou se apegará a um e desprezará o outro. Vocês não podem servir a Deus e ao dinheiro.
1: Pois é, e aqui eles estão servindo ao dinheiro. Olha o preço do suborno, né? As pessoas são enganadas e passam a acreditar que Jesus e a sua causa não merecem crédito nem confiança. Até hoje a coisa funciona do mesmo jeito. Só mudou as autoridades. Injustas. São outras, mas o suborno é o mesmo. Quem é que não está disposto a receber uma grande soma de dinheiro e ainda ficar de bem com os poderosos? Só aqueles que se comprometem com a justiça anunciada e praticada por Jesus. A quem você quer servir? A Deus ou ao dinheiro? Então, essa reflexão, ela é muito profunda. E aqui nós devemos nos perguntar, diante de tudo que a gente estudou até agora, por que é que as únicas pessoas que estavam presentes à morte, sepultura e ressurreição de Jesus eram as mulheres? Porque elas acreditavam, elas esperavam, elas achavam que não tinha terminado. Tanto é que a gente sempre fala isso em outras radioaulas, a gente já falou, é as mulheres que permanecem, os homens debandam todos, as mulheres permanecem. Lá na cruz permanece, depois da sepultura, até a Arimateia vai embora, elas permanecem, né, Natomo? Elas permanecem, porque elas sabem que não terminou. A morte não tem fim, não tem um fim. A vida venceu a morte. Elas sabem, elas esperam, elas creem na ressurreição. Porque as autoridades estão sempre interessadas em manter Jesus fechado numa sepultura? As autoridades injustas, sobretudo. Porque não querem que o projeto de justiça aconteça. Não querem que a vida e a liberdade seja alcançada para todos. Não querem, simplesmente, que as pessoas tenham condições de se desenvolver. Querem manter os seus privilégios e prestígios à custa da exploração, sobretudo dos mais pobres. Por que que é na Galileia que Jesus encontra os seus seguidores? Porque foi lá que tudo começou. Toda pessoa tem um preço, tem seu preço, diz o ditado. Qual é o seu? Que não seja o preço do suborno, mas que seja o nosso preço, o preço do sangue de Jesus, desse compromisso com Ele, dessa entrega também. E a pergunta que fica para nós a partir do que o evangelista Mateus nos apresentou: o que é a ressurreição? A certeza de que Jesus está vivo. E também o seu projeto de justiça. E ele continua da mesma forma como começou lá na Galileia.
0: 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Vamos agora para um breve intervalo. Já voltamos.

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1: Ó Senhor, Senhor nosso, quão admirável é o teu nome em toda a terra, pois puseste a tua glória sobre os céus. Salmo 8.
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0: Estamos de volta, querido ouvinte, com a nossa radioaula, com o seu programa Páginas da Bíblia. E chegamos à nossa última pergunta do Evangelho de Mateus. O que significa a mensagem da última página do Evangelho? Porque é preciso voltar para a Galiléia.
1: Muito bem. A última página de todos os evangelhos apresenta um convite. O leitor que chegou até aqui é convidado agora a continuar, prolongando a palavra e a ação de Jesus. É dessa forma que Jesus continua presente e atuante em nosso meio. Os evangelhos foram escritos exatamente para isso: produzir conversão e compromisso com Jesus e o seu projeto. Para nós, esse convite se transforma em ordem que leva à missão. Poderíamos dizer que a última linha do evangelho está em branco. O que fazer com ela? Escrever aí o nosso nome, selando um termo de compromisso. Eu, fulano de tal, aceito o compromisso com Jesus e com a sua causa. Vou continuar o anúncio e a prática da justiça que ele começou. Os 11 discípulos deram ouvido ao recado de Jesus e foram para Galiléia. Vamos ouvir? Mateus capítulo 28, versículos 7 e 10.
0: E vão depressa dizer aos discípulos: ele ressuscitou dos mortos. Eis que ele caminha à frente de vocês para a Galiléia. Aí vocês o verão. É o que eu tenho a lhes dizer. Então Jesus lhes disse: não tenho medo. Vão avisar meus irmãos que se dirijam para a Galiléia. Aí eles me verão.
1: Não se fala mais dos 12. Porque Judas aqui personifica aqueles que não concordaram, que não aceitaram, não se comprometeram com a pessoa e com a causa de Jesus. Embora ele depois teve aquele remorso, mas ele havia negado. Depois ele se, com remorso, ele se arrependeu. Mas aqui no Evangelho de Mateus, não trazer aqui a ideia dos 12 é por causa dessa postura de Judas, entendido aqui como alguém que ele não quis. Por que a Galiléia? Porque foi nessa região que Jesus começou e desenvolveu toda a sua atividade, voltada para o anúncio da justiça que Deus quer. E aprendemos então que o encontro com Jesus ressuscitado se realiza dentro do anúncio e da prática da justiça. E tem mais. Depois de anunciar a prática da justiça na Galiléia, Jesus foi para Jerusalém, o centro do seu povo, para fazer a mesma coisa. Mas ali foi rejeitado e morto. Ou seja, as autoridades religiosas e políticas traíram a Deus e ao povo, levando Jesus e sua causa à morte. Novamente a Galiléia se torna um ponto de partida. A região ficava na fronteira com os povos pagãos. Agora o anúncio e a prática de Jesus vão ser propostos para o resto da humanidade. Através dos discípulos comprometidos, todos vão poder entrar em contato com a pessoa, com a palavra, com a ação de Jesus. O que aconteceu na Palestina daquele tempo vai ser proposto para todos os tempos, lugares, porque a justiça não conhece tempo nem espaço, nem limites. Nós vamos ouvir agora Mateus no capítulo 28, versículo 16 a 20, que é justamente a última página do Evangelho.
0: Os 11 discípulos foram para a Galiléia, a montanha que Jesus lhes havia indicado. Ao vê-lo, ajoelharam-se diante dele. No entanto, alguns duvidaram. Jesus se aproximou e lhes disse: toda autoridade me foi dada no céu e sobre a terra. Vão, portanto, e façam que todas as nações se tornem discípulas, batizando-as em nome do Pai, do Filho e do Espírito Santo, e ensinando-as a observar tudo o que lhes ordenei. Eis que eu estou com vocês todos os dias, até o fim dos tempos.
1: As montanhas são importantes neste evangelho, mas é inútil queremos encontrá-las geograficamente. É uma outra intenção que tem o evangelista Mateus. Primeiro, mostrar a montanha da tentação. Vamos lá? Mateus capítulo 4, versículo 8.
0: De novo, o diabo levou Jesus a um monte muito alto. Ele mostrou todos os reinos do mundo e a grandiosidade deles.
1: Depois temos a montanha onde foi proclamada a felicidade que vem da justiça. Mateus capítulo 5, versículo 1.
0: Vendo as multidões, Jesus subiu a montanha, sentou-se e seus discípulos se aproximaram dele.
1: E finalmente tem a montanha da glória de Jesus, indicando a vitória do justo. Mateus capítulo 17, versículo 1.
0: 6 dias depois, Jesus tomou Pedro, Tiago e seu irmão João e os levou a um lugar à parte, a uma alta montanha.
1: Em outras palavras, as montanhas mostram o caminho de Jesus, que triunfou sobre as tentações da injustiça para produzir o reino de Deus, através do anúncio e da prática da justiça. É nessas montanhas que poderemos encontrar Jesus. E é numa montanha que Jesus está com seus discípulos antes de subir para o céu. E nesse momento, todos os discípulos se prostam diante de Jesus, num gesto de adoração. Mas há um pormenor que perturba. Alguns duvidam. Duvidam do quê? Após ler todo esse evangelho, podemos dizer que ainda duvidam que o justo e a prática da justiça poderão vencer todo o mal que diminui a liberdade e a vida das pessoas. Duvidar aqui significa dizer que a ambiguidade continua, mesmo no meio daqueles que se comprometeram com Jesus. O que significa isso? Olhemos para dentro de nós mesmos e coloquemos o nosso íntimo na balança. Estamos convencidos de que a justiça é imortal? Sabedoria, capítulo 1, versículo 15. Jesus está agora sentado à direita do trono do Pai, portanto tem autoridade sobre o céu, esfera divina, sobre a terra, esfera humana. É o triunfo do homem que obedece ao projeto de Deus. Este homem, Jesus, pode agora julgar a todos, como nós ouvimos já no Evangelho de Mateus, o tema do juízo que diz Jesus. E o que Jesus tem a dizer àqueles que querem segui-lo? Simplesmente, continue a missão. Esta começou com o batismo, onde ele recebeu o Espírito, que o levou ao anúncio e à prática da justiça. Pelo batismo, todos nós nos tornamos filhos de Deus e irmãos de Jesus, continuando a missão de Jesus, iluminados pelo Espírito, que vai nos ensinar tudo o que temos a dizer e fazer. Mateus, capítulo 10, versículo 19 a 20.
0: Quando entregarem vocês, não fiquem preocupados em saber como ou quem irão falar, pois nessa hora lhes será indicado o que vocês deverão falar, porque não serão vocês que falarão, mas o Espírito de seu Pai é que falará em vocês.
1: A continuação da ordem é ensinar a observar tudo o que Jesus ordenou aos discípulos. Em outras palavras, tudo o que Jesus mostrou e ensinou sobre a prática da justiça. É através dela que o reino de Deus vem até a humanidade, trazendo liberdade e vida para todos. A última palavra do Evangelho de Mateus relembra a promessa feita no início do livro. Vamos ouvir Mateus, capítulo 1, versículo 23.
0: Eis que a Virgem vai engravidar e dar à luz um filho, e o chamarão com o nome de Emanuel, que traduzido significa Deus conosco.
1: Deus conosco, Emanuel. Jesus estará sempre junto com aqueles que se comprometem com Ele e com seu projeto de justiça, até o fim do mundo. Ele diz, eu estarei com vocês até o fim do mundo. Por quê? Porque depois estaremos junto com o Pai, para sempre, como diz o antigo hino que nós podemos ouvir lá em 1 Coríntios, capítulo 15, versículo 28.
0: E quando todas as coisas tiverem sido submetidas,

0: Vamos à luta pela justiça, que trará liberdade e vida para todos. Vamos ouvir João, capítulo 1, versículo 26.
1: João lhes respondeu dizendo: Eu batizo com água, mas no meio de vocês está alguém que vocês não conhecem.
0: Pois é, que a gente possa realizar essa missão de Jesus, que é fazer com que todos os povos tornem seus discípulos. Que a gente ajude as pessoas a conhecer Jesus e a prática da justiça, que é o seu projeto. E aqui fica para nós algumas questões, algumas perguntas. Os discípulos se encontraram com Jesus na Galileia. O que significa Galileia hoje? O que é partir de onde começou? Simplesmente continuar a missão de Jesus. A Galileia é cada comunidade, é cada lugar. A Galileia é a missão de Jesus. A Galileia é o ponto de partida dessa igreja em saída, que se coloca em saída missionária, misericordiosa, que sai, de fato, levando o amor de Jesus a qualquer lugar, a qualquer pessoa, que leva essa prática da justiça, de vida, liberdade para todos. Qual montanha podemos nos encontrar com Jesus? Em qual dessas montanhas? A montanha, sobretudo, aonde Jesus nos ensinou o caminho da felicidade, que é o caminho da prática da justiça. Por que Jesus tem autoridade universal? E o que dá autoridade a uma pessoa? É o poder? Não, é o compromisso de justiça. Jesus está junto com todos que praticam a justiça. Quem nós sabemos que se comprometeu com a justiça do Evangelho, do Reino? O que Jesus nos ensinou no decorrer de todo esse Evangelho? Qual foi a grande mensagem desse Evangelho? Com certeza, buscar em primeiro lugar o Reino de Deus e a sua justiça. Se você quisesse encontrar Jesus, aonde você o procuraria? Na Galileia, continuando a missão dele. Recebemos o Espírito pelo batismo para poder agora seguir na missão até o dia que, como Jesus também, iremos entregar o Espírito ao Pai. E aí, iremos nos realizar, nesse sentido pleno, humanamente falando, que vai ser esse momento em que a gente vai se entregar ao Filho, que vai nos levar ao Pai, e então, nessa comunhão plena, lá no futuro, Deus será tudo em todos. Então, esse mistério é muito grande, mas a compreensão dessa profundidade daquilo que aprendemos do Evangelho de Mateus é justamente mostrar para nós que a nossa fé precisa ser compreendida a partir de um caminho de justiça. Encontra Jesus, aquele que faz e que dá continuidade à sua missão. Encontra Jesus, aquele que pratica a justiça. E nessa reflexão tão profunda que nós fizemos durante essas radioaulas sobre o Evangelho de Mateus, acredito que ficou muito claro para nós, né? Que em Mateus, Jesus é apresentado como Deus conosco, que se encarnou no mundo e na história para nos ensinar o caminho de justiça. E é junto com Jesus, Mestre da Justiça, que poderemos construir um mundo novo. Que a gente possa pedir essa graça ao Espírito, que nos dá o discernimento como seguidores, seguidoras, como discípulos e discípulas, de cada vez mais deixar que, de fato, a gente se comprometa no seguimento de Jesus com a prática da justiça e abra mão dos poderes humanos. Não confie, não acredite que os poderes humanos podem trazer essa vida e liberdade para todos. E que interessante a gente terminar o Evangelho de Mateus agora, né, no início do mês de outubro, que a gente acabou de terminar o mês de setembro, que foi o mês da Bíblia, e que a gente justamente trabalhou o livro de Daniel na perspectiva de que o seu reino não será

0: destruído. E que foi justamente essa reflexão de mostrar que o reino de Deus é o reino de justiça. Esse reino que chega para todos. E que o reino de Deus não é o reino dos poderes humanos. Então, que a gente não absolutize nenhum poder humano, mas que a gente reconheça que absoluto é só Deus. E que o absoluto de Deus revelado em Jesus é o amor. E esse amor que se revela como prática da justiça. Porque amar é querer bem de verdade o outro. Amar é querer ver o outro vivendo com mais liberdade, com mais dignidade. É realizar a justiça. Então, espero que tenhamos conseguido trazer e fazer vocês perceberem como que os evangelhos são, de fato, modos de como cada comunidade cristã fez a sua experiência com Jesus de Nazaré, que se revelou a eles como Cristo da fé, e que cada um é como se a gente tivesse fotografias. E cada um conheceu Jesus de um jeito. E a comunidade de Mateus, com Mateus, aprendeu, e aí também é um pouco a experiência própria de Mateus e da sua comunidade, conheceu, tanto é que revela para nós, Jesus como mestre da justiça. Então, esse é o rosto, é a fotografia de Jesus para a comunidade de Mateus. E a gente pode aprender muito com essa comunidade, sobretudo descobrindo que somos discípulos, discípulas do mestre da justiça. E que seguir a Jesus é, sobretudo, buscar em primeiro lugar, não o próprio interesse, mas sim, e nem mesmo preservar a própria vida, mas compreender que a própria vida se realiza numa entrega, numa doação, numa oferta de si para o outro, para o próximo, num comprometimento de justiça. Buscar em primeiro lugar o reino de Deus e a sua justiça. E pensar que Mateus apresentou Jesus como o justo. E o justo é aquele que não tira a vida de ninguém, mas a entrega, porque compreende que o que Deus quer, a justiça que Deus quer, é a vida e a liberdade para todos. Que nós sejamos discípulos do Mestre da Justiça, que é Jesus, sendo nós aqueles que promovem a vida, essa vida em abundância, essa vida em plenitude, essa vida que é também expressão da liberdade, que é, sobretudo, essa vida que é dignidade humana para todos, a começar para os mais pobres. Por isso, lá no juízo, que nós ouvimos o juízo final de Mateus, lá no capítulo 25, ele ali ensina para nós como será esse juízo, ou como é o juízo que Jesus faz daqueles que ele chama ao compromisso de justiça. É, sobretudo, fazer o bem, é, sobretudo, se comprometer, é, sobretudo, demonstrar o nosso amor ao próximo, sobretudo, o nosso amor aos que mais sofrem, aos pobres. Estava com fome, estava com sede, estava nu, estava doente, estava preso, era estrangeiro, mas me acolhestes. E aí, fique para nós também a pergunta que provoca-nos o evangelista Mateus: quando foi, Senhor, que tivemos com fome, com sede e nu, doente, estrangeiro? Quando foi? Todas as vezes que fizerdes isso ao menor dos meus irmãos, e a mim que o fazeis. E eu acho que a grande mensagem do evangelho de Mateus é dizer para nós que não se trata de fazer apenas gestos, pequenos gestos, mas de ter uma determinação firme em cumprir a justiça, como teve Jesus, que não desistiu até mesmo depois que experimentou ele também a grande tentação: afasta de mim esse cálice, mas contudo não seja feita a minha vontade, mas a tua. E a tua vontade, Pai, é que se cumpra a justiça. Então, assim também sejamos nós. Peçamos essa força ao Senhor, peçamos a Ele que a gente vá firme, determinado no nosso compromisso de justiça, no nosso compromisso de amor para com o nosso semelhante, no nosso compromisso para com o reino. Acho que essa é a grande mensagem que nós aprendemos do Evangelho de Mateus. Espero ter ajudado vocês. É um estudo muito introdutório, né? Com certeza, aqueles que puderem aperfeiçoar esses estudos, seja lá na escola de teologia da própria diocese, seja numa faculdade de teologia, com certeza irão aprofundar e enriquecer ainda mais toda essa discussão. Mas aqui, de uma forma muito dialógica e conversando dentro daquilo que a gente chamaria de uma educação popular, a gente quis trazer aqui essa reflexão que é como no ditado popular, é um pontapé para a gente poder cada vez mais aprofundar-se, né? E aí eu termino lembrando de São Jerônimo, a quem nós acabamos de celebrar agora, né, no mês de setembro. Ele que é considerado aquele que fez a tradução da Vulgata. São Jerônimo diz: a ignorância das escrituras é a ignorância de Cristo. E lembro de Santo Inácio, que não posso deixar de esquecer, quando ele fala que a gente deve cada vez mais pedir a graça de ter o conhecimento interno da pessoa de Jesus, para que a gente possa cada vez mais conhecê-lo, para melhor segui-lo e para mais amá-lo. Espero ter ajudado um pouco aqui a conhecer um pouco mais Jesus, a partir de como a comunidade de Mateus o apresenta, conhecer Jesus que se revelou a nós a partir da experiência da comunidade de Mateus como mestre da justiça, conhecê-lo para a gente poder mais segui-lo, ou até primeiro mais amá-lo para depois mais segui-lo, porque a gente segue como resposta ao nosso amor por ele, e esse amor cresce quanto mais a gente se torna menos ignorante e compreende cada vez mais quem é Jesus. E no Evangelho de Mateus, ele se revela como mestre da justiça. Então, muito obrigado. E não acabou, não. A gente vai, depois, dar início a um novo Evangelho. Nós vamos começar agora a olhar a fotografia, né? Olhar o álbum de fotografias de como a comunidade de São Marcos, como é que Marcos entendeu Jesus. Quem é Jesus para a comunidade de Marcos? E o que nós podemos aprender da imagem de Jesus que a comunidade de Marcos teve, da experiência que a comunidade de Marcos teve, da sua experiência de fé. Então isso é muito interessante também a gente ver. Cada comunidade tem uma experiência própria de Jesus. E Jesus é aquele que se revela na comunidade. Aqui em Mateus como mestre da justiça. E lá em Marcos, como é que será que Jesus se revelou? Como é que a gente apreende a pessoa de Jesus, compreende quem é a pessoa de Jesus e o seu projeto no Evangelho de Marcos? Quer saber? Continue aí estudando conosco na Rádio Aula, aqui nas páginas da Bíblia.
1: Que alegria, padre, que privilégio, né? Iniciamos no nosso Antigo Testamento, no livro do Gênesis, né? E agora já estamos encerrando o Evangelho de São Mateus. Então, obrigada mais uma vez, né? Obrigada a você, querido ouvinte. Temos uma próxima rádio-aula, né? Como você já disse, vamos conhecer a comunidade de Marcos. Né? Vamos conhecer Marcos, né? Muita gente deve estar perguntando quem é Marcos. Né?
0: Sim, claro, com certeza.
1: Não é verdade? Né? Como é bom saber que vamos dar continuidade ao conhecimento, principalmente nos aprofundando cada vez mais em Jesus. Né? Sabemos quem é Jesus, conhecemos toda a história, mas sempre, né, estamos descobrindo tantas coisas, né, como você mencionou, né, quem pode fazer, ir numa escola de teologia, que a diocese, não somente a nossa diocese de Bragança, né, estamos neste momento a nível nacional, né, através da rádio online, através do YouTube, né, também as nossas outras emissoras, né, procurar, né, busca o conhecimento, porque aprender, né, a palavra de Deus, né, a Bíblia, é muito importante. Então, você, padre, você é uma estrutura para a gente. Uma estrutura porque você estimula, você nos ajuda, né, incentiva. Porque toda a radioaula, para mim, é um incentivo. Incentivo a querer, a conhecer cada vez mais. E você proporciona. Né? Então, sou muito grata a você em nome dos nossos ouvintes. Né? E obrigada, e até semana que vem nós vamos estudar o Evangelho de Marcos.
0: Muito obrigado, missionária Adrina. Imagine, a gente vai aprendendo juntos, tendo sempre consciência de que quem é o protagonista é o professor, é o Espírito Santo.
1: Com certeza.
0: A gente vai só aprendendo aqui como discípulo e discípula. E você aí que nos acompanha nessas rádios aulas.
1: Peço então, Padre, a sua bênção.
0: O Senhor esteja convosco.
1: Ele está no meio de nós.
0: Por intercessão de São Jerônimo. Abençoe-vos o Deus Todo-Poderoso, Pai, Filho, Espírito Santo.
1: Amém.
0: Salve Maria Imaculada.
1: Salve Maria Imaculada. Obrigada, Padre Boareto, por esta radioaula maravilhosa, por esse estudo maravilhoso do Evangelho de São Mateus. E obrigada a você, querido ouvinte, por sempre estar conosco. Na segunda-feira, você pode acessar o nosso site miliciademaculada.org.br e acompanhar a nossa radioaula novamente.

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0: Pronto, amore. Parissa, a coroa do Santo Rosário. Eu gostaria que todos se apresentassem. Eu quero saber se dá para ouvir o que elas estão falando, viu?
1: Pode falar seu nome.
0: Jonas, né?
1: É, Jonas.
0: Jonas, dá. Vamos lá, experimenta.
2: Eu sou a Neuza.
0: A
2: dona da casa. Eu sou a Benê.
3: Cardão.
4: Natália.
3: Vem, quem que é? Pode falar.
5: Lourdes.
6: Alice.
7: Fátima Mili, tinha 27 anos.
8: Evani.
0: Vai.
9: Eu sou
10: a Shelly.
11: Eu sou a Rubi.
12: Verônica.
13: A Corina.
14: A Elza.
15: Andréas.
16: Vem falar o nome aqui, Lorelé.
17: Cadê a Marilene?
18: Prefiro pelo banquinho.
19: Marilene.
20: Será que não é isso?
0: Fala o seu nome.
21: Eu sou o Sérgio.
0: Que mais?
22: Oi, meu nome é Júlia.
0: E aí.
23: E é coroinha.
0: Que mais não falou o seu nome?
24: Maria Zé.
0: Quem não falou?
25: Cadê a Maria?
26: Fala no final, então. Quem não está aqui agora presente.
0: Tá. A senhora quer colocar a sua intenção?
27: Eu quero, né, a Deus por vocês estarem aqui junto comigo, que para mim é uma bênção. E eu coloco todas em oração, como elas já disseram o nome, então é a intenção delas e a mim, e pelo Frei também.
0: Muito bem, muito importante, estamos juntos. Queremos lembrar as palavras de Jesus: quando dois ou mais estão reunidos no meu nome, eu estarei. E quem está aqui é a sua Nossa Mãe, a Virgem Santíssima. Ontem nós celebramos a festa dos anjos. Pouco tempo atrás, também dos arcanjos. Vamos nos sentir nesse mundo de Deus, que Ele existe. E não existe só uma vez por ano quando celebramos, mas é contínuo. Então vamos, neste momento, rezar com fé, com amor. Amanhã é a festa de São Francisco de Assis. Massimiliano Kolbe também era franciscano. Agora mesmo teve uma reunião de freis e me perguntaram qual é o carisma de Francisco. Todos fratos, porque sabe que vou para cá, para lá. Então eu disse que Massimiliano Kolbe herdou. É o carisma que vai da encarnação até a cruz, quer dizer, Deus se torna criança, atrai como criança, através de uma mãe, quer dizer, a força da atração, da ternura, que leva Cristo amando até a cruz, se entregando na cruz. Então, Francisco de Assis viu quanto Deus nos ama, quanto Deus ama a humanidade. Às vezes, ele chama atenção de uma forma forte, como a mãe, quando a criança não faz o filho que ela quer. A minha sabia que ela não usava palavrinha boa, não. Usava as mãos, até um galinho verde, sei lá. Porque amava. Quem ama não deixa a pessoa fazer o que ela quer. Porque na escola, por exemplo, um bom professor, uma boa professora, não deixa os alunos ficar o tempo inteiro com o celular na mão. Não. Quem ama, sofre. É isso que nós temos que aprender. Francisco de Assis viu Jesus, que com a encarnação do presépio à cruz, é uma história de amor. E Massimiliano Kolbe abraçou essa história de amor, vendo o princípio, uma mulher que Deus escolheu, e nela o próprio Deus que criou o universo se torna criança. Sabe o que é isso? Não, a gente não entende. Aquela criança do presépio criou o universo, as estrelas, galáxia, natureza, tudo. E por que se torna criança? Porque um Deus quer conquistar com a ternura e não com a força. É isso. Nós rezamos agora esta coroa do Rosário, pensando sobretudo na encarnação, certo? Hoje é sábado, então vamos meditar os mistérios gozosos. O nascimento de Jesus, o anúncio primeiro, a visita a Santa Isabel, o nascimento de Jesus, a apresentação ao templo, e Jesus aos 12 anos. É uma história linda, maravilhosa, que queremos tornar presente aqui nesse momento, para que todos vocês, olha que importante, se sintam importantes para Deus, se sintam filhos e filhas. Certo?
4: Sim.
0: Então, vamos lá. Em nome do Pai, do Filho e do Espírito Santo.
4: Amém.
0: Creio em Deus Pai Todo-Poderoso, Criador do céu e da terra, e em Jesus Cristo, seu único Filho, nosso Senhor, que foi concebido pelo poder do Espírito Santo, nasceu da Virgem Maria, padeceu sob Pôncio Pilatos, foi crucificado, morto e sepultado, e desceu à mansão dos mortos, ressuscitou ao terceiro dia, subiu aos céus, está sentado à direita de Deus Pai Todo-Poderoso, donde há de vir ajudar os vivos e os mortos. Creio no Espírito Santo, na Santa Igreja Católica, na comunhão dos santos, na remissão dos pecados, na ressurreição da carne, na vida eterna. Amém. Pai nosso,
5: que estais nos céus, santificado seja o vosso nome. Venha a nós o vosso reino. Seja feita a vossa vontade, assim na terra como no céu. O pão nosso de cada dia nos dai hoje, perdoai as nossas ofensas, assim como nós perdoamos a quem nos tem ofendido. E não nos deixeis cair em tentação, mas livrai-nos do mal. Amém.
0: Pedimos à Virgem Santíssima, filha predileta do Pai, que nos obtenha o dom da fé. Ave Maria,
5: cheia de graça, o Senhor é convosco, bendita sois vós entre as mulheres, bendito é o fruto do vosso ventre, Jesus. Santa Maria, Mãe de Deus, rogai por nós, pecadores, agora e na hora de nossa morte. Amém.
0: Pedimos à Virgem Santíssima, Mãe do Verbo Eterno, que nos conceda o dom da caridade. Ave Maria,
5: cheia de graça, o Senhor é convosco. Bendita sois vós entre as mulheres. Bendito é o fruto do vosso ventre, Jesus. Santa Maria, Mãe de Deus, rogai por nós, pecadores, agora e na hora de nossa morte. Amém.
0: Pedimos a Nossa Senhora, esposa do Espírito Santo, nossa mãe, que nos concede o dom da esperança. Ave Maria,
5: cheia de graça, o Senhor é convosco, bendita sois vós entre as mulheres, bendito é o fruto do vosso ventre, Jesus. Santa Maria, Mãe de Deus, rogai por nós, pecadores, agora e na hora de nossa morte.
0: Glória ao Pai, ao Filho e ao Espírito Santo.
5: Como era no princípio, agora e sempre. Amém.
0: quero dizer a todos vocês, ouvintes, que estão longe, que estão na vossa casa, se considere parte, se sinto todo nós presente também na sua casa, viu? Porque para Deus não existe distância, não existe tempo, não existe espaço, existe presença. Então, em Deus, estamos presentes na sua casa, viu? Então, reza com amor, com alegria. Estamos todos juntos com você aí. E meditemos o primeiro mistério, o anúncio. A Virgem Santíssima recebeu o arcanjo Gabriel. E ele comunicou a ela a vontade de Deus, de torná-la mãe do Verbo Eterno. Ela não sabia como iria acontecer, ela que prometeu a virgindade. Mas o arcanjo disse, o Espírito Santo vai te cobrir com sua sombra. O que nascer de ti será chamado Filho do Altíssimo. E o seu reino não terá fim. Irmãos, o Criador do Universo se torna criança no seio de uma mulher que chama por mãe, que custou sua existência física. É um mistério de amor que nós queremos meditar para ver quanto Deus se preocupa conosco. Agora, vamos rezar esse primeiro mistério. Todos vocês vão responder à minha primeira parte. Pai nosso que está no céu, santificado seja o vosso nome. Venha a nós o vosso reino. Seja feita a vossa vontade, assim na terra como no céu.
5: O pão nosso de cada dia nos dai hoje. Perdoai as nossas ofensas, assim como nós perdoamos a quem nos tem ofendido. E não nos deixeis cair em tentação, mas
0: livrai-nos do mal. Ave Maria, cheia de graça, o Senhor é convosco. Bendita sois vós entre as mulheres. Bendito o fruto do vosso ventre, Jesus.
5: Santa Maria, Mãe de Deus, rogai por nós, pecadores, agora e na hora de nossa morte. Amém.
0: Ave Maria, cheia de graça, o Senhor é convosco. Bendita sois vós entre as mulheres. Bendito o fruto do vosso ventre, Jesus.
5: Santa Maria, Mãe de Deus, rogai por nós, pecadores, agora e na hora de nossa morte. Amém.
0: Ave Maria, cheia de graça, o Senhor é convosco. Bendita sois vós entre as mulheres. Bendito o fruto do vosso ventre, Jesus.
5: Santa Maria, Mãe de Deus, rogai por nós, pecadores, agora e na hora de nossa morte. Amém.
0: Ave Maria, cheia de graça, o Senhor é convosco. Bendita sois vós entre as mulheres. Bendito o fruto do vosso ventre, Jesus.
5: Santa Maria, Mãe de Deus, rogai por nós, pecadores, agora e na hora de nossa morte. Amém.
0: Ave Maria, cheia de graça, o Senhor é convosco. Bendita sois vós entre as mulheres, bendito o fruto do vosso ventre, Jesus.
5: Santa Maria, Mãe de Deus, rogai por nós, pecadores, agora e na hora de nossa morte. Amém.
0: Ave Maria, cheia de graça, o Senhor é convosco. Bendita sois vós entre as mulheres, bendito o fruto do vosso ventre, Jesus.
5: Santa Maria, Mãe de Deus, rogai por nós, pecadores, agora e na hora de nossa morte. Amém.
0: Ave Maria, cheia de graça, o Senhor é convosco. Bendita sois vós entre as mulheres. Bendito o fruto do vosso ventre, Jesus.
5: Santa Maria, Mãe de Deus, rogai por nós, pecadores, agora e na hora de nossa morte. Amém.
0: Ave Maria, cheia de graça, o Senhor é convosco. Bendita sois vós entre as mulheres. Bendito o fruto do vosso ventre, Jesus.
5: Santa Maria, Mãe de Deus, rogai por nós, pecadores, agora e na hora de nossa morte. Amém.
0: Ave Maria, cheia de graça, O Senhor é convosco. Bendita sois vós entre as mulheres. Bendito o fruto do vosso ventre, Jesus.
5: Santa Maria, Mãe de Deus, rogai por nós, pecadores, agora e na hora de nossa morte. Amém.
0: Ave Maria, cheia de graça, o Senhor é convosco. Bendita sois vós entre as mulheres, bendito o fruto do vosso ventre, Jesus.
5: Santa Maria, Mãe de Deus, rogai por nós, pecadores, agora e na hora de nossa morte. Amém.
0: Glória ao Pai, ao Filho e ao Espírito Santo.
5: Como era no princípio, agora e sempre. Amém.
0: Ó meu Jesus,
5: perdoai-nos e livrai-nos do fogo do inferno. Levai as almas todas para o céu e socorrei principalmente as que mais precisarem da vossa infinita misericórdia.
0: Ó Maria concebida sem pecado,
5: rogai por nós e recorremos a vós e por todos quantos não recorrem a vós, especialmente pelos inimigos da Santa Igreja, e por todos quantos são agora recomendados.
0: Alguém quer cantar alguma coisa? Vamos.
27: A pedido dela.
8: É. Amar como Jesus amou. Sonhar como Jesus sonhou. Pensar como Jesus pensou. Viver como Jesus viveu, sentir o que Jesus sentia, sonhar como

0: Temos algumas intenções aí?
1: Você queria falar?
0: Alô? Tem algumas intenções para ler?
1: Não.
0: Não. Tá bom. Então nós vamos agora meditar o segundo mistério gozoso, a visita de Nossa Senhora Santa Isabel. Agora ela está aqui nessa casa. Ela está aqui conosco, mas também na tua casa, viu? Ela é mãe, portanto não quer ficar longe dos seus filhos, não. Pedimos que Nossa Senhora esteja sempre presente. E ela leva consigo quem? Jesus. Vamos recebê-la com muito amor. O segundo mistério, portanto, vamos vir em conta de duas mães. E quando Isabel viu Nossa Senhora, o que ela percebeu? Donde vem que a mãe do meu Senhor visite? Pois quando a tua saudação chegou aos meus ouvidos, a criança pulou de alegria no meu ventre. Feliz és tu que acreditou. Bendita és tu entre as mulheres. Bendito é o fruto do teu ventre. Essas palavras, com a palavra do anjo, fazem parte da primeira parte da Ave Maria. E Nossa Senhora, que ela respondeu? Projetou tudo em Deus. A minha alma engrandece o Senhor. Exulte em Deus, o meu Salvador. Pois o Todo-Poderoso fez-me maravilhas, santo o seu nome. E hoje em diante, todas as gerações me chamarão de bem-aventurada. Vamos sentir a presença de Nossa Senhora. Ela é mãe, ela leva Jesus. Portanto, abre a tua porta, a porta do teu coração. Deixa entrar na tua vida. Nossa Senhora é mãe. E do momento que você abre o teu coração, ela se torna também, com Jesus, a tua mãe. Vamos rezar juntos agora, Pai Nosso. Pai Nosso,
2: que estais nos céus, santificado seja o vosso nome. Venha a nós o vosso reino, seja feita a vossa vontade, como no céu.
3: O pão nosso de cada dia nos dai hoje. Perdoai as nossas ofensas, assim como nós perdoamos a quem nos tem ofendido.
2: E não nos deixeis cair em tentação, mas livrai-nos do mal. Amém.
4: Ave Maria, cheia de graça, o Senhor é convosco. Bendita sois vós entre as mulheres. Bendito é o fruto do vosso ventre, Jesus.
2: Santa Maria, Mãe de Deus, rogai por nós, pecadores, agora e na hora de nossa morte. Amém.
5: Ave Maria, Santa cheia de graça, o Senhor é convosco. Bendita sois vós entre as mulheres. Bendito é o fruto do vosso ventre, Jesus.
2: Santa Maria, Mãe de Deus, rogai por nós, pecadores, agora e na hora de nossa morte. Amém.
6: Ave Maria, cheia de graça, o Senhor é convosco. Bendita sois vós entre as mulheres, e bendito é o fruto do vosso ventre, Jesus.
2: Santa Maria, Mãe de Deus, agora e na hora de nossa morte.
5: Amém. Ave Maria, cheia de graça, o Senhor é convosco. Bendita sois do vosso ventre, Jesus.
2: Santa Maria, Mãe de Deus, rogai por nós, pecadores, agora e na hora de nossa morte. Amém.
6: Ave Maria, cheia de graça, o Senhor é convosco. Bendita sois vós entre as mulheres. Bendito é o fruto do vosso ventre, Jesus.
2: Santa Maria, Mãe de Deus, rogai por nós, pecadores, agora e na hora de nossa morte.
4: Amém. Ave Maria, cheia de graça, o Senhor é convosco. Bendita sois vós entre as mulheres. Bendito é o fruto do vosso ventre.
2: Santa agora e na hora de nossa morte. Amém.
7: Ave Maria, cheia de graça, o Senhor é convosco. Bendita sois vós entre as mulheres. Bendito é o fruto do vosso ventre, Jesus.
2: Santa Maria, Mãe de Deus, rogai por nós, pecadores, agora e na hora de nossa morte. Amém.
8: Ave Maria, cheia de graça, o Senhor é convosco. Bendita sois vós entre as mulheres. Bendito é o fruto do vosso ventre, Jesus.
2: Santa Maria, Mãe de Deus, rogai por nós, pecadores, agora e na hora de nossa morte. Amém.
9: Ave Maria, cheia de graça, o Senhor é convosco. Bendita sois vós entre as mulheres, bendito é o fruto do vosso ventre, Jesus.
2: Santa Maria, Mãe de Deus, rogai por nós, pecadores,
9: Ave Maria, cheia de graça, o Senhor é convosco. Bendita sois vós entre as mulheres. Bendito é o fruto do vosso ventre, Jesus.
2: Santa Maria, Mãe de Deus, rogai por nós, pecadores, agora e na hora de nossa morte. Amém.
10: Glória ao Pai, ao Filho, ao Espírito Santo.
2: No princípio, agora e sempre. Amém.
10: Oh, meu Jesus,
2: perdoai-nos e dai-nos do fogo do inferno, levai as almas todas para o céu e socorrei principalmente as que mais precisarem da vossa infinita misericórdia.
10: Oh, Maria concebida sem pecado,
2: rogai por nós e recorremos a vós, e por todos quanto não recorrem a vós, especialmente pelos inimigos da Santa Igreja e por todos quantos são a vós recomendados.
10: Cantemos.
11: Maria.

0: E agora meditemos o terceiro mistério gozoso. São José tinha que se alistar em Belém, porque ele era da casa de Davi, segundo o recenseamento do imperador Augusto. Então ele foi de Nazaré até Belém, muito longe, viu, meus irmãos? E claro, foi com Nossa Senhora. De que jeito? Não sabemos. Ela estava grávida nos últimos dias. E chegou lá, não havia um lugar para ela poder dar à luz o próprio filho. Então, procuraram um lugar onde havia animais. Se fala de uma manjedoura. Manjedoura é o lugar onde os animais comem. Mas antigamente, não era como agora. Muitas famílias tinham um animal. Não tem um cachorro aqui agora?
1: Sim, mas...
0: Então, antigamente o animal era muito mais familiar do que agora. Fazia parte quase da família. Portanto, não era uma coisa fora. Um complemento, mas sempre um lugar muito humilde. E, naturalmente, São José era um carpinteiro, né? Deve ter arrumado direitinho. E Nossa Senhora deve ter trazido tantas coisas. Ela era uma mulher que sabia fazer. Então, aquela manjedoura se tornou o berço mais lindo do mundo, sabia? Eu queria estar lá. E ainda teve a alegria de ter os que era aquele que cuidava. Então, não era lá, não sei. Os anjos que cantaram no céu, glória a Deus no mais alto no céu, se passa na terra aos homens de boa vontade. Nasceu uma criança, essa criança criou no mundo. Que coisa, vamos pensar um pouquinho nisso, viu? Que um Deus se torna criança. Isso é muito profundo. Hoje falava isso para os frates. A encarnação é uma lição que não podemos esquecer. Se revestiu da nossa humanidade. É uma criança que criou o sol, a estrela, a terra. Se torna criança. Por quê? Quem é o que? Levante a mão. Meu Deus. Espera aí. Digo a avó porque a avó sou mais ciumenta que eu as mães, viu? E o que é um netinho para a avó? Toca nele, você vai apanhar. Isso é um amor que a gente não explica. Tem uma força, os filhos. Deus quis ser assim. Se tornar amado deste jeito. É muito bonito, sabe? Porque às vezes a gente tem uma ideia de Deus que manda para o inferno, que castiga isso, aquilo. Vamos virar um pouquinho, viu? E vamos ver no nascimento desta criança o amor de Deus para conosco. E vamos cuidar dela, viu? Então, o teu coração é onde é a manjedoura, onde Cristo, se alguém me ama, eu, meu Pai, iremos nele, faremos nele a nossa morada. Que diz Paulo, agora não sou mais eu que vivo, mas Cristo que vive em mim. Vamos lá. Pai nosso,
2: que estás nos céus, santificado seja o vosso nome. Venha a nós o vosso reino. Seja feita a vossa vontade, assim na terra como no céu. O pão nosso de cada dia nos dai hoje. Perdoai as nossas ofensas, assim como nós perdoamos a quem nos tem ofendido. E não nos deixeis cair em tentação, mas livrai-nos do mal.
3: Amém. Ave Maria, cheia de graça, o Senhor é convosco. Bendita sois vós entre as mulheres, e bendito é o fruto do vosso ventre, Jesus.
2: Santa Maria, Mãe de Deus, rogai por nós, pecadores, agora e na hora de nossa morte. Amém.
3: Ave Maria, cheia de graça, o Senhor é convosco. Bendita sois vós entre as mulheres e bendito é o fruto do vosso ventre, Jesus.
2: Santa Maria, Mãe de Deus, rogai por nós, pecadores, agora e na hora de nossa morte. Amém.
4: Ave Maria, cheia de graça, o Senhor é convosco. Bendita sois vós entre as mulheres. Bendito é o fruto do vosso ventre, Jesus.
2: Santa Maria, Mãe de Deus, rogai por nós, pecadores, agora e na hora de nossa morte. Amém.
1: Ave Maria, cheia de graça, o Senhor é convosco. Bendita sois vós entre as mulheres. Bendito é o fruto do vosso ventre, Jesus.
2: Santa Maria, Mãe de Deus, rogai por nós, pecadores, agora e na hora de nossa morte. Amém.
5: Ave Maria, cheia de graça, o Senhor é convosco. Bendita sois vós entre as mulheres e bendito é o fruto do vosso ventre, Jesus.
2: Santa Maria, Mãe de Deus, rogai por nós, pecadores, agora e na hora de nossa morte. Amém.
3: Ave Maria, cheia de graça, o Senhor é convosco. Bendita sois vós entre as mulheres, e bendito é o fruto do vosso ventre, Jesus.
2: Santa Maria, Mãe de Deus, rogai por nós, pecadores, agora e na hora de nossa morte. Amém.
0: As vós juntas.
2: Ave Maria, cheia de graça, o Senhor é convosco, bendita sois vós entre as mulheres, bendito é o fruto do vosso ventre, Santa Maria, Mãe de Deus,
6: dela que fica melhor,
2: santo pecadores, agora e na hora de nossa morte. Amém.
0: Ave Maria,
2: cheia de graça, o Senhor é convosco, bendita sois vós entre as mulheres, bendito é o fruto do vosso ventre, Jesus. Santa Maria, Mãe de Deus, rogai por nós, pecadores, agora e na hora de nossa morte.
0: Amém. Ave.
2: Ave Maria, cheia de graça, o Senhor é convosco. Bendita sois vós entre as mulheres, bendito é o fruto do vosso ventre, Jesus. Santa Maria, Mãe de Deus, rogai por nós, pecadores, agora e na hora de nossa morte. Amém.
0: Ave Maria,
2: cheia de graça, o Senhor é convosco. Bendita sois vós entre as mulheres, bendito é o fruto do vosso ventre, Jesus. Santa Maria, Mãe de Deus, rogai por nós, pecadores, agora e na hora de nossa morte. Amém.
0: Glória ao Pai.

0: a apresentação do templo. A mulher ficava de resguardo durante 40 dias. Depois de 8 dias, a criança era circuncidada, uma operação assim, cirúrgica, que marcava para sempre o status da criança pertencendo ao povo de Deus. E 40 dias depois, terminada a purificação de Nossa Senhora, era apresentado o primogênito masculino ao templo, consagrado a Deus. E para resgatá-lo, tinha que fazer uma oferta. Os mais ricos, uma oferta mais voluminosa, os pobres. Aí se vê que Jesus, que Maria e José eram simples, por de pomba, ou outras coisas mais simples. Então, levou o menino ao templo. Mas quando chegou lá, um senhor de idade reconheceu a criança. O tomou no seu colo e explicou quem ele era. E o chamou Luz do Mundo. Agradeceu a Deus de ter visto antes de morrer o Messias. E depois olhou para a mãe e disse: por causa desse filho, uma espada transpassará o seu peito. Imagina você falar uma coisa assim, uma mãe que vai batizar o filho. Mas ele falou: se imagina a dor de Nossa Senhora, desde aquele momento. E ainda mais uma pessoa de idade, Ana, reconheceu o menino Jesus. Olha, acho tão bonito isso, que para Deus não tem idade. Toda hora é hora. Duas pessoas de idade que tiveram alegria de reconhecer por primeiro o próprio Jesus como o Messias. Agora, o que nós vamos fazer? A primeira parte, eu vou rezar Pai Nosso. Depois, os homens, a voz alta, que representa o Simeão, vou rezar a primeira parte, tá bom? Pai nosso que está no céu, santificado seja o vosso nome. Venha a nós o vosso reino. Seja feita a vossa vontade, assim na terra como no céu.
1: O pão nosso de cada dia nos dai hoje. Perdoai as nossas ofensas, assim como nós perdoamos aqueles que nos ofenderam, e não nos deixeis cair em tentação, mas livrai-nos
0: do mal. Agora os homens, voz bem alta.
2: Ave Maria, cheia de graça, o Senhor é convosco. Bendita sois vós entre as mulheres, bendito é o fruto de vosso ventre, Jesus.
0: Santa Maria, Mãe de Deus, rogai por nós, pecadores, agora e na hora de nossa morte. Amém.
2: Ave Maria, cheia de graça, o Senhor é convosco. Bendita sois vós entre as mulheres, bendito é o fruto do vosso ventre, Jesus.
0: Santa Maria, Mãe de Deus, rogai por nós, pecadores, agora e na hora de nossa morte. Amém.
2: Ave Maria, cheia de graça, o Senhor é convosco. Bendita sois vós entre as mulheres, bendito é o fruto do vosso ventre, Jesus.
0: Santa Maria, Mãe de Deus, rogai por nós, pecadores, agora e na hora de nossa morte.
2: Ave Maria, cheia de graça, o Senhor é convosco. Bendita sois vós entre as mulheres, bendito é o fruto do vosso ventre, Jesus.
0: Santa Maria, Mãe de Deus, rogai por nós, pecadores, agora
2: e na hora de nossa morte. Ave Maria, cheia de graça, o Senhor é convosco. Bendita sois vós entre as mulheres, bendito é o fruto do vosso ventre, Jesus.
0: Santa Maria, Mãe de Deus, rogai por nós, pecadores, agora e na hora de nossa morte. Amém.
2: Ave Maria, cheia de graça, o Senhor é convosco. Bendita sois vós entre as mulheres, bendito é o fruto do vosso ventre, Jesus.
0: Santa Maria,

0: Mãe de Deus, rogai por nós, pecadores, agora e na hora de nossa morte. Amém.
1: Ave Maria, cheia de graça, o Senhor é convosco. Bendita sois vós entre as mulheres. Bendito é o fruto do vosso ventre, Jesus.
0: Santa Maria, Mãe de Deus, rogai por nós, pecadores, agora e na hora de nossa morte.
1: Amém. Ave Maria, cheia de graça, o Senhor é convosco. Bendita sois vós entre as mulheres, e bendito é o fruto do vosso ventre, Jesus.
0: Santa Maria, Mãe de Deus, rogai por nós, pecadores, agora e na hora de nossa morte.
1: Ave Maria, cheia de graça, o Senhor é convosco. Bendita sois vós entre as mulheres. Bendito é o fruto do vosso ventre, Jesus.
0: Santa Maria, Mãe de Deus, rogai por nós, pecadores, agora e na hora de nossa morte. Amém.
1: Ave Maria, cheia de graça, o Senhor é convosco. Bendita sois vós entre as mulheres. Bendito é o fruto do vosso ventre, Jesus.
0: Santa Maria, Mãe de Deus, rogai por nós, pecadores, agora e na hora de nossa morte.
2: Glória ao Pai, ao Filho e ao Espírito Santo.
3: Agora e sempre. Amém.
2: Ó meu Jesus.
3: Ó
2: Maria concebida sem pecado.
3: E por todos quantos amam a vós, especialmente Deus e da Santa Igreja, e por todos quantos são a vós, recomendados.
2: Vamos cantar?

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0: Jesus.
1: E agora, o quinto mistério. O que que aconteceu? Quando a criança chegava a ter 12 anos, ela se tornava responsável pela Torá. O que que é a Torá? Toda a lei. Então, uma criança aos 12 anos tinha que fazer tudo quanto um adulto fazia. E por isso que eles iam em Jerusalém e recebiam as orientações dos mestres da lei. Entendeu? Por isso que se entende por que que Jesus estava no templo. Perguntando, respondendo. Agora, por que não perceberam onde estava Jesus? Porque havia naquele tempo esta mania, sei lá. Quando chegavam perto de Jerusalém, os peregrinos tinham que se dividir. Os homens de um lado, as mulheres do outro lado. Os homens entravam por uma porta e as mulheres por outra porta das muras, que não era perto. E a criança podia ficar com o pai ou com a mãe. E depois que entravam nas portas, se encontravam novamente lá dentro. Quando ia embora, era a mesma coisa. Então, o pai de um lado, as mulheres do outro lado. E as crianças, naturalmente, escolheu o pai e a mãe. E a confiança que Jesus dava, naturalmente, Nossa Senhora saíram todos do templo, né? As mulheres de um lado, os homens do outro. Por isso que não perceberam. Só lá fora procuraram e não encontraram. E andaram bastante, quase um dia. Depois vi que não estava. Você imagina a dor? Você já passou por isso? Às vezes, perder um filho, mas por meia hora já dá uma dor no coração, né? Pois é. Procuraram, encontraram, voltaram. Falam 3 dias, porque na Bíblia os números são muito significativos, não são tanto cronológicos, entendeu? Você fica bastante tempo. Encontrar Jesus aonde? Lá no templo. E Nossa Senhora, mamãe, para valer, viu? Não chegou lá, deu um beijo, um abraço, que nada. Chamou a atenção. Filho, por que você fez isso? Queria ver o tom dela. Parecia minha mãe. Com um galinho amarelo. Por que você fez isso? Teu pai e eu aflito se procurávamos. E ele disse, não sabias que eu tinha que estar na casa do meu pai. Naquele momento, aí foi muito importante para o nosso Senhor ver que o filho tinha consciência de quem ele era. Mas sofreu. Ele ficou lá? Não. Voltou para casa. Eu, como padre, dou muita importância nisso. A casa, o lugar privilegiado de viver uma fé, um amor e esperança. É lugar privilegiado. Uma casa que é uma família que reza, que é religiosa. Aí, por quê? A criança aprende a amar. Aprende a responsabilidade dentro de uma dimensão de fé, de amor, de esperança. Portanto, valorize a vossa vida, viu? Nem sempre é fácil. E hoje em dia existem muitas famílias, só de duas pessoas, de uma pessoa com uma criança, você sabe disso, as situações. Ninguém deve desesperar. Vive sempre com o amor que Deus está aí, tá bom? Agora vamos fazer o seguinte, vamos primeiro rezar tudo junto a voz alta, o Pai Nosso.
2: Pai nosso, que estais nos céus, santificado seja o vosso nome. Venha a nós o vosso reino, seja feita a vossa vontade, assim na terra como no céu. O pão nosso de cada dia nos dai hoje, perdoai as nossas ofensas, assim como nós perdoamos a quem nos tem ofendido. E não nos deixeis cair em tentação, mas livrai-nos do mal. Amém.
1: Alguém tem um pedido? Força.
3: Eu vou pedir pela cirurgia do meu esposo que vai fazer.
1: Não, fala aí.
3: O
0: pela cirurgia do meu esposo terça-feira.
1: Ave Maria,
2: cheia de graça, o Senhor é convosco. Bendita sois vós entre as mulheres. Bendito é o fruto do vosso ventre, Jesus. Santa Maria, Mãe de Deus, rogai por nós, pecadores, agora e na hora de nossa morte. Amém.
3: Eu sou irmã da Neuza e vim agradecer de estar rezando junto com todos vocês em família. Bom?
4: Obrigado.
3: Obrigada.
1: Ave Maria,
2: cheia de graça,
1: o Senhor é convosco. Bendita sois vós entre as mulheres. Bendito o fruto do vosso ventre, Jesus. Santa Maria, Mãe de Deus, rogai por nós, pecadores.
2: Agora e na hora de nossa morte.
3: Amém. Eu quero pedir a Deus que ajude, né, para a minha filha que está criando sobrinhos, e que Deus resolva a situação do Sérgio e da Maria, e que abranda o gênio da Maria, que está sendo muito difícil para nós. Esse é o meu pedido.
1: Ave Maria, cheia de graça, o Senhor é convosco. Bendita sois vós entre as mulheres. Bendito o fruto do vosso ventre, Jesus.
2: Santa Maria, Mãe de Deus, rogai por nós, pecadores, agora e na hora de nossa morte.
5: Eu queria agradecer a dona Neuza pelo convite e pedir a Deus, Nossa Senhora, pela família dela e para minha família também. Obrigada.
4: Você é?
5: A Corina.
1: Ave Maria, cheia de graça, o Senhor é convosco.
2: Bendita sois vós entre as mulheres. Bendito é o fruto do vosso ventre, Jesus.
1: Santa Maria, Mãe de Deus, rogai por nós, pecadores, agora e na hora de nossa morte.
6: Amém. Eu queria pedir por todas as pessoas que passam por uma grave depressão, que perderam a vontade de viver, que não conseguem enxergar a luz e o brilho de Cristo. Meu nome é Nilson.
1: Ave Maria, cheia de graça, o Senhor é convosco. Bendita sois vós entre as mulheres.
2: Bendita é o fruto do vosso ventre, Jesus. Santa Maria, Mãe de Deus, rogai por nós, pecadores, agora e na hora de nossa morte.
3: Amém. Eu quero agradecer a Nossa Senhora por ter sido a casa da minha amiga sorteada, que ela merece muito. E agradecer ao Senhor também por ter vindo, os três de oração. Alice.
1: Ave Maria, cheia de graça, o Senhor é convosco. Bendita sois vós entre as mulheres. Bendito é o fruto do vosso ventre, Jesus.
2: Santa Maria, Mãe de Deus, rogai por nós, pecadores, agora e na hora de nossa morte.
3: Meu nome é Elza, e eu quero agradecer muitíssimo a Neuza, porque eu passei por dois cânceres, e quem me tratou, quem me cuidou foi a Neuza. E eu quero que Nossa Senhora a proteja, abençoe e dê o melhor para ela.
1: Ave Maria, cheia de graça, o Senhor é convosco. Bendita sois vós entre as mulheres.
2: Bendito é o fruto do vosso ventre, Jesus.
1: Santa Maria, Mãe de Deus, rogai por nós, pecadores, agora
0: e na hora de morte. Amém. Eu quero rezar pelo Frei Sebastião, que se não fosse ele, nós não estaríamos hoje aqui com a Milícia da Imaculada 24 horas por dia. E nós não seríamos quem somos sem a presença do guardião mundial do carisma, que é o Frei Sebastião.
1: Ave Maria, cheia de graça,
2: o Senhor é convosco. Bendita sois vós entre as mulheres. Bendito é o fruto do vosso ventre, Jesus. Santa Maria, Mãe de Deus, rogai por nós, pecadores, agora e na hora de nossa morte.
4: Amém. O meu desejo é que Deus derrame o seu amor sobre a nação brasileira e que traga paz para todo esse povo. Andréas.
2: Ave Maria, cheia de graça, o Senhor é convosco. Bendita sois vós entre as mulheres. Bendito é o fruto do vosso ventre, Jesus. Santa Maria, Mãe de Deus, rogai por nós, pecadores, agora e na hora de nossa morte.
7: Amém. Meu nome é Natália. Eu gostaria de pedir para Jesus abençoar e proteger todas as nossas crianças que vivem desamparadas, as pessoas que têm problema de vícios, que Jesus esteja no coração delas, tocando e indicando o caminho a seguir.
2: Ave Maria, cheia de graça, o Senhor é convosco, bendita sois vós entre as mulheres, bendita
8: Glória ao Pai, ao Filho e ao Espírito Santo.
2: Oh,
8: meu Jesus, ó Maria, concebida sem pecado,
2: e por todos

0: Seligumba ostende, o clemens, o pia, o e agora vamos abençoar água que você deve ter no vosso copo. Se quiser, uma garrafinha ao lado para guardar sempre um pouco de água. Em nome do Pai, do Filho e do Espírito Santo, a nossa proteção está no nome do Senhor. O Senhor esteja convosco. Abençoai, Senhor, esta água que agora vamos tomar no vosso santo nome. Dá, Senhor, esta água uma energia que repasse em nós as forças físicas, mentais e espirituais. Dá esta água, Senhor, o poder de afastar de nós a angústia, o medo, o vazio, solidão, depressão, mágoas, doenças, desânimo. E dá, Senhor, esta água o poder de aumentar em nós a serenidade interior, a alegria do Espírito, a coração. E o Senhor, com esta água abençoada, novo vigor físico, mental e espiritual. Nova, muita alegria, muita paz. Dá, abençoai, Senhor, todas as pessoas que vivem conosco, todas as pessoas que vivem no nosso coração, todas as pessoas representadas pelas fotos, documentos, pedidos, objetos. Senhor, abençoa o nosso trabalho, os instrumentos do trabalho, dá trabalho para quem não tem. Abençoa o nosso alimento que nunca falte, Senhor. Senhor, abençoa nossos remédios, a nossa saúde física, mental e espiritual. Dando força, coragem, luz, amor, para viver com tanta alegria, com tanta paz. Em nome do Pai, do Filho e do Espírito Santo.
1: Amém. Amém.
0: Beba!
2: Toda manhã eu fico na minha casa com jarro, garrafa, cheia. Quando ele fala, beba, eu bebo. Todos os dias.
0: Muito bem. E se é ter um pouco de água benta em casa, o capeta não entra, sabia? É isso aí. Ele foge, porque é um sacramental. Que significa isso? É um sinal abençoado por Deus, que representa uma proteção especial, exatamente para fugir todas essas coisas que não são boas. Olha, vamos renovar a nossa consagração. Virgem Imaculada, minha Mãe Maria, eu renovo hoje e sempre a consagração de todo o meu ser, para que disponhais de mim para o bem de todos. Somente peço que eu possa, minha Rainha e Mãe da Igreja, construir o reino do vosso Filho Jesus no mundo. Para isso vos ofereço minhas orações, sacrifícios e ações. Ó Maria, concebida sem pecado, rogai por nós, oremos a vós e por todos quantos não recorrem a vós, especialmente pelo inimigo da Santa Igreja e por todos quantos são a vós. Ave Maria,
3: o Senhor é convosco, bendita sois vós entre as mulheres, bendita é o fruto do vosso ventre, Jesus. Santa Maria, Mãe de Deus, rogai por nós, pecadores, agora e na hora de nossa morte. Amém.
0: Pela intercessão do anjo da guarda, de São Miguel Arcanjo, Gabriel, Rafael Arcanjo, pela intercessão de todos os santos, Deus vos abençoe e vos proteja. Nosso Senhor vos cubra com seu santo manto. Em nome do Pai, do Filho e do Espírito Santo.
1: Amém.
0: Deus abençoe a tua casa, onde você está e onde nós estamos aqui. Uma grande bênção e muito obrigado. Obrigado mesmo, Salve Maria Imaculada.
1: Salve Maria.
0: Seja louvado nosso Senhor Jesus Cristo.
1: Para sempre seja louvado.
0: Que bom. Terminamos, viu?
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5: Sejam bem-vindos à nossa novena em honra a São Francisco de Assis. Rezemos, pedindo para que, inspirados pelo pobrezinho de Assis, possamos viver a verdadeira alegria em nossa vida cristã. Em nome do Pai, do Filho e do Espírito Santo. Amém. Irmãos e irmãs, que essa novena promova a comunhão dos santos, nos comprometa a vivermos como igreja, na unidade, trazendo o desejo ardente de buscarmos a santidade, pois o Senhor disse: sede santos, como vosso Pai é santo.

0: Francisco de Assis.
1: E nesse nosso último dia, nono dia da nossa novena, temos como tema São Francisco e a renovação da Igreja. Dos escritos de São Francisco: onde há caridade e sabedoria, não há medo nem ignorância. Onde há paciência e humildade, não há ira nem perturbação. Onde há pobreza e alegria, não há cobiça nem avareza. Onde há paz e meditação, não há nervosismo nem dissipação. Francisco renovou a Igreja através da vivência do Evangelho. Ele nunca teve a intuição de fundar algo, de ser um fundador de uma congregação, de uma ordem religiosa. Ele apenas abdicou de tudo para viver a simplicidade do Evangelho de Jesus. É uma surpresa para ele quando começam a chegar os irmãos. E também, depois de um tempo, chega a primeira irmã, Clara de Assis. Através de uma vida simples e itinerante, ele começa uma renovação da Igreja. Não apenas criticando como eram os movimentos heréticos do seu tempo, mas permanecendo fiel à Igreja, pedindo a aprovação do Papa para esse estilo de vida. E o Papa aprova. E assim ele começa essa renovação. E por isso também hoje, nós somos sempre convidados a renovar a nossa vida, a renovar a nossa Igreja, a nossa sociedade, através da simplicidade e da vivência em comunhão com os outros.
0: Onipotente e bom Senhor, a Ti a honra, glória e louvor. Todas as bênçãos de Ti nos vêm e todo o povo Te diz amém.
1: E nesse instante, rezamos então a oração a São Francisco, escrito pelo nosso querido Papa São João Paulo II. Ó São Francisco, estigmatizado no Monte Alverne, o mundo tem saudade de ti. Qual imagem de Jesus crucificado? Tem necessidade do teu coração aberto para Deus e para o homem, dos teus pés descalços e feridos, das tuas mãos transpassadas e implorantes. Tem saudades da tua voz fraca, mas forte pelo poder do Evangelho.
2: Ajuda, Francisco, os homens e as mulheres de hoje a reconhecerem o mal do pecado e a procurarem a sua purificação na penitência. Ajuda-os a libertarem-se das próprias estruturas do pecado que oprimem a sociedade de hoje. Reaviva na consciência dos governantes a urgência da paz entre as nações e entre os povos. Infunda-nos, jovens, o teu vigor de vida, capaz de contrastar as insídias das múltiplas culturas de morte. Aos ofendidos por toda espécie de maldade, comunica, Francisco, a tua alegria de saber perdoar. A todos os crucificados pelo sofrimento, pela fome e pela guerra, reabra as portas da esperança. Amém.
1: Que o Senhor nos abençoe e nos guarde, em nome do Pai, do Filho e do Espírito Santo. Amém.

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1: Queridos irmãos, queridas irmãs, salve Maria Imaculada. Sejam todos bem-vindos à nossa novena de Nossa Senhora Aparecida. Com fé e devoção, iniciemos este primeiro dia da novena em louvor à Padroeira do Brasil. Vamos pedir a sua intercessão materna por nós e por todo o povo brasileiro. Iniciemos em nome do Pai, do Filho e do Espírito Santo. Amém. Ó querida Mãe Aparecida, vós que tendes sempre os olhos voltados para nós, acolhei nossa oração nesta novena. Sois Mãe bondosa, que nos toma pela mão e nos conduz a Jesus. Guardai-nos no vosso amor, preservai-nos do mal e dai-nos a graça de caminhar com fé e esperança até o dia em que possamos vos louvar no céu. Amém.
2: Livrai-nos de todo pecado que nos afasta de vosso Filho Jesus. Guardai-nos dos perigos da alma e do corpo. Protegei-nos contra todo mal e conduzi-nos no caminho da fé até o dia em que possamos contemplar-vos na eternidade. Amém.
1: Primeiro dia, a pesca milagrosa. No tempo do Conde de Assumar, três humildes pescadores, Domingos Garcia, João Alves e Felipe Pedroso, lançaram suas redes no rio Paraíba, em busca de alimento. Depois de muitas tentativas frustradas, cansados e temerosos, jogaram a rede pela última vez. Então, em lugar de peixes, encontraram um corpo de uma pequena imagem. Ao lançarem novamente a rede, recolheram a cabeça que se encaixava perfeitamente. Reconheceram com emoção que era imagem da Mãe de Deus. Animados pela graça, lançaram novamente a rede e ela voltou repleta de peixes. Um só grito brotou de seus lábios. Milagre. Meus irmãos, pode ser que às vezes no mar da nossa vida nós lançamos redes e não encontramos nada. Mas a Mãe Aparecida nos ensina que a pessoa que é peregrina de esperança busca sempre lançar a rede e que essa novena te ajude a sempre lançar as redes. Não desanimar, não desistir. Vamos rezar o nosso refrão diário.
2: Mãe Aparecida, ensinai-nos a amar, guia-nos com teu olhar, acolhe-nos em teu coração, leva-nos sempre a Jesus, nosso irmão.
1: Ave Maria, cheia de graça, o Senhor é convosco. Bendita sois vós entre as mulheres e bendito é o fruto do vosso ventre, Jesus.
2: Santa Maria, Mãe de Deus, rogai por nós, pecadores, agora e na hora de nossa morte. Amém.
1: Glória ao Pai, ao Filho e ao Espírito Santo, como era no princípio, agora e sempre. Amém. Oração final. Ó Nossa Senhora Aparecida, Mãe amada e protetora do vosso povo, recebemos com gratidão vossa presença materna nesta novena. Confiamos a vós nossas famílias, nossas alegrias e nossas dores. Guardai-nos sempre no caminho da fé e da esperança. Ensinai-nos a viver na caridade e a sermos testemunhas do amor de Cristo no mundo. Permanecei conosco em todos os momentos de nossa vida e acolhei-nos um dia na eternidade feliz junto ao vosso Filho Jesus. Amém. Nossa Senhora Aparecida, rogai por nós. O Senhor esteja convosco, Ele está no meio de nós. Abençoe-vos o Deus Todo-Poderoso, Pai, Filho, Espírito Santo. Amém.

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1: 16:20 pelo horário de Brasília. Muito boa tarde a todos os nossos irmãos e irmãs, todos os nossos ouvintes da Rádio Imaculada, Rede Imaculada, todos os nossos milites, todos que estão nos acompanhando, que estão entrando agora, né? Este é o programa Coragem, Levanta-te. Eu sou o padre Vanderlei Ribeiro, da paróquia Nossa Senhora de Fátima, na Praça do Cruzeiro, 420, Vila Curuçá, Santo André. E eu vou com você até às 17:00, tá bom? Rezando com você e por você, tá? Lembrando que nós estamos no mês de outubro, o mês missionário. Que coisa linda! Nós começamos o mês com Santa Teresinha, padroeira mundial das missões. E até quero colocar para você uma bela canção, Alma Missionária, com Eugênio Jorge. Belíssima canção, Alma Missionária, mês missionário, mês de outubro. Quem são, ou melhor, quem são os missionários? Somos todos nós batizados. Todos os batizados pelo batismo são missionários. É isso aí. Então, você é batizado? Você é cristão? Maravilha, então você é um missionário, um discípulo missionário do Senhor. Vamos em frente. Você poderá ligar para nós, 4397-6520. É o nosso telefone para você rezar, para você poder deixar o seu pedido. As linhas estão abertas, correto, Jonathan? Então liga para nós, 4397-6520. Você reza conosco, você fala conosco, você coloca a sua intenção, tá bom?

0: É, e já temos aí uma participação conosco. Alô, boa tarde. Alô, boa tarde. Alô, boa tarde. É, não. Não estamos conseguindo aí a pessoa, né? Mas você pode ligar, insiste, tá? 4397-6520. Temos aí, vamos lá. Alô, boa tarde. Alô? Alô? Algo está errado aí.
1: Boa tarde, mas... Padre Vanderlei.
0: Oi, boa tarde.
1: Boa tarde, o senhor está bem?
0: Quem está falando?
1: É Maria Francisca da Silva Amorim, bairro Carapicuíba.
0: Ah, Carapicuíba, está tudo bem. Pode colocar sua oração.
1: A benção, padre.
0: Deus abençoe.
1: A minha prece, o meu pedido, padre, é pela cura e libertação da minha vista, que a minha vista está lagrimando muito. E muito vermelha, padre Vanderlei Ribeiro.
0: Tá bom, eu também vamos
1: peço
0: rezar.
1: Pela saúde e proteção de todos os meus filhos, dos meus netos, da minha história, do meu genro, pela paz no mundo, pela conversão de todos os pecadores, pela salva do purgatório, rezo pelo Frei Sebastião Benito Coelho, pelo o Papa Leão XIV e pelo senhor mesmo, pela toda a ministra da Imaculada, Frei Padre Vanderlei Ribeiro.
0: Amém, amém. Rezaremos nas suas intenções. Deus abençoe a saúde da senhora, tá bom? Salve Maria Imaculada.
1: Salve Maria Imaculada.
0: É, você também pode participar, viu? 4397-6520.

É isso aí, irmãos e irmãs, que o mês de outubro seja abençoado para todos. Mês de Nossa Senhora, mês do Rosário, mês das crianças, mês das missões. É, que coisa linda. Vamos agradecer. É, e você, ligue para nós, 4397-6520. Trazemos também aqui o mundo inteiro. O mundo precisa de orações. O mundo precisa de orações. Né? Queremos trazer aqui o mundo, todos os povos e nações.

0: E nós rezamos também juntos pela igreja, por toda a igreja, pelo Papa. Vamos rezar pela... Vamos rezar pela vida das nossas dioceses, nossas comunidades, nossas paróquias. Mais uma participação conosco. Alô, boa tarde.
1: Alô, boa tarde.
0: Oi, quem tá falando?
1: Quem tá falando é a Missilene.
0: Lucilene, de onde?
1: É Missilene.
0: Ah, é Lucilene.
1: É, Missilene.
0: A Missilene. É. Tá certo. E a senhora fala de onde?
1: Eu falo aqui de Maceió, Alagoas.
0: Maceió, Alagoas. Tá tudo bem com a senhora, dona Missilene?
1: Tá tudo ótimo, padre. Uma maravilha. Tudo bem.
0: Que muito bom. Então pode colocar a sua oração, minha querida.
1: Eu quero dar minha oração para os que estão acamados, para os moradores de rua, para a minha família, para a minha casa, para o meu trabalho e para mim, para os meus filhos.
0: Tá certo, então vamos rezar.
1: Todos que estão na escuta.
0: Tá bom, vamos rezar nas suas intenções, na intenção da sua família. Tá bom? É. Salve Maria Imaculada!
1: Salve Maria Imaculada, padre!
0: Maravilha! E você liga para nós, 439-765-20, né? Estamos rezando, né? Também nas intenções de todas as famílias. Vamos colocar em oração as nossas famílias. E temos intenções chegando aqui, ó. Boa tarde, padre Vanderlei. Peço orações para mim, Aparecida de São Bernardo, depressão, por toda a minha família, Lázaro e Batistela, vivos e falecidos. Obrigada. Salve Maria Imaculada. Salve Maria Imaculada. Boa tarde, sou Maria de Sapopemba, São Paulo. Gostaria de pedir oração para mim e toda a minha família, em especial pela saúde da Alessandra e Francisco. Salve Maria Imaculada. Boa tarde, tudo bem? Aqui é o Edmar João Eloy, de São Sebastião do Oeste, Minas Gerais. Peço pela minha família, pela minha vida profissional, financeira, pela minha saúde e proteção de todos os males e acidentes, né? Principalmente pela minha fé. Boa tarde a toda a família da Milícia da Imaculada. Peço oração pela saúde de minha mãe, de toda a minha família, Moraes e de Melo. Minha saúde. Peço oração pela minha vida amorosa, sentimental, pela felicidade do Sérgio Luiz Ribeiro Teixeira Júnior, que Nossa Senhora Imaculada interceda por nós dois. Que Deus nos une, tá bom? Amém. Caroline Moraes, de Belém do Pará. E vamos... Opa, temos mais alguém conosco. Alô, boa tarde.
2: Boa tarde, padre Vanderlei. Minha benção. Salve Maria Imaculada.
0: Deus abençoe. Quem está falando?
2: É Antônia Meliana, do bairro Ponte Rasa, São Paulo.
0: Antônia de Ponte Rasa, São Paulo. Está tudo bem com a senhora, dona Antônia?
2: Tudo bem, padre Vanderlei. Eu peço oração por todos os meus familiares. Quero pedir pelo anjo da guarda do Alberto Cosme, pelo anjo da guarda da Priscila, do Enzo, pelo anjo da guarda da Anja Maria Borges, pelo anjo da guarda da minha filha, dos meus netos, pelas pessoas que não têm amor pelo próximo, pela paz nas famílias, pela paz no mundo, tá? Ontem foi o aniversário da minha filha, Maria Erinalva Gerônimo, o senhor põe o nome dela em oração. E hoje é o aniversário da Ana Caroline, da minha vizinha. É a namorada do meu neto. Quero pedir a Deus, a Nossa Senhora, para entrar em providência, que essa data repita por muitos anos. E rezo pela Anja Maria Borges e família. pelos falecidos do mundo inteiro, pelas almas da minha família, pelas pessoas que não têm amor pelo próximo. Que Deus entre com a misericórdia divina na vida de cada um. Rezo pelo anjo da guarda do Leonardo, do Cauã, da Isabelle e da família. Por todos, pelo anjo da guarda do Jimmy, Rafael e família, Alberto Cosme e família, por todos meus familiares. E pelos enfermos no hospital, pelas pessoas doentes do câncer, que estão em recuperação em casa. Que o Senhor, nosso Senhor Jesus Cristo, tenha de misericórdia e abençoe nossas viagens, o nosso pão de cada dia, tá? Que Deus abençoe todos que me ajudam, tá bom? Que Deus abençoe o Senhor e todos da Melita da Imaculada. Eu estou ouvindo o Senhor pelo rádio. O Senhor dá uma benção para minha família, Padre Vanderlei, por favor.
0: Amém, amém. Deus abençoe grandemente, minha querida. Salve Maria
2: amém.
0: Imaculada.
2: Salve Maria Imaculada.
0: E aí você liga também para nós, 4397-6520.

0: E temos alguém na linha. Alô, boa tarde.
1: Boa tarde, Pedro Vanderlei.
0: Oi, quem tá falando?
1: É a Doroteia. Padre, eu conheço você de muito tempo.
0: Abaixa um pouco o seu rádio.
1: Vou baixar. Conheço você de muito tempo, padre.
0: Abaixa o seu rádio.
1: Já baixei. Deixa eu baixar mais. Pronto, acabou. Padre, eu quero te dar uma benção. Tenho 3 filhos. A Maria Sandra fez aniversário no dia 24. O Santiago fez no dia 29, dia dos anjos. E a Sara fez no dia 1º. Agora, eu peço que você faça oração por eles e por mim, pelo meu marido Antônio, pela nossa casa. Tá bom? E Deus
0: te
1: abençoe.
0: Tá bom, minha querida. Como é que é o nome da senhora?
1: Doroteia Ferreira Melo. Conheço você de muito tempo.
0: E a senhora fala de onde?
1: De Santo André.

0: Maravilha, irmãos e irmãs, estamos rezando, não é? Rezando também pelos doentes, todos os que se encontram enfermos, acamados, hospitalizados, não é? Todos que estão conosco nesse momento, nos mais diversos pontos, não é? Temos aí um áudio, vamos ouvir. Alô, boa tarde.
1: Do aeroporto do Pomar Lagoa. Agradeço pelo dono da minha vida e peço oração pela minha saúde, pela minha família sendo presente, Beto e equipe, todos os ouvintes, todos os militares e por todos vocês. E pela alma de uma sobrinha do meu falecido esposo, que fez 7 dias hoje que ela faleceu, hoje foi a missa dela. Fomos todos para a missa, para a nossa paróquia aqui, São Sebastião, aqui no aeroporto. E que Deus nos abençoe e bote ela no bom lugar. E por todas as almas do purgatório. Salve Maria Imaculada. Obrigada pelas orações. Fiquem com Deus.
0: Amém, Helena. Deus abençoe, viu? Grandemente a sua vida, a sua família.

Irmãos, irmãs, né? Convidamos a todos, né? Liguem para nós, estamos aqui rezando com vocês e por vocês, né? Estávamos rezando pelos doentes, nossa prece em especial por todos que se encontram enfermos, doentes, né? Podemos cantar aquela bela oração, o médico dos médicos, que Jesus coloque o amor dele em cima dessa doença, né? Que ele coloca o amor dele em cima dessa doença. O remédio, né? Jesus é o grande remédio, né? É o poderoso remédio. O amor de Deus, o amor de Jesus, né? É o remédio poderoso, né? Por isso que o Senhor coloca o amor dele em cima da sua doença, em cima da minha doença, da minha enfermidade, né? Que o Senhor coloca o amor dele nesse tratamento que você faz. Então você que está em casa agora, coloque essa oração. Jesus, coloca o teu amor em cima da minha doença. Vamos lá, trazendo aqui todos os nossos enfermos, todos os nossos doentes.

0: Temos aí um áudio, vamos ouvir. Boa tarde.
1: Boa tarde, Padre Vanderlei.
0: Quem está falando?
1: Sua bênção. Peço orações para minha mãe, que está com Alzheimer. Peço para o meu marido, por uma causa especial, saúde, proteção, libertação. E pela minha saúde, pela saúde do Frei Sebastião, a do Senhor e de todos os milites. Um bom fim de semana. Que Deus abençoe a todos.
0: Amém.
1: Salve Maria Imaculada.
0: Amém, Shirley. Nós queremos saudar nossa irmã, viu? Nossas orações por você e pelas suas intenções. Salve Maria Imaculada.

É, e você também vai preparando a sua água, que eu vou abençoar logo mais. Já estamos quase no final do programa, então você pode preparar a sua água para que possamos abençoar a sua água, tá certo? E lembrando, que nós trazemos aqui em oração, todas as intenções dos nossos milites, todos os milites.

E rezando por todos os nossos míridos colaboradores fiéis, né, desta obra bonita de evangelização, tá? Queremos rezar por todos os nossos milites, todos que colaboram de maneira tão especial, né, com essa obra bonita, né, que é a Milícia da Imaculada.

0: Temos mais um áudio, vamos ouvir.
1: Por favor, quero que coloque o nome do Rafael em oração. Ele está muito mal. A família está desesperada, porque é um menino muito bom, trabalhador. Mesmo doente, ele trabalhava. Que Deus, a Nossa Senhora, abençoe ele. Cubra ele com o manto sagrado. Todos vocês aí da rádio, toda a minha família. Salve Maria Imaculada. O Frei Sebastião, sua benção, Frei.
0: Salve Maria Imaculada, Edite, de São Bernardo do Campo. Então, temos mais um áudio.
2: De Padre Vanderlei, a sua benção. Meu nome é Maria das Graças, da Xando Pilar Lagoas. Peço que reze pela minha saúde, pela saúde das minhas duas filhas, pelos meus netos e bisnetos e todos da minha família. Salve Maria Imaculada.
0: Salve Maria Imaculada. Dignai, ó Deus, abençoar, santificar esta água que agora é apresentada. Dignai-vos abençoar, santificar esta água, para que todos aqueles que dela tomar, sejam curados. Sejam curados, libertados. Dignai, ó Deus, abençoar e santificar esta água. Pai, Filho e Espírito Santo, por intercessão de Nossa Senhora, de Fátima, Santa Filomena. Amém. E temos aqui também ainda a intenção. Boa tarde, meu querido padre. Cícero Guimarães Maceió, peço oração, saúde da minha neta Ana Luísa Barbosa Guimarães, também o anjo da guarda de Almir Guimarães, Araci Guimarães, também o anjo da guarda de Ana Luísa. Um abraço, Padre Vanderlei.

Vamos então para a bênção, agradecendo a sua companhia. E desejando uma tarde maravilhosa com um belo café. E um domingo abençoado para todos, um mês de bênçãos. Saúde para todos. O Senhor esteja convosco, Ele está no meio de nós. A bênção de Deus Todo-Poderoso desça sobre todos agora. Pai, Filho, Espírito Santo, amém. Salve Maria Imaculada, obrigado a todos. Obrigado, Jonathan. Tudo de bom, Deus abençoe.

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3: Volta-te, Senhor, livra minha alma. Salva-me por tua benignidade. Porque na morte não há lembrança de ti. No sepulcro, quem te louvará? Salmo 6.
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1: Uma ótima tarde, querido ouvinte. Salve Maria Imaculada. Seja bem-vindo ao programa Tarde Franciscana. E hoje é dia 3 de outubro de 2026, sábado da 26ª semana do Tempo Comum. Eu sou a missionária Adrina. Eu tenho a honra, eu tenho a alegria de estar com você. E estou falando diretamente dos estúdios da Rádio Imaculada 107.1 FM de Atibaia. Acolho com carinho você, amigo ouvinte da Rádio Imaculada 1490M em São Bernardo do Campo. Uma ótima tarde, querido ouvinte da Rádio Imaculada 92,3 FM em Maceió. E não pode faltar você, amigo internauta, que nos acompanha pelo Brasil e o mundo através da nossa rádio online, pelo aplicativo Imaculada Play, pelo nosso site miliciademaculada.org.br e pela página do YouTube Rádio Imaculada Atibaia. Sejam todos bem-vindos. Com muita alegria, mais uma vez, em parceria com a Universidade São Francisco, realizamos o nosso programa Tarde Franciscana, com assuntos diversos envolvendo educação, saúde, variedades, música, espiritualidade e muito mais, com a ajuda dos frades, alunos, professores e profissionais de diversas áreas. E no nosso programa de hoje, o nosso amigo Frei Gustavo Medella tem como convidado o Fabiano Marongon, que vai ler a carta do ministro da Ordem dos Frades Menores, Frei Máximo Furazelli, que tem como tema a Páscoa de Francisco. Em nosso momento de espiritualidade franciscana, como sempre, o nosso querido Frei Vitório Mazzucco vai nos trazer uma linda reflexão. Temos ainda hoje o quadro Francisco de Assis e outras conversas mais com o Frei Almir Ribeiro Guimarães. E o quadro A Casa é Nossa, falando sobre os cuidados com a casa comum e o meio ambiente. Além de músicas, oração e muito mais.
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1: Querido irmão, querida irmã, chegou aquele momento tão breve do nosso programa, o momento de silenciar o coração, o momento de louvar e agradecer a Deus pelo seu imenso amor por cada um de nós, pela vida, pela nossa família, por tudo aquilo que Ele nos concede. Amanhã vamos celebrar a festa de São Francisco de Assis. Ele que na sua pobreza, na sua humildade, Ele que deixou toda a sua riqueza material, se despiu numa praça pública, abrindo mão daquilo que não fazia feliz, descobrindo que a sua maior riqueza estava no interior do seu coração, que era seguir Cristo. E esse exemplo de São Francisco de Assis, um homem simples, um homem de oração, levou que tantos irmãos e irmãs o seguissem, ainda hoje. Tantos frades que chamam São Francisco de Pai Francisco. Já vamos preparar o nosso coração. Este é o programa Tarde Franciscana. Temos a honra em ter a sabedoria, a participação dos nossos freis, em homenagem aos nossos freis, em homenagem a você, querido ouvinte. Pedimos também a intercessão de São Francisco. Quero fazer uma oração. Senhor, fazei de mim um instrumento de vossa paz. Onde houver ódio, que eu leve o amor. Onde houver ofensa, que eu leve o perdão. Onde houver discórdia, que eu leve a união. Onde houver dúvida, que eu leve a fé. Onde houver erro, que eu leve a verdade. Onde houver desespero, que eu leve a esperança. Onde houver tristeza, que eu leve a alegria. Onde houver trevas, que eu leve a luz. Ó Mestre, fazei que eu procure mais consolar que ser consolado, compreender que ser compreendido, amar que ser amado, pois é dando que se recebe, perdoando que se é perdoado, e é morrendo que se vive para a vida eterna. Amém!

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1: E estamos de volta, querido ouvinte, com o programa Tarde Franciscana, realizado em parceria com a Universidade São Francisco, que está presente nas cidades de Bragança Paulista, Campinas, Itatiba e São José dos Campos, e oferece mais de 30 cursos de graduação, 10 de pós-graduação, incluindo 3 programas de mestrado e doutorado. E agora chegou a hora de aprendermos com os nossos queridos freis. Está chegando por aqui o quadro Francisco de Assis e outras conversas mais com o Frei Almir Ribeiro Guimarães. Frei Almir, seja muito bem-vindo. Boa tarde.
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3: Olá, meus amigos. Neste 4 de outubro, festejamos um querido italiano que viveu lá para trás. Nasceu em 1181 e morreu em 1226. Um homem, uma vida simples, bonita. Ninguém se esquece de Francesco d'Assisi. Seu nome lembra pureza, inocência reconquistada, perfume de coisas que encantam, que tem o sabor das origens. Um moço, cheio de sonhos, lutar, vencer, cortejador das moças bonitas, cortês cavaleiresco, desejo de glória, rei da juventude, trajes vistosos e coloridos. Filho de um nouveau riche d'Assis. Prisão, doença, tempo para pensar, organizar a vida, visitas misteriosas do alto, o que Deus quer de mim, o que Deus quer de mim, sinto-me perdido. A igrejinha de São Damião, o Cristo bizantino, bonito, parece lhe indicar o caminho. Um Cristo bonito, mas que lembrava um outro Cristo, pobre, chagado, marcado pelo sofrimento, pobre em seu nascimento e pobre em sua morte. Um amor a ser amado, um amor pedindo tudo, o amor da vida desse Francisco. Lágrimas de ver um Deus tão pobre, carente de amor. Depois daquele encontro marcante, Francisco foi se aproximando de um espantalho, um leproso, de carnes podres, fétidas, um resto humano que vinha ao seu encontro, caminhando. Ele vence as repugnâncias possíveis e beija aquele rosto de pus e de sangue. Beijava um ser humano em decomposição ou o Cristo que andava doido de amor por ele? Encantamento, paixão, vida curta, andanças sem aparatos e apetrechos. Deixa seu mundo, deixa o mundo. Veste-se sem pompa, quer comer na palma das mãos de Deus. Louva o Altíssimo pelo sol seu irmão e pela lua sua irmã. Frei Francisco, que é tudo simples. Alegria das coisas puras. Cantar mesmo quando chega ao convento e passa a levar uma surra de pau. Alegria de sofrer como que sofreu o amado. Depois a dor de ver que os seus irmãos estavam buscando glória nas coisas grandes. No final, quase no final, retira-se para um monte com um irmãozinho chamado Leão. Cansado, mas pronto para estar em silêncio com o seu amado. Sinais do céu aparecem em suas mãos, nos pés, no lado, os rubis de Cristo do amado, enfeitando a carne de Francisco, um outro Cristo descendo do alverne. No entardecer de 3 de outubro, 1226, acolhe a irmã morte, Nuna Terra Nua, sua amiga Jacoba de Sete Sole, traz de Roma o doce de amêndoas que ele tanto apreciava, e voa. Voa para as alturas, talvez o único verdadeiro cristão que tenha existido. São Francisco, querido São Francisco, como você nos falta. Grato por sua atenção e até um encontro, outro, se Deus quiser.
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1: Obrigada, Frei Almir. Até o próximo sábado, querendo Deus. E não pode faltar o nosso querido amigo Frei Vitório Mazzucco. Ele que nos enriquece cada vez mais com a sua sabedoria franciscana. Frei Vitório, seja bem-vindo. Paz e bem.
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4: Paz e bem. Eu queria discorrer um pouco sobre o amor. O amor como unidade de conhecimento e vontade. Esse é um dos temas místicos necessários de toda a mística, mas também um tema necessário e muito bom, muito particular, muito caseiro da mística franciscana. O amor como unidade de conhecimento e vontade. O ser humano, no seu pensar e agir, ele quer e deve sempre procurar o quê? Procurar conhecer as causas últimas e a causa única de cada realidade. E, agindo assim, ele faz o quê? Aquilo que nós estamos acentuando aqui. Ele faz acontecer essa vida com os olhos do espírito, a metafísica. E vivendo assim, ele descobre o quê? A mística, que é perguntar pela verdadeira natureza do ser, do seu ser e de todos os seres. E aí ele vai entrar, então, no princípio do amor. E o princípio do amor é a autocomunicação de Deus como conhecimento e vontade. Deus se dá a conhecer através de suas obras. A vontade de Deus se expressa no mundo de relações. A transcendência absoluta do Espírito é o espaço que se abre prioritariamente para uma revelação de amor. Quando o conhecimento e a vontade se unem ao ser, chega-se a uma experiência profunda de amor. É o que Santo Agostinho dizia, é preciso conhecer melhor para amar mais. Então o amor é um modo como Deus revela o quê? A transparência de sua potência, de sua força, de si mesmo, da sua bondade amorosa, da sua criação, onde ele mostra a capacidade de dar incondicionalmente o seu ser, não retém nada para si. Tudo ele nos dá, tudo ele entrega, a natureza, a criação, as suas obras, o ar que respiramos, tudo. Então o Espírito infinito de Deus se revela através de seu amor criativo. Quem ama é criativo, apaixonados são criadores e criativos. Então no coração de tudo que é, de tudo que existe, palpita o amor de Deus.
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1: Obrigada, Frei Vitório. Lembrando que o senhor permanece aqui conosco e no final do programa vai refletir o evangelho deste domingo e nos conceder a sua bênção. 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Tem aquela frase que eu gosto muito: lembre-se, não importa o valor, O importante é o seu gesto concreto de amor. E nós vamos para um breve intervalo. Daqui a pouquinho estaremos de volta.

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0: E estamos de volta com o programa Tarde Franciscana, realizado em parceria com a Universidade São Francisco, que também possui um polo aqui em Atibaia. 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E chegou a hora da nossa entrevista. No programa de hoje, o Frei Gustavo Medella tem como convidado o nosso amigo Fabiano Marangon, que vai ler a carta do ministro da Ordem dos Frades Menores, o Frei Máximo Fusarelli, para a solenidade de São Francisco de Assis, que tem como tema a Páscoa de Francisco. Seja bem-vindo, Frei Gustavo. Seja bem-vindo, Fabiano.
1: São Francisco de Assis, dia 4 de outubro, padroeiro da ecologia, o irmão universal, aquele que amou apaixonadamente Jesus Cristo e transformou esse amor em gestos concretos de fraternidade, de simplicidade, de serviço e de anúncio da esperança e da paz. Ele é o santo que nos inspira o cuidado com as pessoas e com a natureza, como expressão de um único cuidado que Deus assume para conosco. E hoje, de maneira especial, nós vamos percorrer e ouvir juntos a carta do ministro-geral da Ordem dos Frades Menores, Frei Máximo Fusarelli, para a solenidade de São Francisco de Assis. O título da carta é A Páscoa de Francisco. Quem vai nos ajudar nesse itinerário, mais uma vez, é o nosso amigo Fabiano Marangon. Fabiano, mais uma vez, muito obrigado, um grande abraço. Vamos juntos ouvir a carta do ministro-geral. Paz e bem.
2: Paz e bem, Frei Gustavo. Paz e bem a você que nos acompanha. Carta do Ministro-Geral 2026. Caros irmãos e irmãs, o Senhor vos dê a paz. E assim chegamos à celebração da Páscoa de São Francisco, aqueles dias de 3 e 4 de outubro que marcam o coração deste oitavo centenário de sua partida. Vamos reviver nas nossas celebrações momento em que Francisco completou sua Páscoa, isto é, a sua passagem deste mundo para o Pai. Nos últimos dias de sua vida, ele quis, mais uma vez, seguir os passos de Cristo como tinha feito toda a sua vida. Antes de morrer, ele quis ouvir o Evangelho de João a partir do capítulo 13, onde o episódio do lava-pés dá início à narração da última ceia e da paixão e morte de Cristo, e quis partir o pão para seus irmãos, para se conformar aos gestos de Jesus quando se aproximava de sua morte. Como Jesus rezou ao Pai pelos seus, assim Francisco suplicou por seus irmãos ao Pai, com uma bênção que inclui também os frades que iriam vir e, portanto, nos alcançam também. Finalmente, assim como Cristo morreu nu na cruz, assim também ele quis ser colocado nu sobre a terra nua. Francisco, portanto, quis fazer de sua própria morte uma Páscoa semelhante à de Jesus. O mesmo desejo de conformidade a Cristo e ao seu mistério pascal marcou toda a vida de Francisco. Começou com um encontro com os leprosos, onde o amargo que se converte em doçura de alma e de corpo remete precisamente para a experiência pascal da morte que doa a vida. Um passo ulterior foi o dom dos irmãos, que levou Francisco a experimentar certamente a alegria da fraternidade, mas também as duras dificuldades da própria vida fraterna, que se acentuaram ao longo dos anos em uma sucessão de mortes e ressurreições. A presença constante do mistério da Páscoa na vida de Francisco encontrou um ponto culminante no Alverne, onde nos estigmas faz-se carne a sua conformidade com Cristo crucificado e ressuscitado, encontrado sob o aspecto do Cristo seráfico. Finalmente, a sua morte na Porciúncula consumou esta presença do mistério pascal na vida de Francisco. Em sua vida, ele não percorreu um caminho especial, mas simplesmente viveu o sentido batismal da vida cristã, que consiste nesta participação no mistério pascal de Cristo. O que há de extraordinário em Francisco é a sua absoluta fidelidade a esta comum e fundamental vocação cristã, que é também a nossa vocação. Com efeito, também nós podemos reconhecer que em diferentes etapas da vida somos chamados a viver a Páscoa, isso é, a passar com fé através das dificuldades e tribulações para encontrar a paz que vem de Deus, Assim como Francisco teve que viver a Páscoa muitas vezes até o fim, assim também nós. Esta mensagem refere-se ao coração do Evangelho, onde Jesus diz: se alguém quiser vir após mim, renuncie a si mesmo, tome a sua cruz e siga-me. Pois aquele que quiser salvar a sua vida, há de perdê-la, mas aquele que perder a sua vida por amor de mim e do Evangelho, há de salvá-la. Esta palavra se refere ao coração da mensagem cristã e que Francisco viveu plenamente, oferece-nos também uma chave para compreender o tempo em que vivemos.
1: Nós estamos juntos ouvindo a carta do ministro-geral Frei Máximo Fusarelli por ocasião da solenidade de São Francisco neste ano de 2026. O título da carta: A Páscoa de Francisco. E agora nós vamos ouvir juntos uma composição do Frei Joel Postma, um frade holandês, excelente músico, compositor, que compôs uma opereta em honra a São Francisco. E este trecho da opereta, que começa com uma breve narração, se chama A Morte de São Francisco. E depois nós prosseguimos com a leitura e a escuta da carta do nosso ministro-geral.
3: A Morte de São Francisco. E assim, a visão da morte deve ser-nos cara, assim como foi para São Francisco, que morreu cantando.

0: contexto contemporâneo. Vivemos hoje num mundo marcado por um profundo desejo de paz, mas que parece precipitar-se cada vez mais em escolhas de guerra. A nossa sociedade é muitas vezes polarizada e dividida, mas manifesta, no entanto, uma necessidade aguda de diálogo e comunhão. Há uma crescente consciência entre nós da urgência de cuidar da criação e também neste âmbito a tecnologia poderia oferecer muitas possibilidades positivas. Mas somos testemunhas de que os recursos da ciência e da tecnologia são frequentemente utilizados por consumismo destrutivo. Vivemos em um mundo onde as pessoas buscam relações autênticas e têm necessidade de comunicar-se com sinceridade. Mas os recursos tecnológicos que poderiam promover tais relações são frequentemente usados de maneira negativa e o ritmo frenético do mundo da comunicação corre o risco de tornar as nossas relações cada vez mais impessoais ou até conflituosas. Páscoa, sinal de esperança. É precisamente neste mundo, que é aquele no qual vivemos, que celebramos este 8º centenário da Páscoa de Francisco. Como já dissemos, essa nos indica ainda hoje a Páscoa de Cristo, que por si só tem a força para transformar também as nossas vidas e é o sinal autêntico de esperança para discernir o futuro que Deus pensou para cada um e para o mundo inteiro. Jesus nos disse: em verdade vos digo, se o grão de trigo que cai na terra não morrer, fica só, mas se morrer, produz muito fruto. Quem ama sua vida a perde, e quem odeia a sua vida neste mundo guarda-la-á para a vida eterna. A morte de Francisco indica-nos como ele, até o fim, queria ser uma semente que caiu na terra e aceita morrer para produzir frutos. Francisco confiou totalmente na promessa do Senhor. Aceitou perder a própria vida na lógica da Páscoa de morte e ressurreição, e Deus fez dele a semente fecunda de vida para uma grande família que somos todos nós. O que foi realizado em Francisco manifesta a força vivificante da Páscoa de Cristo e que queremos que seja realizado também em todos nós que seguimos o Senhor Jesus, inspirando-nos do modo como Francisco fez.
1: Esse é Fabiano Marangão, emprestando sua voz para juntos ouvirmos e refletirmos a carta do ministro-geral da Ordem dos Frades Menores, Frei Máximo Fusarelli, por ocasião da solenidade de São Francisco de Assis, que celebramos este dia 4 de outubro. Agora nós vamos ouvir uma música inspirada na intuição nos valores franciscanos, chamada Doce é Sentir, e depois nós prosseguimos a leitura da nossa carta por ocasião da solenidade de São Francisco.

o olhar para o futuro. Aproximando-se de sua morte, Francisco disse uma frase que também nos diz respeito a nós que celebramos este centenário. Eu fiz o que é meu dever, que Cristo vos envie o que é o vosso. Este é um convite claro para nos voltarmos a Cristo. Olhando para a Páscoa de Francisco, somos enviados por ele àquela de Cristo e ao mistério pascal que somos chamados a viver na nossa vida. A celebração deste evento de 800 anos atrás não só nos faz olhar para trás, mas sem dúvida nos envia o futuro que nos espera e que Deus nos prepara. Por este motivo, a família franciscana optou por não realizar uma celebração de encerramento do centenário. Este deve permanecer aberto ao futuro, continuar dentro de nós, no nosso testemunho, na nossa credibilidade evangélica e, se Deus quiser, em nossa santidade. No mundo contemporâneo,

0: Participarão pela primeira vez, querem estar aberto ao futuro de Deus, aquele reino que Jesus vem inaugurar e que Deus está misteriosamente preparando, mesmo na atormentada história do nosso tempo. A palavra de Jesus, eis que estou convosco todos os dias até o fim do mundo, sustenta-nos nesta esperança. Comecemos, irmãos, olhando para Francisco, possamos neste centenário ainda contemplar o seu grande testemunho. Aceitando seu convite, queiramos aprender de Cristo o que nós devemos fazer. E como ele disse nos últimos dias de sua vida, comecemos, irmãos, a servir ao Senhor Deus, porque até agora apenas pouco ou em nada progredimos. Desejamos que vivais com especial alegria a festa de São Francisco neste ano centenário, olhando para ele, que, como Jesus, fez da sua morte um dom de amor ao Pai e aos irmãos, assim também todos vós possais transformar a nossa vida num cântico de louvor e de ação de graças ao Senhor.
1: Muitíssimo obrigado, Fabiano Marangon, pelo seu excelente serviço, sempre disponível, sempre muito competente, aqui em nosso programa Manhã Franciscana. E para encerrar este especial festivo, nós vamos ouvir a versão muito conhecida de Raimundo Fagner cantando a oração de São Francisco.

Obrigada, Frei Gustavo. Obrigada, Fabiano, por partilhar conosco essa linda carta do Frei Máximo. E nós vamos para um breve intervalo. Já voltamos.

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0: Este é o programa Tarde Franciscana, aqui na sua Rádio Imaculada. Esse momento é realizado em parceria com a Universidade de São Francisco de Bragança Paulista. E o Frei Gustavo permaneceu aqui conosco. Ele está chegando com um quadro A Casa é Nossa. Seja bem-vindo, Frei Gustavo.
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2: Neste mês de outubro, aqui no quadro A Casa é Nossa, vamos apresentar quatro lições de São Francisco para uma vida equilibrada e feliz. E a primeira lição é a lição da simplicidade. No mundo cheio de excessos, nós acumulamos coisas, mas também preocupações, expectativas e decepções. São Francisco, no entanto, nos ensina que a verdadeira riqueza não está naquilo que possuímos ou que ajuntamos, mas no que conseguimos partilhar, daquilo que conseguimos nos desapegar. Ele fala da simplicidade. Viver com simplicidade não significa passar necessidade nem privação, mas escolher não ser escravo nem do ter nem do acumular. Quando nós aprendemos a desacelerar o consumo e colocamos o foco naquilo que é essencial, a mente ganha uma paz indescritível e o coração amplia o seu espaço para o que realmente importa: as relações humanas, o afeto, a gratidão pelas pequenas coisas do dia a dia. Você quer ter uma vida mais leve? Pergunte-se o que eu posso deixar ir para caminhar com mais liberdade. A primeira lição de São Francisco para uma vida equilibrada e feliz é a lição da simplicidade.
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0: Obrigada, Frei Gustavo. Até a próxima semana. Não podemos encerrar o nosso programa sem a participação do nosso querido amigo Moraes Rodrigues. Ele que nos ajuda a compreender, a valorizar cada vez mais a família através das suas lindas reflexões. Seja bem-vindo, Moraes Rodrigues.

0: feliz.
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2: Com o que se poderia comparar a família do ponto de vista da organização e do bom funcionamento? Com uma colmeia. Repare o funcionamento de uma colônia de abelhas. Nela, cada abelha possui sua função, seu trabalho, sua importância. E tudo inspira perfeição, ordem, disciplina e preocupação pelo todo. Qual é o resultado disso? O dulcíssimo mel tão apreciado por todos. Traga essa figura para o seio familiar e veja qual a importância de cada membro para o bom desempenho do grupo doméstico. Cada qual possui funções que, quando bem distribuídas, não sobrecarregam o ombro do outro. Pais e mães que se matam de trabalhar dentro de casa é indício de que há falta de distribuir melhor as funções. Se cada um membro faz a sua parte, o peso da responsabilidade fica bem distribuído no seio familiar. É bom frisar que todos são importantes no desempenho do grupo doméstico, onde cada um deve doar um pouco de si. Quando uma família resolve partilhar os trabalhos, as dificuldades, as tristezas e as alegrias, ela progride e se realiza num todo, como uma colmeia. Ela começa a produzir o mel da felicidade. É preciso, portanto, incentivar todos os membros para que participem das atividades no seio familiar. Tenhamos a colmeia como exemplo de laboratório para a nossa família e sentiremos os resultados surpreendentes desta cooperação.

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0: querido irmão, querida irmã, chegamos ao final de mais um programa. Louvo e agradeço a Deus por você, por sempre estar conosco. Eu quero convidar mais uma vez o nosso querido Frei Vitório Mazzucco.
1: Minhas amigas, meus amigos da Rede Imaculada de Comunicação, da Rádio Imaculada, do programa Tarde Franciscana, missionária Adrina, todos os que estão conosco em sintonia nesse momento, na vigília do 27º domingo do tempo comum, e nós podemos beber na beleza e no ensinamento do Evangelho do domingo, o Evangelho segundo Mateus, que mais uma vez uma parábola de Jesus coloca para nós a imagem da vinha, tão explorada também pelos profetas, de um modo especial pelo profeta Isaías. A vinha do Senhor é confiada. Confiada àqueles que a administram, que a cada tempo deviam dar uma determinada percentagem de frutos que nelas são produzidos. Quando o Senhor manda os seus servos recolher o que lhe pertencia, eles são maltratados, assassinados. Ele envia, além dos servos, o próprio filho, que também é assassinado. Hoje nós estamos passando por um momento de violência contra a vinha do Senhor. A vinha do Senhor floresce na conscientização, na verdade, na profecia. Produz frutos de ampliar consciências, porque evangelizar é conscientizar. E hoje o Senhor envia seus servos, seus bispos, sacerdotes, seus ministros, seus agentes pastorais para orientar o povo. E eles são mortos pela língua, pelo julgamento, pela incompreensão. O próprio Filho de Deus não é prioridade. A gente sabe que muitos pregam a si mesmo e não Jesus. Muitos pregam as suas ideologias e usam Jesus. Muitos realmente não trabalham para a vinha do Senhor, mas trabalham para o seu próprio ego. Por isso, nós precisamos encontrar respostas. Jamais se pode matar o Filho de Deus e sua obra. Nós estamos diante de um reino vivo, um reino de ressuscitados, um reino de pessoas que têm compromisso com o projeto de Jesus. Nós estamos agora olhando para esse Evangelho e pedindo que ele desperta em nós o amor pela igreja, o amor pela messe. Nós devemos sair do comodismo e se empenhar para que o reino de Deus floresça. E que o Senhor nos dê todas as bênçãos. O Senhor esteja conosco. Ele está no meio de nós. Abençoe-nos, o Deus todo bondoso, o Pai, o Filho e o Espírito Santo. Amém. Tenham todos um domingo feliz, um final de semana abençoado. Fiquem na paz e no bem. Salve Maria Imaculada. Grande abraço.
0: Amém, Frei Vitório. Paz e bem. Um final de semana abençoado para o Senhor também. Um final de semana abençoado para você, querido ouvinte, para toda a sua família. Repleto de amor, repleto de alegria. E não deixe de participar da Santa Missa. Um abraço carinhoso e louvado seja nosso Senhor Jesus Cristo. Para sempre seja louvado e salve Maria Imaculada.

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2: Bem-aventurado é aquele que suporta o outro em sua fragilidade. São Francisco nos ensina: comece fazendo o que é necessário, depois o que é possível. 800 anos de sua paz com uma vida que continua a inspirar.

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1: Em nome do Pai, do Filho e do Espírito Santo. Amém. O anjo do Senhor anunciou a Maria, e ela concebeu do Espírito Santo. Ave Maria, cheia de graça, o Senhor é convosco. Bendita sois vós entre as mulheres. Bendito o fruto do vosso ventre, Jesus. Santa Maria, Mãe de Deus, rogai por nós, pecadores, agora e na hora de nossa morte. Amém. Eis aqui a serva do Senhor. Faça-se em mim segundo a vossa palavra. Ave Maria, cheia de graça, o Senhor é convosco. Bendita sois vós entre as mulheres, e bendito o fruto do vosso ventre, Jesus. Santa Maria, Mãe de Deus, rogai por nós, pecadores, agora e na hora de nossa morte. Amém. E o Verbo se fez carne e habitou entre nós. Ave Maria, cheia de graça, o Senhor é convosco. Bendita sois vós entre as mulheres, e bendito o fruto do vosso ventre, Jesus. Santa Maria, Mãe de Deus, rogai por nós, pecadores, agora e na hora de nossa morte. Amém. Rogai por nós, Santa Mãe de Deus, para que sejamos dignos das promessas de Cristo. Oremos. Infundi, Senhor, em nossas almas a vossa graça, para que nós, que conhecemos pela anunciação do anjo a encarnação de Jesus Cristo, vosso Filho, cheguemos, por sua paixão e cruz, à glória da ressurreição. Pelo mesmo Jesus Cristo, Senhor nosso. Amém. Glória ao Pai, ao Filho e ao Espírito Santo, como era no princípio, agora e sempre. Amém. Santo anjo do Senhor, meu zeloso guardador, se a ti me confiou a piedade divina, sempre me rege, guarda, governa, ilumina. Amém. E agora nós vamos abençoar a água que você pode preparar aí na tua frente. A nossa proteção está no nome do Senhor, que fez o céu e a terra. Nós vos pedimos, Senhor, que abençoar esta água que agora vamos tomar no vosso santo nome. Dá, Senhor, a esta água uma energia especial que refaça nossas energias físicas, mentais e espirituais. Curai, Senhor, com esta água os nossos machucados, as nossas feridas. Afastai de nós, Senhor, com esta água as doenças, a angústia, a solidão, mágoas, depressão. Aumentai, Senhor, com esta água em nós a alegria, a serenidade, a paz, o vigor, a coragem, a força. E abençoai, Senhor, com esta água a nossa família. Em nome do Pai, do Filho e do Espírito Santo.

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1: Nesta data, a Igreja Católica no Brasil inicia a novena em honra à Nossa Senhora da Conceição Aparecida, cuja festa será no próximo dia 12, tendo como reflexão central, com Maria, em comunidade, conhecer e praticar a palavra. Hoje convidamos você para refletir sobre o tema Com Maria, a Palavra de Deus nos faz participar da história da salvação. Escolhida pelo Pai, Maria é a mãe carregada da vida e da esperança. E o seu sim inconfundível nos fez entender que somos chamados, como povo peregrino, a participar da história da salvação. Maria não só ouviu a palavra, mas nos ensinou a guardá-la, meditá-la e colocá-la em prática. Ela é o exemplo perfeito do cristão que permite que os planos de Deus se concretizem na história humana. Diante dos medos, desconfianças e incertezas, Maria é o grande sinal da graça, ensinando que nada é impossível para Deus quando o ser humano se esvazia de si para fazer sua vontade. Coloquemo-nos no caminho de Cristo, abertos ao Espírito Santo, anunciando o Evangelho. Entreguemo-nos à Mãe Aparecida, pedindo ajuda para que nos faça participantes da história da salvação, vivendo a palavra em comunidade como irmãos, especialmente com os que não conhecem o amor, o perdão e a misericórdia de Deus. Amém.
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3: Virgem Imaculada, minha Mãe Maria, eu renovo hoje e sempre a consagração de todo o meu ser, para que disponhais de mim para o bem de todos. Somente peço que eu possa, minha Rainha e Mãe da Igreja, cooperar fielmente com a vossa missão de construir o reino do vosso Filho Jesus no mundo. Para isso vos ofereço minhas orações, sacrifícios e ações. Ó Maria, concebida sem pecado, rogai por nós que recorremos a vós, e por todos quantos não recorrem a vós, especialmente pelos inimigos da Santa Igreja, e por todos quantos são a vós recomendados. Pela intercessão da Virgem Imaculada, Nossa Mãe, abençoe-vos o Deus Todo-Poderoso, Pai, Filho e Espírito Santo. Amém.
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5: Rezemos a coroa em louvor a São Maximiliano Maria Kolbe, percorrendo um caminho deste grande santo, fundador da Milícia da Imaculada. E para isso, convidamos a todos que meditemos a cada dia um pensamento retirado dos seus escritos. São Maximiliano Maria Kolbe nos convida à oração. Com a oração, certamente obterás tudo o que é verdadeiramente útil. Porém, deves rezar com muita insistência e perseverança, com fervor sempre maior. E por intermédio, Deus fará milagres, muitos milagres. São os joelhos e não a inteligência ou a caneta que dão eficácia à atividade, à pregação e aos livros. Oração antes e depois do trabalho. Pedido, agradecimento e pedido de perdão. São Maximiliano Maria Kolbe. Iniciemos o nosso momento de oração. Em nome do Pai, do Filho e do Espírito Santo. Amém. Lembrai-vos, ó Puríssima Virgem Maria, que jamais se ouviu dizer que algum daqueles que tem recorrido à vossa proteção, implorado o vosso auxílio e reclamado o vosso socorro, fosse por vós desamparado. Animado, pois, com igual confiança a vós, Virgem das Virgens, como a mãe recorro, a vós me aproximo, e gemendo sob o peso dos meus pecados, me prostro aos vossos pés. Não desprezeis as minhas súplicas, ó Mãe do Filho de Deus, mas antes as atendei e ouvi propícia. Amém. Nesta primeira invocação da coroa em louvor a São Maximiliano Maria Kolbe, rezemos pela paz. A paz no nosso coração, a paz na nossa família, a paz no nosso bairro, na nossa cidade, no nosso estado e a paz no mundo. O Papa nos convida a rezarmos pela paz. Oremos. São Maximiliano Maria Kolbe, rogai por nós. Ó Maria, concebida sem pecado, rogai por nós que recorremos a vós, e por todos quantos não recorrem a vós, especialmente pelos inimigos da Santa Igreja, e por todos quantos são a vós recomendados. Rezemos neste momento, nesta segunda invocação, pelos desempregados. Rezemos pelas pessoas que estão lutando por emprego. Rezamos pelos desempregados que sofrem neste momento pedindo emprego. Oremos. São Maximiliano Maria Kolbe, rogai por nós. Ó Maria, concebida sem pecado, rogai por nós que recorremos a vós, e por todos quantos não recorrem a vós, especialmente pelos inimigos da Santa Igreja, e por todos quantos são a vós recomendados. E oremos neste momento pelos enfermos, pelas pessoas que estão nas UTIs, pelas pessoas que estão acamadas, pelas pessoas que estão com dores neste momento. Você, meu irmão, minha irmã, tenha fé. Tenha fé. Nossa Senhora disse que você não está sozinho. Oremos neste momento de oração da coroa em louvor a São Maximiliano Maria Kolbe pelos enfermos. São Maximiliano Maria Kolbe, rogai por nós. Ó Maria, concebida sem pecado, rogai por nós que recorremos a vós, e por todos quantos não recorrem a vós, especialmente pelos inimigos da Santa Igreja, e por todos quantos são a vós recomendados. Rezemos também nesta invocação pelos profissionais da saúde, médicos, médicas, enfermeiros e enfermeiras que tanto se dedicam à saúde dos nossos irmãos. Oremos pelos profissionais da saúde. São Maximiliano Maria Kolbe, rogai por nós. Ó Maria, concebida sem pecado, rogai por nós que recorremos a vós, e por todos quantos não recorrem a vós, especialmente pelos inimigos da Santa Igreja, e por todos quantos são a vós recomendados. Rezemos também neste momento de oração, de coroa de São Maximiliano Maria Kolbe, pelos idosos. Idosos que muitas vezes são menosprezados pelas pessoas, se sentem sozinhos. Mas você, meu irmão, minha irmã, não está sozinho. Nossa Senhora está com você. Tenha fé. E São Maximiliano nos convida a rezarmos pelos idosos. Oremos. São Maximiliano Maria Kolbe, rogai por nós. Ó Maria, concebida sem pecado, rogai por nós que recorremos a vós, e por todos quantos não recorrem a vós, especialmente pelos inimigos da Santa Igreja, e por todos quantos são a vós recomendados. Rezemos nesta invocação, em louvor a São Maximiliano Maria Kolbe, pelas crianças, pelos pequenos mílites. Jesus nos convida que tenhamos coração de criança. Rezemos pela criança que está neste momento rezando conosco. Quantas crianças estão neste momento rezando conosco também? Oremos pelas crianças. São Maximiliano Maria Kolbe, rogai por nós. Ó Maria, concebida sem pecado, rogai por nós que recorremos a vós, e por todos quantos não recorrem a vós, especialmente pelos inimigos da Santa Igreja, e por todos quantos são a vós recomendados. Rezemos neste momento pelos mílites. Rezemos pelos mílites fiéis, por todos os mílites que religiosamente fazem a sua contribuição, muitas vezes com sofrimento, com dedicação. Oremos por você, mílite. São Maximiliano Maria Kolbe, rogai por nós. Ó Maria, concebida sem pecado, rogai por nós que recorremos a vós, e por todos quantos não recorrem a vós, especialmente pelos inimigos da Santa Igreja, e por todos quantos são a vós recomendados. Estamos rezando a coroa em louvor a São Maximiliano Maria Kolbe também, pelos sacerdotes, pelos párocos, pelos padres que dedicam a sua vida pela evangelização, pelo Evangelho. Oremos pelos padres. São Maximiliano Maria Kolbe, rogai por nós. Ó Maria concebida sem pecado, rogai por nós que recorremos a vós, e por todos quantos não recorrem a vós, especialmente pelos inimigos da Santa Igreja, e por todos quantos são a vós recomendados. Rezemos esta coroa em louvor a São Maximiliano Maria Kolbe e também pelos leigos. Você leigo, que se dedica nas paróquias, se dedica na evangelização, na sua família, a família que se dedica ao Evangelho, oremos pelos leigos. São Maximiliano Maria Kolbe, rogai por nós. Ó Maria concebida sem pecado, rogai por nós que recorremos a vós, e por todos quantos não recorrem a vós, especialmente pelos inimigos da Santa Igreja, e por todos quantos são a vós recomendados. Rezemos neste momento de oração pelos trabalhadores, trabalhadores que muitas vezes levantam cedo para trazer o sustento de sua família. Por você trabalhador, por você trabalhadora, oremos para que o Espírito Santo fortaleça a sua caminhada a cada dia, dê saúde, proteção e paz no seu dia a dia de trabalho. Oremos pelos trabalhadores. São Maximiliano Maria Kolbe, rogai por nós. Ó Maria concebida sem pecado, rogai por nós que recorremos a vós, e por todos quantos não recorrem a vós, especialmente pelos inimigos da Santa Igreja, e por todos quantos são a vós recomendados. Oremos neste momento de oração da coroa em louvor a São Maximiliano Maria Kolbe pelos estudantes. Estudantes que estão lutando pelos objetivos, lutando por um ideal, pelos seus sonhos. Por você, estudante, que nos acompanha neste momento, oremos. São Maximiliano Maria Kolbe, rogai por nós. Ó Maria concebida sem pecado, rogai por nós que recorremos a vós, e por todos quantos não recorrem a vós, especialmente pelos inimigos da Santa Igreja, e por todos quantos são a vós recomendados. Oremos neste momento, nesta invocação da coroa em louvor a São Maximiliano Maria Kolbe, pelo apostolado da oração. Rezemos também pela Legião de Maria. Rezemos pelos vicentinos, pelos grupos de leigos da nossa Igreja Católica Apostólica Romana, que na solidariedade ajudam os nossos irmãos na nossa igreja. Oremos. São Maximiliano Maria Kolbe, rogai por nós. Ó Maria concebida sem pecado, rogai por nós que recorremos a vós, e por todos quantos não recorrem a vós, especialmente pelos inimigos da Santa Igreja, e por todos quantos são a vós recomendados. Neste momento vamos rezar agradecendo por todas as graças que recebemos. A gratidão é importante, meu irmão. Quantas bênçãos, quantas graças já recebemos? Vamos fazer uma autorreflexão na nossa vida. Este momento agora de oração é um momento de gratidão. Gratidão das graças que recebemos, das libertações que tivemos, dos livramentos que tivemos. Vamos rezar em gratidão por todas as graças. Oremos. São Maximiliano Maria Kolbe, rogai por nós. Ó Maria concebida sem pecado, rogai por nós que recorremos a vós, e por todos quantos não recorrem a vós, especialmente pelos inimigos da Santa Igreja, e por todos quantos são a vós recomendados. E agora, meu irmão, minha irmã, nesta última invocação da coroa em louvor a São Maximiliano Maria Kolbe, vamos rezar pela sua intenção particular. Onde você estiver, meu irmão, mentalize aquilo que você mais precisa. Com certeza, bênçãos e graças vão surgir na sua vida e você vai testemunhar bênçãos e graças, milagres. Porque nós acreditamos no Deus do impossível, no Deus de milagres. E São Maximiliano reforça a nossa fé. E diz, só o amor constrói. Então peça com amor, abra o seu coração, faça o seu pedido nesta intenção particular. Pela sua intenção particular, meu irmão, minha irmã, vamos rezar. São Maximiliano Maria Kolbe, rogai por nós. Ó Maria, concebida sem pecado, rogai por nós que recorremos a vós, e por todos quantos não recorrem a vós, especialmente pelos inimigos da Santa Igreja, e por todos quantos são a vós recomendados. E neste momento, vamos ter a bênção da água e a bênção dos objetos de devoção com Frei Sebastião Benito Coelho, da Ordem dos Frades Menores Conventuais e Guardião Mundial do Carisma da Milícia da Imaculada. Oremos.
6: Ó Deus, que deste à Igreja e ao mundo São Maximiliano Maria Kolbe, sacerdote mártir, ardente de amor pela Virgem Imaculada e inteiramente dedicado à missão apostólica e ao heróico serviço ao próximo, pela sua intercessão, concedei-nos sem reservas para o bem da humanidade imitar na vida e na morte o Cristo, teu Filho. Amém. São Maximiliano Maria Kolbe, incansável apóstolo da Imaculada, mártir da caridade, patrono dos nossos difíceis tempos, rogai por nós. Pela intercessão da Virgem Imaculada, nossa Mãe, pela intercessão de São Maximiliano Maria Kolbe, abençoe-vos, ó Deus Todo-Poderoso, ó Pai, ó Filho e ó Espírito Santo. Amém.
5: E assim terminamos o nosso momento de oração da Coroa em Louvor a São Maximiliano Maria Kolbe. Louvado seja nosso Senhor Jesus Cristo. Salve Maria Imaculada!

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3: Ouve-me quando eu clamo, ó Deus da minha justiça. Na angústia me deste largueza. Tem misericórdia de mim e ouve a minha oração. Salmo 4.
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1: Quem estiver com a Palavra de Deus, abre no Evangelho de Lucas. Se quiser acompanhar, né, pela Bíblia, capítulo 18. O Evangelho de Lucas, para quem tiver curiosidade, quiser estudar, é o Evangelho que mais insiste com a oração. No Evangelho de Lucas, ele descreve Jesus rezando 8 vezes. Depois vocês procuram para vocês verem. 8 momentos ele descreve que Jesus rezava. Por que 8? Que é o número do transbordar na Bíblia, é o número da santidade. Né? Nada na Bíblia é por nada, tudo tem uma razão. Então depois vocês procurem ler. Né? Então nós vamos reler essa parábola do fariseu e do publicano, para ver o que, que Jesus queria ensinar para nós hoje, né? Por que, que nós estamos lendo uma coisa que ele falou 2000 anos atrás? Se eu não puder usar ela para o meu dia de hoje, não está servindo para nada, não está mudando a minha história, não é? Então Jesus falou assim, está no versículo 9, capítulo 18, versículo 9. Contou ainda essa parábola para alguns que, convencidos de serem justos, desprezavam os outros. 2 homens subiram ao templo para orar. Um era fariseu e o outro publicano. O fariseu de pé orava interiormente deste modo: ó Deus, eu te dou graças porque não sou como o resto dos homens, ladrões, injustos, adúlteros, nem como este publicano. Jejuo 2 vezes por semana, pago o dízimo de todos os meus rendimentos. O publicano, mantendo-se à distância, não ousava sequer levantar os olhos para o céu, mas batia no peito, dizendo: meu Deus, tente piedade de mim, pecador. Eu vos digo que este último desceu para casa justificado, o outro não, pois todo que se exalta será humilhado, e quem se humilha será exaltado. Palavra da salvação. Quando a gente for contar de novo essa parábola e ler de novo essa parábola, toda vez que eu for ler algum trecho da Bíblia, essa Bíblia vira para mim assim como um espelho, ok? Então, quando eu for ler de novo, eu tenho que ler assim: 3 homens subiram ao templo, o publicano, o fariseu e quem que é o outro? Eu. Nós 3 subimos no templo, estamos aqui, ok? E aí a gente precisa de pensar o quanto do fariseu eu trago dentro de mim e o quanto do publicano eu trago dentro de mim. Porque o fariseu é aquela pessoa que tem toda a lei na mão. Ele cumpria rigorosamente a lei, rigorosamente a lei. Mas olha como é que Jesus é encantador, né? Porque vocês vão ver o que, que ele queria no final, né? Ele fala para Deus assim, ele chega, como ele era, fazia tudo, cumpria a lei, ele chegou, ficou de pé, falava de igual para igual com Deus, e falava desse jeito para ele: eu te dou graças porque eu não sou como o resto da turma aí não, sou bacana. Eu sou ladrão, sou injusto, não sou ladrão, não sou injusto, não sou adúltero, nem pago o dízimo de tudo, faço jejum, faço tudo. Quantas vezes nós fazemos exatamente isso? Quantas? Várias, né? Várias. Então, se eu aqui rezo dessa forma, eu sou exatamente como o fariseu. Porque ele achava que ele era perfeito, então ele foi lá para rezar. Isso aqui é uma oração? Vocês acham que isso aqui é uma oração? Na verdade, ele foi fazer uma lista de todas as qualidades dele, né? De tudo que ele fazia. Então, na verdade, ele não foi encontrar com Deus, ele foi encontrar com quem? Com quem que o fariseu se encontrou? Com seu ego inflado. Ok? Ele se encontrou com o ego. Ele não rezou, ele ficou desfilando lá: eu sou bacana, eu não sou ladrão, eu não sou injusto, eu faço isso, eu jejuo, eu Na verdade, é aquilo que Jesus falou, que as pessoas que estavam convencidas de serem justas, desprezavam o resto. Nós temos que ter um cuidado imenso com isso. Porque às vezes a gente começa a rezar mesmo de verdade, assistir missa, jejuar, rezar o rosário, e a gente começa a olhar torto para quem não faz. Certo ou errado? Então, assim como o fariseu foi lá se encontrar com o próprio ego inflado, ele não fez uma oração, ele não se encontrou com Deus, ele se encontrou com ele. E o que, qual a imagem que o fariseu tinha ali de Deus? O que, que ele esperava de Deus? Uma recompensa. O Deus dele é o Deus da troca. Eu faço isso, isso, isso, o Senhor me dá isso. A imagem. E quantas vezes nós fazemos isso? Mas eu sou dizimista, mas eu faço jejum, eu confesso, e por que que Deus não me dá isso? Fulano entrou na igreja agora, começou a rezar agora, Deus já deu tudo para ele. Lembra dessa história que alguém já fez isso por aí? Não. Vocês estão rindo, né, gente? Porque não é assim. A minha, que Jesus é extraordinário, ele escancara a coisa para nós, né? Ele faz assim um espelhinho assim e fala: presta atenção, subiu seus três. Então, ele aqui não conhece o fariseu. Ele tinha toda a lei na mão e tinha uma rigidez no coração. Rígido. Aquela figura rígida que não tem nenhuma misericórdia com ninguém. Você não faz isso, não faz isso, não faz isso, você não merece isso. E ele ficou de pé. Ele nem se inclinou. Ele não encontrou com Deus. Ele não rezou. Ele desfilou as qualidades dele. Então, por isso eu sou tão bacana que eu mereço ser recompensado. Aí o publicano subiu no templo, e Jesus, se vocês avaliarem aqui, se vocês lerem Lucas, Lucas, se não me engano, 7, falava que Jesus ia para casa, tanto ia na casa de fariseu, como na casa de publicano. Quem dos evangelistas é um publicano? Que Jesus chamou? Mateus, é Levi, é um cobrador de impostos. Imagina o escândalo que Jesus já fez quando ele chamou um publicano para estar com ele, né? Então o publicano era extremamente mal visto, porque ele cobrava sempre um pouquinho a mais, né? Sempre um tiquinho a mais. Então ele não era bem-vindo no templo. Então ele já sobe, e vocês observarem a atitude dele aqui, ele ficou à distância. Ele nem sequer conseguia levantar os olhos para Deus. Mas ele batia no peito e falava: tende piedade de mim, que sou pecador. Então aqui, quem precisava da misericórdia e do perdão de Deus? Quem? Quem? O fariseu, o publicano e eu. Não subiu três para rezar? Nós temos que entrar na história. Todos nós precisamos do perdão e da misericórdia de Deus. Mas o publicano aqui, ele mostra para nós uma coisa interessante, que é a humildade. Ele tem consciência que ele não presta. Ele tem consciência que ele é um pecador. E o quanto isso nos falta. Então, a única coisa que ele pedia a Deus era misericórdia para ele. Ele falou: misericórdia para um Deus que não discrimina. O coração de Deus não tem muro, não, gente. Ele não separa uns dos outros, não. É todo mundo filho. Deus nos ama. Ele não faz chover sobre justos e injustos. O sol não nasce para todos. Deus nos separa. Nós é que separamos. Nós é que discriminamos. Nós recebemos a Eucaristia, em vez de estar concentrado na presença de Deus, a gente está até ajoelhado observando quem entra na fila. O que nós temos com isso? Estou falando mentira? Não. Perdemos as graças todas, que em vez de estar concentrado ali em ação de graças com Jesus, nós estamos vigiando o resto. Então, o que Jesus aqui, na verdade,

justifica diante de Deus. Ele não fala, sabe por que eu sou pecador? Por causa disso, disso e disso. É assim que a gente faz. Quando a gente, por que a gente tem tanta dificuldade de confessar? Porque a gente fala, sabe por que eu pequei? Porque fulano me irritou. Não, querido, você pecou, ok? Mas a gente justifica tudo. E está escrito na palavra de Deus, não se justifique diante do Senhor teu Deus, porque Ele sabe aquilo que somos. Então, na verdade, é preciso aprender a rezar. Porque quando a gente vai rezar, a gente revela aquilo que a gente é. A gente consegue revelar a nossa identidade. A gente revela aquilo que a gente já está carregando no interior. Aqui, só o publicano fez um encontro real. Fariseu não, fariseu só desfilou as qualidades dele, olhou para o resto e falou, essa turma não podia estar aqui dentro, porque é tudo pecador. Mas naquele momento ele também pecava quando ele discriminava. Então nós temos que ter muito cuidado com as nossas atitudes diante de Deus. Como é que eu vou para rezar? A gente vem para rezar para poder ficar contando para ele as coisas da vida do outro. O que é que eu tenho com isso? Nada. Eu preciso de olhar para a minha alma e falar, Senhor, me ajuda. Me ajuda no meu caminho. Filó, a pessoa falou comigo assim, Filó, eu não vou confessar, sabe por quê? Porque eu não peco. Falei, menino, tu é extraordinário. Não tem pecado? Falei, oh, que bom. Que bom. Os santos confessavam todos os dias. Mas você já chegou no estágio que nem pecado tem, extraordinário. Está vendo que a gente não tem consciência? E aí a gente chega para rezar, muito mais contando para Deus, como é que eu sou uma filha perfeita, maravilhosa, só viu que eu estou vindo à missa, estou rezando o texto, só viu que eu rezei de madrugada, só viu que eu fiz isso, só viu que até que eu dei uma roupinha para o pobre, só viu até que eu estou dando cesta básica, só viu, então eu mereço que o senhor me dê isso. Então na verdade a gente precisa de uma outra consciência que Jesus coloca aqui para nós, que quando Jesus conta essa história, ele está nos convidando a uma coisa, o quê? É só rezar? Só? Vocês acham que Jesus queria só que a gente subisse aqui para rezar? Só isso? Não? Alguém falou para vocês que existe uma palavra-chave aqui nessa leitura? Percebem alguma coisa? O que, que Jesus nos convida? A conversão. Gente, a nossa conversão é uma coisa séria. Ela não é uma brincadeira, é uma mudança de atitude em tudo, inclusive para rezar. Inclusive na consciência de que eu sou criatura, que eu fui feita por Ele. Só isso. Eu sou criatura. Existe um Deus que é Criador. É o meu Pai. Fazer com Deus uma relação de filho e pai, de filha e pai. Que eu sou dependente dEle, que eu dependo dEle para tudo. Então me ensina a rezar. Chama o Espírito Santo para rezar em nós. Aprende a falar Abá, Paizinho. Fala, me ajuda, me dá cola, eu não sei nem rezar, sou igual criança, eu não sei rezar, me ajuda a tomar consciência daquilo que sou, nada, mas que quero fazer uma caminhada, que eu já descobri algumas coisas, que eu sou filha do Senhor, que eu vim do amor, que eu volto para o amor, me ajuda a fazer essa caminhada, me ajuda a expor a minha vida diante do Senhor, me ajuda a fazer uma oração de verdade, não com os lábios, mas com o meu coração, me ajuda a me rasgar, falar, Senhor, a minha situação é essa, só me ajuda, me dá discernimento, me dá sabedoria, Não me deixe discriminar ninguém. Me ajude a entender aquilo que o Senhor fez, que quando o Senhor veio ao mundo, o Senhor foi a encarnação da misericórdia. Me ajude a entender, Jesus, o que é essa misericórdia. Porque o fariseu não entendeu o que é gratuidade, não conheceu essa palavra. Ele está na fase que tudo toma lá da cá, eu faço, eu ganho. Ele não entendeu o que é um Deus que transborda. Ele não entendeu o que Deus nos dá, não porque a gente merece, mas é porque Ele é bom. Não, mas você recebeu essa graça porque você é muito bom, você merece. Merece nada. Deus dá porque Ele que é bom, nós não. Ele dá porque Ele simplesmente Ele é amor. Então Ele tem essa gratuidade. Deus despeja a misericórdia em nós. Porque se fosse avaliar bem, a gente não recebia nada. Mas Ele é amor. Então o publicano, o fariseu, não conhece a gratuidade. O publicano entendeu que Deus ali perdoou, concedeu tudo e não fez nenhuma condição. Deus fez, falou aqui, eu te perdoo se, não, ele desceu para casa agraciado, a graça de Deus é um dom, ele deu, porque ele se colocou na situação daquilo que ele é, nada, Senhor, eu preciso demais, eu não tenho nada para te dar, sou pecador, foi isso que ele falou com Deus, eu não tenho nada para te dar, mas eu tenho muito que receber do Senhor, mas eu não tenho nada,

0: Troca zero, porque não tem nada. E é isso que a gente tem que fazer quando vai rezar. Eu tenho o quê? Nada. Falo que eu tenho minhas mãos vazias. É que eu vim fazer aqui? Te dar minha mão vazia. Tem nada. Mas eu te amo na minha miséria. Me ajuda. Me ensina a rezar. Me ensina a entender que somos irmãos. Me ajuda a cuidar uns dos outros. Quando eu preciso da conversão, é porque eu não tenho que julgar ninguém, Senhor. Eu não tenho que condenar ninguém. Fala, o que é que fulano está fazendo aqui na igreja? Não pode entrar aqui não, é. Ó, quem sou eu falar isso? Quem sou eu? Né? Então, colocar diante de Deus a nossa nudez, né? E falar, o Senhor que tocou os impuros, o Senhor que tirou aquele povo que estava à margem, sou eu sentada lá na beirada do caminho? Me pega de volta, me coloca no caminho. Sou eu que o Senhor fez tudo aquilo. O Senhor não teve medo de tocar num leproso, o Senhor curou tanta gente. Então tem hora que a gente tem que fazer igualzinho aquele paralítico que estava numa cama, que levaram ele diante de Jesus. O que ele falou para Jesus? Lembram? O que o paralítico falou diante de Jesus? Os amigos desceram, abriram o telhado, desceram com ele. Fico imaginando que aventura foi aquilo. O que ele falou para Jesus? O que o paralítico falou? Nada. Nada. Ficou parado diante de Deus. É assim que a gente faz. É a nossa indigência. Ele tinha o quê? Paralítico, acamado ali, não sabia nada. Paradinho esperando. Esperando o quê? A misericórdia. Esperando o transbordar de Deus. Não falou nada, não pediu nada. Deitado, os amigos desceram com ele. Jesus deve ter olhado com a cena lá. O que eles vão arrumar aqui, gente? Desceram com ele. Ele não falou nada. E muitas vezes a gente precisa ficar diante de Deus assim mesmo. No nosso silêncio. Porque ele sabe tudo. E aí Jesus olhou para ele e falou, os teus pecados são perdoados. O pessoal assustou e falou, mas para que eles possam entender que eu posso perdoar o pecado, levanta e anda. Extraordinário, né? Coisa de louco. Levanta e anda, pega sua maca e vai embora, toma rumo. Porque às vezes nós estamos paralisados. Às vezes a nossa vida também tem alguma situação que nós estamos paradinhos, não andamos. Seja por uma dor, seja por um medo, seja por alguma coisa que aconteceu, uma perda. A gente está paradinho. A vida não anda ali. Nada acontece. Por quê? Porque a gente tem que ir para diante de Jesus. Ficar lá paradinho diante dele, porque ele sabe da nossa situação. Fala, faz comigo igual você fez com o paralítico. Faz comigo. Faz com que na minha vida eu consiga andar de novo. Não me deixe bloqueada, Senhor. Isso é oração. Aprender a confiar tudo, a não ter máscaras. Ah, falar, eu sou isso ou nada, meu filho. Deixa eu te contar. Pela sua graça eu consigo estar aqui rezando. Pela sua graça eu consigo levantar e assistir uma missa. Pela sua graça eu consigo confessar. Pela sua graça eu consigo rezar um terço. Mas pela sua graça. Porque sem mim, nada. E tudo é graça. Não adianta falar, não, eu dou conta, sou bacana. Bacana com nenhuma. Fazendo porque Deus permite, somente. Porque eu pedi. Falei, eu não dou conta, o Senhor me ajuda? Sim. Lembra disso, a nossa vida é o encontro da graça com a liberdade. Você tem a liberdade de pedir, Deus concede. Você tem a liberdade de pedir, Deus concede. Senão você não vai sair do lugar. Então vamos pedir a Ele. Fala, Senhor, me ajuda a rezar, me ensina, faça com que eu tenha um coração de verdade convertido, faça que de verdade, quando for rezar, eu esteja procurando a sua glória. Porque aqui o fariseu foi procurar a glória dele, pessoal, né? Olha como eu sou extraordinário. Só tenho vantagens, né? Não tenho nada que me desabone. Eu sou realmente extraordinário. Me ajuda que de verdade, tudo que eu faça, eu esteja procurando pela sua glória e não para a minha. Me ajuda a não querer que ninguém veja o que eu faço, mas apenas o Senhor. Converte o meu coração. Me ajuda de verdade a estar diante do Senhor, a saber que eu não sou digno, mas o Senhor nos permite. Oração é a coisa mais extraordinária que Ele nos deu. Então me ensina, Senhor. Me entenda, me faça entender. Que eu não quero, quando eu estiver rezando, não quero estar preocupada com o que o outro está fazendo. Eu quero pensar na minha vida, na minha alma. É só isso. Eu quero estar diante do Senhor de verdade, como um filho que precisa tudo do Pai. Um indigente, ali, diante de um rei. E o Senhor vai me concedendo aquilo que o Senhor sabe que eu preciso. As graças espirituais que eu preciso para caminhar, para voltar para o céu. Eu quero voltar para casa. Me ajuda, o caminho é estreito. Não vou perder tempo. Não perca tempo vigiando o outro. Há uns anos atrás, eu fazia adoração lá na Boa Viagem, no sábado à tarde. Não fui mais porque ficou inviável para eu ficar lá fazendo adoração. Mas esse dia foi o dia que eu desisti. Quando eu saí e fui entrar no carro, chegou uma pessoa perto de mim e falou: doutora Filó, está tudo bem? Eu olhei e falei: tudo. Falei: deve ter sujado a roupa, deve ter feito alguma coisa de errado, né? Até que a roupa rasgou, eu fiquei olhando a roupa, falei: tudo bem. Ele falou: mas está tudo bem mesmo? Falei: gente, deve ter alguma coisa errada comigo, né? Falei: tá, tudo bem, por quê? Não, porque você ficou 2 horas, 30 minutos, não sei quantos segundos aqui em adoração. Falei: fiquei isso tudo. Queria ficar mais. Não fiquei, porque eu tenho compromisso, porque marido vai acordar daqui a pouco, tem que fazer café, que é a luta. Mas vocês não têm assunto para conversar com ele, não? Por que ficar lá parada 2 horas, me vigiando, 2 horas e meia, me vigiando? Ó, isso é que é perder tempo na vida. Né? Preocupada com que os problemas eu estava tão grave que eu fiquei lá 2 horas e meia com Jesus. Ó, você não consegue bater um papo com ele, não? Assim, contar um monte de casa, tem assunto, não? Não, tem demais. É muito assunto para contar, né? Para dividir, pedir opinião. Conta demais pedir opinião. Fala que você ouviu isso, você ouviu aquilo, porque às vezes ele não presta atenção. Pensa, conta tudo. Vocês acreditam nisso? É assim. Então não perca tempo quando você estiver diante dele. Não perca tempo. O tempo é uma coisa extraordinária que nos é dada. Mas quando estivermos diante dele, o tempo nos cobrará o que fizermos com ele. São Tomás de Aquino. Presta atenção naquilo que ele nos dá, na graça que ele nos dá todo dia de poder estar com ele. Fala: me ensina a rezar como você fez com os apóstolos. Me ensina de verdade a ter uma postura diante do meu Deus. Me ajuda de verdade a saber que quando eu rezo eu estou diante de um Deus vivo e que o Senhor não me discrimina porque eu não presto, porque eu sou pecadora. O Senhor ainda não desistiu de mim. Isso para mim é uma das coisas mais extraordinárias. Eu falo isso com ele todo dia que eu recebo a Eucaristia. Eu falo: obrigado por não ter desistido de mim, obrigado por me amar tanto, que o Senhor ainda me alimenta todo dia. Isso é maravilhoso, é a força que eu preciso para poder caminhar. Peça a ele, fala-me: Jesus, me ensina a rezar. Não quero subir aqui como um fariseu julgando o outro. Eu quero vir aqui rezar de verdade com a consciência do publicano, que sabe que não é nada e que é pecador. Me ajuda a tomar consciência dos meus pecados. Revela para mim os meus pecados. Revela para mim os meus pecados ocultos. Me ajuda de verdade a ter um pavor do pecado. Me ajuda a caminhar de verdade para ser santo, porque é assim que o Senhor falou. Me ensina a ser misericordioso, porque o Senhor é misericórdia. E se eu creio no Senhor, eu tenho que fazer a mesma coisa. Me ajuda a acolher o irmão como o Senhor me acolhe. Me ajuda a levantar o irmão como o Senhor me levanta. Me ajuda a fazer de verdade e lutar pelo reino de Deus. Me ajuda a não ficar preso nessas bobagens, mas de verdade, Jesus, não quero me considerar justo. Imagina, eu não sou digno de absolutamente nada. É isso que ele falou: aqueles que consideram convencidos que são justos. Senhor, eu não sei nem meu próximo segundo. Me ajuda a não a ficar envaidecido dos pequenas, das minhas bagatelas, como o Senhor chama, das minhas bobagens, dos meus pequenos ganhos, né, no sentido de espiritual, e achar que por isso eu sou melhor do que o outro. Me ajuda a entender que somos todos iguais. E naquilo que eu já descobri, me ajuda a ajudar o meu irmão a caminhar. Então hoje nós vamos descer do templo, eu, o fariseu e o publicano. Agora nós vamos descer, pedindo a ele que tenha misericórdia da nossa miséria, que nos ajude a entender que somos sim filhos amados, mas que estamos em construção, estamos em obra. Que ele nos ajude a compreender que sem ele, nada. E vamos pedir a ele: Senhor, ensina-me a rezar e me dê as graças necessárias para uma conversão profunda, verdadeira. Porque de verdade, nós queremos chegar no céu. Nos ajude nesse caminho. Então vamos fechar os nossos olhos, pedir a Nossa Senhora, que é nossa mãe, que nos ajuda. Ela que sempre estava em oração, né? O anjo encontrou ela rezando. Ela sempre estava rezando, diante das situações mais difíceis. Ela rezava sabendo que ela era uma criatura. Ela sabia aquilo que era, sabia qual era o papel dela. Nunca quis nada além disso. Vamos pedir a ela que, como nossa mãe, olhe para nós nesse momento, com esse olhar doce que ela tem de mãe, esse olhar materno, os vossos olhos misericordiosos, Senhora, a nós volvei. Olhe para nós nesse momento e interceda por cada um aqui nesse momento diante de Jesus e peça a Ele quais são as graças necessárias que precisamos para a nossa conversão.
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4: Com a minha voz clamei ao Senhor, e ouviu-me desde o seu santo monte. A salvação vem do Senhor, sobre o teu povo seja a tua bênção. Salmo 3.
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0: No final da Santa Cruz, livra-nos Deus, nosso Senhor, dos nossos inimigos. Em nome do Pai, do Filho, do Espírito Santo. Amém. Boa noite, meu irmão, minha irmã. Eu sou a Célia Martins, a Piedade Coelho, que fará a reflexão dos textos bíblicos, está aqui conosco, e da técnica, o Renato de Figueiredo, que nos ajuda a chegar até você. Iniciamos o programa A Palavra de Deus, na sua edição de número 1744. Ele é produzido pela Associação Nossa Senhora Auxiliadora, da Diocese de Santo André. Aqui, Rádio Imaculada. Refletimos com você a liturgia da palavra deste domingo, que é o 27º domingo do tempo comum. E hoje estamos iniciando a novena em preparação da festa de Nossa Senhora Aparecida, nossa padroeira e rainha. Amanhã celebramos a festa de São Francisco de Assis e também no Brasil acontecem as eleições. Faça o seu pedido de oração. Ligue para nós, 4397-6500. A Quitéria está lá acolhendo a sua ligação, acolhendo a sua intenção. Então, ligue agora, 4397-6500. Pois após a meditação da palavra, temos um momento de intercessão, de oração para as suas intenções. Agora, ouvimos Jesus sacramentado orando com fé. Graças e louvores sejam dados a todo momento
1: ao Santíssimo e Diviníssimo Sacramento.
0: Graças e louvores sejam dados a todo momento
1: ao Santíssimo e Diviníssimo Sacramento.
0: Graças e louvores sejam dados a todo momento
1: ao Santíssimo e Diviníssimo Sacramento.
0: Cantemos ao nosso Deus.

Pois é, eu confio em Nosso Senhor. É a nossa oração nesta noite, aqui na sua, na nossa Rádio Imaculada, programa Palavra de Deus, na sua edição de número 1744, iniciando com fé e confiança a novena em preparação à festa da Senhora Aparecida. Nós queremos aí cumprimentar todos aqueles e aquelas que nas mais variadas comunidades deste imenso Brasil estão preparando a festa da Padroeira do Brasil. Quero cumprimentar todos os agentes comunitários de saúde que amanhã celebram o seu dia. Quero saudar também todos os franciscos, que amanhã, onde Francisco de Assis for padroeiro, será celebrado a sua memória. Mas nós estamos aqui no programa Palavra de Deus, trazendo para você a liturgia da palavra deste 27º domingo do tempo comum. 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Quero, nesta noite, dizer que vamos rezar e nos unir a todos e todas que estão aí trabalhando neste grande evento democrático que acontece amanhã no Brasil, primeiro turno das eleições gerais. Amanhã vamos escolher um entre os 513 deputados federais. No estado de São Paulo, nós vamos escolher um entre os 94 deputados estaduais que formam a Assembleia Legislativa do estado de São Paulo. Cada estado vai escolher dois senadores. Cada estado e distrito federal vai escolher seu governador e todos os brasileiros vai escolher o seu presidente da República. Então vamos pedir a Nossa Senhora e a Francisco de Assis que nos dê a sua graça e nos dê discernimento segundo o coração de Deus para, quem sabe, o Brasil do futuro chegar até nós. E agora eu trago para você a liturgia da palavra deste domingo, 27º do tempo comum. Estamos já finalizando o ano litúrgico. A primeira leitura, o belo canto de Isaías, no capítulo 5, versículos de 1 a 7. O salmo é o salmo 79 ou 80. A vinha do Senhor é a casa de Israel. A segunda leitura é tirada da carta de São Paulo aos Filipenses, capítulo 4, versículos de 6 a 9. E o Evangelho está em Mateus, capítulo 21, versículos de 33 a 43. Queremos dizer a você que no cantinho do coração vamos rezar pelas famílias, pelos enfermos, pelos desempregados, pelos dependentes químicos, pelos portadores de doenças infecto-contagiosas. Vamos rezar também pelas famílias enlutadas. E hoje a gente tem o destaque aí para irmã Maria Regina do Menino Deus, do Carmelo São José de Jundiaí, que celebrou sua Páscoa nesta semana. Mas também somos solidários com todos aqueles e aquelas que são seguidores de Lito de Souza, que celebrou também sua Páscoa nesta semana. E tantas outras famílias enlutadas, sinta-se colocada aqui no nosso momento de oração. Então, lembrando que a liturgia da palavra deste domingo, 27º do tempo comum, a primeira leitura está em Isaías, capítulo 5, versículos de 1 a 7. O salmo é o 79 ou 80. A segunda leitura é tirada da carta aos Filipenses, capítulo 4, versículos de 6 a 9. O Evangelho está em Mateus, capítulo 21, versículos de 33 a 43. E agora eu convido você para juntos rezarmos a antífona, que é tirada do livro de Ester.
Ao vosso poder, Senhor, tudo está sujeito, e não há quem possa resistir à vossa vontade, porque sois o Criador de todas as coisas, do céu e da terra, e de tudo o que eles contêm. Vós sois o Senhor do universo. Cantemos, nos preparando para ouvirmos as leituras deste domingo.

Rádio Imaculada, programa A Palavra de Deus e a Impiedade. Pois é, nesta preparação de eleição, nós temos um povo bonito que aderiu à evangelização. Por exemplo, a Neide Aparecida de Oliveira Batista, lá de Taubaté. Neide, seja bem-vinda, Deus abençoe sua vida. Ela será...

Claudenir Márcia Gomes, de Conselheiro Lafaiete, é isso? Em Minas Gerais. Deus abençoe você, menina. E agora nós damos continuidade aqui nas nossas leituras. E a primeira leitura é a leitura do livro do profeta Isaías. Vou cantar para o meu amado o cântico da vinha de um amigo meu. Um amigo meu possuía uma vinha infértil em Costa. Cercou-a, limpou-a de pedra, plantou videiras escolhidas, edificou uma torre no meio e construiu um lagar. Esperava que ela produzisse uvas boas, mas produziu uvas selvagens. Agora, habitantes de Jerusalém e cidadãos de Judá, julgai a minha situação e a de minha vinha. O que poderia eu ter feito a mais por minha vinha e não fiz? Eu contava com uvas de verdade, mas por que produziu ela uvas selvagens? Pois agora vou mostrar-vos o que farei com minha vinha. Vou desmanchar a cerca e ela será devastada. Vou derrubar o muro e ela será pisoteada. Vou deixá-la inculta e selvagem. Ela não será podada nem lavrada. Espinhos e sarças tomarão conta dela. Não deixarei as nuvens derramar a chuva sobre ela. Pois bem, a vinha do Senhor dos Exércitos é a casa de Israel e o povo de Judá, sua dileta plantação. Eu esperava deles frutos de justiça e eles injustiça. Esperava obras de bondade e eles iniquidade. Palavra do Senhor. Graças a Deus. Cantemos meditando.

0: Como o salmista, nós oramos. A vinha do Senhor é a casa de Israel.
1: A vinha do Senhor é a casa de Israel.
0: Arrancastes do Egito esta videira e expulsastes as nações para plantá-la. Até o mar se estenderam os seus sarmentos, até o rio os seus rebentos se espalharam.
1: A vinha do Senhor é a casa de Israel.
0: Por que razão vós destruístes sua cerca, para que todos os passantes a vindimem, o javali da mata virgem a devaste, e os animais do descampado nela pastem?
1: A vinha do Senhor é a casa de Israel.
0: E nunca mais vos deixaremos, Senhor Deus. Dai-nos vida e louvaremos vosso nome. Convertei-nos, ó Senhor, Deus do universo, e sobre nós iluminai a vossa face. Se voltardes para nós, seremos salvos.
1: A vinha do Senhor é a casa de Israel.
0: Cantemos.

programa A Palavra de Deus, na sua edição de número 1744, meditando com você a liturgia da palavra deste domingo, que é o 27º domingo do tempo comum. Leitura da carta de São Paulo aos Filipenses. Irmãos, não vos inquieteis com coisa alguma, mas apresentai as vossas necessidades a Deus em orações e súplicas, acompanhadas de ação de graça. E a paz de Deus, que ultrapassa todo entendimento, guardará os vossos corações e pensamentos em Cristo Jesus. Quanto ao mais, irmãos, ocupai-vos com tudo o que é verdadeiro, respeitável, justo, puro, amável, honroso, se é virtude ou de qualquer modo mereça louvor. Praticai o que aprendeste e recebeste de mim, ou o que de mim viste e ouviste. Assim, o Deus da paz estará convosco. Palavra do Senhor. Graças a Deus. Cantemos meditando.

Abençoa, Senhor, meus amigos e minha família também. Rádio Imaculada, programa A Palavra de Deus, na sua edição de número 1744, anunciando para você a liturgia da palavra deste domingo, 27º domingo do tempo comum. Nos unimos a todo o Brasil que hoje, de ponta a ponta, inicia a novena em preparação à festa de Nossa Senhora da Conceição Aparecida, padroeira do Brasil. Queremos também saudar todas as comunidades franciscanas que amanhã vão celebrar, de modo particular, o seu padroeiro. Saúdo também todos os franciscos e franciscas que amanhã celebram o seu onomástico. Mas uma categoria de funcionários públicos que não podemos esquecer neste dia 4 de outubro são, você ia dizer, justiça eleitoral também, mas de modo especial nós celebramos em todo o Brasil esta categoria profissional que nasceu no Ceará e se expandiu a ponto de ser institucionalizada como funcionário público. São os agentes comunitários de saúde que agora estão concursados e fazem a ponte entre a sociedade que precisa de atendimento no Serviço Único de Saúde, o SUS, e ajuda as pessoas que atravessam dificuldades em saúde. Então, os nossos cumprimentos a todos os agentes comunitários de saúde que amanhã, juntamente com a eleição, vão celebrar o seu dia. Deus abençoe cada uma, e claro, a gente presta homenagem aí, aqui na nossa rua, nós temos a agente comunitária de saúde que nos visita uma vez por mês e às vezes quando tem algum BO na UBS, né, na unidade básica de saúde, ela é a ponte que traz os recados para nós. Então são funcionários escondidos, mas de grande importância para nós enquanto sociedade brasileira. O programa Palavra de Deus traz para você a liturgia da palavra do domingo, onde refletimos, celebramos e rezamos aquilo que a mesa da palavra nos diz. Queremos também lembrar que no último dia primeiro, celebramos Santa Teresinha do Menino Jesus e iniciamos este mês tão especial para a Igreja do Brasil e do mundo, que é o mês das missões, o mês do Rosário. Quem teve a oportunidade pôde acompanhar pela internet o Papa Leão XIV, nos jardins do Vaticano, próximo à Gruta de Nossa Senhora de Lourdes, rezando com aproximadamente 1.000 crianças das dioceses, das paróquias da Diocese de Roma. E ele, quando esteve na França, convidou-nos a intensificarmos no mês de outubro a oração do Rosário. Então, nós não vamos rezar o Rosário, porque a gente já vai ter essa transmissão às 22 horas, se não me falha a memória, não é, maestro? A gente transmite o Rosário às 22 ou às 21? Às 22. Mas nós vamos lembrar que estamos celebrando o mês de Nossa Senhora do Rosário na próxima quarta-feira. É a festa litúrgica de Nossa Senhora do Rosário com a sua vitória em Lepanto. Mas agora chegou o momento do Evangelho. E o Evangelho deste domingo está no capítulo 21 de Mateus, versículos de 33 a 43. A gente vai ver aí mais uma parábola que Jesus nos conta, nos preparando aí para finalizarmos o ano litúrgico, que no Brasil vamos terminar no dia 22 de novembro, festa de Cristo Rei. Mas antes do Evangelho, nós vamos cantar a aclamação que diz assim: Aleluia, aleluia, aleluia. Eu vos escolhi, foi do meio do mundo, a fim de que deis um fruto que dure. Eu vos escolhi, foi do meio do mundo. Amém, aleluia, aleluia. Aleluia, aleluia, aleluia. Vamos cantar aclamando o Evangelho e, na sequência, nós vamos ouvir a proclamação que a Célia vai fazer para nós.

Evangelho de Jesus Cristo segundo Mateus. Naquele tempo, Jesus disse aos sumos sacerdotes e aos anciãos do povo: escutai esta outra parábola. Certo proprietário plantou uma vinha, pôs uma cerca em volta, fez nela um lagar para esmagar as uvas e construiu uma torre de guarda. Depois, arrendou-a a vinhateiros e viajou para o estrangeiro. Quando chegou o tempo da colheita, o proprietário mandou seus empregados aos vinhateiros para receber seus frutos. Os vinhateiros, porém, agarraram os empregados, espancaram a um, mataram a outro e ao terceiro apedrejaram. O proprietário mandou de novo outros

0: com esses vinhateiros. Os sumos sacerdotes e os anciãos do povo responderam: com certeza mandará matar de modo violento esses perversos e arrendará a vinha a outros vinhateiros que lhe entregarão os frutos no tempo certo. Então Jesus lhes disse: vós nunca lestes nas Escrituras? A pedra que os construtores rejeitaram tornou-se a pedra angular. Isto foi feito pelo Senhor e é maravilhoso aos nossos olhos. Por isso eu vos digo: o reino de Deus não será tirado e será entregue a um povo que produzirá frutos. Palavra da salvação.
1: Glória a vós, Senhor. Que as palavras do Santo Evangelho perdoem os nossos pecados.
0: Assim seja.
1: Vamos meditar um pouquinho sobre esta beleza da mesa da palavra deste domingo, um domingo tão especial para nós no Brasil. A vinha de Deus é o grande tema do 27º domingo do tempo comum para nós neste ano A. E a gente tem aí essa primeira leitura que fala do Cântico da Vinha. Na verdade, é uma poesia dentre as mais belas da Bíblia. É uma canção de amor, uma vez que a gente vê aí o seu início, o autor sagrado dizendo: vou cantar para o meu amado o canto da vinha de um amigo. O que a gente pode apreender desta leitura que a liturgia nos presenteia neste domingo? É interessante que este canto da vinha é um dos mais populares da literatura profética, porque é uma alegoria do profeta Isaías sobre a ingratidão da vinha escolhida por Deus, rodeada por ele com todos os cuidados possíveis, porém não produziu frutos. A vinha aqui é Israel, que em vez de produzir a justiça, o bem que Deus deseja para todos, ela institucionalizou o derramamento de sangue, a opressão. Essa primeira leitura de hoje nos leva a pensar na situação que estamos vivendo de mundo. Atualmente, nós temos 36 países em guerras no mundo inteiro. E a gente, olhando para a nossa realidade, da América Latina e da América como um povo que foi evangelizado, a gente percebe que quanta coisa pode ser melhorada, diferenciada, mas que muitas vezes não ocorrem porque nós nos distanciamos da palavra de Deus e vamos em busca da facilidade, daquilo que não dá trabalho, né? Nós temos aí, no último dia 29, o Papa Leão XIV já lançou a sua carta para nós comunicadores, que será lida e será estudada por todos nós no dia 24 de janeiro, que é o dia de São Francisco de Sales. E nesse dia é apresentado esse tema. E depois, quando se aproxima a festa, do Dia das Comunicações, que é a Ascensão do Senhor, nós, todos os comunicadores, somos convidados a refletir, a meditar e a nos convertermos em relação a essa mensagem do Papa. E observando o que o Papa, escreveu no dia 29, ele fala do vício que nós, homens e mulheres do século XXI, adquirimos, às vezes até inconsciente, de querermos tudo, sem pensar, indo atrás da inteligência artificial. Por exemplo, amanhã acontece um evento no nosso país que não tem inteligência artificial que possa resolver. Sou eu e você que vamos resolver. Quando a gente comparece no local de votação, escolhendo os nossos candidatos e

votando naquele que para nós achamos digno do nosso voto. Então, nem tudo pode ser como o povo do tempo de Isaías, que queria facilidade. Nós não podemos nos escravizar com a facilidade da inteligência artificial, né? Então, a liturgia vem nos convidar e dizer para nós que Israel não fez frutificar os cuidados que Deus lhe dedicou, não produziu justiça e, na sua desordem social e desprezo pelo direito, renegou a aliança com Javé. Então, nós fomos convidados nessa semana, a 27ª do tempo comum, a nos avaliarmos, a nos tomarmos nas mãos e nos examinarmos a nossa consciência se nós estamos fazendo aquilo que Deus gostaria que fizesse, né? Eu acho um tempo assim muito propício essas leituras de hoje, que nos ajudam a nos perguntar: se Deus escolheu Israel como povo eleito, por que ele mudou de ideia? Será que ele rejeitou os judeus? E a gente vai ver aí no ensinamento do Evangelho, quando Jesus traz essa parábola a respeito disso, e também lá no, na primeira leitura, o povo de Israel, que é a vinha de Deus, o profeta denuncia que por que, que ela não produziu fruto? Porque ficou distante de Deus. Muitas vezes também os países não produzem frutos porque não fazem as coisas de orelhada. A gente faz as coisas buscando a comodidade. Então, vamos pedir neste 27º domingo do tempo comum essa grande graça de voltarmos à amizade com Deus, de termos de fato esta vinha que o Senhor cuida, que o Senhor ama e que o Senhor quer que tudo aconteça para a sua glória. Voltai-vos para nós, Deus do universo, olhai dos altos céus e observai. Visitai a vossa vinha e protegei-a. Foi a vossa mão direita que a plantou. Protegei-a e ao rebento que firmastes. E nunca mais vos deixaremos, Senhor Deus. Dai-nos vida e louvaremos vosso nome. Convertei-nos ao Senhor Deus do universo. E sobre nós iluminai a vossa face. Se voltardes para nós, seremos salvos. Ora, esse último verso do Salmo é interessante. Se voltardes para nós, seremos salvos. Mas eu preciso querer ser salvo. Eu preciso desejar fazer a vontade de Deus. E por isso é muito importante a gente ser amigo do Espírito Santo, a gente observar aquilo que está ao nosso redor e pedir a graça do discernimento. Porque muitas vezes nós vamos surfando na onda do outro e acabamos não dando certo. A gente acaba se decepcionando com as escolhas da gente. Ontem, um grande amigo meu celebrou o sacramento do matrimônio. E ele postou alguns cortes da celebração do matrimônio. E tem gente criticando, porque ao abrir-se a porta da igreja, ele, ali, junto, acompanhado pela sua mãe, ele se ajoelha, faz o sinal da cruz e fica na posição para entrar em procissão. E o pessoal criticando porque um rapaz fez o sinal da cruz antes de entrar. Então a gente percebe que o mundo não respeita mais a opinião do outro. Um jovem de 20, 23 anos, que tem a sua mística, que tem a sua espiritualidade, e porque era o casamento dele, ele repetiu aquilo que ele faz todos os domingos, né? Muitas vezes, nós somos tentados a fazer isso, também com outros detalhes. Precisamos aprender a nos respeitar. Como diz Paulo aqui na sua carta aos Filipenses, quando ele fala de frutos de justiça, ele fala: o Senhor está perto. E nesta certeza, os cuidados naturais se tornam secundários. O grande cuidado
para mim e você deve ser essa vinda do Senhor. E a liturgia nos convida a nos prepararmos para esta vinda, que será surpreendente e nós não sabemos quando vai ser. Então nós precisamos estar preparados para gozar esta paz que vai brilhar e vai nos tornar mais alegres do que nós somos hoje. Exatamente esta leitura fala sobre as ocupações deste mundo que devem estar no seu devido lugar. Então os valores, virtudes naturais serão transformados e elevados de acordo com a nossa intimidade com Cristo de Deus. E por fim, a liturgia nos oferece esta parábola dos vinhateiros homicidas, né? É a segunda das três parábolas antifarisaicas, né? Domingo passado já foi a primeira. Hoje a gente vê aí Isaías 5, a vinha que era Israel, aqui já é o reino de Deus, é tirada dos arredantários criminosos e dada a um povo que produz fruto, ou seja, os pecadores, aqueles que estão distantes, mas têm o coração em Deus. Pensamos nessa noite a grande graça de cuidarmos da vinha do Senhor. Ele nos convidou, ele chamou na primeira hora, outro às 5 da tarde, como a gente aprendeu domingo passado, mas ele quer que cuidemos e prestemos conta desta vinha que é toda dele. Peçamos esta graça nesta noite e amanhã também, na hora de exercermos o nosso dever cívico, peçamos a iluminação do céu para fazermos bem feito por tudo aquilo que a gente ouviu ao longo desses dias. Cantemos nos preparando para o cantinho do coração.

0: sábado, nós consagramos você, querido irmão, querida irmã, e todo o Brasil a Nossa Senhora da Conceição Aparecida. Agradecemos os trabalhos do Renato de Figueiredo, damos as boas-vindas ao locutor da noite, agradecemos a Sérgio, a Quitéria, e rezamos assim. Ó Maria Santíssima, pelos méritos de Nosso Senhor Jesus Cristo, em vossa querida imagem de Aparecida, espalhais inúmeros benefícios sobre todo o Brasil. Eu, embora indigna de pertencer ao número de vossos filhos e filhas, mas cheio do desejo de participar dos benefícios de vossa misericórdia, prostrado a vossos pés, consagro-vos o meu entendimento, para que sempre pense no amor que mereceis. Consagro-vos a minha língua, para que sempre vos louve e propague a vossa devoção. Consagro-vos o meu coração, para que depois de Deus vos ame sobre todas as coisas. Recebei-me, ó Rainha incomparável, vós que o Cristo crucificado deu-nos por mãe, no ditoso número de vossos filhos e filhas. Acolhei-me debaixo de vossa proteção. Socorrei-me em todas as minhas necessidades espirituais e temporais, sobretudo na hora da minha morte. Abençoai-me, ó celestial cooperadora, e com vossa poderosa intercessão, fortalecei-me em minha fraqueza, a fim de que, servindo-vos fielmente nesta vida, possa louvar-vos, amar-vos e dar-vos graças no céu por toda a eternidade, assim seja. Ave Maria, cheia de graça, o Senhor é convosco. Bendita sois vós entre as mulheres, e bendito é o fruto do vosso ventre, Jesus.
1: Santa Maria, Mãe de Deus, rogai por nós, pecadores, agora e na hora de nossa morte. Amém.
0: Deus abençoe a sua vida, fique na paz, seja feliz.
1: Boa eleição, seja feliz também.

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2: Olá, muito boa noite para você que tá ligado na Rede Imaculada de Comunicação, o Evangelho em primeiro lugar. Agora são 20h01 pelo horário de Brasília. Sejam todos bem-vindos, eu sou o Gil Ortiz e começa agora o programa Igreja no Rádio. Muito obrigado a todas as emissoras que estão em rede conosco, muito obrigado às nossas emissoras próprias em Atibaia 107.1, Maceió 92,3 FM. Enfim, um grande abraço a todos vocês. Vamos juntos neste sábado 3 de outubro de 2026. É hoje memória dos santos André de Soveral e Ambrósio Francisco Ferro, presbíteros, Mateus Moreira e companheiros mártires. Nossa saudação toda especial ao nosso querido Renato Figueiredo na sonoplastia, na central de atendimento a Quitéria. A produção é da Maria Paula. A primeira leitura de Jó, capítulo 42, versículos 1 ao 3, do 5 ao 6 e do 12 ao 16. Salmo 118, fazei brilhar vosso semblante ao vosso servo e ensinai-me vossas leis e mandamentos. O Evangelho de Lucas, capítulo 10, versículos de 17 a 24. Ficai alegres porque vossos nomes estão escritos no céu. Hoje é dia de Santa Cândida, mártir na Via Portuense. Hoje também é dia mundial do dentista, dia das abelhas, dia do profissional de organização, dia do engenheiro de energia e dia do petróleo brasileiro. E a pergunta do dia para interação, gente. No final da história de Jó, depois de tanta dor e provação, Deus restitui tudo em dobro a ele. Qual é a graça e restauração, renovação que você precisa pedir a Deus para sua vida neste momento? Conosco em rede, a Web Rádio Fé e Luz da cidade de Campinas, em São Paulo, Rádio São José FM da cidade de Macapá, no Amapá, pelo 100,5 FM.
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2: Este sábado, véspera de um domingo histórico, nossos corações já batem no ritmo de um grande jubileu. Os 800 anos do momento em que São Francisco de Assis fechou os olhos para este mundo e os abriu para a eternidade. A véspera tem um mistério bonito. O sábado é o dia da espera, né? Da reflexão, do silêncio que prepara a alma para a luz do domingo. E talvez seja esse o convite de Francisco para você que nos ouve nesta noite. Desacelerar o passo. Que o silêncio abençoado deste sábado prepare o seu coração para celebrar amanhã a vida deste grande santo, da simplicidade. Que ele possa nos proteger, nos iluminar, que ele possa nos ajudar, que ele possa de fato acolher e trazer a cada um de nós a paz que nós tanto precisamos. Pai nosso que estais no céu, santificado seja o vosso nome. Venha a nós o vosso reino. Seja feita a vossa vontade, assim na terra como no céu. O pão nosso de cada dia nos dai hoje. Perdoai as nossas ofensas, assim como nós perdoamos a quem nos tem ofendido. E não nos deixeis cair em tentação, mas livrai-nos do mal. Amém. Glória ao Pai, ao Filho e ao Espírito Santo, como era no princípio, agora e sempre. Amém. Vamos ouvir Ave Maria, Grupo Magnífica e Janaína Pavani cantando pra gente.

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1: Vinte horas 8 minutos, pelo horário de Brasília, Rede Imaculada de Comunicação, o Evangelho em primeiro lugar, o nosso boa noite todo especial ao Geraldo João de Monlevade, de Minas Gerais, dando um boa noite, falou aqui, ó, tô na escuta já aqui da... Vem com a gente, muito obrigado também pelo carinho, obrigado pela sintonia, a Fátima Leopoldina de Conselheiro Lafayette, dando boa noite aqui também para todos nós. Tá todo mundo na escuta da Rede Imaculada de Comunicação. Nosso muito obrigado, gente. Continue participando, continue interagindo com a gente. Bom, agora no nosso programa eu convido você para esse momento com belíssimas canções, para que o som da nossa fé vá ganhando mais vida, mais clareza, né? Então vai preparando o coração, porque essa hora será de muita harmonia, oração e aquelas canções que você ama. E a gente começa esse momento musical do programa com a música Nome Poderoso, ao vivo com Nilton Santos e Gerados pela Imaculada. Música.

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1: Muito bem, 20 horas 13 minutos, 20 horas e 13 minutos pelo horário de Brasília. Você continua com a gente participando aqui do nosso programa. Já tem muita gente deixando mensagem aqui, respondendo a nossa pergunta para interatividade. Daqui a pouquinho a gente já vai colocar no ar. Mas agora a gente vai para o nosso primeiro quadro da noite. É onde o talento se multiplica. 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
1: Nós vamos ouvir duas músicas do Padre Marcelo Rossi. A primeira é o Iê Iê Iê de Jesus e depois Vem Espírito de Deus.
3: Vamos ouvir. Jesus merece o melhor.

0: nós vamos comemorar 500 anos de Brasil. E é por isso que, com todo carinho, pelos 500 anos do Brasil, nós vamos cantar o hino nacional. Com todo respeito, com todo amor. E que através desse hino e através da nossa oração, que Deus possa abençoar esse Brasil rumo ao novo milênio. E obrigado, Jesus, porque, com todo respeito a todos, mas o povo que te ama canta o hino nacional como ninguém. O povo que ama a Deus, o povo que ama Jesus, canta com a alma esse hino, hino da nossa.
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1: 20 horas 21 minutos, Rede Imaculada de Comunicação Evangelho em primeiro lugar. Deixa eu mandar um grande abraço para Dani de Fortaleza, no Ceará. Ela perguntou aqui qual a pergunta da interação hoje. Daqui a pouquinho até eu já vou colocar algumas respostas aqui. Olha, a pergunta é a seguinte, Dani. No final da história de Jó, depois de tanta dor e provação, Deus restitui tudo em dobro a ele. Qual é a graça de restauração ou renovação que você mais precisa pedir a Deus para a sua vida neste momento? Essa é a pergunta, tá bom? Então participe com a gente. Vamos ouvir o Silvio Brito, São Francisco de Assis.

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6: Bem-aventurado o homem que não anda segundo o conselho dos ímpios, nem se detém no caminho dos pecadores, nem se assenta na roda dos escarnecedores. Salmo 1.
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8: Acompanhe agora em Rede Nacional de Rádio e Televisão o pronunciamento do excelentíssimo senhor presidente do Tribunal Superior Eleitoral, ministro Cássio Nunes Marques.
9: Boa noite, cidadãs e cidadãos brasileiros. Amanhã, todos nós temos o mesmo compromisso: escolher as candidaturas que julgamos mais aptas para comandar os destinos do nosso país. Nestas eleições, teremos 5 cargos em disputa e 6 votos a serem registrados na urna. Acompanhem comigo. Primeiro, deputado federal, são 4 números. Depois, deputado estadual, com 5. Em seguida, o primeiro nome ao Senado. Na sequência, a indicação para a segunda vaga ao cargo de senador, ambos com 3 números. Finalmente, com 2 números, escolheremos quem ocupará os cargos de governador, presidente da República e seus vices, nessa ordem. Já deu para perceber que memorizar tanta informação não é uma tarefa fácil. A Justiça Eleitoral recomenda que você, antes de ir à sessão de votação, anote em um papel os nomes e os números das suas candidaturas escolhidas. No site do TSE e de cada TRE, existe um modelo de cola eleitoral. Basta imprimir. Para facilitar, acesse o QR Code na tela. Você também pode fazer a sua como achar melhor. O importante é lembrar de levar. Essa atitude simples garante a certeza do voto e ajuda a diminuir o tempo de votação. É importante lembrar que nenhum tipo de aparelho eletrônico pode ser levado para a cabine, inclusive o celular. Isso porque nossa Constituição estabelece que o voto é direto, secreto e tem valor igual para todos. Da mesma forma, é mandamento constitucional levar cada brasileira e cada brasileiro até a urna. Nesse sentido, instituímos de maneira inédita o programa Seu Voto Importa, que buscará em casa pessoas com deficiência ou mobilidade reduzida e as que vivem em comunidades remotas, incluídos os povos indígenas, os quilombolas e as comunidades tradicionais que já se cadastraram. Também investimos na qualidade das informações dirigidas à cidadã e ao cidadão. Formulamos um manual para o eleitor e o traduzimos para várias línguas indígenas. Isso porque tenho a convicção de que você, eleitora ou eleitor, deve estar no centro da atenção da Justiça Eleitoral. Trabalhamos todos os dias para cumprir essa missão. O voto é direito fundamental e o principal instrumento de participação na vida pública. Por meio dele, cada cidadã e cada cidadão dá a sua contribuição para definir os rumos do país. Lembre-se, a decisão pertence exclusivamente a quem vota. A urna eletrônica, que há 30 anos integra a experiência democrática brasileira, garantirá mais uma vez esse direito. Nosso sistema de votação, que se atualiza a cada pleito, reúne mecanismos de segurança, transparência e auditabilidade únicos no mundo. Nestas eleições, convidaremos os últimos 2 eleitores aptos a votar em cada sessão eleitoral do país para acompanhar o encerramento do processo de votação. A ele será entregue um boletim de urna com todos os votos registrados na sessão. O documento traz um QR Code que permite a comprovação do resultado por meio do aplicativo BU na mão. Faço agora um chamamento às candidatas, aos candidatos e seus apoiadores. Amanhã é o dia da liberdade do voto. Ameaças, assédio ou tentativa de interferência na vontade do eleitor, em qualquer de suas formas, serão prontamente reprimidas. Peço ainda o compromisso de todas as brasileiras e de todos os brasileiros com a qualidade das informações que circulam neste momento. Em caso de dúvida, recorram aos canais oficiais da Justiça Eleitoral. Checar antes de compartilhar é uma atitude simples e eficaz e que está ao alcance de todos. Registro agora meu agradecimento ao empenho das magistradas e dos magistrados, das promotoras e dos promotores, das servidoras e dos servidores da Justiça Eleitoral durante todo esse período, e especialmente das mesárias e dos mesários que voluntariamente dedicarão o seu domingo à democracia. A você, eleitora e eleitor, reitero o convite para comparecer amanhã à sua sessão de votação com o seu documento de identificação com foto e a cola eleitoral de papel preenchida. A Justiça Eleitoral estará pronta para receber você. Vote, exerça seu direito. Muito obrigado e excelentes eleições a todos.

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2: Rede Imaculada, o Evangelho em primeiro lugar, 20 horas, 35 minutos pelo horário de Brasília, continuando com o nosso quadro, né? Dose dupla.
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2: É, o erro foi meu agora, eu sempre falo, muito bem. Mas nós vamos escutar agora duas músicas do padre Cleidimar, né? A primeira é Há um Chamado e a segunda Vem em Meu Auxílio. Vamos ouvir.

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1: Muito bem, 20 horas 45 minutos pelo horário de Brasília. Vamos seguindo com o programa Igreja no Rádio. Você também vai participando com a gente. A pergunta para interação é: no final da história de Jó, depois de tanta dor e provação, Deus restitui tudo em dobro a ele. Então, qual é a graça de restauração ou renovação que você mais precisa pedir a Deus para sua vida neste momento? Responda a nossa pergunta, participe desse momento de interação com o ouvinte. Quero agradecer também a todas as pessoas que estão participando aqui com a gente: João de Mirassol, São Paulo, o Marcelo Brito de Peruíbe, também com a gente, a Janete Schmidt de São Paulo, Vânia Flora da Atibaia, todo mundo ligado aqui na Rede Imaculada de Comunicação, tá bom? Mas agora nós vamos ouvir mais uma música, a música Me Apaixonei, Cantares e Fátima Souza cantando pra gente.

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1: E o Clássicos da Fé de hoje traz a Lívia Dias cantando a música Deus Imenso, uma música do Vida Reluz na voz da cantora Lívia Dias. Vamos ouvir.

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5: Papa Francisco nos recorda: somos missionários da esperança entre os povos. Essa é a essência do mês missionário. Despertar em nós a coragem de sair de nós mesmos é abrir mãos e coração para o serviço, levando fé onde parece não haver mais caminho. A missão é a nossa resposta de amor ao chamado de Cristo.